0: mas também os progressos rumo aos ODS, Objetivos de Desenvolvimento Sustentável. A abertura coube ao Presidente do Brasil. Entre os países de língua portuguesa, na terça-feira discursou ainda o Presidente de Angola, João Lourenço. Hoje, Moçambique sobe à tribuna, representado pelo Presidente Daniel Chapo. Também hoje, Timor-Leste sobe à histórica tribuna de mármore verde. O Primeiro-Ministro de Portugal, Luís Montenegro, discursa na quinta-feira. A Guiné-Bissau discursa na sexta-feira e Cabo Verde no sábado, dia 26, a partir das 9h45 de Nova Iorque. A palavra será dada ao Primeiro-Ministro Francisco Carvalho, que se estreia numa Assembleia Geral das Nações Unidas. O debate geral decorre este ano sob o lema Restaurar a Confiança, Gerir a Transformação, uma ONU que gera resultados para todos.
1: Jornalista Lia Montes aqui com o resumo dos detalhes das intervenções dos países da lusofonia. Ontem, de facto, foi um primeiro dia muito marcado pela língua portuguesa, a abertura coube, obviamente, ao secretário-geral da Organização das Nações Unidas, ao português António Guterres, fez assim o seu último grande discurso nesta Assembleia Geral, que é anual, ele que termina o mandato já no final do ano. Disse ontem que estava nos últimos 100 dias de mandato, ainda assim com vários desafios pela frente. Falou também Lula da Silva, presidente brasileiro, que tem eleições no próximo mês de outubro, e também João Lourenço. Mas, de facto, o discurso histórico foi o de António Guterres, aplaudido de pé por praticamente toda a plateia, longamente, muito saudado por todos os presentes. Vamos ouvir então um excerto dessa intervenção de António Guterres.
2: As linhas de fragmentação no nosso mundo estão a alargar-se. Rachas tornaram-se em desfiladeiros. Nas últimas décadas, tem havido cada vez mais guerras, com grandes consequências que se têm arrastado e aumentado com crueldade. Civis tornaram-se alvo, os direitos humanos foram pisoteados, pessoas que trabalham na ajuda humanitária foram matadas, o direito internacional foi posto de lado e a desigualdade intensificou-se. Esburmou-se a confiança. A crise climática passou de uma coisa distante para uma realidade cotidiana, e a inteligência artificial andou tão depressa que apanhou desprevenido até quem a criou. Isto não são crises separadas. São capítulos de uma mesma história. A história do poder. Quem o tem? A quem é negado? Como se utiliza? E como está a mudar? Excelências, o poder está a ser reformatado de três formas principais. Primeiro, entre os Estados. Os novos centros de influência tecnológica, política e económica emergiram. Em segundo lugar, estamos a testemunhar uma transferência de poder extraordinária, sair dos governos para uma mão cheia de empresas privadas e pessoas privadas. O seu alcance ultrapassa a economia, política, fluxos de informação, desenvolvimento tecnológico e o espaço cívico dos quais depende a sociedade. E em terceiro lugar, cada vez mais os humanos dão poder às máquinas, com agentes artificiais a ficarem independentes e armas autónomas passarem da ficção científica para uma realidade. Ainda assim, as nossas instituições e os nossos sistemas de governo continuam a refletir as realidades de poder e interesses de uma era que praticamente está ultrapassada. É esse o desafio decisivo diante de nós. No momento em que a humanidade está perante uma convergência sem precedentes de ameaças, os nossos mecanismos para a ação coletiva estão cada vez mais pressionados. Excelências, estamos claramente a ir no sentido de um mundo multipolarizado, e é um movimento irreversível. Mas há formas diferentes de formatar o mundo. Podemos ter um mundo de fragmentação e de transacionalismo, um mundo com há cada vez mais tensões e desconfiança, mercados fraturados e instituições enfraquecidas, de cada vez menos cooperação e cálculos de soma zero. E, de certas formas, é essa a trajetória em que estamos hoje. Mas há outro caminho, um caminho para uma multipolaridade em rede, o mundo construído a partir da interdependência e apoiado por ligações tecnológicas, sociais, económicas e políticas, onde os vários centros de influência política coexistem com um quadro comum de direito internacional e normas partilhadas. E esse mundo poderá ajudar-nos a evitar tendências hegemónicas e aquilo que eu chamei a grande fratura, na divisão do mundo em dois blocos rivais, com economias, tecnologias e segurança privadas, com sistemas separados. Temos que evitar isso. É importante reconhecer que nenhum poder consegue resolver os problemas de hoje em dia sozinho. A concorrência vai continuar a ser uma característica das relações internacionais, mas concorrência não quer dizer confronto. Concorrência saudável pode ser um motor da resiliência, da inovação e aumentar as oportunidades, mas só quando funcionar dentro das balizas que permitem preservar a estabilidade e permitem a cooperação, quando a cooperação é indispensável. Criar um futuro de rede começa por reconhecer, sobretudo por parte das grandes potências, de que o seu poder não é tão super assim, que a sua potência tem limites. E o que aconteceu nos últimos anos deixou isso cristalino. O poder militar por si só não garante a paz. O poder económico por si só não garante estabilidade. E o poder tecnológico por si só não garante segurança. Um mundo multipolarizado em rede pode criar condições para solução de problemas mais ligado, mas é preciso um sistema multilateral centrado nas Nações Unidas, equilibrado e representativo. Instituições fortes, equilibradas, que refletem realidades e que mudam o peso relativo dos países e das economias no mundo de hoje em dia, não as estruturas de poder que havia há 80 anos. Felizmente não começamos do zero. Já temos uma fundação regulativa, a Carta das Nações Unidas, e os princípios que lhe dão vida. A primazia do direito internacional, que garante a dignidade humana e a procura da justiça em todas as suas dimensões. É essa a estrutura para um exercício de poder eficaz e responsável no século XXI.
1: As palavras iniciais de António Guterres no início de abertura da Assembleia Geral da Organização das Nações Unidas, aqui com muitos alertas, caminhos alternativos, um mundo multipolar, ameaças também à estabilidade mundial, algumas críticas também a decisões que têm sido tomadas. António Guterres, que durante o discurso falou também, por exemplo, da situação no Sudão, a dizer que era um país que estava a ser destruído com a conivência de outras potências estrangeiras, e foi aplaudido quando disse que o Conselho de Segurança das Nações Unidas não podia continuar sem ter um representante permanente africano. Disse mesmo que a Organização das Nações Unidas, quando foi criada, a África era um continente marcado pela exploração e pelo colonialismo, e que hoje em dia esta situação se alterou profundamente, que isso tem de ser refletido também nas instituições da Organização das Nações Unidas. A fechar o dia esteve João Lourenço, o presidente de Angola. Vamos também ouvir aqui o excerto inicial do discurso que fez ontem.
3: Desafios complexos a superar para conseguir reassumir o seu papel central na articulação dos grandes temas das relações internacionais contemporâneas. Felicito igualmente a senhora Annalena Baerbock, que lhe antecedeu no exercício dessas nobres funções e não poupou esforços no decurso do mandato que exerceu com inegável competência, para preservar o papel das Nações Unidas na abordagem das questões que mais preocupam a comunidade internacional na atualidade.

capacidade de proteção do planeta dos efeitos nefastos das alterações climáticas e precursor do debate global sobre a governação mundial da inteligência artificial. Senhor Presidente, Excelências, a Assembleia Geral das Nações Unidas acontece sempre no mês de setembro, porém, a deste ano acontece passados que são 25 anos do ato terrorista que destruiu as Torres Gêmeas em Nova Iorque e atingiu outros alvos em território americano, tendo causado milhares de mortos e feridos civis, alguns deles com sequelas que carregam no corpo e na alma até aos dias de hoje. Aproveitamos esta oportunidade para mais uma vez condenar o terrorismo em todas as suas formas, onde quer que tenham lugar. Para além do terrorismo que continua ativo em alguns países, particularmente em África, a situação de paz e segurança mundiais vem se agravando ano após ano, até chegarmos ao momento atual em que constatamos com profunda preocupação que o mundo tomou um rumo que o aproxima assustadoramente de uma conflagração global. Ao longo desses anos, a Angola procurou dar a sua contribuição à construção e consolidação da paz em África e no mundo, mas o atual quadro não traduz de modo algum os anseios dos povos à harmonia e ao entendimento entre as nações. Inserem-se nesta categoria de contribuições pela paz várias iniciativas levadas a cabo em África, de que destaco a 21ª Conferência Extraordinária da União Africana sobre o reforço dos mecanismos de prevenção e resolução de conflitos em África, realizada recentemente em Luanda, que abriu uma perspectiva séria e segura de resolução dos problemas que afetam a paz e a estabilidade no continente africano. Merece igualmente atenção particular a realização no mês de julho deste ano em Luanda, em parceria com a Aliança das Civilizações das Nações Unidas, da terceira edição da iniciativa do Apelo à Paz ao fim das guerras e pelo respeito do direito internacional. Neste mesmo contexto, Angola acolherá no próximo mês de outubro o Fórum Pan-Africano para a Cultura da Paz e Não-Violência Bienal de Luanda. O nosso empenho nos assuntos que dizem respeito à paz, à resolução dos conflitos pela via do diálogo, ao respeito pelas normas que regem relações internacionais e pela defesa do direito internacional é levado a sério pelo meu país, que não regateia esforços para aproximar partes em conflito e criar consensos em África. Continuamos disponíveis para dedicar a nossa atenção e contribuição à resolução dos conflitos que persistem no continente. O nosso paradigma de iniciativas voltadas para a construção da paz assenta na busca de soluções realistas e sustentáveis dentro do princípio de soluções africanas para os conflitos em África. Apelamos à implementação efetiva da Resolução 2719 do Conselho de Segurança, que deve assegurar o financiamento previsível, adequado e sustentável das operações de apoio à paz lideradas pela União Africana e autorizadas pelo Conselho de Segurança das Nações Unidas, pois investir na capacidade africana de prevenir e resolver conflitos é investir também na paz e segurança internacionais. Excelências, minhas senhoras, meus senhores, esta sessão da Assembleia Geral tem um importante significado para o meu país, por estar a decorrer no ano em que celebramos o 50º aniversário da aceitação da República de Angola como membro de pleno direito da Organização das Nações Unidas, ocorrida em dezembro de 1976.
Naquela altura,

0: foi uma conquista histórica para o povo angolano, que aguardou mais de 12 meses desde a data da proclamação da sua independência nacional, para o país ser aceito como sujeito de pleno direito na comunidade internacional. Este evento, de grande significado para a história do meu país, ocorreu num contexto mundial em que Angola se tornou vítima da confrontação entre as potências mundiais na disputa pelo controlo de zonas de influência no âmbito da Guerra Fria. Todo o nosso percurso até o alcance da paz em 2002 esteve fortemente ligado às disputas dessa época que condicionaram a realização dos sonhos dos angolanos e dos seus projetos de construção de uma nação próspera e apostada no seu desenvolvimento.
1: O presidente de Angola, João Lourenço, aqui a falar também muito da situação angolana. Foi este o discurso de encerramento do dia de ontem. Hoje abre-se o microfone também para falar Daniel Chapo, o presidente de Moçambique. Mas agora o mais importante é abrir o microfone para os nossos ouvintes.
2: E vamos então a isso, Frederico, saber as respostas às perguntas que lançámos e que agora recordamos. O que acha que deve ser discutido nesta Assembleia Geral da ONU? Quais são os principais problemas que, no seu entender, afligem o mundo de hoje? E que soluções e compromissos devem ser encontrados? Agradecemos as inscrições, mais que muitas, por isso mesmo fazemos um pedido de poder de síntese possível por parte dos ouvintes RTP África para que possam todos a ter oportunidade para opinar e partilhar suas opiniões. Vamos para já a começar por ouvir o José Carlos. Bom dia, seja bem-vindo.
3: Ok, muito bom dia, David, muito bom dia também ao vasto auditório da Rádio Difusão Portuguesa. Portanto, o mundo agora está a viver um momento de muita tensão, muita tristeza, não é? Muita guerra, muitos conflitos, flagelos naturais que nós sabemos que cabe ao homem, não é? Ter uma competência para acabar com tudo isto. Tudo bem que sabemos que não é um processo fácil, como acabamos de ouvir o Dr. António Guterres, quem trabalhou muito e, a meu ver, também não merecia tudo isto. Hoje sabemos que morrem crianças, mulheres, homens e mesmo animais que não têm nada a ver com os interesses de alguns monstros, não é? Estes protagonistas destes flagelos, destas guerras. Portanto, são coisas tristes. Então, eu acredito que nesta reunião irão encontrar soluções urgentes para fazer renascer a esperança mundial, não é? A paz, a segurança e também a tranquilidade de todos os seres humanos, porque há mais de 190 estados ali reunidos na Nova Iorque. Eu acho que deverão encontrar soluções para combater estas múltiplas crises. Também falando-se das alterações climáticas, vejamos, o mundo hoje é totalmente diferente, a temperatura aumenta-se e então o homem anda por aí nas guerras sem pensar em unir-se para encontrar soluções e resolver os problemas mundiais que hoje nós temos. Portanto, isto são coisas que traz tristeza. A economia hoje em dia está também numa crise elevada, muito triste. Crise, porque tudo é caro agora, tudo é muito caro. Eu acho que o mundo, eu vejo as coisas assim. Portanto, uma pessoa como o doutor ou o senhor Donald Trump, para que é que ele está hoje como presidente dos Estados Unidos a fazer tudo isto? Porque nós temos que dizer as coisas como elas são. Tanto o Trump nos Estados Unidos, como também o outro ali na Rússia, o Putin. Nós vemos que morrem pessoas inocentes que não têm absolutamente nada a ver e eles continuam. Continuam-se. Não há ninguém para fazer o contrário. Só querem o poder, o dinheiro, não é? E os seus próprios bem-estar. Portanto, é neste aspecto que acho que os homens irão encontrar soluções para, pelo menos, debelar essas situações. Portanto, já no próximo dia 10 de dezembro, não é? Nós iremos comemorar mais um aniversário dos direitos humanos, a 10 de dezembro. Quem sabe neste dia encontraremos uma forma de, pelo menos, ter um minuto para refletirmos sobre tudo o que o mundo está a viver hoje. É uma tristeza. Estamos em pleno século XXI. Por que é que tudo isto acontece? Portanto, eu vou ficar por aqui. É esta a minha participação de hoje. São estas coisas que eu tinha para dizer. Portanto, um grande abraço e um bom dia para todos vós.
2: Muito obrigado. Um bom dia para o ouvinte José Carlos e agradecendo a partilha daquele que considera ser um mundo triste, o que temos com tantos problemas e com tanto para resolver. Geraldo Manjate, em Moçambique, depois de termos estado em Cabo Verde, vamos até Moçambique ouvir o Geraldo Manjate. Seja bem-vindo.
4: Bom dia, RDP África. Boa tarde, boa noite aos ouvintes, consoante a localização. A reunião das Nações Unidas. Eu, sinceramente, não sei se essas reuniões produzem algo. Né? Se produziram, neste momento já não estão a produzir nada. Os assuntos a debater seriam vários, mas... Eu acredito que ali vai ser simplesmente uma tomada de café. Alguns vão aproveitar passear, não é? Tem sido oportunidade para alguns governantes levarem seus amigos, levarem delegações de mais de 200 pessoas para ver as cidades americanas. Simplesmente isso. Porque de problemas do mundo, acredito que não vai se falar nada. Né? Os problemas seriam tantos. Temos problemas da guerra da Ucrânia, esta questão da guerra ali do Golfo, a questão cá em África de governos que alteram as constituições, como é que é? A questão dos direitos humanos. Muitas coisas que deviam ser debatidas, mas acredito que nenhuma delas vai merecer atenção como deve ser. Ou se forem a falar, simplesmente será para o inglês ver. Portanto, essas reuniões, para mim, nem deviam estar ainda a acontecer, porque praticamente, para mim, as Nações Unidas precisam de uma nova remodelação, não é? Porque provavelmente o objetivo pelas quais foram criadas, acho que neste momento, essas reuniões neste momento já não estão a fazer o papel aquela instituição neste momento para mim devia ser remodelada. Esta é a minha observação. Vou terminar por aqui. Geraldo Manjate, da Pérola do Índico. Obrigado.
2: Obrigado nós ao Geraldo Manjate, um canimambo. São tantas as questões e os problemas e a pergunta que fica no ar com um tom incomodativo. Será que vão ser debatidas? Será que a ONU funciona? Defende o Geraldo Manjate que deveria esta organização das Nações Unidas ser remodelada. As esperanças vão persistindo nos ouvintes RTP África. E junta-se agora a nós Alberto Alves. Obrigado por ter aguardado. Bom dia, bem-vindo.
5: Bom dia, David Joshua. Bom dia, Frederico Pinheiro. Bom dia a todos os que me ouvem. Alguns dos senhores que estão na Assembleia vão falar sobre alterações climáticas, mas eles próprios deslocam-se em jatos particulares, poluem tanto ou mais que 150 automóveis. Ora, Guterres vai ter de enfrentar Trump e Netanyahu, logo eu que os tenho criticado bastante. Ele se esforça, bem se esforça, não tarda a estar rouco. Tanto apelar para a contenção da degradação ambiental, para o fim das guerras, nomeadamente as do Médio Oriente, a Rússia e a Ucrânia, esforça-se a dar recados para haver mais justiça social. E lá está o charmoso Trump a dar recados aos islâmicos que estão presentes. Diz então o Deus Marte: ou irão negociar com os Estados Unidos ou arrasamos o país. Isto é, o negócio é sobre o contente, sobre o prazer. Já sou mesmo a afirmar que é capaz de arrasar o Islão. Ora, enquanto decorre esta Assembleia, estas Nações Unidas, que estão cada vez mais unidas, o alto e loiro oxigenado triplica a sua fortuna desde que começaram os conflitos no Médio Oriente. Vai-se arrogante como sendo o chefe das Nações Unidas e também da comunicação social. Já proibiu alguns órgãos dos médios para não estarem presentes. Ele odeia a CNN, a MNAU, as televisões CBS, a ABC, a Fox, a NBC, acusando-os de fake news. Eles bracejam, ele dança, e como já a Célvora Boneque é o caracteriza, e lá começam os dinamarqueses para instalar uma base na Grunlândia. Vamos se ele vai explorar as pedras preciosas da Grunlândia, que estão por debaixo das camadas de gelo. Aceitam-se apostas. Esta cimeira caracteriza-se também pela coragem de Guterres, que não tem papas na linha, realçando a violação do direito internacional quanto à Venezuela, Cisjordânia, Irão, Ucrânia, etc. O homem da ONU bem se esforça mesmo contra a violação do direito internacional. Seja por quem for, capaz de quem for. Soluções e compromissos devem ser encontrados. Obviamente deve vingar de como assim, ou deveria. Mas para quem diz que as alterações climáticas são uma fantasia, os povos não têm pretensões a ricos, não se esforçam, e dia a dia enriquece com as guerras, e que só haverá paz só se as negociações forem a seu contento, bem podemos esperar sentados. China, Estados Unidos, França, Reino Unido e Rússia, eles são a ONU, o resto é paisagem. Eles têm o poder de veto, significa que qualquer deles, de per si, pode bloquear qualquer resolução ou decisão importante do Conselho. É mesmo assim, entre iguais, há sempre uns que são mais iguais que os outros. Bom dia.
2: Bom dia e um obrigado pela participação. As características do mundo por Alberto Alves e esta ONU, esta Organização das Nações Unidas, em que alguns podem travar o que outros querem fazer em prol de um mundo melhor. Agradecemos a participação e vamos agora ao encontro da Rosário Pereira, na Grande Lisboa. Bom dia. Seja bem-vinda.
6: Bom dia, RTP África. Bom dia, estimados ouvintes. Bom dia, estimados participantes. Um tema muito quente hoje. E trago aqui a minha opinião. Os temas importantes a serem debatidos na Assembleia Geral da ONU. São sobretudo a fome, a pobreza, a desigualdade e os conflitos militares, principalmente as intervenções militares que os Estados Unidos têm feito em vários países, que acabam por prejudicar, agravar a fome e a pobreza. Sobre a fome e a pobreza, é preciso investir concretamente em alimentação, saúde, educação, habitação e emprego e garantir uma distribuição mais justa dos recursos. A guerra, a utilização da força militar pelas grandes potências, incluindo as intervenções dos Estados Unidos. A solução deve passar pelo diálogo, pela diplomacia, pela cooperação internacional e pelo respeito pela soberania dos países. Considero importante que os governos apresentem não apenas aquilo que defendem, mas também as medidas concretas e recursos destinados a essas medidas e resultados que estão a conseguir alcançar. Por exemplo, o Lula da Silva falou sobre a Aliança Global contra a Fome e a Pobreza. Eu acho isso muito interessante. Eu acho que todos os países deveriam aderir a essa aliança. Pode ser uma solução. A verdadeira prioridade, no fundo, essas são umas prioridades que eu proponho, né? Mas a verdadeira prioridade deve ser colocar a vida e a dignidade das pessoas acima dos interesses económicos e militares. É tudo para hoje. Muito obrigada a todos. Até a próxima vez. Obrigada. Adeus.
2: Obrigado. Nós um bom dia para a ouvinte Rosário Pereira com tudo aquilo que deve ser tratado e efetivado e terminando com o que considera ser o mais importante. Vamos agora ao encontro de um ouvinte de São Tomé e Príncipe em Portugal, Lúcio de Seita. Bom dia. Seja bem-vindo à Hora dos Ouvintes.
7: Bom dia. Bom dia a todos, ouvintes. Bom dia até extensivo. Norte a sul do país, os quatro cantos do mundo que estamos a escutar. É assim, é uma questão meramente simples e eu não vejo resposta. Por que que anos atrás, como as Nações Unidas apareceu, todos os países respeitavam as Nações Unidas? E hoje que não havia telecomunicação no topo, faziam carta, não sei o quê, não havia telefone, não havia nada, que entendiam-se muito bem. E hoje temos nova tecnologia, temos comunicação de ponta, que as pessoas conseguem fazer reunião, videoconferência, as coisas todas, para ver mais paz. Agora está aparecendo mais guerra, matar inocentes, os poderosos que poderiam tomar conta disso, respeitar a sociedade. Está aí polir o mundo com bomba, guerras, as pessoas não têm paz. As nações já estão sempre a reunir, as pessoas vão para lá, ninguém não discute nada. Nunca ouvimos parar a guerra, hoje, a partir de hoje. É a pergunta que deixo no ar, qual é a solução, qual é o desfecho de as pessoas que estão a sofrer, as pessoas estão desamparadas. E a última parte, nós podemos estar unidos a uns aos outros. Os políticos também estão a atacar as pessoas numa guerra fria. E quer dizer que o mundo não está, nem nações não está, o mundo está desanexado. Isso que é a minha pergunta que deixo para os ouvintes, quem está a me ouvir, quem poderá deixar mensagem para analisar. É só isso. Muito obrigado a todos.
2: Obrigado nós, muito bom dia. Lúcio de Seita deixa um conjunto de perguntas no ar no mundo que está longe de ver os seus problemas resolvidos com uma ONU que tem a vida dificultada. Vamos agora de Portugal para a França, onde se encontra o Rafael Injai. Seja bem-vindo.
8: Bonjour, c'est moi, Mano Rafa, à Paris. Je salue tout le monde. Respondendo ao tema do dia da Hora dos Ouvintes sobre a Assembleia das Nações Unidas que está a decorrer em Nova York, eu, para mim, não vejo a solução, porque
9: os problemas que estão a decorrer no mundo ou que estão a passar no mundo foi criado para os próprios industrializados, os mais ricos que estão lá. Caso dos Estados Unidos da América, que é o número um de criação de problemas que está a passar no mundo. Aqui vimos problemas da guerra da Rússia, problema da guerra Israel, problema da guerra Irã e vários problemas que estão a decorrer no mundo por causa dos próprios que estão lá, os mais ricos, que é o caso dos Estados Unidos da América. Eles estão lá, maioria dos países, para aumentar os seus recursos, porque nunca vai haver a paz no mundo por causa destes países mais ricos, destes países potenciais, porque eles querem mais, e nunca nós, os mais fracos, vamos ter a paz. A América não quer abrir as mãos para nada. Querem sempre, onde estiver a riqueza, eles vão passar para lá. Bom dia a todo mundo.
2: Muito bom dia, um agradecimento para a França, para o Rafael Injai, sobre a dificuldade de haver uma solução para o mundo e seus conflitos que bate de frente com os interesses económico-financeiros de certos países. Vamos, entretanto, cumprimentar a Luísa Sousa. Bom dia, seja bem-vinda.
10: Bom dia, David. Bom dia a todos os todos da RDP África. Bom dia, Frederico Pinheiro. Antes de mais, agradecer o Frederico pela reportagem que ele fez sobre o Santo Mel e Príncipe. Falar sobre o ONU. O ONU, para mim, eu, quando era miúda, eu tinha uma grande curiosidade de quando ouvi aqueles discursos poderosos na ONU, que havia mesmo aquele debate, aquela vontade de unir, a vontade de unir. Isso despertou-me curiosidade para eu aprender inglês. Quando eu ouvi aqueles senhores a falar aquilo, eu não entendia nada, mas eu via sinceridade naqueles senhores da antigamente, quando eles falavam. Mas todos esses senhores, fora o senhor António Guterres, que falou muita coisa que é verdade, que anda a discursar, o senhor João Lourenço, aquele senhor que vai discursar hoje, são todos cambada de falsos, hipócritas. Enquanto o mundo viver na hipocrisia, que quem fala a verdade não tem lugar para estar, a ONU nunca vai ser nada. Porque o problema que criaram o António Guterres durante a sua governação é porque ele é um homem frontal, diz a verdade e encara a verdade. Então, bloquearam-lhe de todas as maneiras, criaram guerra, o senhor Trump criou guerras e mais guerras, fomentou mais guerras e mais guerras. E enquanto houver Trump e o senhor da Rússia, a ONU nunca vai poder fazer nada, porque eles bloqueiam tudo que é favorável à população. Eles vão bloquear tudo. E ainda aparecem pessoas dizer que a guerra que eles estão a fomentar tem razão de ser. Qual é a guerra que tem razão de ser, gente? Nenhum tipo de guerra não tem razão de ser, porque vai matando pessoas inocentes, porque eles andam de carros blindados, de que eles não vão fazer nada para a população. Por isso, isso é mais uma reunião, como todos aqui disseram, mais uma reunião, mais um convívio, mais uma ida a Nova York fazer compras, e no fim as resoluções todas vão ficar no papel. Bom dia, fico por aqui e obrigada.
2: Obrigado nós, um bom dia para a ouvinte Luísa Sousa sobre as questões que deixa em relação aos poderes de veto na Assembleia Geral da ONU. Vamos agora ao encontro do Abu Moreira. Bom dia, bem-vindo.
11: Bom dia, David. Bom dia, vastíssimo auditor da RP África. Vosso irmão Abu Moreira. Relativamente a este tema, o que deve ser discutido? O que deve ser discutido para mim é a questão de segurança e a paz mundial, sem exceção. Temos que ter paz. Se temos paz e estabilidade, assim podemos pensar no desenvolvimento. Onde não há paz, não há desenvolvimento. Entretanto, o Conselho de Segurança das Nações Unidas, a maior preocupação deles, que devia ser a maior preocupação deles, é discutir a questão de paz mundial. E não ver por A ou pelo B. Não. A paz é bem que todos nós precisamos. Todos nós temos direito a ter paz. Ninguém deve ser perturbado na vida dela. Entretanto, esta, para mim, mais importante elemento a ser discutido. A outra coisa que deve ser discutida é segurança alimentar. Há pessoas que têm sobra e há pessoas que não têm nada. Morre de fome. E não só em África, mesmo aqui na Europa, na América, na Ásia. Em toda parte do mundo há pessoas também que não têm vida. Que estão a comer mal, estão a viver mal. Só comem aquilo que eles vê, não é aquilo que eles querem. Entretanto, na minha modesta opinião, são estes temas fundamentais, segurança e paz e alimentar. Muito obrigado, David. A Bom Moreira, a partir de Carregado.
2: Um bom dia para o Abu Moreira. Agradecemos aqui a sua presença, a opinião, a possibilidade de partilhar connosco aquilo que entende como sendo os temas incontornáveis que devem ser tratados, que devem ser discutidos para resolução na Assembleia Geral da ONU, Frederico.
1: E com um excelente resumo, David. Segurança, paz, alimentação, o que podemos querer mais? Se os líderes mundiais reunidos em Nova Iorque, mais de 190, chegassem a um acordo em torno destes três princípios, segurança, paz e alimentação, tenho a certeza de que o nosso planeta conheceria uma realidade bem diferente, muito mais otimista e mais sólida para todos nós, num momento em que parece que as guerras proliferam todos os dias. Ainda agora, um tema que vamos desenvolver nos próximos noticiários, há notícias e informações sobre mais um conflito a explodir em África, agora no Tigré, na Etiópia, as forças rebeldes atacaram e já estão a controlar o aeroporto de Mekele. Bem, o continente africano e o mundo precisam de tudo menos disto, mais conflitos. Isto significa mais recursos desperdiçados, mais fome, mais guerra, mais insegurança, mais mulheres exploradas sexualmente, mais crianças que deixam de ir à escola e milhares de vidas que são desperdiçadas nestes conflitos territoriais. Enfim, era bom que os líderes mundiais se sentassem em torno destas questões. Ainda por cima, os representantes da Etiópia falam esta manhã, já daqui a momentos, o presidente da Etiópia fala hoje na Assembleia Geral das Nações Unidas. As intervenções começam com o presidente da Síria, Al-Shara, que vai falar pela primeira vez aqui nas Nações Unidas. E foi de facto um debate interessante aqui na Hora dos Ouvintes, muitas intervenções. Nós aqui na RTP África vamos continuar a acompanhar as intervenções dos principais líderes mundiais nesta sessão que decorre nos próximos dias.
2: Obrigado, Frederico, e assim agradecemos a todos os ouvintes que aqui partilharam connosco as suas opiniões, visões e pensamentos de um mundo que não está para melhor. Amanhã, nova oportunidade, novo tema e nova possibilidade de participar. A todos, um obrigado.
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2: Seja bem-vindo a mais uma viagem pelas tabelas mundiais e às novidades da semana.
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2: O novo ritmo de Miley Cyrus está a conquistar o público e a somar pontos no Reino Unido, antes mesmo de ter agendado dois concertos no Hollywood Bowl, em Los Angeles. Bass Persuades acaba de entrar na tabela inglesa e tornou-se num dos temas mais vendidos e ouvidos em solo britânico. Vamos juntos conferir mais uma novidade da tabela inglesa, desta vez com Miley Cyrus.

0: 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Sem subir nem descer, está o incontornável Moving to the Sun, que está a controlar as pistas de dança britânicas. Em número 3, Ujjal, Imael Angel e Ultranate.
1: Número 3.

0: A compositora norte-americana Ella Langley passou pelo número 1, esta semana desce para número 2 com Choosing Texas.
1: Número 2.

E chegamos ao topo da tabela britânica. Quem será o novo número 1? Voltou a subir, já cá esteve, chama-se Sienna Spiro. É uma das grandes revelações do top britânico. Great Expectation.

0: Vem até ao número 1, que traz novidades esta semana. Para já, a descida de número 2 para o número 3 de Wallow, com Miyali the Guy, Donkey Boy, Mr. Tila e Cairo CPT.
1: Número 3.

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1: Em descida, no top sul-africano, está a faixa Remember, junto a T-Man Express, com Mellow and Sleazy.

0: Local Skudlala, a colaboração entre G-Jealous e Kamfanga, acaba de entrar em grande destaque no top sul-africano. Esta novidade, impulsionada pelo canto vocal em grupo, com harmonias ricas em Easy Zulu, soma já um volume crescente de identificações na aplicação Shazam e está entre as mais ouvidas nas rádios locais, confirmando o seu sucesso na África do Sul. Vamos ouvir G-Jealous com Kamfanga.
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1: E vamos começar a contagem do Top Nigéria, sempre muito movimentado com novidades que chegam do Afrobeats, para já com uma novidade que chega à terceira posição. Traz Black Bonet com Big Performer.
0: Número 3.
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1: Rima, um dos fenómenos nigerianos, volta a fazer furor ao entrar com Oh No, diretamente para o topo das tabelas da Nigéria. O artista, que já conta com milhões de reproduções globais no streaming, consolida assim o seu estatuto de gigante da música africana. Este novo tema demonstra o alcance impressionante desta nova sonoridade e a força inabalável de Rima junto dos seus fãs.

E está de volta ao topo do Top Nigéria, o trio constituído por Davido, Fola e Maiorcon. A faixa líder esta semana, Before.

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1: Jenny Aiko, cantora e compositora americana, e o premiado rapper Kendrick Lamar voltam a unir forças em So Good, uma das novidades de maior destaque da música norte-americana. A colaboração alcançou a liderança nas tendências do YouTube Music nos Estados Unidos e entrou diretamente para o top 22 do Spotify. O sucesso reafirma a enorme influência de Aiko, nome nomeado para 3 Grammys, e de Kendrick Lamar, um dos artistas mais aclamados do hip-hop mundial. Vamos ouvir So Good, Jenny Aiko, com Kendrick Lamar.

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1: A incendiar as tabelas de streaming está Anitta, que volta a dominar o mercado brasileiro, desta vez com a canção Tudo Isso, que assumiu um dos lugares cimeiros no top Spotify Brasil. A faixa também já superou a marca de 1,5 milhão de reproduções no YouTube, comprova o seu impacto e a sua liderança no pop brasileiro. O balanço de tudo isso é mesmo envolvente e é a nossa escolha da semana do Top Brasil.

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0: A Cepa Torta estreia na próxima sexta-feira, no Centro Cultural da Malaposta, a peça Boa Noite Mãe, de Marsha Norman, um texto marcante que lhe valeu o Pulitzer em 1983. A história decorre numa única noite. Uma mulher divorciada com epilepsia decide revelar à mãe que tenciona pôr fim à vida. Um confronto íntimo, duro e profundamente humano, que expõe fragilidades, silêncios e a impossibilidade de fugir ao que se sente.
1: O teu aniversário vem aí, não queres saber o que é que te vamos oferecer?
2: Tu vais dar-me uma base. A Leonora um robe, talvez cor-de-rosa. O Duarte vai oferecer-me umas pantufas, demasiado pequenas, mas ele vai dizer que combinam com o robe. Acertei? Eles sabem demais.
1: Sobre o quê?
2: Eles sabem coisas sobre ti, sem que tu tenhas podido decidir se querias que eles soubessem ou não. Eles estavam lá quando aconteceu. E embora não lhes dissesse respeito a eles, dizia-te respeito a ti, eles ficaram a saber.
1: Triste com o quê?
2: Com a maneira como as coisas estão.
0: A encenação é de Miguel Maia, que falou porque o quis fazer.
3: Este texto, acima de tudo, é um texto extremamente bem escrito. Portanto, é claramente um exemplo de boa escrita teatral. Num formato, na verdade, é típico eu fazer, porque eu não costumo encenar repertório ou peças pré-existentes, costumo escrever as minhas coisas. Mas este texto nós lemos no âmbito do nosso festival A História de Gritas e eu desde essa altura que fiquei agarrado a ele, pela mestria com que a Marsha Norman trabalha essas duas personagens. E de facto, o que nós vemos nesta peça é uma situação limite. É uma situação limite entre uma mãe e uma filha, que numa noite normal, uma noite como as outras, no meio das suas rotinas, a filha anuncia que se vai suicidar.
0: Miguel Maia, que falou deste trabalho.
3: É muito difícil combater o naturalismo que está na peça, ou seja, a forma como está escrita e o que é que ela pede. Pede um tom naturalista, pede personagens próximas de personagens reais, não pede que haja um grande jogo de fragmentação. O que nós optámos por fazer foi os conflitos que existem neste seio familiar, que têm muito a ver com uma espécie de sombra do patriarcado, porque há sempre muitos homens referidos na peça que nunca aparecem e que de alguma forma exercem um poder à distância, em silêncio sobre esta relação, e também o peso da casa, que é a ideia da domesticidade, não é? Uma mãe ficou presa a uma casa. Quisemos que a cenografia de alguma forma fosse uma explosão destas questões e, portanto, ela, em vez de ser real, é uma cenografia que procura, quase de forma absurda ou expressionista, melhor dizendo, trazer o conflito com ângulos, com formas geométricas que são frias, que de alguma forma traduzem as dificuldades de relação, são uma espécie de obstáculos na relação destas duas mulheres. Aliás, a peça nisso é clara. Sempre que elas estão a conversar, há sempre um objeto pelo meio, há sempre um frasco para encher, há sempre uma caixa de comprimidos para esvaziar, há sempre qualquer tarefa doméstica a mediar a argumentação destas duas mulheres. E nós quisemos que a cenografia e os objetos, a mobília, as gavetas, os armários também fossem uma espécie de obstáculo entre estas duas personagens.
0: Boa Noite Mãe, com assistência de Teresa Vaz, tradução de Ângela Pinto e interpretações de Inês Rosado e Lucinda Loureiro, cenografia e adereços de Nuno Tomás. O espetáculo fica na Malaposta até 27 de setembro, antes de seguirem de digressão. Portimão, de 17 a 18 de outubro, e o Auditório Carlos Avilés no Estoril, a 20 e 21 de fevereiro, já do próximo ano, 2027.
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0: Liberdade, Mulher de Abril 2, regressa ao Teatro Cine Arte nos dias 26 e 27 de setembro e 3 e 4 de outubro, sábados às 21h30 e domingos às 17h. Criado por Maria do Céu Guerra, o espetáculo revisita figuras marcantes do último século de Maria Lamas e Lourdes Pintassilgo, mulheres que ensinaram a resistir, a pensar o poder e a aprofundar a democracia, uma reflexão forte sobre ética, responsabilidade e o feminino como força que rejeita a guerra e a corrupção. Em palco, Maria do Céu Guerra, Rita Lelo, Maria Baltazar, Érica Galiza, Teresa Melo Sampaio, Gil Filipe, Manuel Petis, Sérgio Moras e Vasco Lelo. A peça O Pior Professor do Mundo, do Lama Teatro, regressa a Lisboa a 26 e 27 de setembro na Boutique da Cultura, para sublinhar, com humor, a importância do direito de voto. João de Brito encena e interpreta este professor excêntrico que dá uma aula sobre Carolina Beatriz Ângelo, a primeira mulher a votar em Portugal. O espetáculo já passou por escolas e palcos de vários países e tem figurinos de José António Tenente. O Teatro Taborda prepara dois dias de programação intensa com a 19ª edição do Try Better, Fail Better, a 26 e 27 de setembro. Quatro estreias absolutas, conversas com os artistas e apresentações contínuas, das 15 às 0 horas. Carlos Jota Pessoa, responsável pelo Teatro da Garagem, companhia residente no Teatro Taborda, falou da iniciativa, de como organizou.
4: Nós fazemos uma open call todos os anos, este ano tivemos à volta de 100 candidaturas, por volta disso, e depois selecionamos, é uma decisão que é colegial, portanto que é estabelecida por todos nós, vamos fazendo uma triagem até chegar a estes quatro projetos. Os critérios que usamos é a diversidade, porque cada vez mais as artes cénicas encontram diferentes modos de materialização, centrando-se em diferentes perspectivas, e por outro lado a consistência de cada projeto, portanto o modo como cada um se apresenta e a coerência e a consistência dos argumentos apresentados. E está a ser bom, vamos ver, vai ser uma surpresa, vamos ver o que é que resulta. Agora as propostas parecem-me interessantes e muito, muito de acordo com o espírito do tempo, corajosas, imaginativas, com sentido de humor. Estamos entusiasmados.
0: Carlos J. Pessoa, com os destaques da programação deste ano.
4: Cada uma delas tem uma perspectiva diferente, não é? Desde a questão do texto, pronto, que me é mais particular, que me é mais cara, porque também é o tipo de teatro que eu pratico. Mas por outro lado há uma área que eu não conhecia, a área da palhaçaria, que tem a ver com a arte dos palhaços, e que estou muito curioso para ver o resultado daquilo, não é? Esta articulação do teatro com a arte do palhaço, acho que isso pode ser muito interessante. Depois há outra experiência mais ligada à questão da performance plástica, nomeadamente a Cindy Sherman, que é um dos espetáculos é uma revisitação da obra dela. Depois também há um espetáculo mais ligado à questão da dança. E depois também há um que faz uma revisitação do universo da Alice. Portanto, são da Alice no País das Maravilhas. Portanto, são quatro propostas que têm, que aquilo que eu acho que têm em comum é uma espécie de resposta a uma ameaça difusa.
0: Try Better, Fail Better apresenta quatro criações inéditas, conversas com os artistas e uma programação contínua no Teatro Taborda.
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0: Na Comuna estreia hoje a comédia Ópera Pimba no Gelo, concebido e encenado por Hugo Franco e texto de José Campos e André Pereira. No elenco, Carlos Paulo, David Granada, Elsa Galvão, Rita Cruz, Marco Paiva e Tomás Taborda, entre outros, até 4 de outubro. O Chapitô estreia amanhã, ensaio sobre a lucidez a partir do romance de José Saramago, onde o Nobel imagina com ironia um país que vota em massa em branco. A criação coletiva tem a encenação de José Carlos Garcia e a interpretação de Jorge Cruz, Pedro Silva, Susana Nunes e Tiago Viegas. O espetáculo fica em cena até 25 de outubro no Chapitô, em Lisboa. E vamos agora falar de festivais e mostras. Está a decorrer em São Paulo, até 27 de setembro, o Circuito de Teatro em Português, idealizado por Creuza Borges, que celebra 23 anos de intercâmbio cultural entre países lusófonos. A 15ª edição, no Centro Cultural São Paulo, reúne espetáculos, música, dança, oficinas e cerimónias ritualísticas, com a participação de artistas do Brasil, Portugal, Angola, Guiné-Bissau, Cabo Verde e Moçambique. O encerramento será 27 de setembro, com tambores da ancestralidade de Maputo. Começa hoje na Póvoa do Varzim o festival É Aqui Inócio, promovido pela Varzim Teatro, que até 3 de outubro apresenta 5 espetáculos e 7 récitas gratuitas em vários pontos da cidade. A 17ª edição traz uma novidade, o Eixo Off, com projetos em espaço público, já iniciado no fim de semana com Poeiro e Amadeus. Segue-se a estreia de Insect, com marionetas gigantes e mensagem ambiental e ainda molhos sobre a ruralidade. Na programação principal, destaca para a instalação do Medo, inspirado em Rui Zinck, e para a exposição Império do Medo, patente até 3 de outubro. O Teatro Experimental de Cascais apresenta até 3 de outubro a 11ª edição da Mostra T, integrada nos 60 anos da companhia. O festival reúne 8 criações jovens com sessões às 21 horas. Em destaque, Broke Kid from Rio do Moro, A Outra Filha, A Desafinada no Coração e O Pio da Coruja, num panorama diverso de novas linguagens e novos criadores. O Atrás da Máscara regressa para a semana com mais teatro, mais histórias e novos palcos. Até lá, aproveita a agenda cheia destes dias e apoie quem faz cultura. Vá ao teatro. 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

0: Bom dia, são 5 horas no continente e na Madeira, 4 nos Açores.
1: Depois dos avisos de Miranda Sarmento, os partidos desafiam as contas do Ministro das Finanças. Há debate hoje na Assembleia da República por causa do aumento do custo de vida. O Presidente da China já está nos Estados Unidos. Deste encontro já saiu uma novidade. Os dois países vão prolongar a trégua nas tarifas até janeiro do próximo ano. Instalou-se em Madrid uma onda de solidariedade e de protestos por causa do despejo de uma idosa com 87 anos.
0: Agora estão 14 graus no Porto, 16 em Coimbra, 22 em Lisboa. E também em Faro, nas Ilhas, 24 graus no Funchal e 19 em Ponta Delgada. Notícias, edição de Gonçalo Costa Martins.
1: Com o Governo a alertar para as contas públicas, o Parlamento volta a debater hoje medidas para fazer face ao aumento do custo de vida, desta vez pela mão do Chega. O partido quer a redução do IVA dos combustíveis para 13% e o IVA zero no cabaz alimentar. São propostas que parecem condenadas à partida, porque o PS já anunciou o voto contra num debate que já começou fora da Assembleia. Teresa Borges.
2: É um debate que se prolonga há semanas e que volta ao Parlamento pela mão do Chega, numa altura em que o Governo vai subindo o tom nos avisos à oposição. Insiste o Ministro Joaquim Miranda Sarmento, as propostas do Chega e do PS para descer o IVA podem empurrar o país para o déficit.
3: Aprovar esta medida para vigorar um ano inteiro em 2027, sendo o saldo orçamental positivo, mas relativamente pequeno, naturalmente que o país entrará em déficit por responsabilidade exclusiva destes dois partidos.
2: Há saldo positivo, mas a margem é curta, vai repetindo o Governo. A oposição insiste que é possível ir mais longe para mitigar o agravamento do custo de vida. PS e Chega convergem em alguns pontos, mas divergem na forma. Para evitar violar a chamada norma travão, José Luís Carneiro propõe medidas sob a forma de uma recomendação e fecha a porta a viabilizar a proposta do Chega.
4: Aqui as nossas têm aplicação desde que o Governo as queira aplicar. As propostas que apresentaram outros partidos têm efeitos a partir de janeiro.
2: E consumo garantido, André Ventura mantém o suspense sobre como irá votar a iniciativa socialista, mas vai pressionando o PS.
5: Se o PS decide também chumbar isto, então não é só não ter palavra. É pura hipocrisia, mas vale encerrarem a loja.
2: Em debate vão estar por arrastamento propostas de outros partidos, da esquerda à direita do hemiciclo.
1: Várias propostas sobre como enfrentar o aumento do custo de vida. O debate é mais logo, começa pelas 3 da tarde. Já está nos Estados Unidos, o presidente chinês mostra-se ansioso por falar com Donald Trump sobre as relações entre os dois países e também na situação mundial. Primeiras palavras de Xi Jinping num comunicado conhecido na imprensa chinesa. Insiste que os dois países devem ser parceiros e não rivais. É a primeira visita de Estado do presidente chinês nos Estados Unidos desde 2015, recebido por Donald Trump quando aterrou esta noite em Washington, numa visita de 3 dias que já traz uma novidade. O secretário do Tesouro norte-americano garante que China e Estados Unidos vão prolongar a trégua de tarifas até 10 de janeiro. O prazo que estava em vigor era até novembro, mas agora há este

0: prolongamento anunciado da parte dos Estados Unidos até ao início do próximo ano. Este encontro acontece numa altura em que os Estados Unidos são o centro da política mundial, decorre a Assembleia Geral das Nações Unidas em Nova Iorque. Foi neste palco que a presidente interina da Venezuela disse que o país está a renascer depois dos sismos de junho e da captura no início do ano pelos Estados Unidos do presidente Nicolás Maduro. Voltou a garantir também Delcy Rodríguez que a Venezuela vai ter eleições.
1: Quero decirlo muy claro en esta Asamblea General. En Venezuela habrá elecciones.
2: Quer dizer claramente nesta Assembleia Geral, na Venezuela haverá eleições. Nesse sentido, iniciamos um diálogo político com setores da oposição que conduz a um processo em condições de igualdade para todos. O povo venezuelano, com a sua sabedoria ancestral, determinará o momento certo e as suas instituições estarão preparadas para garantir esse processo inclusivo e transparente.
1: E transparente.
0: Haverá eleições, garantia deixada por Delcy Rodríguez, mas ainda sem uma data. Palavras da presidente interina da Venezuela nesta reunião da ONU. O primeiro-ministro Luís Montenegro discursa hoje, mas já em Nova Iorque, há alguns dias, e depois de criticar todos os responsáveis pelas consequências do conflito no Médio Oriente, incluindo Donald Trump, Montenegro defendeu que Portugal não está atrasado na transição energética. Cláudio Godinho.
3: Com o aumento do preço dos combustíveis, Luís Montenegro defende a autonomia energética dos países. O primeiro-ministro fala num problema comum que afeta todos.
4: Estamos todos a ser afetados por esta realidade absurda e insensata. Estarmos todos a pagar os combustíveis provenientes do petróleo mais caros, com inegável prejuízo para as nossas populações e para as nossas economias.
3: Luís Montenegro defende alternativas verdes para responder à crise energética.
4: A capacidade de sermos mais autónomos, cada um de nós também mais soberano, mais amigo do ambiente e podermos oferecer fontes de energia a um preço mais acessível é um objetivo comum que partilhamos convosco. Que estamos disponíveis para continuar a desenvolver nos próximos anos.
3: Sobre o compromisso de neutralidade carbónica em 2050, Luís Montenegro espera que seja alcançada mais cedo.
4: Estamos a fazer tudo para alcançar a neutralidade carbónica em 2050. Creio, aliás, que vamos conseguir antecipar alguns anos este objetivo.
3: A participar numa reunião de alto nível das Nações Unidas sobre a ação climática e transição justa, o primeiro-ministro explicou o que o país tem feito para atingir o objetivo de neutralidade carbónica.
4: Até 2030... iremos reduzir as emissões de gases com efeito de estufa em 55%. Estamos a diversificar o nosso cabaz energético com um forte enfoque no hidrogênio verde e nos biocombustíveis. E, ao mesmo tempo, vamos duplicar a nossa capacidade instalada na produção de energia renovável.
3: Luís Montenegro elogiou ainda António Guterres como secretário-geral das Nações Unidas e destacou o trabalho que fez ao longo dos últimos anos em prol do combate às alterações climáticas.
0: E hoje é o terceiro e último dia de Luís Montenegro nesta visita oficial aos Estados Unidos, visita que agora vai ter então nesta quinta-feira o discurso nas Nações Unidas durante a tarde. Um dos temas que tem atravessado esta Assembleia é a inteligência artificial. Diante do Conselho de Segurança da ONU, os líderes da OpenAI e da Anthropic insistiram esta noite que é necessária, são necessárias normas comuns para regular esta tecnologia. Mário Figueiredo, professor e especialista em eletrotécnica e computação do Instituto Superior Técnico, acredita que há razões financeiras misturadas com os alertas das últimas semanas. Alexandre David.
5: E de repente o mundo ficou deveras assustado. As próprias principais empresas da inteligência artificial vieram a público avisar que isto pode acabar muito mal para a humanidade se o processo não for controlado, não for mais devagar. Mário Figueiredo, especialista do Instituto Superior Técnico de Lisboa, tem uma leitura bem diferente sobre os alertas das principais empresas de inteligência artificial.
6: Sem querer entrar em vias de facto, está a proclamar-se como muito poderosa e, portanto, está a pedir agarrem-me, porque senão isto vai correr mal.
5: Claro que a entrada em bolsa destas empresas, prevista para os próximos meses, está por trás deste inesperado alerta, mas Mário Figueiredo não descarta de todo os perigos que a inteligência artificial possa trazer.
6: Não quero, obviamente, isto dizer. Que não haja um fundo de verdade e um fundo, de preocupação no perigo que estes modelos podem representar, mas não, de certa forma, da maneira autónoma, como eles tentaram apresentá-la, como um modelo, para usar uma vez mais na expressão idiomática, tomar o freio nos dentes e matar a humanidade, que era uma coisa impensável.
5: Entre o bluff financeiro e os alertas que possam fazer sentido, para o bem e para o mal, a humanidade tem momentos, no mínimo, interessantes pela frente.
0: O professor Mário Figueiredo é o entrevistado do podcast A Inteligência Artificial Entra Num Bar. Está de regresso com o jornalista Alexandre David, um episódio que pode ouvir depois das 7 da manhã nas plataformas de podcast ou na RTP Play. O secretário-geral do PS pede esclarecimentos rápidos da ministra da Justiça por causa das buscas que aconteceram ontem na Polícia Judiciária, buscas que incluíram o gabinete do diretor nacional da PJ, Carlos Cabreiro. Ainda assim, José Luís Carneiro diz que as buscas mostram que ninguém está acima da lei.
7: É prova de que, no Estado de Direito, as instituições, todas elas, obedecem ao escrutínio democrático e às mesmas regras do Estado de Direito. E esta é uma prova cabal de que ninguém está acima da lei.
8: Mas é inédito.
7: É inédito, e por ser inédito, eu entendo que a senhora Ministra da Justiça deveria prestar esclarecimentos públicos que possam também dar tranquilidade sobre o modo regular como deve funcionar o Ministério da Justiça e as suas instituições.
0: Declarações de José Luís Carneiro em entrevista à RTP. Quer explicações de Rita Alarcão Júdice, o gabinete da Ministra da Justiça já tinha dito ontem, numa nota enviada à Antena 1, que não quer fazer mais comentários sobre o caso. Buscas que começaram de manhã no edifício da PJ em Loures estenderam-se à sede em Lisboa e terminaram no início da noite. O diretor da Polícia Judiciária, Carlos Cabreiro, é suspeito de falsas declarações e abuso de poder numa denúncia que está relacionada com o caso Futebol Leaks. O despejo de uma idosa em Madrid criou uma onda de solidariedade e de protestos. Mari Carmen, de 87 anos, enfrentava uma batalha judicial contra uma empresa imobiliária que comprou o apartamento onde vivia, no centro de Madrid. A renda de Mari Carmen subiu 275%, de acordo com o Sindicato dos Inquilinos de Madrid. A ordem de despejo já tinha sido deixada, foi cumprida ontem. Dezenas de ativistas tentaram impedir esse momento, sem conseguirem. Os protestos nas ruas de Madrid chegaram a juntar cerca de 10 mil pessoas e já durante a noite houve ruas bloqueadas e a polícia dispersou manifestantes com balas de borracha.
9: Edição de Gonçalo Costa Martins, simultâneo da RTP Antena 1 com a RTP Antena 1 Açores, Madeira e também RTP Mundo. 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
1: Muito bom dia e uma boa quinta-feira. Cá estamos para mais uma edição da manhã com o consultório jurídico cumprindo a sua agenda e Adriano Malalane quase a chegar. Hoje é quinta-feira, há também ZUC 8090 com Carlos Pedro. E antes do fecho da hora, a palavra do dia com Mafalda Lopes da Costa e também o Planeta Música, que nos leva ao top dos Estados Unidos. Para já, Asa Matus, antes por cá, canta Abu Jamo.
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0: Assa Matos, diretamente de Moçambique. E vamos já também diretamente para o consultório jurídico. O jurista Adriano Malalane vai esclarecer se uma criança nascida em Portugal, com pai em situação regular, poderá receber o abono de família.
1: Como é que eu posso fazer para me legalizar?
2: Um contrato de trabalho pode ser feito por um dia, pode ser feito por um mês. Existe liberdade na fixação do prazo de duração do contrato de trabalho.
0: Consultório Jurídico.
3: António José vive em Portugal há muitos anos, tem autorização de residência, tem tudo em ordem. Faz descontos para a segurança social. Tem uma companheira que veio do seu país de origem, com visto CPLP. Bom, surgiram problemas, não conseguiu renovar os documentos dela. E, entretanto, tem um bebê. Saber se a senhora tem direito ao subsídio pré-natal. A senhora não terá direito a subsídio porque não está em situação regular. Mas a criança tem direito ao abono. O pai está em situação legal, desconta para a Segurança Social, portanto a Segurança Social deve pagar o abono à criança, transferindo o respectivo montante para a conta bancária do pai, porque está em situação regular em Portugal, faz descontos para a Segurança Social. Aqui, esta criança também tem direito à autorização de residência, pelo pai.

0: esta criança é filha. Olha, é o regime excepcional, é o 122. Diz que as crianças nascidas em Portugal, cujos pais são residentes legais, têm autorização de residência, essa criança tem também direito à autorização de residência. E mais, essa criança, no limite, é portuguesa, não obstante a alteração da lei. Antes da alteração da lei, bastava que qualquer um dos progenitores estivesse em Portugal há pelo menos um ano, independentemente de estar em situação regular ou não. Com a alteração da lei, só podem adquirir a nacionalidade portuguesa originária as crianças que nasçam em Portugal e cujos pais já estejam a viver com título de residência há pelo menos 5 anos. É o caso do pai desta criança. Qualquer um dos progenitores, não é obrigatório que ambos estejam em situação, nem é obrigatório que seja a mãe. A mãe tem situação regular, está. Mas o pai está em situação regular, já está há mais de 5 anos, logo este senhor só tem que ir à conservatória do registro civil a correr e registrar a sua criança como portuguesa, levando o seu título de residência. E fica o problema da criança resolvido.
1: Como é que eu posso fazer para me legalizar?
2: Um contrato de trabalho pode ser feito por um dia, pode ser feito por um mês. Existe liberdade na fixação do prazo de duração do contrato de trabalho.
3: Consultório Jurídico.

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3: Muito bom dia com a banda maravilha Entre Cambas, quase a chegar. Também vamos ouvir Mendes Brothers. Mas antes, e já a seguir, Zouk 8090 com Carlos Pedro.
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5: Dominique Coco é um artista apaixonado e comprometido com as suas raízes, de Guadalupe e das Caraíbas. Audacioso, aberto a várias influências, será um dos artistas mais produtivos da sua geração. Características que só irão revelar, de uma forma mais acentuada, depois de Dominique Coco deixar os Volt Face, o que aconteceu em 1995. Antes, porém, ainda gravou mais canções com esta banda. Dominique Coco é uma pessoa admirada por quem o conhece. Com uma incrível facilidade de comunicação, é um género de pessoa com quem se pode discutir de tudo com grande abertura.

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3: Estão quase a chegar as notícias, também o Planeta Música leva-nos até ao top americano e agora vamos abrir o dicionário português, sempre na companhia de Mafalda Lopes da Costa para mais uma palavra do dia.
4: A palavra do dia é jovial. De alguém que é naturalmente alegre, bem disposto, presenteiro, que gosta de rir e fazer rir ou causar boa disposição, que denota alegria, diz-se que é jovial. O adjetivo tem origem no latim em joviale, que deriva de Jovis, que era o outro nome para Júpiter. Na mitologia romana, Júpiter é o rei dos deuses, líder do panteão e deus do dia, do céu e dos trovões. Guardião da lei e da justiça, ele é o equivalente direto e a versão romana do deus grego Zeus. Na astrologia antiga, acreditava-se que as pessoas nascidas sob a influência do planeta Júpiter eram naturalmente alegres e bem-humoradas, o que deu ao termo jovial o seu significado atual.

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1: Jené Aiko, cantora e compositora americana, e o premiado rapper Kendrick Lamar voltam a unir forças em So Good, uma das novidades de maior destaque da música norte-americana. A colaboração alcançou a liderança nas tendências do YouTube Music nos Estados Unidos e entrou diretamente para o top 22 do Spotify. O sucesso reafirma a enorme influência de Aiko, nome nomeado para 3 Grammys, e de Kendrick Lamar, um dos artistas mais aclamados do hip-hop mundial. Vamos ouvir So Good, Jené Aiko, com Kendrick Lamar.

Muito bom dia, são 6 horas em Portugal e Angola, 4 horas em Cabo Verde, 5 horas na Guiné-Bissau e São Tomé e Príncipe, são 7 horas em Moçambique. Já a seguir, as notícias RTP África.

0: Bom dia, bem-vindos ao arranque da manhã informativa da RTP África desta quinta-feira, 24 de setembro, quando se assinala o Dia da Guiné-Bissau, a data em que a independência foi proclamada unilateralmente em Medina do Bué, no ano de 1973. Atenção ao agravamento do estado do tempo em Cabo Verde. O país prepara-se para condições meteorológicas mais adversas nos próximos dias. O Instituto Nacional de Meteorologia e Geofísica alerta para chuva, vento forte e agitação marítima, Carlos Santos, e recomenda atenção aos avisos oficiais.
1: Cabo Verde deverá permanecer entre hoje e segunda-feira sob a influência de um sistema de baixa pressão. Sexta-feira e sábado serão os dias de maior atenção, conforme explica Carlos António Muniz, do Instituto Nacional de Meteorologia e Geofísica.
2: De momento, não tento acompanhar um sistema de centro de baixa pressão.
1: Neste momento, estamos a acompanhar um sistema de baixa pressão com origem na costa ocidental africana. O sistema desloca-se para noroeste, no Atlântico, em direção ao arquipélago de Cabo Verde. Com a aproximação, prevê-se vento forte, por vezes com rajadas, inicialmente nas ilhas de Sotavento e depois no Barlavento Oriental e Ocidental. A precipitação será variável, por vezes intensa e acompanhada de trovoada.
2: Poder ser forte e também acompanhada de trovoadas.
1: O sistema poderá evoluir para uma depressão tropical. Uma das principais preocupações está relacionada com o estado do mar. As ondas poderão atingir os 5 metros, sobretudo nas zonas costeiras do Sal, da Boa Vista e das ilhas de Sotavento. O Instituto de Meteorologia garante que continuará a acompanhar a evolução do sistema e recomenda à população que siga os avisos oficiais.
0: Está marcada para dentro de 2 horas no Vaticano, a audiência que o Papa Leão XIV vai conceder ao Presidente da República de Portugal. A expectativa é saber se António José Seguro vai de novo convidar o Santo Padre a visitar Fátima em maio do próximo ano, por ocasião Cristiano Costa dos 110 anos das aparições.
3: É a primeira vez que António José Seguro se desloca ao Vaticano desde que tomou posse há pouco mais de meio ano. O ponto alto da visita está marcado para quinta-feira, é o encontro com o Papa Leão XIV. A audiência está marcada para as 9 da manhã, horas locais, e além de ser o primeiro encontro presencial entre os dois, será a oportunidade para António José Seguro renovar, olhos nos olhos, o convite ao chefe da Igreja Católica para visitar Portugal em 2027. Um ano particularmente simbólico, assinalam-se os 110 anos das aparições de Fátima e os 500 anos da formalização da Nunciatura Apostólica em Portugal. O convite formal foi entregue em maio. Na altura, António José Seguro afirmou que uma visita de Leão XIV a Portugal seria uma oportunidade para aprofundar ainda mais o relacionamento entre o Estado português e a Santa Sé. Agora cabe ao Papa decidir se aceita o convite. António José Seguro chega esta tarde a Roma para o início da visita oficial. Às 6:15, visita a Igreja de Santo António dos Portugueses.
0: Presidente de Portugal, recebido esta manhã no Vaticano pelo Papa Leão XIV, que amanhã vai estar em França. Em Paris, o ponto alto da visita apostólica vai ser a Missa Campal na Praça da Concórdia. 600 mil pessoas estão esperadas nos Campos Elíseos. Celebração da Eucaristia que contará com um coro de 2 mil vozes de muitas paróquias. A correspondente da RTP em França, Rosário Salgueiro, foi a Eubonne, uma paróquia com forte presença portuguesa, a uma hora da capital francesa, e assistiu a um ensaio.
4: São 58 vozes e um sonho comum, cantar para o Papa. Em Eubonne, no Val d'Oise, arredores de Paris, os ensaios intensificam-se.
5: Quando soube que o Papa vinha a Paris, eu tinha dito ao chefe do coro que, ai, que é que eu gostava de participar na missa do Papa. E quando veio, chorei. Chorei, acho que de alegria e c'était intense, très intense.
4: O português de Maria do Céu já lhe foge. Vive em França desde 1969. Prepara-se para cantar na missa do Papa Leão XIV, um momento que aproxima a fé das suas raízes portuguesas.
6: Espero ouvir do Papa uma mensagem de união, de que nos devemos amar uns aos outros e acreditar muito.
5: De croire très fort.
4: Até ao próximo sábado, cada palavra em latim será trabalhada, cada nota repetida, até que as vozes se tornem uma só. Para Avelino, maestro, a missão é trabalhosa, mas de sucesso.
7: A maior parte não sabem ler música, o que dificulta a aprendizagem dos cânticos. E então, para eles, para poderem aprender, faço áudios para eles, trabalhar em casa. Eu acho que ainda não estou bem consciente. Vai ser mesmo no dia mesmo que vou realizar, mesmo à altura da missão que é esta. O Papa vem à França, numa situação um bocadinho difícil da sociedade francesa.
4: No dia 26, em Paris, estas 58 vozes serão, por alguns instantes, parte de um coro muito maior. Vão juntar-se a outras 2.000 vozes na Praça da Concórdia. Vão cantar para o Papa, Leão XIV, e para mais 600.000 pessoas espalhadas pelos Campos Elíseos.
0: Em Portugal, com o Governo a insistir nos avisos sobre o impacto nas contas públicas, o Parlamento volta a debater esta quinta-feira à tarde medidas para fazer face ao aumento do custo de vida e, desta vez, Teresa Borges, pela mão do Chega.
8: É um debate que se prolonga há semanas e que volta ao Parlamento pela mão do Chega numa altura em que o Governo vai subindo o tom nos avisos à oposição. Insiste o ministro Joaquim Miranda Sarmento, as propostas do Chega e do PS para descer o IVA podem empurrar o país para o déficit.
9: Aprovar esta medida para vigorar um ano inteiro em 2027, sendo o saldo orçamental positivo, mas relativamente pequeno, naturalmente que o país entrará em déficit por responsabilidade exclusiva destes dois partidos.
8: Há saldo positivo, mas a margem é curta, vai repetindo o Governo. A oposição insiste que é possível ir mais longe para mitigar o agravamento do custo de vida. PS e Chega convergem em alguns pontos, mas divergem na forma. Para evitar violar a chamada norma travão, José Luís Carneiro propõe medidas sob a forma de uma recomendação e fecha a porta a viabilizar a proposta do Chega.
10: Aqui as nossas têm aplicação desde que o Governo as queira aplicar. As propostas que apresentaram outros partidos têm efeitos a partir de janeiro.
8: E consumo garantido, André Ventura mantém o suspense sobre como irá votar a iniciativa socialista, mas vai pressionando o PS.
11: Se o PS decide também chumbar isto, então não é só não ter palavra. É pura hipocrisia, mas vale encerrarem a loja.
8: Em debate vão estar por arrastamento propostas de outros partidos, da esquerda à direita do hemiciclo.
0: Portugal estreia-se esta noite no arranque da Liga das Nações de Futebol. Será frente ao País de Gales, numa partida que marca a estreia de Jorge Jesus como selecionador principal. O jogo começa às 19h45, hora de Lisboa, no estádio José de Alvalade, e tem transmissão aqui na Rádio RTP África. A informação regressa às 7 horas com o jornalista João Costa Dias.
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0: Vasco Diniz.
1: Muito bom dia e prometemos nesta hora muita música, mas prometemos também o Planisfério do José Gonçalves e também o Língua de Todos, o espaço do Ciberdúvidas que podemos encontrar todas as manhãs. E já agora, sobre o Língua de Todos, convém saber qual o tema do dia, qual a dúvida que vai ser esclarecida. Será que os verbos implantar e implementar são sinónimos? Vai ouvir a explicação dos nossos especialistas. Para já, Silco Nobre com Sara Tavares.

0: já tem impacto antes da própria reunião, e por outro lado, pela possibilidade de que chefes de Estado de nível relativo aos seus países com menos influência internacional possam ter contactos com líderes de maior repercussão mundial. E alguns vão a Nova Iorque só para isso, nessa perspectiva. E às vezes até fazem assim uns pedidos que parece uma coisa meio servil, ou seja, dirigir-se a esses líderes mundiais como se estivessem falando com Deus. Mas esses factos são conhecidos até mesmo fora da Assembleia Geral das Nações Unidas, e então há aspectos às vezes importantes, por exemplo, países agredidos que na Assembleia Geral das Nações Unidas falam com o agressor em princípio a ouvir ou estar presente, ou a contarem-lhe o que é que foi dito, porque os agressores não se vão tornar assim pessoas muito atentas ao racionalismo ouvindo os seus adversários. Deixam isso com os seus serviços de inteligência, conforme se costuma dizer. Agora, mas além disso, há alguns encontros, seja na base do servilismo, seja na base dos interesses, que são muito importantes. E um desses encontros foi feito então com o Presidente dos Estados Unidos e 14 chefes de Estado da América Latina. Isto no sentido de implementar o que os norte-americanos chamam, e agora nesses 14 países também, o escudo das Américas. Isto tem ligação com um projeto norte-americano que tem sido muito divulgado por Trump e por Marco Rubio, no sentido de restabelecer a hegemonia norte-americana no conjunto latino-americano. E Marco Rubio é citado como tendo dito, eu gostava de confirmar, mas tem dito tanto que ele falou isso e ele não desmentiu, então teria utilizado a expressão de que a América Latina é o quintal dos Estados Unidos. Provavelmente ele não usa a expressão quintal dos Estados Unidos como os visados usam, que não querem ser quintal de ninguém, é o caso, por exemplo, do Brasil, que disse isso expressamente. Mas para Marco Rubio, que não tem assim todo o cuidado com os conceitos e com aquilo que diz, porque se sente com muita força, muitos outros, inclusive rivais de Marco Rubio, de países rivais do país de Marco Rubio, também usam determinadas expressões, às vezes nem as usam, mas praticam como tal. Há países que fazem agressões dizendo que o agredido está no seu quintal e que isso pode causar problemas à Casa Central. Mas é um facto que 14 países se reuniram com Donald Trump e aceitaram o conceito de que, por exemplo, os traficantes são narcoterroristas. E isto permite, então, aos Estados Unidos, já está a fazer isso, por exemplo, no Equador, já fez isso na Colômbia, intervir nesses países militarmente para, em princípio, derrotar, então, os narcotraficantes. Ora, isto diz muito respeito ao Brasil, porque o Brasil considera que considerar o PCC e o CV como grupos terroristas confunde um pouco a ação política com a ação criminosa de direito civil. Por outro lado, o Brasil considera que tem a sua própria soberania como elemento central para combater seja o que for dentro do seu território e não precisa de ninguém. Lula disse que nós não precisamos de porta-aviões. O que nós precisamos é que não deem apoio aos narcoterroristas com armas e com dinheiro. E aí há acusação direta aos Estados Unidos, que é um dos maiores mercados mundiais consumidores de droga. Então temos aqui um novo elemento, que é a constituição de um grupo que pode dar lugar, em termos de justificação de alianças, pode dar lugar a novas intervenções na América Latina.
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0: Blaia com Manga Limão. E vamos já seguir, antes de Denis Graça e Slow J, ficar no Ciberdúvidas da Língua Portuguesa.
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3: Os verbos implantar e implementar são sinónimos? A resposta de Sandra Duarte Tavares.
4: Não, os verbos implantar e implementar não são sinónimos. Têm significados diferentes. Vamos começar com o verbo implantar, que significa instalar, estabelecer alguma coisa. Por exemplo, o pai do João decidiu implantar várias clínicas de saúde na Zona Norte. O verbo implementar é o ato de concretizar ou desenvolver alguma coisa. Pode ser sinónimo de promover. Por exemplo, os alunos de engenharia vão implementar um projeto inovador, ou seja, vão desenvolver um projeto inovador.
3: Sandra Duarte Tavares, linguista.

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4: Mas asas é o significado, é óculos. O título da música é Mas Asas. É um dialeto da África do Sul, que também significa óculos. Mas asas não se tiram da cara. Para nós que somos festivos, noturnos e curtimos da noite, para todos aqueles que curtem na noite e não tiram os óculos, esta música é mesmo direcionada para eles. Mas asas não se tiram da cara.

Foi mais uma faixa disponível também em RTP Play ou no site da rádio do nosso artista da semana, Bender. É só procurar por Bender, vai lá parar, de certeza, a mais músicas em africa.rtp.pt. Agora, vamos com vírgula.

0: Notícias no topo da hora, às 7 da manhã, no fuso horário de Lisboa, com toda a atualidade a não perder. E hoje, por ser quinta-feira, temos também o espaço dedicado aos direitos do consumidor. Graça Cabral e Isabel Flora estão quase a chegar. E após o regresso de férias, claro, há muitas aventuras e desventuras para reclamar, por exemplo, em agências de viagens. É o tema do dia no Olho por Si, para ouvir então daqui a pouco. 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

0: E agora ficamos com Graça Cabral e Isabel Flora no Olho por Si.
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2: Olá, Graça, seja bem-vinda uma vez mais. Hoje falamos de férias e falamos quando as férias não correm como o planeado. O que é que o consumidor deve fazer?
3: Reclamar. É a minha resposta de início. Reclamar, queixar-se da situação e fazer a sua queixa, a reclamação à entidade competente. Aqui é que reside, na verdade, a solução mais eficaz, porque no regresso das férias, ou ainda, com certeza haverá ainda quem nos está a ouvir que ainda vai de férias, o meu caso, por exemplo, em direito de férias, mas tanto no regresso como na ida para as férias, o consumidor tem direitos e tem sempre direitos em circunstâncias diferentes. O segredo, como eu dizia há pouco, é saber a que porta bater. Por exemplo, se estivermos a falar de viagens de transportadoras, pode ser uma transportadora aérea, ou seja, uma viagem de avião, mas também pode ser uma viagem de comboio ou até uma viagem de autocarro ou de caminhoneta, portanto, transporte rodoviário. Qualquer uma destas situações, se não correr como foi planeado, se a partida do transporte não acontecer à hora que está planeada, portanto, se houver um atraso do voo, um atraso da partida do comboio, se houver um cancelamento da viagem, sempre uma situação que não é imputável ao consumidor, claro, então, neste caso, há direitos que devem ser reclamados. O consumidor tem de escrever sempre reclamações por escrito para ou para a companhia aérea, portanto, a transportadora aérea que não cumpriu a sua parte, ou para a empresa de caminhonagem, ou para a empresa do transporte ferroviário, ou até para uma entidade nacional que faça a gestão dos transportes públicos, se estivermos a falar de comboio ou de caminhonete. Essa reclamação tem de ser feita por escrito. Hoje em dia, o e-mail, portanto, o correio eletrónico, já é considerado um meio oficial, digamos assim, de reclamação e o consumidor pode, inclusivamente, marcar a recepção dessa mensagem por e-mail, mas pode também escrever em carta registada com aviso de recepção e, se por acaso, esse problema aconteceu em Portugal, onde é obrigatória a existência do livro de reclamações no aeroporto, na companhia aérea, na companhia de caminhos de ferro, há sempre a possibilidade de utilizar logo o livro de reclamações. Se estivermos a falar de bagagem, outra situação muito comum, a bagagem foi danificada, chegou atrasada, portanto o consumidor chegou, já foi de férias e já veio, a bagagem ainda anda por aí às voltas ou simplesmente nunca apareceu, nestas situações o consumidor também deve reclamar, mais uma vez por escrito, e sempre à entidade correspondente, seja a empresa que patrocinou essa viagem. Depois, se o problema aconteceu com a estadia, com a residencial, com o hotel, com o alojamento, com, enfim, a pensão, com o parque de campismo, onde quer que seja, se o alojamento não cumpre as condições que o consumidor contratou, sim, por quando pagamos e reservamos um alojamento, onde quer que seja, estamos a fazer um contrato. Temos que pagar, é a nossa obrigação, mas a outra parte tem que prestar o serviço que nós exatamente contratamos. Por exemplo, se eu contratei um quarto numa residencial com casa de banho privativa, se não me for dada essa condição, eu devo reclamar e devo reclamar por escrito, porque essa condição não está a ser cumprida. Isto é sempre o passo número um para reclamar e exigir que essa situação seja retificada, porque há indemnizações, há compensações em dinheiro, há outras viagens que podem ser feitas em troca, digamos assim, em reparação destas que não correram bem. Não pode o consumidor, obviamente, pagar e ficar mal servido, não é?
2: Claro, Graça. E no caso do consumidor perder o passaporte, o que é que deve fazer?
3: Esse é um caso também muito frequente, Isabel. A perda ou o roubo, o desaparecimento, enfim, o extravio do passaporte e da carteira. O que é que o consumidor que está fora do seu país pode e deve fazer? Porque é passaporte, claro que está fora do seu país. Tem de se dirigir ao consulado ou posto consular ou embaixada do seu país naquele local onde está. Vamos imaginar que o consumidor viajou, por exemplo, de Portugal até, enfim, a Moçambique e nesta viagem perdeu o seu passaporte, portanto, no território moçambicano, tem de se deslocar ao posto consular daquela região e dizer: eu perdi o meu passaporte, perdi, roubaram, extraviou-se, não interessa, apresentar o seu documento de identificação, o cartão de cidadão ou o bilhete de identidade, e depois ser-lhe-á passado um documento provisório, digamos que é um documento de viagem provisório que faz, enfim, faz o papel do passaporte. O que é que também tem de fazer o consumidor? Tem de apresentar uma queixa formal num posto de polícia. Tem de se dirigir a uma esquadra de polícia, a um posto de polícia, enfim, da guarda, e dizer: aconteceu-me esta situação, é passado um relatório de que aquela pessoa apresentou a queixa naquela altura, e com esse documento ser-lhe-á passado então um passaporte, um documento de viagem provisório. Se por acaso perdeu a carteira na íntegra e ficou inclusivamente sem dinheiro, pode, obviamente, pedir a alguém, enfim, no seu país, e hoje em dia, enfim, os meios tecnológicos são tantos que dá para transferir dinheiro até via telemóvel, ou então fazer o pedido junto, lá está, do posto consular ou da embaixada, de, enfim, um empréstimo, uma situação que será, obviamente, uma situação de recurso, uma pessoa que ficou sem nada. O que é que aconselhamos e que, obviamente, passa pelo bom senso de todos os consumidores? Nunca trazer os documentos todos consigo, na mesma carteira, no mesmo local, e há a possibilidade sempre de deixar em segurança, com certeza, no local onde está alojado alguns documentos. Esta é uma solução de cautela e, como diz o provérbio, não é mais vale prevenir do que remediar.
2: É isso mesmo. Graça, para a semana, do que é que vamos falar?
3: Para a semana, vamos, enfim, pensar que a maioria dos consumidores, infelizmente, já deixou as férias para trás e vem aí o regresso às aulas. É tempo de tratar do regresso às aulas. Já falámos de algumas questões, agora vamos falar daquilo que é fundamental: planear os lanches escolares, planear a compra de mochilas, por exemplo, para que tudo esteja preparado e organizado de forma a que tudo corra bem no novo ano letivo.
2: Até para a semana.
3: Até para a semana.
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0: Muito bom dia. São 7 horas em Portugal e Angola, 5 horas em Cabo Verde, 6 da manhã na Guiné-Bissau e em São Tomé e Príncipe, 8 horas em Moçambique. Conhecemos agora os principais títulos deste jornal.
1: Chapo pede na ONU apoio internacional mais previsível contra terrorismo em Cabo Delgado e Luís Montenegro discursa hoje na Assembleia Geral da ONU em Nova Iorque. O primeiro-ministro português critica responsáveis pelas consequências do conflito no Médio Oriente. Papa Leão XIV recebe presidente de Portugal no Vaticano dentro de uma hora e Cabo Verde sob baixa pressão e alerta para mau tempo, meteorologia que prevê chuva, vento forte e mar agitado. Polícia arromba a sede do PIGC em plena véspera do aniversário da independência e Portugal estreia-se hoje na Liga das Nações frente ao País de Gales.
0: Para já temos calor e nova chamada de atenção em Lisboa para as temperaturas altas, com máxima de 35 graus. Porto 23, Coimbra 32, tal como a cidade de Faro. Jornal RTP África para esta manhã de quinta-feira, com João Costa Dias.
1: O presidente de Moçambique, Daniel Chapo, pediu na ONU um apoio internacional mais previsível e coordenado para enfrentar o terrorismo em Cabo Delgado, admitindo que a estabilização na região continua incompleta. Chapo destacou os progressos alcançados com o apoio da SADC, da União Europeia, do Ruanda e da Tanzânia, mas alertou que a violência mantém milhares de deslocados. Defendeu ainda uma arquitetura financeira internacional mais justa e o acesso facilitado a fundos climáticos para países vulneráveis. E o primeiro-ministro português encontra-se em Nova Iorque. Luís Montenegro discursa hoje na Assembleia Geral das Nações Unidas, ontem em Nova Iorque, e depois criticar todos os responsáveis pelas consequências do conflito no Médio Oriente, incluindo Donald Trump. O chefe do governo português defendeu, Cláudio Godinho, que Portugal não está atrasado na transição energética.
2: Com o aumento do preço dos combustíveis, Luís Montenegro defende a autonomia energética dos países. O primeiro-ministro fala num problema comum que afeta a todos.
3: Estamos todos a ser afetados por esta realidade absurda e insensata. Estarmos todos a pagar os combustíveis provenientes do petróleo mais caros, com um inegável prejuízo para as nossas populações e para as nossas economias.
2: Luís Montenegro defende alternativas verdes para responder à crise energética.
3: A capacidade de sermos mais autónomos, cada um de nós também mais soberano, mais amigo do ambiente e podermos oferecer fontes de energia a um preço mais acessível é um objetivo comum que partilhamos convosco, que estamos disponíveis para continuar a desenvolver nos próximos anos.
2: Sobre o compromisso de neutralidade carbónica em 2050, Luís Montenegro espera que seja alcançada mais cedo.
3: Estamos a fazer tudo para alcançar a neutralidade carbónica em 2050. Creio, aliás, que vamos conseguir antecipar alguns anos este objetivo.
2: A participar numa reunião de alto nível das Nações Unidas sobre a ação climática e transição justa, o primeiro-ministro explicou o que o país tem feito para atingir o objetivo de neutralidade carbónica.
3: Até 2030... iremos reduzir as emissões de gases com efeito de estufa em 55%. Estamos a diversificar o nosso cabaz energético com um forte enfoque no hidrogênio verde e nos biocombustíveis. E, ao mesmo tempo, vamos duplicar a nossa capacidade instalada na produção de energia renovável.
2: Luís Montenegro elogiou ainda António Guterres como secretário-geral das Nações Unidas e destacou o trabalho que fez ao longo dos últimos anos em prol do combate às alterações climáticas.
1: O primeiro-ministro português, Luís Montenegro, que discursa hoje nas Nações Unidas, há poucos meses de Portugal regressar ao Conselho de Segurança da ONU como membro não permanente. E diante do Conselho de Segurança, os líderes da OpenAI e da Anthropic insistiram que é necessário implementar normas comuns para regular a tecnologia organizada pela França. Foi a primeira reunião sobre inteligência artificial a acontecer durante uma Assembleia Geral das Nações Unidas. João Coraceiro.
4: O avanço da inteligência artificial exige atenção extrema. O diretor executivo da OpenAI insistiu na importância de um acordo global para manter o controle humano no desenvolvimento da tecnologia.
2: À medida que o processo se torna cada vez mais automatizado, o ritmo de progressão da inteligência artificial pode acelerar rapidamente. Este momento exige atenção extrema. Não devemos aceitar grandes riscos apenas porque os benefícios são demasiado importantes. E não devemos treinar modelos para os quais não possamos garantir a capacidade de controle humano.
5: under human control.
4: É por isso urgente a cooperação internacional, defendeu Sam Altman na sessão do Conselho de Segurança.
5: We need a mechanism for complementary.
2: Precisamos de um mecanismo para normas nacionais e internacionais em matéria de inteligência artificial. Normas para medir capacidades, avaliar riscos, determinar se a proteção é suficiente, regras comuns para que os países possam comparar dados e ter um entendimento partilhado sobre o que está a acontecer.
4: Do lado da Anthropic, depois do apelo a uma desaceleração coordenada no setor, a empresa promete agora abrandar ela mesma o ritmo de desenvolvimento da tecnologia que produz, em nome da segurança, revelou Dario Amodei.
6: Vamos abrandar tanto quanto for necessário para garantir que cada novo modelo comercializado seja verdadeiramente seguro. Mas, independentemente do que fizermos, a gestão destes riscos é, em última análise, uma tarefa que ultrapassa qualquer empresa. Faz parte de uma escala global que abrange todo o setor.
4: Não basta um compromisso unilateral e o presidente da Anthropic pediu ação aos líderes mundiais.
6: Temos de começar por acordos restritos, como proibir o uso da inteligência artificial para fabricar armas biológicas, depois criar sistemas de avaliação e de verificação. Temos ainda de estabelecer regras globais para testar os modelos em que há risco de perda de controlo ou de utilização indevida.
4: Apelos ao Conselho de Segurança das Nações Unidas para abordar as preocupações quanto à trajetória da inteligência artificial.
1: O jornalista João Coraceiro. Está marcada para dentro de uma hora no Vaticano a audiência que o Papa Leão XIV vai conceder ao Presidente da República de Portugal. A expectativa é saber se António José Seguro vai convidar o Santo Padre a visitar Fátima em maio do próximo ano, por ocasião dos 110 anos das aparições. João Alexandre.
7: Visita marcada para as 8 da manhã de quinta-feira, hora de Lisboa, na nona deslocação de António José Seguro ao estrangeiro, enquanto Presidente da República. O encontro com Leão XIV vai acontecer depois de, em maio, António José Seguro ter feito um convite formal ao Papa para que visite o território português no próximo ano, em 2027, para assinalar os 110 anos de Fátima e os 500 da formalização da Nunciatura Apostólica em Portugal.
1: O Presidente de Portugal, recebido esta manhã no Vaticano pelo Papa Leão XIV, ainda Portugal, e com o Governo a insistir nos avisos sobre o impacto nas contas públicas, o Parlamento volta a debater hoje medidas para fazer face ao aumento do custo de vida, desta vez pela mão do Chega. Teresa Borges.
8: É um debate que se prolonga há semanas e que volta ao Parlamento pela mão do Chega, numa altura em que o Governo vai subindo o tom nos avisos à oposição. Insiste o ministro Joaquim Miranda Sarmento, as propostas do Chega e do PS para descer o IVA podem empurrar o país para o déficit.
9: Aprovar esta medida para vigorar um ano inteiro em 2027, sendo o saldo orçamental positivo, mas relativamente pequeno, naturalmente que o país entrará em déficit por responsabilidade exclusiva destes dois partidos.
8: Há saldo positivo, mas a margem é curta, vai repetindo o Governo. A oposição insiste que é possível ir mais longe para mitigar o agravamento do custo de vida. PS e Chega convergem em alguns pontos, mas divergem na forma. Para evitar violar a chamada norma travão, José Luís Carneiro propõe medidas sob a forma de uma recomendação e fecha a porta a viabilizar a proposta do Chega.
10: Aqui as nossas têm aplicação desde que o Governo as queira aplicar. As propostas que apresentaram outros partidos têm efeitos a partir de janeiro.
8: E consumo garantido, André Ventura mantém o suspense sobre como irá votar a iniciativa socialista, mas vai pressionando o PS.
10: Se o PS decide também chumbar isto, então não é só não ter palavra. É pura hipocrisia, mas vale encerrar em loja.
8: Em debate vão estar por arrastamento propostas de outros partidos, da esquerda à direita do hemiciclo.
1: Cabo Verde alerta para o agravamento do tempo nos próximos dias. Cabo Verde prepara-se para um agravamento das condições meteorológicas. O Instituto de Meteorologia e Geofísica alerta para chuva e vento forte e agitação marítima, recomendando atenção redobrada aos avisos oficiais. Correspondente Carlos Santos.
11: Cabo Verde deverá permanecer entre hoje e segunda-feira sob a influência de um sistema de baixa pressão. Sexta-feira e sábado serão os dias de maior atenção, conforme explica Carlos António Muniz, do Instituto Nacional de Meteorologia e Geofísica.
12: De momento, tento acompanhar um sistema de centro de baixa pressão.
11: Neste momento, estamos a acompanhar um sistema de baixa pressão com origem na costa ocidental africana. O sistema desloca-se para noroeste, no Atlântico, em direção ao arquipélago de Cabo Verde. Com a aproximação, prevê-se vento forte, por vezes com rajadas, inicialmente nas ilhas de Sotavento e depois no Barlavento Oriental e Ocidental. A precipitação será variável, por vezes intensa e acompanhada de trovoada.
12: Poder ser forte e também acompanhada de trovoadas.
11: O sistema poderá evoluir para uma depressão tropical. Uma das principais preocupações está relacionada com o estado do mar. As ondas poderão atingir os 5 metros, sobretudo nas zonas costeiras do Sal, da Boa Vista e das Ilhas de Sotavento. O Instituto de Meteorologia garante que continuará a acompanhar a evolução do sistema e recomenda à população que siga os avisos oficiais.
1: Cabo Verde alerta para o agravamento do tempo nos próximos dias. A meteorologia prevê chuva, vento forte e mar agitado. E assinala-se hoje o Dia da Independência da Guiné-Bissau, marcado pela proclamação unilateral em Medina do Boé em 1973. Uma data central da luta pela soberania que recorda o início do processo que levou ao reconhecimento internacional do país e à afirmação do Estado guineense. Ontem a polícia arrombou a sede do PIGC junto ao Palácio da República em Bissau. Fontes da RDP África confirmam que vários agentes ficaram no interior enquanto outros cercavam toda a área. O símbolo do partido foi retirado e substituído por património do Estado. A ação surge após o comando militar ter dado 7 dias aos partidos com sedes próximas de instituições públicas para abandonarem os edifícios. O PIGC diz não compreender o arrombamento, lembrando que as chaves estão no Ministério do Interior. O despejo de uma idosa em Madrid criou ontem uma onda de solidariedade e protestos. Mari Carmi, de 87 anos, enfrenta uma batalha judicial contra uma empresa imobiliária que comprou o apartamento onde vivia no centro da capital espanhola, o que fez com que a renda de Mari Carmen subisse 275%, de acordo com o Sindicato dos Inquilinos de Madrid. A ordem de despejo já tinha sido deixada e foi cumprida ontem. Dezenas de ativistas tentaram impedir esse momento sem sucesso. Os protestos nas ruas de Madrid chegaram a juntar cerca de 10 mil pessoas. Já durante a noite houve ruas bloqueadas e a polícia dispersou manifestantes com balas de borracha. Chama-se Contos em Viagem em Goa, é o novo espetáculo do Teatro Meridional em Lisboa, numa encenação de Natália Luísa. Procura o universo histórico, geográfico e humano destes territórios onde se falou e ainda hoje residualmente se fala a língua portuguesa. Um encontro entre Portugal e a sua própria história, num tempo polarizado, para perceber, Sandy Gageiro, que há mais coisas que unem povos do que os separam.
13: Algo que é sublinhado pela encenadora.
14: O que me dói mais é que são mesmo o que nos une.
13: Este é um espetáculo que pretende honrar as comunidades indo-portuguesas que hoje vivem em Portugal, trazendo ao palco um património que muitos portugueses cruzaram sem saber e que tantos outros desconhecem em absoluto, explica Natália Luísa.
14: Como é que ela se espelhou? Como é que nós percebemos outras? E é tão maravilhoso esse trabalho. Ficamos a aprender tanta coisa sobre o que é o ser humano, sobre o que é o ser humano quando se miscigena, quando se cruza, e que traz um universo absolutamente novo de tantas coisas que não se sabem.
15: Na terra da minha Goa, olhos de rímel preto, nos quais a ilusão de
13: E no contexto que se vive a nível nacional e internacional, a encenadora reforça que há um pendor político, portanto, que haver.
14: E que quero que esteja, porque nós não somos neutros, nunca somos neutros. E não era pensável, para mim não era pensável, que já tenho uma idade provecta, que pudesse assistir a um momento social como este que estamos a atravessar, que lembra os períodos mais feios da nossa história.
13: Goa da Mão e Dio, através de literatura, poesia e música de diferentes momentos históricos, numa peça que nos quer mostrar como podemos viver e aprender uns com os outros, contrariando um contexto internacional.
16: Na terra da minha Goa, o arroz de Gadia sale e cresce com o amor da minha mãe.
1: Contos em Viagem Goa estreia hoje no Teatro Meridional em Lisboa. E em Portugal estreia-se logo à noite no arranque da Liga das Nações de Futebol. Portugal vai jogar frente ao país de Gales numa partida que marca a estreia de Jorge Jesus como selecionador principal. O jogo começa às 9h45, hora de Lisboa, no estádio José Alvalade, e tem transmissão aqui na sua RTP África.
17: E fica então assim concluído o Jornal 7 horas com 14 minutos em Portugal e Angola, assinatura de João Costa Dias.

0: Mais uma vez, muito bom dia. Boa quinta-feira, leve, leve. Portugal, Angola, Cabo Verde, Guiné-Bissau, São Tomé e Príncipe, Moçambique, Timor-Leste e Brasil. O som e a energia de alegria com Yola Semedo de Angola, depois de Justino Baca em Moçambique. Daqui a pouco estamos entre Portugal e Cabo Verde com uma homenagem. Muito bom dia, esperando que essa noite tenha sido bem descansada. Muito bom dia com tudo aquilo a que tem direito. Depois das primeiras duas propostas, nesta hora amanhã, RTP África com David Joshua, Isabel Leonor, Carolina Malheiro, Paula Borges, Germano Campos e João Costa Dias e Ana Rocha. Vamos então às capas dos jornais. Partilhem então para já da capa do Diário de Notícias. Letras garrafais para um assunto que ainda marca a atualidade em muitas mesas. Fármaco para emagrecer supera 1 milhão de euros em vendas num só dia. Aumento das vendas acentua-se desde agosto, indicado para diabetes e perda de peso. O Mounjaro está sujeito à receita médica e não é comparticipado em Portugal. Destaque fotográfico maior é para aquilo que bem queria que não fosse em Portugal, mas infelizmente é em Faro. É a fotografia de uma cadeia. Direitos humanos é o título. Guardas prisionais permitem agressões bárbaras. A recluso aconteceu em Faro. No Correio da Manhã, o Ministério Público faz buscas na Judiciária com a fotografia do atual Diretor Nacional da PJ. Justiça caça computador de Diretor da Polícia Judiciária, equipamento de Carlos Cabreiro e de outros responsáveis, alvo de investigação. É o que estamos aqui a ver como destaque maior na capa do Correio da Manhã de hoje. No Público, novos documentos põem em causa depoimentos da Polícia Judiciária no caso Rui Pinto. E depois, fotografia seleta para uma entrevista Público Renascença. Sebastião Bugalho afasta passos do rumo do governo. Não é central naquilo que estamos a fazer. Considerações de Sebastião Bugalho. No Desporto, o Record apresenta o título grande Vida Nova. Começa outra era e CR7 só pensa em desfrutar do momento. CR7 aqui lado a lado com o novo e atual selecionador das Quinas, Jorge Jesus, na capa do Record de hoje. Sorriso no treino para Cristiano Ronaldo, na capa da Bola, direito a fotografia praticamente de capa inteira. Cristiano Ronaldo anima arranque da Liga das Nações com uma frase que serve de título grande: matar-me só de caçadeira e mesmo assim desvio-me da bala. É o que podemos ler e está na capa da Bola. Quanto ao jogo, esse sorriso de CR7 está então de volta a toda a atualidade. É transversal aqui nas três publicações especialistas em matéria desportiva. Cristiano Ronaldo deseja marcar o golo 1000 ao serviço de Portugal e não descarta disputar ainda o Euro 2028. E lá está a frase que acaba por ser marcante nessa conferência de imprensa e que hoje também está na capa do jornal O Jogo. Tentam matar-me há muitos anos, mas só se for de caçadeira. Hoje nas bancas também está a revista Visão, com uma fotografia em que na corda bamba está o ministro da Educação. Tem um chapéu de chuva que diz consultores e o título forte para a Visão desta semana é Educação, atração pelo risco. O ministro Fernando Alexandre desmantelou estruturas regionais intermédias, fez desaparecer organismos e dispensou dirigentes superiores. Agora faltam peças na máquina do Ministério, como se viu com o caos nos exames e no início do ano letivo. A desburocratização do sistema vai funcionar? É a pergunta que a revista Visão faz na sua capa desta semana, já nas bancas. Em Moçambique, no Jornal Notícias, destaque para o título apreendidas 6 mil unidades de medicamentos no circuito de venda ilegal em Nacala Porto. No Angol Notícias, destaque para o título hospedarias e pensões em Cabinda encerradas para evitar contágio por Mpox. No jornal A Nação, em Cabo Verde, partidarização da máquina do Estado é tema que leva para o grande título Meritocracia. Meritocracia é palavra oca. É o que está como título maior na capa do jornal A Nação em Cabo Verde. Agora, São Tomé e Príncipe, com o jornal Transparência, a colocar em foco o grande título: 146 eleitores vão escolher 55 deputados, mas só 9 listas são lideradas por mulheres. No Democrata, ou melhor, na Guiné-Bissau, temos hoje a publicação num pincha. União Nacional dos Imãs lamenta a morte de Tcherno Bassirou Diaw. É o título acompanhado por fotografia. Antes do fecho desta revista de imprensa RTP África, olhamos para o Brasil e para o Jornal de Brasília, com os efeitos do El Niño a justificarem letras autenticamente garrafais para o título, que é uma chamada de atenção. Calor pode matar 13 mil brasileiros por causa dos efeitos do El Niño, no fim desta revista de imprensa RTP África.
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0: É uma homenagem, é aqui a junção, a união de Dani Silva com o malogrado Jorge Palma nesta abanhada. Muito bom dia. Uma boa viagem, agradável pequeno almoço, acima de tudo, antes de tudo, aliás, depois da noite descansada, um bom acordar, uma boa preparação, agradável pequeno almoço, bom mata-bicho, uma viagem positiva, bom trabalho e boa escola. Damos a nossa habitual saltada até à Pérola do Índico. Bom dia, Orfeu de São Lisboa, para sabermos então novidades no arranque desta quinta-feira.
1: Bom dia, David Joshua. Bom dia, ouvinte RTP África. Amanhã de sol aqui na capital moçambicana, dia em que o Instituto Nacional de Meteorologia prevê uma temperatura máxima de 31 graus aqui para a cidade das Acácias. E a marcar a atualidade informativa está a direção executiva da Federação Moçambicana dos Transportes Rodoviários de Moçambique, FEMATRO, que se reuniu com as associações filiadas para discutir sobre compensações e tarifas de transporte. No final do encontro, o presidente da agremiação, Paulo Mutice, anunciou que os associados decidiram propor ao governo aumento da tarifa de transporte por considerarem que a atual tabela não é sustentável. Por outro lado, os operadores querem um aumento já definido sobre esta mesma tarifa e já não querem mais ouvir falar em compensações prometidas pelo governo na sequência do aumento do preço de combustíveis. Também o combate contra a corrupção na função pública moçambicana passa por fazer cumprir a lei no pagamento de bens e serviços para o Estado. Posição essa defendida pelo diretor adjunto da Central de Aquisições num seminário que decorreu aqui na cidade de Maputo, um seminário de sensibilização, mas também um seminário cujo objetivo é dar a conhecer a existência desta Central de Aquisições do Estado. Em outras notas, também a Direção de Provincial de Imigração da cidade de Maputo reúne-se hoje com o objetivo de coordenar as ações de fiscalização e o controlo migratório nos bairros do Distrito Municipal Catembe, bem como reforçar as atividades de sensibilização da população sobre os riscos e as consequências da imigração irregular, promovendo o conhecimento e o cumprimento da legislação migratória. Durante este encontro serão igualmente apresentados os meios circulantes disponíveis para apoiar as ações de fiscalização e sensibilização nos diferentes bairros do Distrito Municipal Catembe, visando reforçar a presença institucional e a aproximação dos serviços de migração às comunidades. Também hoje o jornal Domingo assinala a 25 de setembro, isto já amanhã, 45 anos desta, que foi da primeira publicação, ocorrida em 1981. As celebrações da data decorrem sob o lema 45 anos, inovando, informando a verdade com ética e responsabilidades. À luz dessa celebração estão então programadas algumas atividades, entre as quais uma mesa redonda hoje subordinada ao tema o exercício do jornalismo em contextos de conflitos e desastres, contribuições para a democracia, paz e reconciliação nacional. O evento é organizado em parceria com o Instituto para a Democracia Multipartidária. E mesmo para terminar, o secretário de Estado do Ensino Técnico Profissional, Leo Jamal, orienta hoje em representação da Ministra da Educação e Cultura, a cerimónia de despedida de 95 jovens moçambicanos que partem para Portugal, onde irão frequentar cursos de formação técnico-profissional em diversas áreas. A cerimónia vai incluir igualmente a despedida de 80 formadores do ensino técnico-profissional que partem também para o Brasil para participar na componente presencial de uma formação em ciências agrárias, elevando para 175 o número de jovens e profissionais abrangidos pelas duas iniciativas de formação internacional. A formação dos jovens em Portugal e a capacitação dos formadores no Brasil enquadram-se em parcerias de cooperação internacional para o reforço da educação técnico-profissional e a qualificação do capital humano em áreas estratégicas para o desenvolvimento de Moçambique, com o objetivo de reforçar as competências técnicas e pedagógicas dos participantes. E mesmo para terminar com esta nota então, de que o calor este vai marcar o dia aqui na capital moçambicana, o Instituto Nacional de Meteorologia, recordo, prevê então uma temperatura máxima de 31 graus, numa altura em que várias são então as ações de antecipação ao fenómeno climático El Niño, ações essas que estão a ser desenvolvidas nas comunidades e envolvem sobretudo o Instituto Nacional de Gestão de Risco de Desastres, INGD.
0: Muito obrigado, Orfeu de Sá Lisboa. Votos então de um trabalho aí de forma positiva nesta jornada de quinta-feira, 24 de setembro.

0: Na Guiné-Bissau Montanhas, Dulce Neves, Outros Tempos, S.I.Q.
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0: Bom dia para a cidade da Beira, mas também um bom dia para Climane, essa cidade ecológica das bicicletas, onde o ar puro se respira com outra dimensão, junto aos bons sinais, rio bem largo cada vez que me lembro. Muito bom dia, António Zafanias, estamos no Diário da Zambésia. Bom dia.
4: Bom dia, David Joshua, bom dia, ouvintes da RDP África. De fato, o rio dos bons sinais não só se alarga, sim, de forma natural, mas também há outros fenómenos como a erosão costeira que vai tomando conta, por isso algumas infraestruturas que estavam mesmo assim nas bermas do rio vão cedendo. Só lembrar um bocadinho sobre a ponte sobre o rio Marrua, que desabou há sensivelmente 2 meses. Portanto, o Rio dos Bons Sinais também vai fazendo as suas, mas não é dos bons sinais que hoje o DZ abre, que A capa de hoje traz uma imagem gigante mostrando o Dom Estevão, que é o administrador apostólico da Diocese de Climane e bispo da Diocese de Gurue. E o DZ titula hoje: Justiça aperta Dom Estevão. É uma notícia de seguimento, portanto, no âmbito das investigações da morte do assassinato, digamos assim, do Dom Osório Sitora, o bispo da Diocese de Climane, que foi crivado por uma bala na sua residência, portanto, no Paço Episcopal. O processo está em instrução preparatória. Várias entidades, várias individualidades vão passando, digamos assim, da justiça. E Dom Estevão, como já havíamos avançado, e a imprensa nacional também avançou sobre este prelado que foi indicado administrador apostólico, faz parte do rol das investigações, porque a justiça procura ligações que supostamente foram encontradas e ligam a ele, e o principal suspeito até agora preso, o Dom, aliás, o padre Novaes, neste caso, que é o principal suspeito, como dizia. Portanto, ontem foi a vez do Dom Estevão voltar à Procuradoria Provincial para ser ouvido. Hoje também é notícia, um titular acima, que há um caso de profanação de cadáver no cemitério municipal de Dona Ana. Um assunto bastante triste. Uma jovem que perdeu a vida no último domingo, vítima de acidente de viação, regressando da Praia de Zalala numa motorizada, foi enterrada. Portanto, as cerimônias fúnebres aconteceram na terça-feira. Mas, como tem sido a tradição, a família, logo na manhã da quarta-feira de ontem, portanto, foi ao cemitério para visitar a campa e de lá encontrou um cenário triste. A campa foi vandalizada e há vestígios claros de ter havido alguma mão humana. E até hoje não se compreende. As autoridades como Cernic e Medicina Legal estiveram no terreno para compreender que fenômeno é este de profanação de cadáveres e aqui na província da Zambésia, na cidade de Climane. É uma notícia que também o DESE está a fazer segmento a todos os níveis. Também hoje é notícia. O secretário da OJM Milange nega sair do poder. É um jovem... Acima da idade, a OJM, uma organização, um braço juvenil do Partido Frelimo, aceita uma idade até 35 anos. Portanto, depois daí, deixa de ser jovem. Mas em Milange a situação é contrária. Aliás, o Deze também escreve aqui que o jovem vivia de questões de superstição. Foram encontradas, digamos, droga dentro do seu gabinete de trabalho. Hoje também é notícia a questão do turismo. Zalala pode voltar a renascer. Ontem, portanto, quarta-feira, foi inaugurado um grande resort chamado Vila Suprema. O secretário do Estado para a área de turismo, Fredson Bacar, diz que é uma altura, chegou a altura de fazer com que Zalala volte aos patamares de turismo. Fredson Bakar exigiu e pediu às autoridades locais para que haja um ordenamento territorial em Zalala, para que os planos urbanísticos possam permitir que Zalala, de fato, seja um bom destino turístico. No desporto, o MM Legend de Mucuba é campeão provincial de futebol e vai representar a província da Zambésia na pool de apuramento. A Zambésia está há sensivelmente 4 ou 5 anos que não volta à alta roda de futebol. MM Legend vai voltar ao pool, mas tem grandes adversários. Com ele também segue o Ferroviário de Quelimane. E por falar de Ferroviário de Quelimane, deixe-me dizer que hoje o Deze diz que o Ferroviário não conseguiu assegurar o terceiro lugar que conquistara na edição passada do Campeonato Nacional de Basquetebol. O Ferroviário voltou em sexto lugar, portanto, próximo ano vai ter de disputar a pool de apuramento para poder voltar à alta montra do basquete nacional. Hoje é quinta-feira, uma opinião preto no branco que vale a pena ver. David Joshua e ouvintes da RDP África, tudo isto pode ser visto através do nosso www.diariodazambesia.co.mz, mas também ao longo do dia nós temos atualizações nas nossas plataformas digitais. Muito bom dia, até a próxima quinta-feira, um bom feriado para os moçambicanos que residem neste país, que amanhã é 25 de setembro, portanto, um fim de semana longo. E aliás, amanhã o Diário da Zambesia faz 21 anos da sua existência no mercado. Bom dia, David.
0: Obrigado, António Zafanias. Antes de mais, não deve ser assim, especialmente quando estamos em aniversários de pessoas, mas ficam desde já aí os parabéns, de certa forma, antecipados pelos 21 anos do DZ.
4: Obrigado, David. Um abraço.
0: Um abraço, um bom dia para o António Zafanias, no Diário da Zambésia, na cidade ecológica de Quelimane, a dar-nos conta daquilo que podemos ler na mais recente edição. E amanhã vai haver bom tempo, e assim se espera, para leitura com esse feriado nacional, fim de semana larguinho.

0: E agora apanhamos boleia com o Mário Silva da Costa para a Dose de Desporto.
1: A seleção portuguesa defronta o País de Gales em Alvalade na primeira jornada da fase grupos da Liga das Nações. É o encontro que vai marcar a estreia de Jorge Jesus como novo selecionador nacional. Na antevisão, o técnico explicou que ainda não vai mexer muito na equipa nesta primeira partida.
2: O facto de eu chegar ao meu primeiro jogo sem ter uma base de treino, vou chegar aqui que vou tentar mudar tudo, isso até atrofia os jogadores, não é? Não vou fazer nada disso. Vou tentar, naqueles dois, três jogadores, quatro jogadores, que já têm mais tempo de treino, que já têm uma base tática comigo, esses vão jogar.
1: O novo selecionador falou ainda sobre o momento que vai viver quando começar o jogo.
2: Vai ser o meu primeiro jogo, como é normal, tenho sentimentos. Sou português, amo o meu país. Não sei o que é que, como é que me vou sentir quando ouvir o Nacional, mas uma coisa vos garanto, sei o Nacional todo. Isso eu sei. E, portanto, é uma mistura de sentimentos. Espero que mais nada que isso. Mais os sentimentos que outra coisa.
1: Na antevisão esteve também Cristiano Ronaldo, capitão de equipa, elogia a escolha do novo selecionador.
3: Acho que foi uma escolha perfeita, pelas características que todos nós sabemos, conhecemos do Mr. Jorge Jesus. O passado é o passado. Volto a repetir, é uma nova era. É um ar diferente, conceitos diferentes, táticas diferentes, um idioma diferente. Por isso, o que mais desejo é que as coisas possam correr da melhor maneira.
1: Do lado do País de Gales, o selecionador Craig Bellamy deixa enormes elogios ao capitão da seleção portuguesa.
4: Não é o mesmo Cristiano Ronaldo de antigamente, mas ele adapta-se muito bem e continua a ser um matador e isso não vai mudar. Quando tiver 60 ou 70 anos, ainda vai ter a capacidade de marcar golos. Nós respeitamos o Cristiano. Toda a gente no futebol o respeita. É um dos melhores jogadores de sempre.
1: Portugal, País de Gales, Grupo 4 da Liga A da Liga das Nações, jogo às 7h45 da tarde, relato em direto para acompanhar aqui na rádio. O presidente do Sporting volta a defender Rui Borges. Frederico Varandas esteve ontem no Portugal Futebol Summit e abordou novamente a permanência do treinador dos Leões.
5: Sou massacrado, como ainda recentemente aqui nesta casa, quando vi aqui a uma gala. Como é que mantém um treinador que não vence? Eu, Champions League, se calhar. É importante alguém avisar o Galatasaray porque eles estão profundamente convencidos que perderam aquele jogo. E se calhar não perderam. E isto é importante para o adepto e sócio do Sporting, que a performance de um treinador tem vários quadrantes. E este é extremamente importante.
1: Nesta intervenção na conferência, Frederico Varandas chamou ainda a atenção para a importância da prestação do Sporting na Liga dos Campeões.
5: E eu, enquanto presidente do Sporting, trocaria uns quartos de final da Liga dos Campeões, 80 milhões de euros, sempre por qualquer taça de Portugal. Se me puderem escolher, quero tudo. Mas se eu tiver que escolher na vida, escolheria aquilo, sempre. E isso quase não é falado, porque 80 milhões de euros vai muito para além do que é necessidade de hoje. Dá condições financeiras para continuarmos o nosso projeto de crescimento do clube, para podermos continuarmos a ser altamente competitivos. E por isso a Champions League é, para nós, é o objetivo número um.
1: A resposta de Frederico Varandas, presente no Portugal Futebol Summit. Ainda o clássico, Benfica quer a interdição do estádio do Futebol Clube do Porto. O Clube da Luz avançou com uma exposição formal junto do Conselho de Disciplina da Federação Portuguesa de Futebol. Esta queixa surge na sequência dos incidentes registados no clássico. Em particular, o Benfica apontou o dedo ao comportamento dos elementos do Banco do Porto, mais em concreto o roupeiro do Clube Azul e Branco, que é acusado de ter dirigido gestos insultuosos e obscenos. Os encarnados falam ainda de provocação e desrespeito para com os adeptos e, por isso, o Benfica quer ver o Estádio do Dragão interditado. Além disso, as Águias querem a suspensão do médio Gabri Veiga. O Benfica acusa o jogador espanhol de ter atirado uma garrafa de água em direção à zona técnica do Benfica. Realizou-se ontem a quinta jornada do Campeonato Nacional de Handebol. O Sporting ganhou em casa do Belenenses por 43-27. O Porto foi vencer a casa do Carvalhos por 40-24. Já o Benfica bateu a Associação Artística de Avanca na Luz por 38-20. Destaque também para o Marítimo, que mantém o trajeto 100% vitorioso. Os madeirenses ganharam ao Póvoa por 38-37 e seguem na liderança a par do Sporting. O Porto é terceiro, igualmente só com vitórias, mas com um jogo a menos. Fechamos com ténis, porque Jaime Faria está a jogar a esta hora a primeira ronda do torneio de Hangzhou, na China. O português está a defrontar o francês Terence Atman. Jaime Faria perdeu o primeiro set pelo parcial de 6-3. O jogo está agora no segundo set com vantagem para o tenista português.

0: Muito bom dia e uma boa viagem. Daqui a pouco vamos ter Zootic Kids na África do Sul. Para já, não esqueçamos que há uma edição nesta manhã do Planisfério com o José Gonçalves.
1: Vamos falar de uma reunião em Nova Iorque, cujos seguimentos vão exigir bastante tempo e provavelmente vão dar lugar a eventos que podem ser importantes. Trata-se da criação do Escudo da América, um esquema que pode então conduzir a intervenções militares, conduzido pelos Estados Unidos e apoiado por 14 países latino-americanos.
0: Vai ser daqui a minutos ao longo desta manhã. Agora em foco as grandes figuras de África.

0: Nascido em França em 1725, Jean Vincent Maurice trabalhou como cirurgião na Companhia das Índias, tendo enveredado pelo tráfico de escravos a partir de 1775. Jean Vincent Maurice ficou conhecido como o primeiro negreiro de Zanzibar. Faleceu em 1780.
1: Em foco, as grandes figuras de África, aqui com Ângela Coutinho. Muito bom dia, ouvintes RTP África, ligados a nós no WhatsApp, também no Instagram, no Facebook e, claro, em africa.rtp.pt, sem falarmos no rádio. Agora, Zouate Kiss, na África do Sul, daqui a 3 minutos, há notícias. Muito bom dia. Estamos juntos.

0: Bom dia, são agora 8 horas em Portugal e Angola, 6 horas da manhã em Cabo Verde, são 7 na Guiné-Bissau e em São Tomé e Príncipe, 9 horas em Moçambique. Aqui estão os temas que marcam este noticiário.
1: Na ONU, o Chapo pede apoio internacional mais previsível contra o terrorismo em Cabo Delgado. Montenegro discursa hoje na Assembleia Geral da ONU. Seguro recebido pelo Papa Leão XIV na primeira visita oficial ao Vaticano, o presidente português inaugura a escultura de Cisa Vieira nos Jardins do Vaticano. E Xi Jinping já está em Washington para visita de 3 dias. Cabo Verde em alerta para agravamento do tempo nos próximos dias. E há também mais de 70 concelhos em perigo máximo de incêndio em Portugal. E para conhecer neste jornal, a nova rota da metanfetamina que liga a África Austral à Austrália.
0: Nesta quinta-feira temos uma máxima esperada de 31 graus para Maputo, 30 para Nampula e 25 para Luanda. Jornal RTP África começa agora na rádio com João Costa Dias.
1: O presidente de Moçambique, Daniel Chapo, pediu na ONU um apoio internacional mais previsível e coordenado para enfrentar o terrorismo em Cabo Delgado e admitiu que a estabilização na zona continua incompleta. Este é um assunto que vamos desenvolver um pouco mais à frente, de referir agora que há uma nova rota da metanfetamina que vai da África Austral à Austrália, um dos maiores mercados desta droga. Uma rota explorada pelo cartel de Sinaloa, com foco na África do Sul, mas também com sinais de alarme em Moçambique, Paula Borges.
2: Moçambique era um país até há poucos anos considerado de trânsito, não de produção nem consumo, mas isso parece estar a mudar, realça a France Press num longo artigo sobre este narconegócio. Em abril, dois mexicanos foram presos no aeroporto de Maputo e em casa do alegado cúmplice de nacionalidade moçambicana foram encontradas grandes quantidades de produtos químicos que podiam servir para fabricar precisamente metanfetamina. Eram provenientes da África do Sul e tanto em Moçambique como na Nigéria. As autoridades inquietam-se, adianta ainda a France Press, pelos efeitos da produção e do trânsito em grande escala desta droga de síntese que costuma abrir caminho ao consumo local. Os intermediários são muitas vezes pagos em droga e têm de escoar o produto. Torna-se assim muito mais fácil o acesso. Na Nigéria, temos noticiado aqui na rádio vários casos de laboratórios escondidos na floresta. E na África do Sul, estes investimentos das redes de traficantes têm-se multiplicado nos últimos 2 anos. O país é considerado um cenário perfeito devido à imensidão de espaços que permitem dissimular os laboratórios, também às conexões marítimas e aéreas que ligam a África do Sul ao mundo inteiro e ainda à corrupção que facilita todos os tráficos, avança a AFP e relata o caso dos turistas mexicanos que, à chegada, disseram aos agentes de imigração que vinham ver os Big Five, os grandes animais nos parques, mas eram, afinal, químicos enviados pelo poderoso cartel de Sinaloa para montar um laboratório de metanfetamina à escala industrial. Estaria instalado a norte de Joanesburgo e faria parte de uma rede que este cartel montou na África Austral para fornecer o mercado da Austrália.
1: A jornalista Paula Borges, na Austrália, o preço desta droga atinge preços recorde. Os cartéis de droga espalham a ação no continente africano, não só como ponto de passagem, mas de produção. E voltando à notícia de abertura, o presidente de Moçambique, Daniel Chapo, pediu na ONU um apoio internacional mais previsível e coordenado para enfrentar o terrorismo em Cabo Delgado e admitiu que a estabilização na zona continua incompleta. Chapo destacou os progressos alcançados com o apoio da SADC, a União Europeia e do Ruanda e também da Tanzânia, mas alertou que a violência mantém milhares de deslocados. Ontem, na tribuna, o presidente agradeceu também o papel do multilateralismo e da ONU nos últimos anos.
3: Esta organização acompanhou o nosso povo em momentos decisivos da sua história, na caminhada para a nossa independência nacional como um povo, na caminhada e construção da paz em Moçambique, na reconstrução nacional, na resposta às catástrofes naturais e na promoção do desenvolvimento sustentável. Hoje, no processo do Diálogo Nacional Inclusivo. Muito obrigado, Nações Unidas.
1: E não esqueceu nestes agradecimentos o secretário-geral prestes a deixar o cargo.
3: É neste espírito que Moçambique enaltece a liderança do secretário-geral, engenheiro António Guterres, cujo mandato à frente desta organização coincidiu com um período marcado por enormes desafios globais e no qual os limites do multilateralismo foram postos à prova.
1: Daniel Tchap defendeu, no discurso de ontem, uma arquitetura financeira internacional mais justa e acesso facilitado a fundos climáticos para países vulneráveis. E hoje é a vez do primeiro-ministro português, Luís Montenegro, discursar na Assembleia Geral da ONU, em Nova Iorque, numa altura em que Portugal se prepara para regressar ao Conselho de Segurança. No segundo dia da visita, Montenegro reuniu-se com António Guterres, elogiando como referência moral das nações e recordou a defesa de uma reforma do Conselho de Segurança e da língua portuguesa como idioma oficial da ONU. E à margem dos trabalhos da Assembleia Geral das Nações Unidas em Nova Iorque, António Costa encontrou-se nas últimas horas com o presidente do Irão e voltou a defender uma solução diplomática para o conflito que opõe Estados Unidos e Irão. Nos Estados Unidos, um juiz federal ordenou ao presidente Trump que restitua o acesso à Casa Branca dos jornalistas da CNN, MSN e da Político. O juiz entende que a decisão de excluir estes órgãos de comunicação social pode violar a Constituição. A decisão foi tomada pelo juiz distrital Tim Kelly no âmbito de uma ação judicial que tinha sido apresentada pelos três canais de televisão. E o presidente chinês Xi Jinping já está em Washington para uma visita de três dias aos Estados Unidos, a primeira em 11 anos. À chegada foi recebido por Donald Trump num gesto diplomático que é pouco habitual, mas que dá sinal da importância que a Casa Branca empresta ao encontro entre as duas maiores economias do mundo, Oriana Barcelos.
4: O acordo comercial entre a China e os Estados Unidos terminava no próximo mês, mas o secretário do Tesouro da Casa Branca, Scott Bessent, garantiu na Fox, depois de encontros com as autoridades chinesas, que há entendimento até janeiro.
5: Concordámos hoje em prolongar aquilo a que chamamos o Acordo de Busan, o acordo económico entre os dois países que estava previsto terminar a 10 de novembro. Será prolongado até 10 de janeiro para nos dar mais tempo para avaliarmos o que podemos fazer na vertente económica. Tivemos um domingo muito produtivo e uma reunião muito produtiva esta manhã.
4: Não há ainda uma confirmação de Pequim, mas há uma citação de Xi Jinping a circular na imprensa chinesa. O presidente do país diz que a China e os Estados Unidos devem ser parceiros e não rivais. Esta visita do líder chinês mostra essa aproximação. Xi Jinping foi recebido com pompa e circunstância na base aérea conjunta Andrews, em Maryland. Há 11 anos que um presidente norte-americano não cumprimentava um líder estrangeiro neste local. A última vez que aconteceu foi em 2015, com o Papa Francisco a ser recebido por Barack Obama. O líder da China vai estar três dias em solo norte-americano para falar de questões comerciais, ainda com muitas diferenças a separá-lo do presidente dos Estados Unidos. Os dois divergem no controlo das exportações de minerais, de terras raras e de chips. E depois há os problemas políticos, como a questão iraniana e o apoio da Casa Branca a Taiwan.
1: O presidente chinês já está em Washington. E o presidente português, António José Seguro, encontra-se esta manhã no Vaticano, onde deve estar a ser recebido, por esta hora, pelo Papa Leão XIV. Durante a visita oficial, o chefe de Estado reúne-se também com o responsável da Santa Sé pelas relações com os Estados e organizações internacionais, antes de visitar a Capela de Sistina e a Basílica de São Pedro. Seguro vai ainda inaugurar a escultura Encontro, de Álvaro Siza Vieira, nos Jardins do Vaticano, regressando a Portugal ao final do dia. E assinala-se hoje o Dia da Independência da Guiné-Bissau, marcado pela Proclamação Unilateral em Medina de Boé, em 1973, uma data central da luta pela soberania que recorda o início do processo que levou ao reconhecimento internacional do país e à afirmação do Estado guineense. E ontem, na véspera das comemorações, a polícia arrombou a sede do PIGC junto ao Palácio da República em Bissau. Fontes da RDP África confirmam que vários agentes ficaram no interior, enquanto outros cercavam toda a área. área, o símbolo do partido foi mesmo retirado e substituído por património do Estado. A ação surge após o comando militar ter dado 7 dias aos partidos com sedes próximas de instituições públicas para abandonarem os edifícios. O PSGC diz não compreender o arrombamento, lembrando que as chaves estão no Ministério do Interior. E Cabo Verde prepara-se para um agravamento das condições meteorológicas nos próximos dias. O Instituto de Meteorologia e Geofísica alerta para chuva, vento forte e agitação marítima, recomendando atenção redobrada aos avisos oficiais, correspondente Carlos Santos.
6: Cabo Verde deverá permanecer entre hoje e segunda-feira sob a influência de um sistema de baixa pressão. Sexta-feira e sábado serão os dias de maior atenção, conforme explica Carlos António Muniz, do Instituto Nacional de Meteorologia e Geofísica.
7: De momento, não tento acompanhar um sistema de centro de baixa pressão.
6: Neste momento, estamos a acompanhar um sistema de baixa pressão com origem na costa ocidental africana. O sistema desloca-se para noroeste, no Atlântico, em direção ao arquipélago de Cabo Verde. Com a aproximação, prevê-se vento forte, por vezes com rajadas, inicialmente nas ilhas de Sotavento e depois no Barlavento. Vento oriental e ocidental. A precipitação será variável, por vezes intensa e acompanhada de trovoada.
7: Poder ser forte e também acompanhadas de trovoadas.
6: O sistema poderá evoluir para uma depressão tropical. Uma das principais preocupações está relacionada com o estado do mar. As ondas poderão atingir os 5 metros, sobretudo nas zonas costeiras do Sal, da Boa Vista e das ilhas de Sotavento. O Instituto de Meteorologia garante que continuará a acompanhar a evolução do sistema e recomenda à população que siga os avisos oficiais.
1: Cabo Verde alerta para o agravamento do tempo nos próximos dias e mais de 70 concelhos do Norte, Centro e Algarve estão hoje em perigo máximo de incêndio, com temperaturas acima dos 30 graus, segundo o IPMA, Instituto Português do Mar e da Atmosfera. Quase todos os restantes concelhos do continente estão em perigo muito elevado ou elevado, numa situação que deve manter-se até segunda-feira. Vários distritos estão sob aviso amarelo devido ao tempo quente, enquanto as máximas podem chegar aos 38 graus em Évora. E em Portugal ainda há cada vez mais bebés que são alimentados apenas pelo leite materno nos primeiros meses de vida. A informação é avançada pela Direção-Geral de Saúde no relatório que publica hoje sobre alimentação saudável. Rita Soares.
8: Nem leite em pó, nem sopa, nem fruta passada, nem papas. Em 2025, 47% dos bebés até aos 6 meses em Portugal beberam apenas leite materno.
9: Nos últimos anos nós temos tido valores que têm estado essencialmente à volta dos 30% e, portanto, a evolução é positiva.
8: Maria João Gregório é a diretora do Programa Nacional para a Promoção da Alimentação Saudável da Direção-Geral da Saúde.
9: Era, de facto, uma das áreas prioritárias para nós. Nós definimos uma meta em linha com a meta da Organização Mundial da Saúde, que é, em 2030, atingirmos os 50%.
8: Apesar da tendência positiva, há alguns receios, porque ainda não se conseguiram identificar os motivos reais na base deste aumento.
9: Uma parte pode, de facto, corresponder a uma melhoria efetiva da duração do aleitamento materno exclusivo, mas há outra parte que pode estar relacionada com uma melhoria da qualidade e da cobertura dos registros nos cuidados de saúde primários.
8: O relatório agora conhecido mostra também que o imposto especial de consumo sobre bebidas açucaradas continua a surtir efeito.
9: Entre 2024 e 2025 houve uma redução de cerca de 10% na proporção de bebidas que têm 5 ou mais do que 5 gramas de açúcar por 100 ml.
8: Mas, sublinha Maria João Gregório, há ainda muito investimento a fazer, por exemplo, em matéria de literacia alimentar.
9: Muita da informação que circula não é sustentada pela melhor evidência científica e, por isso, a Direção-Geral da Saúde também tem procurado ocupar o espaço.
8: Os portugueses comem pouca fruta, poucos legumes, já os alimentos ultraprocessados com aditivos, como bolachas de pacote, snacks ou cereais com açúcar, continuam a ser cada vez mais procurados.
1: As principais informações que estão no relatório da Direção-Geral de Saúde. E Portugal estreia-se logo à noite no arranque da Liga das Nações, vai ser frente ao País de Gales, numa partida que marca a estreia de Jorge Jesus como selecionador principal, que já considerou ser este o maior desafio da carreira. O jogo entre Portugal e o País de Gales começa às 9h45, hora de Lisboa, no estádio José Alvalade, e tem transmissão aqui na RTP África.
0: E fica então assim concluído o jornal com a edição de João Costa Dias. 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
10: David Joshua.
0: Uma boa manhã.

fotos renovadas do Muito Bom Dia nesta quinta-feira, ainda bem cedo em Cabo Verde, 6 da manhã com 22 minutos, boa cestinha. O som de Moçambique com a assinatura de Dama do Bling e Vequina, depois de Nas Ilhas Maravilhosas termos ficado com Walter Pinto cantando a sua Mamã Santomé. Máxima esperada de 35 graus para Lisboa, com sol, calor e, por isso mesmo, o aviso do Instituto Português do Mar e da Atmosfera para as temperaturas altas. 35 de máxima, o outono já está connosco, mas o verão ainda a fazer certo músculo. Muito bom dia, minha gente.

0: Ponte Porto com máxima de 23 graus, 32 para Coimbra e também para Faro.
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0: Um novo dia e mais uma hora dos ouvintes. Bom dia, Frederico Pinheiro.
3: Bom dia. Voltou novamente a guerra à Etiópia. As forças rebeldes começaram ontem a combater as tropas federais. Há dados que apontam para a ocupação do aeroporto do Tigré, do aeroporto de Mekele, também conflitos noutras regiões do país africano, isto depois de uma coligação de 7 forças militares rebeldes se ter formado para lutar contra o governo de Abiy Ahmed. Dizem mesmo que a guerra começou. E é importante ter em conta que a paz no Tigré em 2022 ocorreu após quase 500 mil de mortes, 2 anos de conflito sangrento que atirou milhões de pessoas para a pobreza. Por isso, hoje voltamos a interpelar os ouvintes para perguntar o que é que acha que pode ser feito para terminar este conflito na Etiópia e o que é que pode advir de mais esta guerra e que responsabilidades têm os países africanos para pôr fim a mais este conflito. Participe neste programa da Hora dos Ouvintes. Até já.
0: Até já, Frederico Pinheiro. Obrigado. Estão convidados para participarem. É mais um acontecimento que marca a história contemporânea, a história presente de África.

0: na história da África do Sul, Margaret Singana, We Are Growing. Antes de mais uma edição com o José Gonçalves do Planisfério.
1: A Assembleia Geral das Nações Unidas tem valor em si por diversas declarações que são feitas por chefes de Estado que já têm impacto antes da própria reunião e, por outro lado, pela possibilidade de que chefes de Estado de nível relativo aos seus países com menos influência internacional possam ter contactos com líderes de maior repercussão mundial. E alguns vão a Nova Iorque só para isso, nessa perspectiva. E às vezes até fazem assim uns pedidos que parece uma coisa meio servil, ou seja, dirigir-se a esses líderes mundiais como se estivessem falando com Deus. Mas esses factos são conhecidos até mesmo fora da Assembleia Geral das Nações Unidas e então há aspectos às vezes importantes, por exemplo, países agredidos que na Assembleia Geral das Nações Unidas falam com o agressor em princípio a ouvir ou estar presente ou a contar-lhe o que é que foi dito, porque os agressores não se vão tornar assim pessoas muito atentas ao racionalismo ouvindo os seus adversários. Deixam isso com os seus serviços de inteligência, conforme se costuma dizer. Agora, mas além disso, há alguns encontros, seja na base do servilismo, seja na base dos interesses, que são muito importantes. E um desses encontros foi feito então com o Presidente dos Estados Unidos e 14 chefes de Estado da América Latina. Isto no sentido de implementar o que os norte-americanos chamam, e agora nesses 14 países também, o escudo das Américas. Isto tem ligação com um projeto norte-americano que tem sido muito divulgado por Trump e por Marco Rubio, no sentido de restabelecer a hegemonia norte-americana no conjunto latino-americano. E Marco Rubio é citado como tendo dito, eu gostava de confirmar, mas tem dito tanto que ele falou isso e ele não desmentiu, então teria utilizado a expressão de que a América Latina é o quintal dos Estados Unidos. Provavelmente ele não usa a expressão quintal dos Estados Unidos como os visados usam, que não querem ser quintal de ninguém, é o caso, por exemplo, do Brasil, que disse isso expressamente. Mas para Marco Rubio, que não tem assim todo o cuidado com os conceitos e com aquilo que diz, porque se sente com muita força, muitos outros, inclusive rivais de Marco Rubio, de países rivais do país de Marco Rubio, também usam determinadas expressões, às vezes nem as usam, mas praticam como tal. Há países que fazem agressões dizendo que o agredido está no seu quintal e que isso pode causar problemas à Casa Central. Mas é um facto que 14 países se reuniram com Donald Trump e aceitaram o conceito de que, por exemplo, os traficantes são narcoterroristas. E isto permite, então, aos Estados Unidos, já está a fazer isso, por exemplo, no Equador, já fez isso na Colômbia, intervir nesses países militarmente para, em princípio, derrotar, então, os narcotraficantes. Ora, isto diz muito respeito ao Brasil, porque o Brasil considera que considerar o PCC e o CV como grupos terroristas confunde um pouco a ação política com a ação criminosa de direito civil. Por outro lado, o Brasil considera que tem a sua própria soberania como elemento central para combater seja o que for. Dentro do seu território não precisa de ninguém. Lula disse que nós não precisamos de porta-aviões. O que nós precisamos é que não deem apoio aos narcoterroristas com armas e com dinheiro. E aí há acusação direta aos Estados Unidos, que é um dos maiores mercados mundiais consumidores de droga. Então temos aqui um novo elemento, que é a constituição de um grupo que pode dar lugar, em termos de justificação de alianças, pode dar lugar a novas intervenções na América Latina.
0: O Planisfério com o José Gonçalves e daqui a pouco estamos em Cabo Verde. 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
1: E agora, em Cabo Verde, nessas Ilhas Bonitas, ora viva, um bom dia, Carlos Santos.
2: Olá, David, bom dia para ti e para os ouvintes da Rádio de Todos, RTP África. Cá estamos então, de volta, a partir da Cidade da Praia. Começo esta minha entrada com informação sobre o estado do tempo. Cabo Verde vai estar, a partir de hoje e até segunda-feira, sob a influência de um sistema de baixa pressão, com previsão de chuva, trovoada e ventos fortes. A instabilidade deverá começar pelas ilhas de Sotavento e poderá depois atingir o restante arquipélago. O Instituto Nacional de Meteorologia e Geofísica admite que o sistema possa evoluir para uma depressão tropical, sendo sexta e sábado os dias de maior atenção. Olhamos então para a atualidade informativa para hoje e para os próximos dias. O Primeiro-Ministro Francisco Carvalho está em Nova Iorque, naquela que é a sua primeira participação na Assembleia Geral das Nações Unidas, desde que assumiu a chefia do governo. Já participou em alguns debates de alto nível. A intervenção no debate geral está marcada para sábado. Depois de Nova Iorque, Francisco Carvalho deverá seguir para Massachusetts e Rhode Island, onde terá encontros com as comunidades cabo-verdianas. Por cá, continuam as reações à decisão do Tribunal Constitucional sobre as presidenciais de 15 de novembro. Das candidaturas apresentadas, 5 foram admitidas: José Maria Neves, Joana Rosa, Gilson Alves, Antero Tavares e Casimiro de Pina. Ficaram de fora Amadeu Oliveira, Jorge Luís dos Santos, Fernando Rocha Delgado, Péricles Tavares e Luizito Tavares Souza. O prazo concedido aos candidatos para corrigirem as irregularidades já terminou. Ainda assim, os candidatos rejeitados dispunham de 24 horas para recorrer ao plenário do Tribunal Constitucional. A lista definitiva dependerá agora da decisão sobre os recursos apresentados dentro desse prazo. Ainda sobre as eleições, a Comissão Nacional de Eleições reúne-se amanhã com representantes dos partidos políticos. Em cima da mesa estará a organização do voto na diáspora. A CNE vai apresentar as conclusões das missões realizadas no Senegal, em Portugal, França e Estados Unidos da América, com o objetivo de melhorar a organização e o acompanhamento da votação no estrangeiro. Falemos agora de saúde. A Universidade de Cabo Verde entrega diplomas amanhã, sexta-feira, a 17 novos médicos. A cerimónia realiza-se no campus do Palmares Grande, na cidade da Praia. São profissionais que poderão ajudar a reduzir a falta de médicos e a dependência de especialistas estrangeiros. Também na cidade da Praia, organizações não governamentais e profissionais de comunicação vão discutir confiança, reputação e sustentabilidade na sociedade civil. O encontro antecede a Semana da Sociedade Civil, que começa na segunda-feira e reúne participantes de Cabo Verde, Portugal, Guiné-Bissau e São Tomé e Príncipe. Agora, o desporto. Os Tubarões Azuis começam amanhã, sexta-feira, a qualificação para o Campeonato Africano das Nações 2027. Cabo Verde defronta o Mali, em Bamako, às 18h, hora de Cabo Verde. É o primeiro jogo oficial depois da participação histórica no Mundial de 2026 e marca o início do ciclo do novo selecionador Humberto Betancourt. Depois do Mali, segue-se o Ruanda, na terça-feira, aqui na cidade da Praia. Termino então esta minha entrada com uma nota cultural. A cantora Zula Alves apresenta hoje à noite uma versão acústica do novo álbum Chon. O concerto realiza-se no auditório do Banco Interatlântico, aqui na capital do país, e integra o ciclo Concertos de Bolso. David, são estas então as notas que tínhamos para partilhar com os ouvintes da rádio mais quente do planeta, RDP África. Para ti e para todos aqueles que nos acompanham a esta hora da manhã, um grande abraço, bom dia, para a semana cá estaremos.
1: Obrigado, Carlos Santos, por estas informações. Atualidade em Cabo Verde e essa chamada de atenção com o tempo instável, por assim dizer, até à próxima segunda-feira, entre o sol à trovoada, chuva e ventos fortes. Adiantamos que para hoje a cidade da Praia pode chegar à máxima de 32 graus.

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2: Fomos continuando por Cabo Verde, agora com o remix para este Homem de Povo, homenagem dos Rabaza.
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0: No Brasil, Leo Midea com este fio de bronze. Minha gente, muito bom dia, uma boa viagem, agradável pequeno almoço, bom mata-bicho. Um abraço e beijinho. Estamos juntos no WhatsApp, Instagram, Facebook, africa.rtp.pt e, claro, aqui no rádio, em direto. Daqui a pouco o desporto, mais uma dose que nos é dada pelo Mário Silva da Costa. Vamos ainda contar com a sorte em forma de música. Bom dia. Máxima de 27 graus para a cidade de São Tomé com sol e chuva. Bissau também com sol e chuva na previsão. A máxima é de 30 graus. 25 para Luanda, 30 para Nampula e 31 para Maputo.
1: Portugal mede forças com o país de Gales. Esta noite em Alvalade é a primeira jornada da Liga das Nações, mas é também a estreia de Jorge Jesus como novo selecionador nacional. Na antevisão, o técnico refletiu sobre o que pode trazer de novo à equipa das esquinas.
2: O futebol é arte. O futebol é arte jogado pelos jogadores e arte por quem treina. O futebol não é uma ciência exata, toda a gente sabe isso. E, portanto, aqueles que fazem a diferença, como nas outras profissões, a criatividade é que faz a diferença, eu tenho uma forma de olhar para o jogo. Não digo que é melhor, tenho uma forma de olhar para o jogo, que é diferente do antigo selecionador, e é natural que isso vá permitir que, jogando se calhar os mesmos jogadores, em posições diferentes até, que se calhar jogam nos clubes deles, eu sinto que posso criar uma nova dinâmica, uma nova cultura de jogo, e é nisso que eu acredito. Portanto, acredito nos meus jogadores, no meu trabalho.
1: Nesta antevisão esteve também presente Cristiano Ronaldo, capitão de equipa, promete forte compromisso com a seleção nacional.
3: Venho à seleção porque faço diferença no meu clube e acho que sou uma mais-valia, não só lá, mas também posso aportar bastantes coisas aqui na seleção. Como eu digo, e vou voltar a repetir, já tivemos esta conversa, que começa a precisar de mim na seleção para jogar, para sair, para entrar ou sair, ou mesmo não jogar. O orgulho que eu tenho de representar o Portugal é mais do que qualquer jogador internacional. Acho que ninguém tem mais internacionalizações do que eu. Por isso diz muito o prazer e o gosto que eu tenho de vir à seleção.
1: Portugal, País de Gales, Grupo 4 da Liga A da Liga das Nações, jogo às 7h45 da tarde com relato em direto aqui na rádio. Ainda sobre o clássico do último domingo, o Benfica quer a interdição do estádio do Futebol Clube do Porto. O Clube da Luz avançou com uma exposição formal junto do Conselho de Disciplina da Federação Portuguesa de Futebol. A queixa surge na sequência dos incidentes registados no clássico. Em particular, o Benfica aponta o dedo ao comportamento dos elementos do banco do Futebol Clube do Porto, mais em concreto ao roupeiro do Clube Azul e Branco, que é acusado de dirigir gestos insultuosos e obscenos. Os encarnados falam ainda em provocação e desrespeito para com os adeptos e, por isso, o Benfica quer que o Estádio do Dragão seja interditado. Além disso, as Águias querem também a suspensão do médio Gabri Veiga. O Benfica acusa o jogador espanhol de ter atirado uma garrafa de água em direção à zona técnica do Clube da Luz. O Sporting perdeu em casa do Brøndby na primeira mão da segunda eliminatória da Europe Cup no futebol feminino. Derrota por 4-1 na Dinamarca. Na próxima semana joga-se a segunda mão da eliminatória em Alcochete. Recordo que o Torriense, na manhã de ontem, venceu o Kharkiv também na primeira mão da segunda eliminatória da Europe Cup. Vitória por 2-1 para a formação de Torres Vedras, que na próxima semana recebe a equipa ucraniana. No ténis, Jaime Farias está a jogar a esta hora a primeira ronda do torneio de Hangzhou, na China. O português está a defrontar o francês Terence Atmane. Jaime Farias perdeu o primeiro set pelo parcial de 6-3, venceu o segundo set no tie-break. Neste momento, o jogo está no terceiro set e empatado. Destaque ainda para o Open do Porto, no ténis feminino. Matilde Jorge foi eliminada nos oitavos de final do torneio de singulares. Perdeu para a austríaca Sinia Kraus. Hoje, a outra portuguesa ainda em prova, Angelina Volochuk, sobe ao corte nesta fase da competição. Vai medir forças com a francesa Harmonie Tane. Na vertente de pares deste Open do Porto, as irmãs Matilde e Francisca Jorge jogam hoje os quartos de final do torneio.

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A sorte cantada em forma de música na Quinta Essência com Carlão. 75-25. A cinquentão que está aí então a dar conta de novos sons antes de A Vida é Bela com Miguel Paraíso e Mangope.

0: Não se fala de outra coisa. Portugal, neste momento, tem um nome. E o nome é de uma senhora, que daqui a pouco vamos falar mais sobre ela.
1: Yeah.
0: Não se fala de outra coisa. Só se fala do Pingo Doce. Para quem não sabe, na passada quarta, quinta-feira, não é?
1: Yeah,
0: estávamos todos calmos. Mas não estava a correr bem.
2: O problema é que o mês não pode acabar bem.
0: Exato.
2: A semana não pode acabar bem. Tem que acontecer sempre alguma coisa.
0: E estava a acontecer um concerto do artista Blue Ike, que canta muito bem. Estava a cantar para a RFM, que é outra rádio também. E do nada, uma senhora sobe a palco. Eu no início pensava que ela também estava ali.
2: Eu pensava
0: que ela era back vocal.
2: Eu juro-te, quando levei ela subir, eu pensava que fazia parte tipo da atuação.
0: Exato.
2: Ou que era uma surpresa, ou que era alguma coisa assim do género. E pá, deixa ela rolar o vídeo.
0: Sabes que esse concerto foi no metro. É como aquela emissão que nós fizemos no metro do aniversário do RTP.
2: Ok.
0: Exatamente. E a senhora subiu ao palco com muita, mas muita confiança, com mão no bolso. Pegou. Eu estou a ver as imagens neste momento. Deixou o artista cantar
2: até acabou o refrão. Praticamente ela esperou a vez, o momento certo para entrar. E
0: agarrou o microfone e cantou: o que tem no cá, no Pingo Doce, o que tem. Mas como assim?
2: A pergunta que não se quer calar é: o que é que tem no carro?
0: O que tem no carro? Será que a Stella conduz?
2: Não sei.
0: Será que a Stella tem carro?
2: Ela tá falando merda a fazer o quê?
0: Quem
2: conduz, ela não tá fazendo o quê?
0: Mas olha, não se fala de outra coisa. O meme está instalado, Portugal, Norte, Sul, Ilhas, até lá fora também já houve muitas repercussões. E nós queremos saber: o que é a Stella? O que é que ela agarrou no microfone? Será que ela também quer brilhar como cantora? Quer ser a nova Ana Joyce? A nova Pérola? A nova Nene? A nova Soraya?
2: Não,
0: a
2: pelo
0: nova
2: que
0: Yasmin?
2: Pelo que ouvimos daquela voz, mano, esquece, aquela voz não é para cantar. Aquela voz, aquela música mesmo só para fazer brincadeira de cantar, outras coisas e isso, mas aquela mesmo assim seria para cantar? Mano, esquece. Eu até pensei quando ela pegou o microfone e disse: pronto, vai sair uma grande voz, vai vir dali uma grande cena, mas... Mano, esquece, boy. Aqui não vai fazer, não é pra ser cantora. Se aquilo for o sonho de começar uma carreira.
0: Não, mas eu acho que é assim que nascem grandes carreiras.
2: Paga a voz!

0: Ah, eu não tinha ouvido essa parte, jovem. Será que ela está chateada com o Pingo Doce?
1: O que tem no Pingo vai se... Ah! Yeah, mas essa parte eles não postaram, cortaram essa parte.
0: Exato.
1: E só mostraram aquela outra parte, yeah, porque
0: que
1: ninguém
0: é
1: sabia.
0: Será que o Pingo Doce ainda não pegou no meme e ainda não fez uma publicidade? É que ela no final...
1: Não, muitas outras entidades, né, pegaram no vídeo, fizeram publicidade, aproveitaram isso, mas... Quando fizeram o vídeo, só meteram a parte que realmente lhes interessa, o que tem no carro. A polícia fez o que tem no carro e depois perguntou, será que tem um triângulo, tem um colete, o pneu tão fixe.
0: O que tem no teu carro?
1: No meu carro. Copos,
0: okay.
1: Garrafas,
0: okay.
1: Garrafa d'água, e os meus documentos, óculos,
0: sim.
1: Perfume.
0: E já tá bom.
1: Yeah.
0: Mas olha, a internet está muito chateada porque o Pingo Doce ainda não veio a público fazer uma coisa grande como as pessoas estão à espera.
1: Yeah.
0: Porque as pessoas querem ver a Stella na próxima publicidade
1: do Pingo Doce. Yeah.
0: Mas será que daqui a umas semanas vamos ver a Stella a brilhar na televisão?
1: Epá, não sei, que ela já foi na televisão de algumas entrevistas, já foi.
0: Exato.
1: Mas agora alguma coisa com ligação ao Pingo Doce nós não vimos.
0: Será que ela...
1: É que ela fez com que o nome do Pingo Doce estivesse na boca de todo mundo. A pergunta é sempre o que é que tem no carro, o que o Pingo Doce fez?
0: O que o Pingo Doce fez?
1: O que é que tem no Pingo Doce? Só isso.
0: Continente. Lidl.
1: Nada.
0: Aldi.
1: Auchan, nada. Auchan, não falaram de vocês, nada. Eles só querem saber o que é que tem no Pingo Doce. Esquece isso.
0: Stella. Esperamos um dia dela. Um dia ela tem que vir aqui.
1: Já, yeah, para falar o que é que se passou naquele dia.
0: Tu acha que ela é guineense?
1: Como é que ela acordou?
0: Será que naquele carro tem caldo mancara?
1: Já. Yeah.
0: Tem mais o que lá?
1: Tens que explicar se naquele dia acordaste como, se estavas frustrada, se perdeste o metro, como é que foi, se estavas a vídeo, onde estavas aí, aonde. Epá, estamos à espera dessas respostas todas.

Bom dia, agora 9 horas em Portugal e Angola, 7 horas da manhã em Cabo Verde, 8 horas na Guiné-Bissau e em São Tomé e Príncipe, 10 horas em Moçambique.

0: Agora os temas deste noticiário.
1: Nova rota da metanfetamina liga a África Austral à Austrália. Cartel de Sinaloa expande operações na África do Sul e Moçambique. E na ONU, Daniel Chapo pede apoio internacional mais previsível contra o terrorismo em Cabo Delgado. O seguro é recebido pelo Papa Leão XIV na primeira visita oficial ao Vaticano e inaugura a escultura de Cisa Vieira nos jardins do Vaticano. Cabo Verde em alerta para agravamento do tempo nos próximos dias e o livro Conflito e Instabilidade Política na Guiné-Bissau, da autoria de Hamilton Teixeira, é lançado hoje, dia em que o país assinala o Dia da Independência.
0: Atenção ao tempo quente em Portugal, que mais uma vez motiva aviso do Instituto Português do Mar e da Atmosfera para as temperaturas altas, máxima de 35 graus para Lisboa, 23 para o Porto, 32 para Coimbra e também para Faro. Jornal RTP África, agora com João Costa Dias.
1: Há uma nova rota da metanfetamina que vai da África Austral à Austrália, um dos maiores mercados desta droga. Já lá vamos, de referir agora que o jornal espanhol El Mundo revela esta manhã que há um alerta da CIA feito a vários governos europeus para a possibilidade da Rússia preparar ações com drones contra países do sul da Europa, nomeadamente Espanha, França e Itália. De acordo com a informação citada pelo El Mundo, Moscovo pode recorrer a drones lançados a partir de navios de mercadorias da chamada Frota Fantasma Russa, posicionada no Mediterrâneo, a algumas centenas de quilómetros da costa europeia. Os alegados alvos seriam, sobretudo,

0: de infraestruturas críticas com elevado impacto económico ou simbólico, como aeroportos, portos, instalações energéticas, redes de comunicações e estruturas ligadas ao turismo. O El Mundo cita uma fonte próxima do Ministério da Defesa da Lituânia. Voltando à notícia de abertura, há uma nova rota de metanfetamina que vai da África Austral à Austrália, um dos maiores mercados desta droga, uma rota explorada pelo cartel de Sinaloa, com foco na África do Sul, mas também com sinais de alarme em Moçambique, Paulo Borges.
1: Moçambique era um país até há poucos anos considerado apenas de trânsito, não de produção nem consumo, mas isso parece estar a mudar, avança a France Press neste longo artigo sobre os narconegócios. Em abril, dois mexicanos foram presos no aeroporto de Maputo, em casa do alegado cúmplice de nacionalidade moçambicana. Foram encontradas grandes quantidades de produtos químicos que podiam servir para fabricar precisamente metanfetamina e eram provenientes da África do Sul. Ora, a polícia australiana, como disseste, um dos principais mercados mundiais, confirmou à France Press uma intensificação das atividades dos cartéis mexicanos no mercado do país, mas escusou-se a comentar a existência de tal tráfico com a África do Sul, justifica com razões de sensibilidade das operações. A primeira instalação descoberta com a assinatura do cartel mexicano em território da África do Sul foi um laboratório descoberto em 2020 numa pequena vila agrícola, a vila de Marble Hall. São sempre instalações perto das estradas nacionais. Nessa altura, os 13 detidos incluía 5 mexicanos, 2 moçambicanos, 1 zimbabueano, 5 sul-africanos, entre eles 4 africaners, que são membros de uma família proprietária de uma fazenda onde a droga era produzida. Neste caso, a família tinha acabado de comprar em 2024 esta reserva privada e já avançava também para a aquisição de outras propriedades, sempre perto de vias fáceis de acesso. A África do Sul é considerado um país perfeito devido à imensidão de espaços que permitem dissimular estes laboratórios, onde é produzida a droga sintética, também devido às conexões marítimas e aéreas que ligam o país ao mundo inteiro e à corrupção que facilita os tráficos, avança a AFP.
0: A jornalista Paula Borges, na Austrália, o preço desta droga atinge preços recorde. Os cartéis de drogas espalham assim a ação no continente africano, não só como ponto de passagem, mas também de produção. E voltando a abrir este noticiário, aliás, a notícia de que o presidente de Moçambique, Daniel Chapo, pediu na ONU um apoio internacional mais previsível e coordenado para enfrentar o terrorismo em Cabo Delgado e admitiu que a estabilização na zona continua incompleta. Chapo destacou os progressos alcançados com o apoio da SADC, da União Europeia, do Ruanda e da Tanzânia, mas alertou que a violência mantém milhares de deslocados. Ontem na tribuna, o presidente agradeceu também o papel do multilateralismo e da ONU nos últimos anos e não esqueceu, nestes agradecimentos, o secretário-geral prestes a deixar o cargo.
2: É neste espírito que Moçambique enaltece a liderança do secretário-geral, engenheiro António Guterres, cujo mandato à frente desta organização coincidiu com um período marcado por enormes desafios globais e no qual os limites do multilateralismo foram postos à prova.
0: O presidente de Moçambique, falando a noite passada na Assembleia Geral das Nações Unidas, Daniel Chapo, defendeu no discurso de ontem uma arquitetura financeira internacional mais justa e acesso facilitado a fundos climáticos para países vulneráveis. E hoje é a vez do primeiro-ministro português, Luís Montenegro, discursar na Assembleia Geral da ONU, em Nova Iorque, numa altura em que Portugal se prepara para regressar ao Conselho de Segurança como membro não permanente. No segundo dia da visita, Montenegro reuniu-se com António Guterres, elogiando-o como referência moral das nações e recordou a defesa de uma reforma do Conselho de Segurança e da Língua Portuguesa como idioma oficial da ONU. O presidente português está no Vaticano, está a ser recebido pelo Papa Leão XIV na sua primeira visita oficial, audiência que decorre antes do encontro com o responsável pelas relações com os Estados, responsável esse da Santa Sé. O seguro inaugura ainda a escultura Encontro de Álvaro Siza Vieira nos Jardins do Vaticano, regressando a Portugal ao final da tarde. E termina amanhã a campanha eleitoral para as legislativas autárquicas e regional em São Tomé e Príncipe. A ADI no poder e o MLCP na oposição são apontados como favoritos às legislativas. Ontem o líder da ADI, Américo Ramos, esteve em Mesoxi, o segundo distrito mais populoso, onde pediu maioria absoluta aos eleitores.
3: No dia 27, eu estou a acreditar com essa animação, nós vamos ter maioria absoluta. Nós precisamos de renovar o nosso mandato. Precisamos de continuar a fazer coisas. E vocês sabem que quando o ADI está no poder, faz acontecer. Por isso nós precisamos. Precisamos para que no dia 27 voltem a apostar no ADI. 1, 2, 3, 4, 5, 6, 7 e pé! Eu acredito no Cruzeiro, eu acredito no Mesoxi. Vocês são fortes, as mulheres de Cruzeiro, os homens de Cruzeiro, os jovens de Cruzeiro, de Mesoxi, de Santo Tomé e Príncipe, vão nos dar maioria absoluta.
0: Já Américo Barros, presidente do MLSTP e candidato a primeiro-ministro, passou por várias localidades do distrito de Cauê, no sul de São Tomé, incluindo a vila de Malanza, para pedir os votos.
4: É a terceira ou quarta vez que eu venho aqui para Malanza. Eu quero agradecer à população de Malanza e pedir a Deus que abençoe Malanza e que no dia 27 a população de Malanza venha em massa votar no quadradinho para o MLSTP ter a maioria absoluta. Doutor Américo Pinto disse muito bem, ele vai ser deputado. Osvaldo Vavá vai ser presidente de Câmara. E nós os três juntos vamos discutir, vamos analisar e vamos trabalhar para ajudar Malanza. Eu vou fazer.
0: Mais de 146 mil eleitores no país e na diáspora vão votar no próximo domingo. E Cabo Verde enfrenta nos próximos dias um agravamento das condições meteorológicas, com previsão de chuva e vento forte e também mar agitado. Carlos Santos.
5: Cabo Verde deverá permanecer entre hoje e segunda-feira sob a influência de um sistema de baixa pressão. Sexta-feira e sábado serão os dias de maior atenção, conforme explica Carlos António Muniz, do Instituto Nacional de Meteorologia e Geofísica.
6: De momento, não tento acompanhar um sistema de centro de baixa pressão.
5: Neste momento, estamos a acompanhar um sistema de baixa pressão com origem na costa ocidental africana. O sistema desloca-se para noroeste, no Atlântico, em direção ao arquipélago de Cabo Verde. Com a aproximação, prevê-se vento forte, por vezes com rajadas, inicialmente nas ilhas de Sotavento e depois no Barlavento oriental e ocidental. A precipitação será variável, por vezes intensa e acompanhada de trovoada.
6: Poder ser forte e também acompanhada de trovoadas.
5: O sistema poderá evoluir para uma depressão tropical. Uma das principais preocupações está relacionada com o estado do mar. As ondas poderão atingir os 5 metros, sobretudo nas zonas costeiras do Sal, da Boa Vista e das ilhas de Sotavento. O Instituto de Meteorologia garante que continuará a acompanhar a evolução do sistema e recomenda à população que siga os avisos oficiais.
0: Cabo Verde alerta para o agravamento do tempo nos próximos dias. E mais de 70 concelhos do Norte, Centro e Algarve estão hoje em perigo máximo de incêndio, com temperaturas acima dos 30 graus, segundo o Instituto Português do Mar e da atmosfera. E Portugal estreia-se logo à noite no arranque da Liga das Nações de Futebol. Vai ser frente ao País de Gales numa partida que marca a estreia de Jorge Jesus como selecionador principal, que já considerou ser este o maior desafio da carreira. Jesus veio para vencer com a equipa das esquinas, mas tem uma difícil tarefa pela frente, Fernando Eurico, bater os números de Roberto Martínez.
7: Jesus veio para pregar uma doutrina de melhor futebol, valorização de jogadores e títulos para a seleção nacional. Hoje, diante do País de Gales, tem a primeira palavra porque há ideias que vieram para ficar.
8: Nós viemos para ganhar, nós viemos para vencer, nós estamos convencidos que quando chegamos a qualquer lado vencemos. Temos uma seleção para poder acreditar.
7: O presidente da Federação, Pedro Proença, também não tem dúvidas.
9: Temos hoje um selecionador carismático, exigente e habituado a ganhar. E porque, como ele, nos desafiamos a fazer mais, a fazer melhor e a fazer diferente.
7: Nem o capitão, Cristiano Ronaldo.
10: Uma escolha perfeita. O passado é o passado. Vira uma nova era. É um ar diferente. Conceitos diferentes. Táticas diferentes. Um idioma diferente. Por isso, o que mais desejo é que as coisas possam correr da melhor maneira.
7: A fasquia fica elevada para o homem que sucede a Roberto Martínez. O espanhol deixa um legado difícil de bater. Em 45 jogos, apenas 7 derrotas, percentagem de 73% de êxito, além de um título na Liga das Nações. É para já o desafio que se coloca ao novo selecionador, repetir o êxito naquela que é a segunda competição da Europa. Mas é no Euro 2028 e no Mundial 2030 que o técnico natural da Amadora quer tornar Portugal a seleção profissional das conquistas.
0: E Jorge Jesus é também um nome conhecido pelas suas opiniões muito pessoais e gafes que ficaram para a história.
7: Se existe o futebolês no desporto rei, o novo selecionador nacional criou o Jesuês. Expressões, análises e momentos únicos são às dezenas as páginas virtuais que acumulam ao longo dos anos as pérolas linguísticas de Jorge Jesus pelos clubes por onde passou. O adorado nas Arábias.
11: Eu já apanhei fãs, homens, da roda de mim, a dizerem-me I love you Jesus, I love you Jesus.
7: E também o convencido.
12: Bola zero. Sofrer. Estou habituado a jogar com o Real Madrid e com o Barcelona e não me enerva, agora me enerva contra o Al-Hilal.
7: No Brasil, alto lá, às confusões.
13: Só não ganhei o campeonato do mundo. O resto ganhei tudo. Eu não, os meus jogadores.
7: Por cá, a matemática nem sempre foi a melhor.
14: Em 16 finais, esta foi a 17ª final que eu tive na minha carreira. Ganhei 17 e perdi 10.
7: Ou o inglês.
15: Não é um grande... É um big jogador, vai ser um jogador top. Porque grande, big é igual.
7: Porque há quem falhe e não falhe.
16: Todos os treinadores falham. Agora, não falhei. E poucas vezes falho.
7: Mesmo nas cantorias.
17: Algum diz que a tormenta passará.
7: Único, irrepetível, genuíno. Afinal, palavras levas o vento. O que importa mesmo é ganhar.
0: E mais palavras para aqui. E neste 24 de setembro, dia da independência, é lançado o livro Conflito e Instabilidade Política na Guiné-Bissau. O autor é o sociólogo, professor universitário e colaborador da RTP África, Tamilton Teixeira. E na base de tudo, acredita Tamilton, há elementos como estes.
18: O processo da luta de libertação nacional, com os processos que não foram muito bem geridos, principalmente após o assassinato de Amílcar Cabral, o congresso do Fulamore, que é o primeiro congresso do PGC enquanto o Movimento de Libertação Nacional sem Amílcar Cabral, as novas dinâmicas de poder que saíram desse encontro do Fulamore não deixou muito bem balizado do ponto de vista da legitimidade do poder, a hierarquia do poder do Estado, do Partido Estado pós-independência. E esse processo, após a morte de Amílcar Cabral, após a tentativa de reorganizar a estrutura política do Estado, não foi muito bem conseguido. A fulanização do poder, refiro-me ao fulano, exatamente, que não permitiu com que se edificasse a instituição Estado para que possa ser o Estado o mais forte e o denominador comum, e possa ser ele o Estado o proporcionador da riqueza e da sua equitativa distribuição.
0: Obra que vai ser apresentada por Carlos Lopes e Claudina Viegas, com os comentários de Armando Correia e animação do grupo musical Mimo Sunho. Sessão marcada para esta tarde, depois das 4, no Centro Franco-Guineense em Bissau. Vamos ouvir Tamilton Teixeira daqui a pouco, às 9h30, e passar em revista as várias atividades que marcam este Dia da Independência da Guiné-Bissau.
19: Está cumprido e completo o jornal com João Costa Dias, na antena da RTP África.

voltou a guerra à Etiópia. As forças rebeldes começaram a combater as tropas federais. Informações indicam a ocupação do aeroporto do Tigré. Perguntas que fazemos na Hora dos Ouvintes de hoje. O que acha que pode ser feito para terminar este conflito na Etiópia? O que é que pode advir de mais esta guerra e que responsabilidades têm os países africanos para pôr fim a mais este conflito? É o desafio lançado para a Hora dos Ouvintes sobre a guerra na Etiópia.

0: Reielder do Kuduro. Nesta hora amanhã, RTP África com David Joshua, na nossa, na vossa, na sua Rádio Quente. Felicidade aqui no Remix. E por falar em felicidade, um bom dia para o ouvinte José Coça.
1: Bom dia, David. Bom dia, ouvinte RTP África. Para nós cá, é sexta-feira, devido ao feriado que está a chegar. Para nós é sexta-feira. Já puxamos a sexta-feira. David,
0: diga.
1: Bom fim de semana, bom fim de semana a todos os meus concidadãos moçambicanos.
0: Obrigado, José Coça. Muito bom dia. Uma boa festa-feira que é hoje, porque amanhã é feriado em Moçambique. Hoje, dia da independência da Guiné-Bissau.
2: Ao longo desta semana, estamos no universo hip-hop de Moçambique. 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
3: Mas asas é o significado, é óculos. O título da música é Mas Asas. É um dialeto da África do Sul, que também significa óculos. Mas asas não se tiram da cara. Para nós que somos festivos, noturnos e curtimos da noite, para todos aqueles que curtem na noite e não tiram os óculos, esta música é mesmo direcionada para eles. Mas asas não se tiram da cara.

Mais uma para o artista da semana. Chama-se Bander e esta chama-se Masasas. Apresentada pelo próprio, significa óculos na África do Sul. Para a noite, para a noite, para a night, para as festas. RTP África. Do outro lado da linha RTP África, em matéria de telefone, está a produtora Isabel Leonor no 213820185 para poder inscrever-se na Hora dos Ouvintes sobre a guerra na Etiópia, guerra que voltou com as forças rebeldes a começarem a combater as tropas federais e informações que dão conta da ocupação do aeroporto do Tigre. O que acha que pode ser feito para terminar este conflito na Etiópia? O que é que pode advir de mais esta guerra e que responsabilidades, na sua opinião, têm os países africanos para pôr fim a mais este conflito? São os desafios que lançamos para a Hora dos Ouvintes de hoje. Bom dia. Agora com remistura que marca regresso grande de Pache de Rima.

0: Esta é mesmo para dar energia positiva, para combate à moleza e à preguiça, para bom fecho da semana em Moçambique, Pache de Rima, Genafrique, é o remix. Máxima de 35 graus para Lisboa, não esqueceram muito calor para a capital de Portugal. 23 é a máxima para o Porto, 32 para Coimbra e para Faro. Estamos juntos no WhatsApp, Instagram, Facebook, africa.rtp.pt e também aqui no rádio. A caminho de mais uma opinião que vai ainda marcar esta hora e que chega de Angola. Com o Carlos Rosado de Carvalho.
1: O PIB, o Produto Interno Bruto, enfim, o principal indicador económico, digamos assim, cresceu 8,4% no segundo trimestre de 2026. Há uma boa meia dúzia de anos que não tínhamos um crescimento tão elevado.
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0: E agora estamos, digamos que, na Guiné-Bissau. Bom dia de novo, Paula Borges.
3: E a arte em destaque neste dia, neste aniversário da independência do país. Este ano foi decretado feriado, nem sempre aconteceu, até se chegou a celebrar o cinquentenário, imagine-se, da independência, umas semanas depois, no dia das Forças Armadas, mas hoje é então feriado. Há em vários pontos do mundo onde se concentra a diáspora guineense várias atividades previstas, por exemplo, aqui em Portugal são várias, já lá vamos, não só hoje, mas também amanhã e depois no fim de semana, mas vamos primeiro a Bissau, onde esta tarde, depois das 4, no Centro Franco-Bissau-Guineense, vai ser lançado o último livro de Tamilton Teixeira, uma figura bem conhecida aqui da rádio. Ele é sociólogo, é professor universitário e é colaborador da RTP África, lança Conflito e Instabilidade Política na Guiné-Bissau. Há muito para discutir, mas alguns elementos na base de tudo, acredita Tamilton.
4: O processo da luta de libertação nacional, com os processos que não foram muito bem geridos, principalmente após o assassinato de Amílcar Cabral, o Congresso do Fulamori, que é o primeiro congresso do PGC, enquanto o Movimento de Libertação Nacional sem Amílcar Cabral, as novas dinâmicas de poder que saíram desse encontro do Fulamori não deixou muito bem balizado do ponto de vista da legitimidade do poder, a hierarquia do poder do Estado, do Partido Estado pós-independência. E esse processo, após a morte de Amílcar Cabral, após a tentativa de reorganizar a estrutura política do Estado, não foi muito bem conseguido, acabou por desenvolver configurações diversas, que acabou por manifestar em momentos e contextos diferentes, com muita violência e com assassinatos e desaparecimentos, perseguição política, após a proclamação do Estado. Os protagonismos com vista a definição do eixo do poder na hierarquia militar ou político, ainda no pós-independência, este conjunto de fatores, assim, para listar alguns, não permitiram que o projeto, que foi um projeto ambicioso, que ainda pode servir de alimento, instrumento de inspiração, não conseguiu ser privilegiado, não é? Porque a independência, em tese, para Amílcar Cabral, era a emancipação do homem e da mulher guinense. Aliás, quando ele foi perguntado pela imprensa francesa, independência para quê? Ele mesmo responde que é para sermos nós mesmos enquanto guinenses e poder marchar em pé de igualdade como todos os outros povos do mundo, construindo o progresso, a paz e a justiça e acabar com todo o sistema de exploração. Eu penso que isto não conseguiu ser concretizado e acabou por ser substituído pela personificação do Estado ao longo dos primeiros 20 anos de pós-independência, a fulanização do poder. A fulanização do poder, refiro-me ao fulano, exatamente, que não permitiu com que se edificasse a instituição Estado para que possa ser o Estado o mais forte e o denominador comum, e possa ser ele o Estado o proporcionador da riqueza e da sua equitativa distribuição.
3: E isto leva a que, na verdade, a Guiné-Bissau muitas vezes não esteja em primeiro lugar.
4: A luta pelo poder, mas não pela transformação social, não pela transformação económica, mas é a luta pelo poder, poder pelo poder, para poder ter controle e acesso aos recursos, e é em função desse acesso e controle dos recursos que as alianças políticas são feitas e desfeitas. Nunca foi em função de alguma ideia, de alguma ideologia, de pensamento, de forma como orientar o país. Esta é a característica principal da elite política guineense, não é 100%, mas é a maioria, e infelizmente esta maioria que de tempo em tempo tem mais força e tem mais capacidade para poder fazer valer a sua vontade mesmo fora do quadro legal.
3: Este livro, Conflito e Instabilidade Política na Guiné-Bissau, vai ser apresentado por Carlos Lopes e Claudina Viegas, com os comentários de Armando Correia e animação do grupo musical Mimo Sonho, a sessão marcada para as 16h, hora de Bissau, no centro franco-bissau guineense. Mas, como dissemos, há muito mais. Há, por exemplo, em Lisboa, o lançamento de outro livro, chama-se The Moon Will Not Burn Us, é mesmo assim em inglês, porque o livro é assinado por Richie Shryock. Ela é uma fotógrafa, uma jornalista radicada na África Ocidental, em Dakar. É uma profunda conhecedora da Guiné-Bissau, que, por exemplo, já pôs a Bienal Moacbis nas páginas do New York Times e que tem feito muito trabalho sobre o país. Acaba por ser este livro uma meditação também, uma reflexão sobre o papel das mulheres na história, nomeadamente na história da luta de libertação. Depois, há música guineense e pintura ao vivo. Vão marcar quinta e sexta-feira uma festa de rua na Amadora para assinalar este Dia da Independência. É uma iniciativa da Libon, de entrada livre. Começa já hoje, depois das 3, e prolonga-se até amanhã. Hoje, com a atuação de Braima Galissá e também a pintura ao vivo de Yang Nuno. Amanhã, no plano musical, é a vez de Maio Coupé. Destaque também e hoje para uma iniciativa, uma mostra de cinema documental, uma iniciativa promovida pela ONG portuguesa Fundação Fé e Cooperação, realizada em parceria com a Cultures of Resistance e a Casa da Cultura da Guiné-Bissau. Vai acontecer no Cine Teatro Turim, em Benfica, e reúne filmes que convidam o público a conhecer diferentes histórias, vivências e dinâmicas da Guiné-Bissau contemporânea. É uma iniciativa que conta com o apoio da Câmara Municipal de Lisboa e da Junta de Freguesia de Benfica. E claro, também há no Beleza, e como já aqui ontem foi destacado, no Música Sem Espinhas, e está a ser promovido na antena da rádio um concerto de homenagem a José Carlos Schwarz, e Teresa Schwarz será amanhã no mítico Beleza.

0: Estamos em Moçambique com Tamiris Moiane. Esta chama-se Me Curaste. E daqui a pouco temos o nosso bom dia para a Miss Chofela.
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0: Bom dia.
4: Bom dia com alegria, RTP África. Imaginem só este cenário. Uma guerra que começa às 9 da manhã e antes de conseguires acabar um episódio de uma série, a guerra já acabou. Não é exagero, aconteceu mesmo. Estamos a falar da guerra Anglo-Zanzibar em 1896, entre o Império Britânico e o Sultanato de Zanzibar. E antes que alguém pense que foi uma guerra qualquer entre dois exércitos, a história é um bocadinho mais complicada. Tudo começou quando morreu o Sultão de Zanzibar, Hamad Twahini, no dia 25 de agosto de 1896. O sobrinho dele, Khalid Barghash, aproveitou a situação e ocupou o palácio, proclamando-se novo sultão. Só que havia um pequeno problema. Os britânicos não queriam aquele homem no poder. Na altura, Zanzibar estava sob um protetorado britânico e Londres preferia outro candidato ao trono, neste caso, Hamoud Mohammed. Então, os britânicos fizeram aquilo que, na altura, era uma espécie de último aviso. Deram a Khalid um ultimato: abandona o palácio ou haverá guerra. Khalid recusou. E aqui começa a parte completamente surreal. Na manhã de 27 de agosto de 1896, por volta das 9 horas, os britânicos abriram fogo contra o palácio do sultão. 5 navios da Royal Navy bombardearam o palácio e as posições de defesa de Zanzibar. E o conflito acabou praticamente tão depressa como começou. O bombardeamento durou cerca de 38 a 45 minutos, dependendo da fonte e da forma como se conta o início e o fim da batalha. Ou seja, enquanto estás aqui a ouvir este episódio do Chofela, provavelmente a guerra já teria começado e acabado. Mas atenção, ser curta não significa que tenha sido pouco violenta. Mais de 500 defensores de Zanzibar morreram ou ficaram feridos, enquanto do lado britânico houve apenas um militar ferido. E o próprio palácio ficou praticamente destruído. Khalid conseguiu fugir e refugiou-se no consulado alemão. Mais tarde foi levado para fora de Zanzibar. E quem acabou no trono? Exatamente o homem que os britânicos queriam, Hamoud Mohammed. E pronto, às 9 da manhã havia uma disputa pelo poder. Menos de uma hora depois havia um novo sultão. É por isso que a guerra Anglo-Zanzibar é normalmente apontada como a guerra mais curta da história registada. E fica aqui uma curiosidade para terminar. Há guerras que duraram anos, décadas, e esta conseguiu entrar para a história em menos tempo do que muita gente demora a escolher o que é que vai ver. Showfella.
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0: Agora, a opinião de Carlos Rosado de Carvalho, em Angola.
5: A economia angolana vai de vento em popa. Pelo menos é isso que dizem os números oficiais. O PIB, o Produto Interno Bruto, enfim, o principal indicador económico, digamos assim, cresceu 8,4% no segundo trimestre de 2026. Há uma boa meia dúzia de anos que não tínhamos um crescimento tão elevado. A economia também se diversificou bastante. Angola tinha, aparentemente tinha, já não tem, um problema de diversificação, que era uma forte dependência do petróleo. Mas agora o petróleo só vale 16% da economia. A agricultura vale 32%, vale o dobro do que vale o petróleo. O desemprego também sofreu uma forte queda. Estava nos 26,9% no terceiro trimestre de 2025 e milagrosamente no quarto trimestre de 2025 também passou para 20,2%. A inflação nem se fala, desceu para menos de metade. Foi de 8,8% em agosto de 2026, um ano antes, em agosto de 2025, estava a 18,9%, portanto uma queda de 10 pontos percentuais. O investimento direto estrangeiro vai pelo mesmo caminho. No primeiro semestre de 2026, o investimento direto estrangeiro foi de 972 mil milhões de dólares, foi maior do que durante todo o ano de 2025. E é, provavelmente, 2026 promete ser o melhor ano em termos de investimento direto estrangeiro desde que há registros, desde 2005. Enfim, eu disse, são os números oficiais, mas o problema destes números é que os analistas, os especialistas, desconfiam muito destes números. Eles, na realidade, eles resultam de alterações metodológicas, no caso do PIB e também no caso do desemprego. No caso da inflação, enfim, portanto, os preços continuam a aumentar, mas a um ritmo inferior. Não houve alteração metodológica, mas há um congelamento dos preços da energia, há também um congelamento da taxa de câmbio, são dois fatores que influenciam muito a inflação. E relativamente ao investimento direto estrangeiro, também são dados números globais, mas não se diz onde é que os estrangeiros estão a investir, de onde é que esses estrangeiros, na realidade, venham. E, portanto, há aqui esta desconfiança muito grande relativamente aos números que são divulgados. E, sobretudo, há, digamos assim, uma espécie de teste de algodão, não é? Que é a realidade. E o que nós vemos é a pobreza, a percentagem de pobres continua na mesma, mas como a população aumenta, aumentam os números de pobres. Ao nível da fome, também haverá alguns progressos, mas são progressos muito, muito ténues, não é? Portanto, estes números oficiais que dizem que a economia vai de vento em popa, depois não se traduzem na vida das populações. Enfim, pelo menos é o que se sente. E, portanto, há um enorme fosso entre aquilo que dizem os números do governo e aquilo que é a realidade sentida pela população. Mas, enfim, vamos ver. No futuro dirá.
0: 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Prontos para mais uma viagem?
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6: Jené Aiko, cantora e compositora americana, e o premiado rapper Kendrick Lamar voltam a unir forças em So Good, uma das novidades de maior destaque da música norte-americana. A colaboração alcançou a liderança nas tendências do YouTube Music, nos Estados Unidos, e entrou diretamente para o top 22 do Spotify. O sucesso reafirma a enorme influência de Aiko, nome nomeado para 3 Grammys, e de Kendrick Lamar, um dos artistas mais aclamados do hip-hop mundial. Vamos ouvir So Good, Jené Aiko, com Kendrick Lamar.

O Planeta Música nos Estados Unidos da América e na Lusofonia. Juntamos para o final desta hora Jimmy P com Dino de Santiago no trabalho Prova Viva, onde está este Mama África.

0: Bom dia, são 10 horas em Portugal e Angola, 8 horas em Cabo Verde, 9 na Guiné-Bissau e em São Tomé e Príncipe, 11 horas em Moçambique. Aqui estão os temas em foco neste noticiário.
1: Nova rota de metanfetamina liga África Austral à Austrália, cartel de Sinaloa expande operações na África do Sul, mas também Moçambique. Na ONU, Daniel Chapo, o presidente moçambicano, pede apoio internacional mais previsível contra o terrorismo em Cabo Delgado, e António José Seguro é recebido durante a manhã de hoje pelo Papa Leão XIV na primeira visita oficial ao Vaticano. Aliás, no Vaticano elogiou Maria José Costeira pela eleição para vice-presidente do Tribunal-Geral da União Europeia. Greve dos professores em Angola pode terminar amanhã, após consenso entre governo e Simprof, e o livro Conflito e Instabilidade Política na Guiné-Bissau, da autoria de Hamilton Teixeira, é lançado hoje, dia em que o país assinala o Dia da Independência.
0: Estas e outras notícias já a seguir, com outro detalhe e desenvolvimento que nos é dado por João Costa Dias.
1: Este é um assunto que temos destacado durante a manhã, uma nova rota de metanfetamina que vai da África Austral à Austrália, um dos maiores mercados desta droga, uma rota explorada pelo cartel de Sinaloa, com foco na África do Sul, mas também com sinais de alarme em Moçambique. Paula Borges.
2: Porque, João, há mudanças. Moçambique era até há poucos anos considerado um país de trânsito, não de produção nem de consumo, mas isso está a ser alterado, realça a France Press neste longo artigo sobre um negócio milionário e criminoso. Em abril passado, dois mexicanos foram presos no aeroporto de Maputo e em casa do alegado cúmplice, um moçambicano de nacionalidade, foram encontradas grandes quantidades de produtos químicos que podiam servir para fabricar precisamente metanfetamina, e estes produtos eram provenientes da África do Sul. Tanto em Moçambique como na Nigéria, as autoridades inquietam-se, adianta ainda a AFP, pelos efeitos da produção e do trânsito em grande escala desta droga sintética, que costuma abrir caminho ao consumo local. Os intermediários são muitas vezes pagos em droga e têm de escoar o produto, e isso torna muito mais fácil o acesso. Na Nigéria, como temos noticiado aqui, vários casos de laboratórios escondidos na floresta têm sido notificados e noticiados, e na África do Sul, estes investimentos dos traficantes têm-se multiplicado nos últimos 2 anos. O país é mesmo considerado um cenário perfeito, devido primeiro à imensidão de espaços que permitem dissimular os laboratórios, também às conexões marítimas e aéreas que ligam a África do Sul ao mundo inteiro, e também à corrupção que, claro, facilita os tráficos. Relata a AFP o caso recente de turistas mexicanos que, à chegada, disseram aos agentes de imigração que vinham ver os grandes animais nos parques, mas eram afinal químicos enviados pelo poderoso cartel de Sinaloa para montar um laboratório de metanfetamina à escala industrial. Estaria instalado a norte de Joanesburgo e faria parte de uma rede que este cartel mexicano montou na África Austral para fornecer o mercado da Austrália.
1: A jornalista Paula Borges, os cartéis de droga espalham a ação no continente. A FEMATRO, a Federação Moçambicana de Transportadores Rodoviários, reuniu-se com as associações filiadas para discutir compensações e tarifas de transporte. No final, o presidente Paulo Mutisse anunciou que os operadores vão propor ao governo um aumento da tarifa, alegando que a tabela atual já não é sustentável. Os transportadores rejeitam novas compensações e comprometem-se a acelerar a legalização dos operadores e a combater o encurtamento de rotas. O presidente de Moçambique, Daniel Chapo, pediu na ONU um apoio internacional mais previsível e coordenado para combater o terrorismo em Cabo Delgado, reconhecendo que a estabilização continua incompleta. Destacou os progressos com apoio da SADC, da União Europeia, do Ruanda e da Tanzânia, mas alertou que a violência mantém milhares de deslocados. Chapo agradeceu ainda o multilateralismo da ONU e o papel do secretário-geral António Guterres, prestes a deixar funções. Hoje é a vez do primeiro-ministro português Luís Montenegro discursar na Assembleia Geral da ONU em Nova Iorque, numa altura em que Portugal se prepara para regressar ao Conselho de Segurança. No segundo dia da visita, Montenegro reuniu-se com António Guterres, elogiando-o como referência moral das nações e recordou a defesa de uma reforma do Conselho de Segurança e da língua portuguesa como idioma oficial da ONU. Em visita ao Vaticano, o presidente da República, António José Seguro, felicitou a juíza portuguesa portuguesa, Maria José Costeira, pela eleição como vice-presidente do Tribunal-Geral da União Europeia. Costeira, eleita pelos seus pares, torna-se a primeira mulher e a primeira portuguesa a ocupar o cargo. Seguro destacou o mérito da magistrada e afirmou que a sua nomeação orgulha Portugal numa instituição central da aplicação do direito da União Europeia. O jornal espanhol El Mundo revela que a CIA alertou vários governos europeus para a possibilidade da Rússia preparar ações com drones contra países do sul da Europa, como Espanha, França e Itália. Segundo a informação citada, Moscou pode lançar drones a partir de navios da chamada Frota Fantasma, posicionados no Mediterrâneo. Os alegados alvos seriam infraestruturas críticas, aeroportos, portos de energia e comunicações, afirma a fonte próxima da defesa da Lituânia. E termina amanhã a campanha eleitoral para as legislativas, autárquicas e regional em São Tomé e Príncipe, a ADI no poder e o MLSTP na oposição, são apontados como favoritos às legislativas. Ontem o líder da ADI, Américo Ramos, esteve em Mesoz e o segundo distrito mais populoso, onde deu maioria absoluta aos eleitores.
3: No dia 27, eu estou a acreditar com essa animação, nós vamos ter maioria absoluta. Nós precisamos de renovar o nosso mandato. Precisamos de continuar a fazer coisas. E vocês sabem que quando o ADI está no poder, faz acontecer. Por isso nós precisamos. Precisamos para que no dia 27 voltem a apostar no ADI. 1, 2, 3, 4, 5, 6, 7 e é bem! Eu acredito no Cruzeiro. Eu acredito no Mesoz. Vocês são fortes. As mulheres de Cruzeiro, os homens de Cruzeiro, os jovens de Cruzeiro, de Mesoz, de Santo Tomé e Príncipe, vão nos dar maioria absoluta.
1: Já Américo Barros, presidente do MLSTP e candidato a primeiro-ministro, passou por várias localidades do distrito de Cauê, no sul de São Tomé, incluindo a vila de Malanza, para pedir votos.
4: Terceira ou quarta vez que eu venho aqui para Malanza. Eu quero agradecer à população de Malanza e pedir a Deus que abençoe Malanza e que no dia 27 a população de Malanza venha em massa votar no quadradinho para o MLSTP ter a maioria absoluta. Doutor Américo Pinto disse muito bem, ele vai ser deputado. Osvaldo Vavá vai ser presidente de Câmara. E nós os três juntos vamos discutir, vamos analisar e vamos trabalhar para ajudar Malanza. Eu vou fazer família vulnerável. Todos nós vamos para apoiar Malanza.
1: Mais de 146 mil eleitores no país e na diáspora vão votar no próximo domingo. E a greve dos professores em Angola, que entra hoje no quarto dia, pode terminar já amanhã, depois do governo e Simprof chegarem a consenso sobre os pontos em disputa. O regresso às aulas depende agora das decisões dos docentes em assembleias convocadas para amanhã, José Silva.
5: Foram mais de 6 horas de negociações à porta fechada entre o governo e o Sindicato Nacional dos Professores Simprof. Do lado de fora, a expectativa em torno da decisão, como a espera pelo fumo branco. Depois, chegou a notícia. Houve consenso, mas, apesar do entendimento, o Simprof diz que o levantamento da greve vai agora depender da decisão dos professores em assembleia, marcada para esta sexta-feira.
6: Agora o que vamos fazer é levar esses consensos aqui alcançados a conhecimento dos trabalhadores na sexta-feira. Depois nós voltaremos aqui no mesmo dia para tomar uma decisão sobre a greve que ainda está em curso.
7: Há possibilidade da volta às aulas a partir de segunda-feira?
6: Bom, vamos lá ver, como eu disse, nós vamos discutir os resultados alcançados aqui, não é? Primeiro, confirmar que nós consensualizamos as matérias em que estávamos divididos com o Executivo. Portanto, agora, nós temos uma forma de trabalho diferente. Nós vamos discutir isso amanhã com a nossa direção alargada e depois vamos convocar então as assembleias, porque a greve foi decidida em assembleia pelos trabalhadores no dia 12 de setembro e caberá então os trabalhadores decidirem sobre o levantamento da greve em função dos resultados que saíram deste encontro.
5: Ademar Gingumo, secretário-geral do Simprof, que confirma ainda o entendimento em relação aos pontos divergentes. Em representação do Governo ou da Comissão Negocial, falou o secretário de Estado para o Trabalho e Segurança Social, Pedro Felipe, que mostrou-se esperançado e garante mesmo que a greve será levantada na próxima segunda-feira.
8: Felizmente, depois de 6 horas de negociações, o Governo cumpriu integralmente com os compromissos a que se havia proposto. Com base nos esclarecimentos adicionais prestados, o nosso parceiro sai daqui com o compromisso de levantar a greve e na segunda-feira voltarmos então a ter as nossas crianças nas escolas.
5: O otimismo do secretário de Estado para o Trabalho e Segurança Social, Pedro Felipe, em relação ao fim da greve dos professores. Governo e sindicato chegam a entendimento depois do impasse que deixou os alunos sem aulas durante uma semana.
1: Com o acordo fechado, o Governo e o sindicato esperam que os alunos regressem às aulas na próxima segunda-feira. E neste 24 de setembro, dia da independência, é lançado o livro Conflito e Instabilidade Política na Guiné-Bissau. O autor é o sociólogo, professor universitário e colaborador da RTP África, Tamilton Teixeira, e na base de tudo, acredita Tamilton, há elementos como estes.
9: O processo da luta de libertação nacional, com os processos que não foram muito bem geridos, principalmente após o assassinato de Amílcar Cabral, o congresso do Fulamore, que é o primeiro congresso do PGC, enquanto o movimento de libertação nacional sem Amílcar Cabral, as novas dinâmicas de poder que saíram desse encontro do Fulamore não deixou muito bem balizado do ponto de vista da legitimidade do poder, a hierarquia do poder do Estado, do Partido Estado pós-independência. E esse processo, após a morte de Amílcar Cabral, após a tentativa de reorganizar a estrutura política do Estado, não foi muito bem conseguido. A fulanização do poder, refiro-me ao fulano, exatamente, que não permitiu com que se edificasse a instituição Estado para que possa ser o Estado o mais forte e o denominador comum e possa ser ele o Estado o proporcionador da riqueza e da sua equitativa distribuição.
1: Sessão marcada para esta tarde, depois das 4, no Centro Franco-Guineense, em Bissau. E Cabo Verde enfrenta nos próximos dias um agravamento das condições meteorológicas, com previsão de chuva, vento forte e mar agitado. O Instituto de Meteorologia e Geofísica pede atenção redobrada aos avisos oficiais, Carlos Santos.
10: Cabo Verde deverá permanecer entre hoje e segunda-feira sob a influência de um sistema de baixa pressão. Sexta-feira e sábado serão os dias de maior atenção, conforme explica Carlos António Muniz, do Instituto Nacional de Meteorologia e Geofísica.
11: De momento, estamos a acompanhar um sistema de centro de baixa pressão.
10: Neste momento, estamos a acompanhar um sistema de baixa pressão com origem na costa ocidental africana. O sistema desloca-se para noroeste, no Atlântico, em direção ao arquipélago de Cabo Verde. Com a aproximação, prevê-se vento forte, por vezes com rajadas, inicialmente nas ilhas de Sotavento e depois no Barlavento Oriental e Ocidental. A precipitação será variável, por vezes intensa e acompanhada de trovoada.
11: Poder ser forte e também acompanhada de trovoadas.
10: O sistema poderá evoluir para uma depressão tropical. Uma das principais preocupações está relacionada com o estado do mar. As ondas poderão atingir os 5 metros, sobretudo nas zonas costeiras do Sal, da Boa Vista e das ilhas de Sotavento. O Instituto de Meteorologia garante que continuará a acompanhar a evolução do sistema e recomenda à população que siga os avisos oficiais.
1: Alerta para agravamento do tempo nos próximos dias. Em Alvalade, em Lisboa, estão a ser libertados 30 mil mosquitos machos estéreis na última fase de um projeto experimental que pretende reduzir a população mosquito tigre asiático. Segundo o médico de saúde pública Afonso Moreira, estes mosquitos não picam e foram esterilizados para competir com os machos selvagens, diminuindo a reprodução da espécie. E Portugal estreia-se logo à noite no arranque da Liga das Nações de Futebol. Vai ser frente ao País de Gales numa partida que marca a estreia de Jorge Jesus. Jorge Jesus veio para vencer com a equipa das Quinas, mas tem uma difícil tarefa pela frente, Fernando Eurico.
12: Jesus veio para pregar uma doutrina de melhor futebol, valorização de jogadores e títulos para a seleção nacional. Hoje, diante do País de Gales, tem a primeira palavra porque há ideias que vieram para ficar.
13: Nós viemos para ganhar, nós viemos para vencer, nós estamos convencidos que quando chegamos a qualquer lado vencemos. Temos uma seleção para poder acreditar.
12: O presidente da Federação, Pedro Proença, também não tem dúvidas.
14: Temos hoje um selecionador carismático, exigente e habituado a ganhar. E porque, como ele, nos desafiamos a fazer mais, a fazer melhor e a fazer diferente.
12: Nem o capitão, Cristiano Ronaldo.
15: Uma escolha perfeita, o passado é o passado, vira uma nova era, é um ar diferente, conceitos diferentes, táticas diferentes, um idioma diferente. Por isso, o que mais desejo é que as coisas possam correr da melhor maneira.
12: A fasquia fica elevada para o homem que sucede a Roberto Martínez. O espanhol deixa um legado difícil de bater. Em 45 jogos, apenas 7 derrotas, percentagem de 73% de êxito, além de um título na Liga das Nações. É para já o desafio que se coloca ao novo selecionador, repetir o êxito naquela que é a segunda competição da Europa. Mas é no Euro 2028 e no Mundial 2030 que o técnico natural da Amadora quer tornar Portugal a seleção profissional das conquistas.
1: Jogo entre Portugal e País de Gales começa às 9h45, hora de Lisboa, no estádio José Alvalade, com relato aqui na sua RTP África.
0: E fica então assim concluído o jornal, 10 horas com 16 minutos em Portugal e Angola, edição com a assinatura de João Costa Dias. Daqui a pouco, a Hora dos Ouvintes.

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6: Sejam bem-vindos a esta Hora dos Ouvintes, em que trazemos o tema Guerra na Etiópia, Frederico Pinheiro.
7: Exatamente, David. Olá, bem-vindo a todos os ouvintes. Hoje vamos falar de mais um conflito que explodiu em África com estes novos eventos. Fica praticamente comprometido o acordo de Pretória, que tinha 4 anos e conseguimos quase desenhar uma linha que vai do Índico até ao Atlântico em África, de países que estão em guerra. De facto, mais um conflito, como dizem os órgãos de comunicação internacionais, que vem destruir o continente africano. A revista The Economist escreve mesmo e titula mesmo uma nova guerra desastrosa que ameaça a África. Outros títulos, por exemplo, aqui a France 24 a dizer que há uma guerra total na Etiópia contra o governo, e também outros órgãos de comunicação social, por exemplo, a Reuters, a dizer que esta nova guerra na Etiópia ameaça o explotar de um conflito mais amplo. Connosco temos o professor Manuel João Ramos, conhece bem a Etiópia, vai a este país de

0: forma regular. Olá, professor, muito obrigado por estar aqui connosco na Rádio RTP África, também para fazermos o enquadramento deste conflito e tentarmos perceber o que é que está aqui a acontecer. Ontem, quando falávamos na preparação deste programa, o professor sublinhou a ideia de que, de facto, isto não é uma nova guerra, é, no fundo, a continuação de um conflito que estava latente, de facto, se calhar, a uma escala menor, uma intensidade menor. É importante recordar que entre 2020 e 2022 esta região, este país, a Etiópia, teve uma guerra civil bastante forte. Estima-se que cerca de 500 mil de pessoas tenham morrido no conflito entre as tropas federais e os rebeldes do Tigré. Agora, este fim de semana, foi anunciado uma aliança para a sobrevivência, que inclui então os rebeldes do Tigré, mas também outras 6 formações, outros 6 grupos armados que estão espalhados pelo país, que dizem pelo menos que o objetivo não é a separação da Etiópia, mas sim deitarem abaixo o primeiro-ministro Abiy Ahmed, que recentemente ganhou umas eleições muito contestadas. Analistas dizem que foram tudo menos democráticas. A verdade é que tudo isto vem colocar em causa uma paz mais duradoura neste país africano. O que é que está a acontecer na Etiópia neste momento, professor?
1: Muito bom dia, muito obrigado pelo convite. Enfim, a situação na Etiópia e geralmente no Corno de África é de uma extrema complexidade e nós não temos muitos meios, e sobretudo na Europa, os europeus não têm muitos meios para entender a complexidade de toda a situação, porque há vários níveis. É como se fosse uma cebola com várias camadas. Há uma camada de conflitos regionais, conflitos nacionais, conflitos interregionais e depois também grandes inputs internacionais. Portanto, é um caldeirão extremamente complexo, mas como disse, de facto, eu diria que a Etiópia tem, como outros países, evidentemente, mas a Etiópia tem uma tensão histórica entre tendências autonómicas e federalistas, e a Constituição é uma Constituição federalista desde 1992, e o entendimento do poder central. E o regime federalista, de alguma forma, terminou em 2018 com a eleição de Abiy Ahmed, que tem um projeto completamente diferente. É um projeto, de facto, centralizador. Ele eliminou, fez desaparecer o partido que estava no poder, o EPRDF, e criou o Partido da Prosperidade, com intenções, de facto, de procurar transpor, ultrapassar as dificuldades que o regime federalista trazia e os conflitos étnicos. Este projeto é um projeto que não é aceito pelas regiões, e em particular em 2022, em 2020, não foi aceito pelo partido que estava antes no poder, que era na prática quem liderava o partido. Eram os tigrinhos, o TPLF. E a guerra iniciou-se em novembro de 2020, e foi uma guerra brutal, brutal, e muito pouco entendida e sequer percebida no fora da Etiópia. E com o chamado Acordo de Pretória, a paz ficou. O que aconteceu foi que houve uma paz podre. E o conflito nunca foi, o conflito entre o Poder Central Federal e o Tigré nunca foi resolvido. A questão aqui parece-me que é muito importante entender que existem várias forças rebeldes, várias forças regionais, o OLF, o AFANO, etc., que de alguma forma foram mobilizadas, porque vamos ver. O exército, as forças armadas etíopes estavam sobretudo ligadas ao TPLF e, portanto, aos tigrinhos. Portanto, todos os oficiais, toda a logística, toda a estrutura era tigrinha. Quando os tigrinhos saíram do, enfim, foram tirados do poder em Addis Abeba, as Forças Armadas eram uma carcaça, porque na verdade as Forças Armadas tinham sido transferidas para o Tigre. Portanto, o Exército Federal, que Abiy Ahmed herdou, era de alguma forma um exército fantasma. Portanto, ele só conseguiu vencer temporariamente, enfim, vencer os tigrinhos, porque se aliou com os eritreus, e os eritreus têm um exército muito, muito poderoso, e várias questões históricas para com o TPLF e os tigrinhos, e também com o apoio dos Emirados Árabes Unidos, etc. E o que aconteceu é que, mesmo assim, como não conseguia vencer os tigrinhos, sobretudo depois da sua ofensiva de 2021, da ofensiva tigrina de 2021, o que ele fez foi dar às milícias, isto é muito importante entender, deu às milícias regionais, enfim, alargou o poder e as capacidades das milícias regionais para níveis, ou seja, militarizou polícias regionais. O que é que isto fez? Fez com que houvesse um acréscimo de armas nas várias regiões, e sobretudo nas duas regiões mais importantes, que são Amara e Oromo, e, portanto, quer dizer, as milícias Oromo passaram a ter mais de 1 milhão de homens, e as milícias Amara qualquer coisa como mais 300 mil homens.
0: E agora
1: O que é que isto
0: essas
1: significa?
0: milícias
1: E é,
0: uniram-se em
1: exatamente.
0: diferentes alianças, não é? Com
1: Não é
0: os
1: agora, exatamente, exatamente. O que aconteceu é que
0: contra o
1: com o
0: poder
1: fim da.
0: central, não é?
1: Exatamente, porque o poder central, e este é o problema que eu estava a querer enunciar desde o princípio, a tensão entre poder central e poder regional sempre existiu na Etiópia. Agora, quando o poder central comete o grande erro de dar às regiões capacidade militar, evidentemente que era uma questão de esperar, era uma questão quer dizer, não era um se, era um quando. As forças regionais se iriam unir para contestar o poder central, porque o poder central, e isso também é uma dimensão que nós não entendemos às vezes muito bem, mas acho que é uma questão que merece ser debatida, não só na Etiópia, mas em África, por toda a África, que é, se quiser, a dimensão também de alguma forma religiosa, porque neste momento a entrada do pentecostalismo, do evangelismo, enfim, das várias tendências protestantes, das várias crenças protestantes em África, está a resultar também num outro conflito, enfim, tem uma dimensão que às vezes nós não entendemos, enfim, não damos o devido valor. E a verdade é que o Abiy Ahmed, que é Oromo, que nasceu de pai muçulmano e mãe cristã, cristã ortodoxa, converteu-se ao pentecostalismo. E é uma for e 30% da população é pentecostal, mais ou menos 30% da população é ortodoxa, e 30% da população, outros 30% mais ou menos, são muçulmanos. E, portanto, há também esta dimensão que é muito importante, que é um país tradicionalmente, enfim, em que o poder estava tradicionalmente na mão de cristãos ortodoxos, de repente está na mão não só de oromos, mas também de pentecostais. E não é qualquer pentecostalismo, é um pentecostalismo que está associado à chamada New Apostolic Reform, e, portanto, com fortes laços ideológicos, na verdade, aos Estados Unidos, porque os missionários americanos estão por todo lado também em África, e que é de uma tendência que é chamada tendência dominionista, ou seja, a ideia de que o pentecostal, de que a religião, e que a religião de alguma forma deve dominar as chamadas sete colinas, isto é, os sete pilares sobre as quais as sociedades, um país se instituir, a economia, a saúde, a educação, etc. E, portanto, há um projeto, não só é um projeto de poder pessoal, não só é um projeto de centralização política, mas também é um projeto, e isto é muito importante ter em conta, é um projeto de dominação religiosa do aparelho político por parte dos pentecostais. E isto não é aceito, evidentemente, nem por muçulmanos, nem por ortodoxos. E isto, esta dimensão, não é secundária neste conflito. Ou seja, nós temos aquilo que eu chamei, no artigo que escrevi há pouco tempo, temos um confronto entre dois tipos de sionismo. E na Etiópia é preciso entender que os etíopes são sionistas por natureza. Enfim, a religião ortodoxa etíope é sionista por natureza. Não é o sionismo que nós entendemos, mas é porque os reis etíopes descendem de Salomão, o povo eleito, na perspectiva dos ortodoxos etíopes, nomeadamente dos abissínios do norte da Etiópia, o povo eleito não é o povo judeu. O povo eleito é o povo etíope. E isto é muito importante entender, porque quando nós temos esta perspectiva de um sionismo que a Etiópia é Sião, e o poder está na mão de pentecostais que se aliam muito claramente, enfim, o presidente israelita teve no início deste ano em Addis Abeba, há várias alianças políticas, militares e económicas entre Israel e a Etiópia que têm sido propugnadas por Abiy Ahmed. Esta também é uma dimensão muito importante. Ou seja, há também aqui um fator regional importante, porque Israel não quer que a Arábia Saudita, não quer que o Irão, não quer que a Turquia tenham ascendência sobre a Etiópia, e favorece o acesso da Etiópia ao mar, nomeadamente através, portanto,
0: Oh, professora, essa questão é importante, ou seja, ainda ontem, durante o discurso que fez nas Nações Unidas, o presidente da Etiópia, Taye Atzeke Selassie Amde, falou em intervenção externa. A verdade é que fontes oficiais do governo etíope têm apontado o dedo à intervenção da Eritreia neste conflito. A relação entre os dois países é tensa desde a independência
1: Repara,
0: da Eritreia nos anos 90, e a Etiópia ameaça muitas vezes, dizendo que tem de ter o acesso ao Mar Vermelho, tem de ter acesso a uma região da Etiópia que lhe garante o acesso ao mar. A Etiópia, que de facto está, no fundo, presa na terra, sem acesso ao mar. Até que ponto é provável que exista aqui uma intervenção da Eritreia no apoio a estes grupos armados, contra os quais, como o professor referiu, lutou no início da década?
1: Para, não é um apoio, não é um apoio declarado. É verdade que correm muitos rumores. Eu estive na Etiópia em outubro, novembro do ano passado, e os rumores na região Amara, sobre o apoio da Eritreia à FANO, portanto aos rebeldes Amara, corria por todo lado. Evidentemente que não dão apoio nenhum aos tigrinhos, porque os tigrinhos querem os eritreus longe deles. Portanto, a situação é mesmo de caldeirão, porque não, há também o fator Sudão, há o fator Emiratos, há o fator Arábia Saudita, e os conflitos entre os Emiratos Árabes Unidos e a Arábia Saudita, nomeadamente, seja em relação à Etiópia, à Eritreia e ao Sudão. E agora a guerra do Iémen trouxe novos dados importantes. O que também é muito importante notar é que no dia 18 de setembro terminaram as sanções, foram por parte dos Estados Unidos, o prazo que tinha sido dado
0: As
1: para a
0: sanções que tinha
1: implementação de
0: imposto à
1: sanções,
0: Eritreia, não é? Isso é
1: exatamente,
0: lido quase
1: terminaram.
0: como um movimento
1: Uma carta
0: de
1: branca, de
0: restraint, ou
1: alguma
0: seja,
1: forma é.
0: também para mostrar não só a carta branca à Eritreia, mas também para mostrar à Etiópia que não pode, não tem carta branca, no fundo, para atacar, entrar em
1: Não,
0: conflito com
1: não
0: a Eritreia.
1: tanto, não tanto, não tanto. Eu acho que é os Estados Unidos a porem-se na posição de espectador e não de interventor. Ou seja, dar aos seus aliados regionais, nomeadamente a Arábia Saudita e a Israel carta branca para gerir o problema, saindo, enfim, não tendo uma intervenção direta. Eu acho que essa deve ser a leitura. Agora, é verdade que há, mesmo dentro da FANO, a Mara, há os que defendem o acesso ao mar e, portanto, em último caso, a anexação da Eritreia, e há os que estão contra, assim como também por parte do OLF e do Zoromo. Portanto, esta é uma ligação, uma aliança muito instável, mas o ano passado já, isto não é novo, quer dizer, o ano passado tive várias conversas com pessoas amigas, com bastante, bastante ligadas a várias facções, e todos eles me falavam desta aliança. Portanto, esta enunciação oficial da aliança é muito recente, mas ela estava há mais de um ano em preparação e era sabido em conversas de café em Addis Abeba. Toda a gente sabia disto, percebe? Portanto, não é uma coisa nova nesse sentido. E era uma coisa, de alguma forma, inevitável, porque as regiões têm um problema com o poder central, que sempre tiveram. E, portanto, agora que têm as armas, essa tentativa é de resolver militarmente um problema que é irresolúvel historicamente na Etiópia.
0: Professor Manuel João Ramos, uma última pergunta, até para passarmos a palavra aos nossos ouvintes. Que impacto é que esta intensificação do conflito, ou esta nova fase do conflito, pode ter nos etíopes?
1: Repara, é trágico, quer dizer, eu conheço a Etiópia há 26 anos, vi o desenvolvimento extraordinário da economia etíope, as transformações extraordinárias que a Etiópia teve, e depois esta espiral, esta espiral descendente terrível, que de alguma forma, repara, que foi apoiada, ou seja, não podemos esquecer que Abiy Ahmed foi apoiado pelo Ocidente. Ou seja, o projeto político de Abiy Ahmed é um projeto que tem o apadrinhamento da União Europeia, do Reino Unido, dos Estados Unidos, recebeu um prémio Nobel da Paz para depois iniciar a guerra. Portanto, foi visto como um novo líder ocidentalizante. Quer dizer, aquelas leituras patetas que os políticos europeus, políticos ocidentais fazem, não entendem as realidades dos países e acham, olha, cá está um grande reformador, vai liberalizar, democratizar a Etiópia, eles vão ser como nós. Quer dizer, este favorecimento da Abiy Ahmed trouxe desastres terríveis para a Etiópia e para a região. Agora, não podemos esquecer que na Etiópia, enfim, aqui em Portugal, nós queixamos do aumento do preço do diesel. Mas na Etiópia, o aumento do preço do diesel tem consequências que podem levar à morte. O aumento do preço dos fertilizantes é absolutamente desastroso para uma
0: Claro,
1: economia, sobretudo rural.
0: uma
1: E
0: consequência direta do bloqueio do Estreito de
1: exatamente.
0: Hormuz.
1: Claro, portanto, esta situação de guerra e os apoios estranhos que Emirados Árabes Unidos e a Arábia Saudita dão ao governo, às regiões, à Eritreia e às forças em contenda também no Sudão, porque o governo apoia uns, as forças regionais apoiam outros, a Arábia Saudita apoia uns, os Emirados apoiam outros, é também um caldeirão absolutamente horroroso que, não, que tem. Que de alguma forma junta guerras e junta conflitos e, portanto, tem o potencial de alargar todo o Corno da África.
0: E na verdade é
1: o problema.
0: Toda essa região e todo um continente ameaçado, não é, por estes conflitos.
1: Sim.
0: Professor, muito obrigado. Claro, vamos
1: foi um
0: então
1: prazer.
0: Passar. O prazer foi todo nosso, aprendemos muito aqui no estúdio. Creio que, aposto que os nossos ouvintes também, é sempre bom falar consigo e ter esta nova visão e estes detalhes mais pormenorizados sobre o que está a acontecer realmente no terreno. Professor Manuel João Ramos, especialista também na situação política e social na Etiópia. David, é de facto, como ouvimos aqui, um conflito, não é fácil perceber, porque falamos muitas vezes de milícias armadas que lutam umas contra as outras e depois mudam as alianças. Agora é verdade que há 7 grupos armados que se juntaram para lutar contra o poder central de Abiy Ahmed, que na verdade é eleito democraticamente, mas numas eleições que são muito contestadas, portanto é mais ou menos uma espécie de poder autoritário que está ali, utiliza as instituições e o voto para se perpetuar e ficar no poder. A verdade é que no meio disto tudo, a Etiópia, um país que até nos últimos anos conseguiu crescer economicamente acima da média mundial, tem mais uma guerra que ameaça atirar milhões para a pobreza.
2: E, Frederico, foi de facto por parte do professor Manuel João Ramos uma explicação, uma, entre aspas, desmontagem, para que bem se perceba os conceitos, as peças, todos os elementos, tudo aquilo que envolve esta questão e, claro, esse pensamento lato, esse pensamento transversal de que é mais um conflito no mundo, em particular no continente africano. Por isso mesmo, na Hora dos Ouvintes, perguntamos o que acha que pode ser feito para terminar este conflito na Etiópia. E o que é que mais, ou o que é que pode devir de mais esta guerra, e que responsabilidades acha que têm os países africanos para pôr fim a mais este conflito? Começamos por agradecer a presença, para já, do Alberto Alves. Vamos já ouvi-lo. Bom dia, seja bem-vindo.
3: Bom dia, David Joshua. Bom dia, Frederico Pinheiro. Bom dia, extensivo até Moçambique. Aí temos mais uma. É a pior de todas as pestes. São as mulheres que vão tombando, mesmo fora do epicentro dos conflitos. E lá se foi o acordo de Pretória em 2022. Vem o horror, vem a fome e são as mulheres que tombam. Ficam estropiados, são acometidos de doenças e morrem à fome. São também muitos os refugiados. De onde vêm as armas para as forças do Tigre? Do mercado negro? Não fosse o negócio das armas, legal e ilegal, um dos mais chorudos do planeta. A Frente de Libertação do Tigre é marginalizada pelo governo e o certo é que eles não gostam, até por consequência de estarem no poder cerca de 30 anos, coligados, mas chegaram a estar na governança do país. Assim se potenciam conflitos regionais através das armas mais parecendo, que a via diplomática não tem pernas para andar. Eles enriquecem os traficantes internacionais, pouco importando a quantidade de pessoas alheias aos conflitos, que tomam por este ou aquele motivo. Grupos associados no Sahel, eles financiam a procura por armas através de tráfico ilícito. Calcula-se que 100 milhões de armas ilegais circulam em África. O assalto a apoios é outra solução para obter armas. E a União Africana a vê-los passar. Obviamente as armas ilícitas que circulam são leves ou de pequeno calibre, próprias para guerrilhas. Elas vêm também de antigos arsenais de conflitos anteriores, ou mesmo de máfias e corrompidos nas fronteiras, que as fazem circular para a África, isto é, de armamento legal passou a ilegal. Onde há armas, há que usá-las, não vão elas enferrujar. E o mais escandaloso é que há superpotências a vender armas a grupos rebeldes, por vias complexas, sobre as quais seria exaustivo enumerar aqui todo o esquema. Uma vez mais, religiões a terem influência na guerra. Uma vez mais, Maomé e Abraão a serem mobilizados para a guerra. O que fazer para pôr um ponto final no conflito? É como todos os outros, pela via diplomática. O atual governo senta-se à mesa com as forças do Tigré. E nada como incluir alguns elementos das forças rebeldes no atual governo. Se a via diplomática não resulta, mais nenhuma resultará. Bom dia.
2: Bom dia e um obrigado, Alberto Alves, pela sua análise e participação, entendendo que o caminho é diplomático e se as partes envolvidas não ocuparem o mesmo governo, o mesmo conjunto para dirigir os destinos do país, então nada feito e a guerra pode persistir. Agradecemos a opinião, votos de um bom dia. E agora cumprimentos para o Filomeno Manuel. Obrigado por ter aguardado. Seja bem-vindo. Bom dia.
4: Eu te agradeço. Obrigado pela oportunidade que me deu. É sobre o conflito na Somália, não é?
2: O conflito na Etiópia.
4: Na Etiópia, exatamente. Esse conflito da Etiópia é igual a de outros pontos do mundo. É interesses, é venda de arma, conforme diz o Alberto. É, as armas não podem estar armazenadas para perder o seu valor. E agora afinal se viu que é por causa na Ucrânia, por causa das terras raras, do minério raro, que hoje, conforme a informação corre tanto, nós vamos apercebendo que há países que minam os outros para haver conflitos, para poderem vender arma, aumentar o preço dos alimentos, porque se formos a ver, se Deus é só, por que é esse conflito que diz é conflito religioso? Isso é uma coisa que a mim me faz confusão, não consigo compreender, né? Se Deus é só um, por que é que luta? Por que é que não fala? E mesmo às vezes onde que a guerra não tem nada a ver com cariz de orientação espiritual ou cristão, as pessoas, em vez de sentarem na mesa, resolver o problema do povo, não. As pessoas deslocam-se, gente a morrer, crianças desfavorecidas, pessoas idosas, sabe lá qual é o destino deles, eu não sei, eu tenho alguma dificuldade de perceber isto, né? Em pleno século XXI temos gente a morrer de fome por causa de própria necessidade e outros a morrer de fome porque os outros querem terra rara ou querem minério raro ou uma coisa rara. Eu até acho que nós próprios somos raros. O ser humano é uma coisa rara, né? E olha, não sei, olha, participei, mas isso a mim tenho alguma dificuldade de expressar o que me vai na mente. O que a gente quer é que tenhamos um mundo equilibrado para com que todos vivemos em paz. Quem quiser ser milionário, fique. Mas o cidadão tem que ter uma habitação, um emprego. É isso que o cidadão normal quer. É lutando mais ou menos, morre gente, menos gente. Depois fazem paz, depois a paz não abrange a vida do pacato cidadão. Fico por aqui, bom dia e obrigado pela oportunidade.
2: Obrigado, nós um bom dia, compreendemos e é de facto de registar esta opinião do Filomeno Manuel, que aqui acaba por dar conta do não compreender, e é sempre difícil entrarmos na cabeça de líderes, na cabeça de poderosos, na cabeça, enfim, de pessoas que motivam e causam conflitos. Os interesses do conflito e o comércio das armas, a problemática dos conflitos religiosos aqui avançados e analisados com um ponto de interrogação pelo ouvinte Filomeno Manuel. Agradecemos a presença. Um bom dia que agora estendemos para o Sabonis, que atende. Bom dia. Seja bem-vindo. Obrigado por ter aguardado.
5: De nada. Um bom dia a todos nós. Da RTP África. É só ai minha África. Mais uma guerra começou. Ainda ontem começou o Conselho das Nações, o tal Conselho das Nações Unidas, o que eu considero é só um sítio que é para inglês ver. E todo mundo lá a falar de paz. E começou essa guerra começou há 2 ou 3 dias, se não me engano, ou já começou há mais tempo. Mas pronto, ontem, nas Nações Unidas, nenhuma palavra. E agora eu me pergunto assim, até quando minha África, desse jeito, é só guerra, desentendimentos, mortes e mais sofrimentos para a população, etíope, e não só. Mais uma guerra que rebentou em África. É doloroso, né? Mais uma guerra num país que, embora, conforme dizemos, as nossas pazes, nos nossos países ou nos africanos, as pazes é um sopro só. É só um sopro. Hoje podemos conversar que temos paz, que os países estão bons, precisamos desenvolver, e quando interiormente, no nosso interior, estamos menos preocupados com a nossa população dos nossos países do que realmente com os nossos países. Então, eu só quero haja paz em África, aqui haja paz em África, e mais uma guerra começou, e é só dizer, ai minha África. Um bom haja para todos nós, e paz para a África e o bem-estar e desenvolvimento para todos nós.
2: Obrigado. Bom dia e um obrigado, Sabonis Katende, pelas suas palavras. Sublinhamos aqui a sua frase, até quando, minha África? Nem uma palavra, até ao momento, na Assembleia das Nações Unidas sobre o conflito na Etiópia, aqui nas palavras do ouvinte Sabonis, que termina fazendo votos para que haja essa paz tão desejada em África e no mundo. E depois, o citarmos a Rosário Fontes Pereira, ouvinte que na impossibilidade de partilhar a voz, partilha as palavras que nós desde já citamos, a solução para a crise etíope não pode ser mais uma guerra. A África precisa de usar a sua própria diplomacia para reunir as partes, travar o fornecimento de armas, proteger os civis e negociar uma solução política que respeite as diferentes comunidades da Etiópia. E há uma questão importante, não se trata apenas de escolher entre o governo etíope e os grupos armados neste momento, existem vários atores com interesses e conflitos diferentes. A aliança anunciada esta semana, por exemplo, junta antigos inimigos como o TPLF e a FANU, mas eles próprios continuam divididos sobre questões territoriais e políticas. Estivemos a citar ao ouvinte Rosário Pereira, na Grande Lisboa. Agradecemos e vamos já ao encontro também em Lisboa do Abu Moreira. Seja bem-vindo. Bom dia.
6: Bom dia, David. Bom dia, Frederico Pinheiro. Bom dia, colegas participantes do programa e amigos ouvintes. Abu Moreira, Partido Carregado. Relativamente ao tema guerra na Etiópia, a responsabilidade dos líderes africanos é muito. É que eu sempre digo uma coisa. Nós, desculpem lá, enquanto africano, nascemos criança e moramos criança. Nunca crescemos. Nunca crescemos. Ao fundo desta guerra, se vamos lá ver, o financiador tem que ser, ou quem ganha mais com esta guerra, tem que ser um europeu ou um americano. Destes continentes, continente europeu, continente americano, continente asiático, que vai estar a ganhar. E nós estamos a matar os outros, porque não sabemos ainda que somos crescidos. Não sabemos ainda que somos adultos. É por isso que eu digo, os africanos nascem criança, moram criança. Porque nunca tomamos a nossa responsabilidade para resolvermos os nossos problemas. Aquilo que nós temos que saber resolver, não vamos estar esperando que outra pessoa que nos ajude a resolver o problema. Nada. Estes dois partes que estão na guerra, dois lados estão na guerra, todos têm financiamento do exterior. Se não é de europeus, tem que ser dos americanos ou tem que ser de asiáticos. Mais nada. E os que estão lá ao redor, os países ao redor, ou a comunidade, que é a União Africana, não tem capacidade para resolver nada. Estão lá somente para acompanhar a situação, porque têm medo de dizer a verdade. Nós, enquanto africanos, temos medo de dizer a verdade. Verdade é a única coisa que nos mata. Para um africano dizer a verdade, custa muito. Custa muito dizer a verdade. Verdade mata os africanos. Muito obrigado.
2: Obrigado nós. Um bom dia para o Abu Moreira. Agradecemos a participação. Os africanos nascem crianças e morrem crianças. Uma realidade vista por Abu Moreira sobre um continente que não se dá conta do crescimento e das dores do crescimento, Frederico.
0: A verdade é que estamos a falar de um continente africano completamente desfeito por conflitos. Houver aqui uma intervenção da Eritreia. Estamos a falar de um conflito que rasga a África de uma ponta à outra, desde o Índico ao Atlântico. Falamos de países como a República Democrática do Congo, o Sudão, a guerra que também já chegou ao Sudão do Sul, agora a Etiópia e, obviamente, a Somália, que é sempre um país muito instável com conflitos. Temos também ameaças jihadistas em Moçambique, obviamente, mas também noutros países mais a norte, como o Mali, o Burkina Faso, o Níger, o Chad, enfim, muitos conflitos num continente que, acima de tudo, precisa de estabilidade e de paz. A paz que é, obviamente, o garante da estabilidade e da melhoria das condições de vida.
2: Obrigado a todos. Um agradecimento até ao fecho da semana.

0: Só 5 minutos.
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0: Bom dia, são 11 horas em Portugal e Angola, 9 horas em Cabo Verde, 10 da manhã na Guiné-Bissau e em São Tomé e Príncipe, é meio-dia em Moçambique. Partimos já daqui a segundos para as notícias em formato síntese, edição a cargo de Paula Borges.
1: O Irão avisa esta manhã que a guerra pode alargar-se até ao Oceano Índico se os Estados Unidos voltarem a atacar o país. A declaração é feita por um conselheiro do Guia Supremo iraniano. Ele afirma que o conflito já passou do Golfo Pérsico e do Estreito de Hormuz para o Mar Vermelho e, numa nova guerra, esta frente pode expandir-se ainda mais até ao Oceano Pacífico. É o que conta a agência iraniana Fars, apesar da tensão a subir entre os dois países. As negociações também continuam. O combate contra a corrupção na função pública de Moçambique passa por fazer cumprir a lei no pagamento de bens e serviços para o Estado. Posição defendida, Orfeu de Sá Lisboa, pelo diretor adjunto da Central de Aquisições do Estado.
2: A Central de Aquisições do Estado é uma estrutura comprometida com a integridade na aquisição de bens e serviços, diz o diretor adjunto-geral da Central, Mariano Miguel.
3: Os atos de corrupção, eles existem quando não se observa a lei. E, portanto, o que nós defendemos é que, como Central de Aquisições, o nosso mandato é, naturalmente, fazer compras respeitando as leis. Só se resolve o problema da corrupção se respeitam as leis.
2: Por isso, o novo modelo de contratação de bens e serviços para o Estado vai funcionar de forma mais centralizada, diz a secretária permanente do Ministério das Finanças, Albertina Furquia.
4: Depois da auscultação, da criação da Central de Aquisições e da definição do respectivo quadro legal, entramos agora para a fase de divulgação, esclarecimentos, preparação e implementação efetiva da contratação centralizada.
2: De acordo com Albertina Furquia, o novo modelo não elimina as unidades gestoras, executoras das aquisições, que vão continuar a ser responsáveis pela identificação, levantamento e planificação das necessidades de aquisições das respectivas instituições.
1: As posições defendidas pelo diretor adjunto da Central de Aquisições do Estado em Moçambique. Em São Tomé e Príncipe termina amanhã a campanha para as eleições legislativas autárquicas e também a regional. A ADI no poder e o MLSTP na oposição são apontados como os favoritos na corrida ao Parlamento. Ontem o líder da ADI, Américo Ramos, esteve em Mesoxi, o segundo distrito mais populoso do arquipélago, e lá pediu maioria absoluta aos eleitores.
5: No dia 27, eu estou a acreditar com essa animação, nós vamos ter maioria absoluta. Nós precisamos de renovar o nosso mandato, precisamos de continuar a fazer coisas. E vocês sabem que quando o ADI está no poder, faz acontecer. Por isso, nós precisamos para que no dia 27 voltem a apostar no ADI. 1, 2, 3, 4, 5, 6, 7 e pé! Eu acredito no Cruzeiro, eu acredito no Mesoxi. Vocês são fortes, as mulheres de Cruzeiro, os homens de Cruzeiro, os jovens de Cruzeiro, de Mesoxi, de São Tomé e Príncipe, vão nos dar maioria absoluta.
1: Já Américo Barros, presidente do MLSTP e também candidato a primeiro-ministro, passou por várias localidades do distrito de Cauê, no sul de São Tomé, incluindo a Vila da Malanza, e, claro, pediu votos.
6: É a terceira ou quarta vez que eu venho aqui para Malanza. Eu quero agradecer à população de Malanza e pedir a Deus que abençoe Malanza e que no dia 27... a população de Malanza vai em massa votar no quadradinho para o MLSTP ter a maioria absoluta. Doutor Américo Pinto disse muito bem, ele vai ser deputado. Osvaldo Vavá vai ser presidente de Câmara. E nós os três juntos vamos discutir, vamos analisar e vamos trabalhar para ajudar Malanga. Eu vou fazer. Família Unimangaba. Todos nós. Para apoiar Malanga.
1: Mais de 146 mil eleitores já em São Tomé e Príncipe e na diáspora vão votar no próximo domingo, ou pelo menos estão inscritos para votar um domingo eleitoral que a RDP África vai acompanhar com vários repórteres no terreno. A greve dos professores em Angola entra hoje no quarto dia e pode terminar já amanhã, depois de governo e Sinprof terem chegado a um acordo sobre os pontos em debate. Debate. O regresso às aulas depende agora das decisões dos docentes, decisões que serão tomadas em assembleias convocadas já para amanhã. Já terminou a audiência de António José Seguro, presidente português, com o Papa Leão XIV no Vaticano. Durou 40 minutos a primeira visita do presidente português. Fonte da Presidência da República adianta que a audiência seguiu-se um período alargado à comitiva do chefe de Estado para a troca habitual de presentes e António José Seguro ofereceu a Leão XIV, como já noticiámos, uma escultura de um Cristo crucificado em porcelana que simboliza a ligação entre arte contemporânea portuguesa e tradição espiritual cristã. As autoridades anticorrupção alertam esta manhã que o investimento rápido em defesa que a Europa está a fazer não pode levar a falhas de transparência nem a riscos de utilização indevida de recursos públicos. Em causa está o reforço do investimento europeu em defesa para responder à situação geopolítica que a União Europeia enfrenta. Numa declaração conjunta divulgada há pouco, entidades de 5 países europeus, entre os quais o Mecanismo Nacional Anticorrupção de Portugal, defendem que o aumento da despesa militar precisa de mecanismos robustos de prevenção e fiscalização.
7: 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São agora 11 horas e 7 minutos em Portugal continental e também em Angola, está a começar uma nova hora, bom dia com alegria. Nesta hora temos especial RTP África com Paula Borges.
8: Carina Sofelma.

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1: Porque falham as nações. O best-seller de Darren Acemoglu e James Robinson diz que elas falham, sobretudo não pela geografia, nem pela cultura, nem pela capacidade dos governantes, pelo menos diretamente, elas falham, sim, pela falta de confiança dos cidadãos nas instituições. É o ponto de partida para mais um espaço para análise das eleições legislativas, também autárquicas e a regional em São Tomé e Príncipe, serão já no próximo domingo. Ouvimos agora Livi Nazaré, ele é presidente e líder do Movimento Basta, é candidato a primeiro-ministro deste arquipélago que tem todo o território classificado como reserva da biosfera e tem lá dentro vários tesouros mundiais. Livi Nazaré é jurista, advogado de profissão, já foi secretário-geral do partido ADI. Bom dia, senhor doutor, muito obrigada pela disponibilidade para participar neste espaço de esclarecimento aos eleitores de São Tomé e Príncipe, no arquipélago e também espalhados pelo mundo. De facto, considera que São Tomé e Príncipe é um exemplo também do mau funcionamento das instituições, da pouca credibilidade que têm junto dos cidadãos? Bom dia.
2: Bom dia, caros ouvintes. Sim, concordo, São Tomé e Príncipe é um claro exemplo de todas as outras nações que não encontraram ainda o caminho para o desenvolvimento, sem dúvidas nenhuma.
1: E como o senhor já passou pela Assembleia, já foi vice-presidente da Assembleia Nacional de São Tomé e Príncipe por duas legislaturas, como é que olha para aquilo que aconteceu no Parlamento de São Tomé e Príncipe e para todas estas turbulências políticas, partidárias, acusações mútuas entre vários agentes políticos do arquipélago?
2: Sim, também tem a ver com a primeira pergunta que me fez. Quando as instituições democráticas são fracas e há uma tendência para se personalizar as funções e não atender, de facto, o reforço dessas instituições democráticas de forma que a população possa ter confiança nas instituições em primeiro lugar, depois nos políticos e também os investidores poderem ter confiança nas instituições do país onde eles vão investir o seu capital. Foi demonstrado por essa última legislatura, sem dúvida. A Assembleia foi de facto uma vergonha. Já o disse no Parlamento, nós tivemos muito, muito, muito mal. Eu acho das piores legislaturas que eu, pelo menos desde que iniciámos a senda da democracia, tivemos em Santo Meio Príncipe. Daí que o Partido Movimento Basta, também como um partido hoje

0: CDI, agora novos problemas no partido. O que é que se passa na Ação Democrática Independente?
1: O tempo me deu razão. É a única coisa que eu quero dizer quanto a este assunto. Toda a gente sabe que eu fui secretário-geral do ADI durante 9 anos e quando eu cheguei ao partido, o partido tinha 7 deputados. Como secretário-geral levei a partida a 33 deputados e todo Santo Meio Príncipe sabe aquilo que eu fiz a defender o povo de Santo Meio Príncipe na Assembleia Nacional e também aquilo que eu fiz no partido. Mas são questões de personalidade, de egos das lideranças. Não quero aqui perder tempo com isto, mas como eu já disse, o tempo, felizmente nos últimos anos, o tempo tem dado sempre devido na razão. Na altura eu fui chamado de único traidor, hoje já são dezenas e dezenas e dezenas. Mas se conhece a história do ADI, vai ver que desde que o ADI formou, quantos grupos, quantos líderes, os preeminentes líderes do partido foram ceifados, diria assim, ao longo da história do ADI. A pergunta que se deve se colocar é: mas quem é que tem razão? Será que todas essas pessoas que durante a história do ADI, desde que o ADI formou, e que não são poucas, essas pessoas que estiveram mal, essas pessoas que estão mal? Mas eu deixo essa pergunta para os ouvintes. Mas o tempo me deu a razão. Pronto, não quero mais falar sobre isso, não me interessa, estou num outro projeto.
0: E se no domingo, Sr. Doutor, os eleitores de São Tomé e Príncipe não derem a maioria absoluta a alguma das forças no Parlamento, o Movimento Basta estará disponível para viabilizar uma governação?
1: Eu acredito que nenhum partido terá maioria absoluta. Acredito um pouco, por aquilo que eu vejo e pela experiência política que eu tenho, o aspecto da política santomense hoje, não considero que haja maioria absoluta. Haverá sim um partido que irá ganhar em primeiro lugar. Estamos a lutar para sermos nós, estamos nisso não só para crescer, mas nós hoje acreditamos que podemos vencer essas eleições e estamos obviamente abertos para encontrar uma sustentabilidade parlamentar e tornar o país viável. O que nós dizemos é, nós não embarcamos em nenhuma conversação, nenhum diálogo, sem conhecer primeiro as pessoas que fazem parte. Os projetos, os partidos já mostraram os projetos, são públicos, mas queremos conhecer também as personalidades, as pessoas que irão fazer parte deste governo, como é que será o governo, a dimensão do governo, a característica do governo, a visão do governo, de forma que nós possamos dar a nossa sustentabilidade parlamentar. Ou, caso assim for, o povo assim decidir, os outros poderem nos dar também sustentabilidade governamental, se nós ficarmos em primeiro lugar. Logo, eu sempre tenho dito que o próximo governo não será, e nem deverá ser, um governo de unidade nacional, mas sim um governo de salvação nacional. O que é que eu quero dizer com isso? É não um governo das ditaduras dos partidos, isto é, os partidos mandam lá os seus representantes para o governo, os seus dirigentes, e esses dirigentes ficam ao mando do partido e não ao mando do povo, da sociedade e do governo em que ele faz parte. Logo, eu não vou aceitar pessoas que estão indiciados em crimes, em peculados, burla e corrupção, só por fazerem parte de um outro partido. Eu tenho que o aturar, o aguentar no governo, porque senão o governo cai. Eu não vou aceitar isso. As pessoas que se envolverem nesses atos terão a porta de saída como a serventia da casa, e demitirei sem problema nenhum, sem receio de o governo cair no Parlamento.
0: E quanto às prioridades, quais são, e peço-lhe um resumo, não é? Porque imagino que sejam várias e desenvolvidas, mas quais são as suas principais prioridades? Sim, falou de um governo de salvação nacional.
1: Sabe, eu tenho ouvido algumas candidaturas a prometer isto e aquilo, isto e aquilo.

0: mas eu pergunto sempre, mas as pessoas sabem o que é que estão a prometer, mas não apresentam como conseguir dinheiro, como conseguir receitas para tudo isto que o país precisa. Bom, nós, obviamente, mesmo não sendo economista, mas trabalhei muitos anos nas finanças e as minhas funções me deixam à vontade para dizer que não pode haver nenhum projeto sem ter atenção às receitas e às despesas. Logo, nós atacaremos as despesas como? Tendo um governo mais curto, nós já dissemos que o nosso governo terá no máximo 8 pastas, 8 ministros, encurtar o governo, diminuindo as despesas públicas, despesas supérfluas como as viaturas do Estado. Eu já tomei a decisão, já tornei pública a minha decisão de, assim que chegar, vender todos esses carros de 80, 100 mil euros com que os ministros andam. Não faz sentido para um país tão pobre, que está sempre a recorrer à ajuda externa. Depois, quando as pessoas que nos ajudam chegam aqui, encontram o nosso parque automóvel do Estado incrivelmente rico. Logo, vender esses carros ao preço do mercado e comprar carros baratos, pequenos, para os ministros. Isso não é populismo, isso não é blefe, é o que eu vou fazer, reduzindo assim as despesas. Uma outra forma de reduzir as despesas, porque nós temos uma administração pública muito gorda, é arranjar critérios de formação, de capacitação, e criar carreiras na administração pública. Isto é, as pessoas não podem entrar só por pertencer a partidos políticos, deve haver concursos públicos, avaliar os que lá estão, os que não estiver, arranjamos outra forma de financiar uma vida privada fora da administração pública, para tornar a administração pública menos dispendiosa e também mais atuante, isto é, que resolva os problemas da população e não o que acontece hoje. Combater a corrupção é uma das formas também, porque nós temos muitas ajudas e grande parte dessas ajudas é desviadas a vários níveis, não é só, muita gente pensa que são os ministros, os primeiros ministros, não, mesmo na classe intermédia, os diretores, os chefes de serviços, as DAFs, enfim, há muita corrupção generalizada em São Tomé e Príncipe. É necessário criar instituições fortes e dar poderes, dar condições a essas instituições para combater essa forma também de desperdício que é a corrupção. Outra forma de ainda estou só nas despesas, de reduzir as despesas públicas. Mas... Bom, nós temos um poder local que já não dá resposta aos anseios da própria nação, da população, que são 6 câmaras, reduzir as câmaras, fazer uma reforma para que tenhamos apenas 3 câmaras distritais.
1: Portanto,
0: e reduzindo assim
1: não querendo interrompê-lo, é cortar as despesas e
0: as despesas públicas, o máximo possível. Uhum. As receitas, bom, é investir no turismo. O turismo é o nosso motor de desenvolvimento. É preciso, de facto, criar o Instituto de Promoção e Desenvolvimento do Turismo, coisa que nós não temos. É preciso dar atenção a esse turismo, é preciso saber, nós já sabemos que turismo nós queremos, não queremos um turismo de massa, porque o país, como disse, foi classificado hoje, não só todo o património, mas também as roças, como património da humanidade. Bom, tudo isso vem nos ajudar no sentido de que tipo de turismo nós temos que enverdar. Logo, é um turismo de qualidade, é um turismo de pessoas com poderio financeiro, para vir desfrutar do que é bom, que é a nossa natureza, a nossa flora, a nossa fauna, e não só, tudo, as roças e esse Éden que nós temos aqui. Também investir na agricultura. Nós não temos terras suficientes para competir com os outros países em termos agrícola, mas nós temos um nome, marca São Tomé e Príncipe. Logo, é marca gourmet. Nós vamos fazer investimentos nessa área, primeiro para que se produza mais, para abastecer o mercado local, para baixar o preço dos produtos agrícolas em São Tomé e Príncipe, e também para abastecer as cadeias de hotéis, já que nós vamos investir no turismo, para os turistas nos hotéis. Depois disso, é criar pequenas células de transformação dos produtos para exportar, de forma que nós possamos vender e entrar divisa para o país. Nós já fazemos um pouco com chocolate, com o nosso cacau, mas não é suficiente. A maioria do nosso cacau vai para fora, vai para as grandes cidades e são transformados lá. Não, nós queremos que todo o nosso cacau sejam transformados aqui. Mas não é só chocolate, estamos a falar da baunilha, estamos a falar da pimenta, estamos a falar, porque não mesmo, de banana. Enfim, tudo que nós temos aqui como características do solo para desenvolver a nossa agricultura, vamos investir e dando emprego aos jovens, criando microempresas, pequenas células para transformação desses produtos e também captar para nós recebermos as divisas que precisamos para este desenvolvimento que nós pretendemos.
1: São
0: também não podemos deixar das pescas.
1: Sim, sim.
0: As pescas também.
1: Sim,
0: as pescas. É muito importante, são as pescas. Porquê? Porque nós somos um arquipélago, duas ilhas e alguns ilhéus, e estamos rodeados do mar. Logo, nós temos muito peixe, mas é preciso regular e controlar a pesca artesanal, as milhas onde os pescadores podem fazer as suas pescas, de forma a permitir com que o pescado tenha o seu desenvolvimento natural e normal, até a fase adulta, e depois para nós termos mais peixe. Mas não só regulamentar a pesca artesanal, mas também melhorar os acordos de cooperação com a União Europeia, com o Japão e com outros países que nós temos.
1: São algumas das ideias de Levi Nazaré. Agradeço muito, Sr. Doutor, porque o tempo é curto. Já temos João Bonfim, connosco. Infelizmente, estes debates estão a ser... Não são debates verdadeiramente, são entrevistas para...
0: Eu peço a toda a população que vote no Movimento Basta, vota no quadradinho número 3 e vota no Levi Nazaré para ser o próximo primeiro-ministro, que esse país tem solução e juntos vamos mudar isto.
1: São os apelos, obviamente, eleitorais de Levi Nazaré, a quem agradecemos a disponibilidade para avançar as suas propostas para São Tomé e Príncipe. Estamos mesmo em cima da ida às urnas, será já no próximo domingo, amanhã o último dia da campanha, sábado dia de reflexão. Temos já connosco há alguns minutos também candidato a primeiro-ministro João Bonfim. Ele é o líder do PCD, é licenciado em Educação Física, mestre em Sociologia, desempenhou vários cargos também ao nível do ensino e da cultura. Bom dia também, Sr. Dr. João Bonfim, agradecemos também a disponibilidade para estar connosco e connosco partilhar as suas ideias para, imagino, fazer diferente em São Tomé e Príncipe, caso seja o escolhido, o senhor, e o PCD pelos eleitores e as eleitoras do arquipélago. Bom dia.
2: Muito bom dia, eu agradeço o contacto, a oportunidade que me dá. O Partido de Convergência Democrática, PCD, é o partido fundador da democracia em São Tomé e faz jus de que o nosso país continue a ser um país de experiência institucional com respeito pela democracia, pelas regras do pluralismo, porque só assim é que as pessoas são consideradas autenticamente pessoas, uma vez que cada um de nós tem ideias próprias, ideias que resultam do conjunto, de um caldeamento das nossas experiências, da nossa vida, e por conseguinte temos que ter ideias próprias e essas ideias têm que ser respeitadas. Muito obrigado então pelo contacto.
1: E ouviu certamente as ideias de Levi Nazaré, do Movimento Basta. Concorda com este corte das despesas, esta otimização das receitas, assentes desde logo no turismo e também na agricultura e nas pescas, riquezas do arquipélago?
2: É bom que o Partido de Convergência Democrática foi o primeiro partido, já no decorrer do ano de 2025, que tornou público um projeto de governação para São Tomé e Príncipe e considerou, no essencial, que o nosso país está desgovernado, está sem rumo e precisa, obviamente, de ser orientado, de ser conduzido num eixo via ao desenvolvimento. Grande parte, não vou dizer que os outros partidos plagiaram o PCD, mas isso mostra que, se calhar, alguns partidos não se justificam no nosso cenário, uma vez que, se nós cingirmos a formação dos partidos a construção de ideias e de projetos com cariz ideológico no nosso país, há vários partidos outros que se calhar já não teriam no nosso cenário político. Portanto, as ideias que foram, que eu vi com toda a atenção do movimento Basta, quase todas elas são muito semelhantes à ideia originária que é do PCD, que foi apresentado pelo PCD em meados do ano 2025. Portanto, só para dizer que o PCD considera que, não tendo o país por outra, o país não está a encontrar-se para se desenvolver porque não tem rumo. E nós definimos um rumo. Era preciso o país fazer uma escolha e o PCD, na discussão com todos os seus especialistas, definiu uma orientação para o país, fez uma escolha, designadamente a escolha do modelo de desenvolvimento baseado na substituição das importações. É um modelo conhecido a nível mundial, com muitos resultados, com bons resultados em vários países do mundo, e São Tomé e Príncipe tem todas as condições para, respeitando a essência deste modelo, com criatividade, naturalmente, transformar esse modelo no eixo de desenvolvimento do nosso país.
1: Mas quando fala de importações, Sr. Doutor, fala de, sobretudo, de também ao nível da soberania alimentar, fala de produtos alimentares ou outros também, porque há uma capacidade também limitada ao nível da indústria do arquipélago.
2: Obviamente que sim. Nós temos estado a dizer que nós precisamos de produzir internamente, utilizando os vários recursos que o país tem, produzir tudo o que pode produzir. Naturalmente que há várias condicionantes, e aquilo que o país não puder produzir de todo deve sim ser importado. Um exemplo muito simples: o nosso país não pode deixar de importar combustível. Nesse caso, até combustíveis fósseis que alimentam o nosso sistema de produção de energia. Uhum. Queremos substituir esse sistema, temos propostas muito claras. Nós criticamos profundamente o facto de, neste momento, o país ainda não ter tomado uma decisão muito célere na construção, na criação e na produção de energias renováveis. Este é o caminho para impedir, para reduzir consideravelmente a importação de combustíveis. Com a poupança dessas importações, a nível de combustível, o país pode importar também. Outro exemplo que eu vou dar, medicamentos mais complexos do que naturalmente as pessoas precisam para se tratarem das doenças que sejam consideradas curáveis, aquelas que em São Tomé e Príncipe se pode tratar, porque também as nossas capacidades, isso reconhecemos que as nossas capacidades são limitadas. Em todo caso, a produção de bens deve, em primeiro lugar, direcionar-se para a produção de bens alimentares, para que haja, de facto, essa preocupação com a nossa soberania alimentar. Nós não devemos estar de olhos postos para o mar à espera da chegada de barcos, nem de olhos postos no ar à espera da chegada de aviões, para que no nosso país não haja fome. Portanto, isso tem que ser resolvido. É o grande projeto que o PCD apresentou desde o ano 2025, que o nosso partido tem falado disso, e ficamos muito felizes em saber que vários outros partidos estão a seguir esta mesma via. Isto quer dizer que estão a validar às ideias lançadas pelo Partido de Convergência Democrática, PCD.
1: O senhor doutor está a centrar-se naquilo que são as propostas. Obviamente que tudo isto tem um contexto político marcado por saídas de partidos e por mudanças também ao nível dos titulares dos órgãos de soberania. Pedi-lhe uma resposta curta sobre isso. Como é que, enquanto líder de um dos partidos, olha para isto e para a imagem que os políticos do arquipélago, alguns deles, dão aos eleitores sobre a forma de canalizarem as suas energias?
2: Vou começar por dizer que eu sou um dos fundadores do PCD e desde que fundámos o PCD, eu não me bandeei para lado nenhum e vários, todos os membros da direção do meu partido, dos vários órgãos do partido, são pessoas que se iniciaram na vida política no PCD e ainda permanecem. É verdade que há também membros do PCD, já foi membro do PCD e que agora se encontra a militar nos outros partidos. Os dirigentes de cada partido são os donos dos seus militantes. Logo, os seus militantes podem entender sair de um momento para o outro. Aquelas pessoas que, no meu entender, navegaram por vários partidos políticos, dois, três, quatro, e hoje, de facto, têm menos credibilidade, na minha opinião, quando pedem confiança ao povo. É difícil que as pessoas tenham confiança em alguém, naquelas pessoas que já percorreram praticamente, neste caso aqui agora, mais de metade dos partidos que concorrem a estas eleições. Mais de metade em termos de número, obviamente, sim. Isso não é bom, isso não é bom para a credibilidade do nosso país, para a credibilidade das instituições, porque fica a ideia para a população de que nós, os políticos, apenas procuramos satisfazer os nossos interesses pessoais, e quando, na verdade, o que deveríamos estar a fazer é, junto da população, defender projetos claros para o desenvolvimento do nosso país, e quando isso não acontece, nós estamos a dizer, temos que dizer que estamos a prestar um mau serviço à democracia, estamos a servir mal o nosso país e o nosso sentido patriótico enfraquece.
1: Agradecemos a João Bonfim a estes esclarecimentos também sobre as propostas do PCD, também esse foco, como acontece a várias forças políticas, nas melhorias urgentes nos setores da saúde e da educação, também uma reforma profunda no setor da justiça. São apenas as notas principais do pensamento destes políticos de São Tomé e Príncipe, que são candidatos ao cargo de Primeiro-Ministro. Agradecemos a João Bonfim, do PCD, e também a Levi Nazaré, do Movimento Basta, a participação neste espaço dedicado na rádio às eleições em São Tomé e Príncipe, eleições que vão realizar-se no próximo domingo.

0: escola.
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3: Chegou a altura de olharmos para as primeiras páginas dos jornais de desporto desta quinta-feira, dia 24 de setembro, em que o destaque principal vai para o jogo de Portugal diante do País de Gales na Liga das Nações, a estreia de Jorge Jesus como novo selecionador. Começamos pelo jornal O Jogo, em que o destaque vai para uma frase de Cristiano Ronaldo na antevisão deste jogo frente ao País de Gales: tentam matar-me há muitos anos, mas só se for de caçadeira. Cristiano Ronaldo deseja marcar o golo 1000 ao serviço de Portugal e não descarta a possibilidade de disputar ainda o Euro 2028. O capitão vai ser titular esta noite e Alvalade é talismã, apenas 2 derrotas para a seleção portuguesa em 19 jogos. Também frase de Jorge Jesus: estou numa seleção que tem os melhores do mundo. No Porto, Froholt acelera o preço, pode ler-se nesta primeira página do jogo. É o jogador mais valioso a atuar fora das ligas do Big Five. Depois, no Benfica, de Gabriel Veiga ao roupeiro, águias pedem castigos. O Benfica exige a intervenção do Conselho de Disciplina para punir portistas. Por último, no Sporting, Frederico Varandas volta a defender Rui Borges: prefiro os quartos de final da Liga dos Campeões a qualquer taça de Portugal. Passamos para a primeira página do jornal A Bola, que destaca a mesma frase de Cristiano Ronaldo: matar-me só de caçadeira e mesmo assim desvio-me da bala. Quero e vou chegar aos 1000 golos. Cristiano Ronaldo anima arranque da Liga das Nações, jogo que marca também a estreia de Jorge Jesus como selecionador. Jorge Jesus que garante a titularidade de CR7 esta noite em Alvalade. No Benfica, encarnados pedem interdição do estádio do Dragão. Também ataque rende o dobro da época passada e ainda Leandro Barreiro, que diz-se muito confortável com as funções atribuídas por Marco Silva. No Porto, Pablo Rosário impõe-se e ganha lugar a Alan Varela. No Sporting, Frederico Varandas assume preferir quartos de Champions a qualquer taça de Portugal. Ainda na Taça Europa Feminina, Leoas perdem na Dinamarca, Torriense vence Ucranianas e, por último, entrevista na rubrica A Bola ao Centro com Tony da Silva, que afirma: só o futebol faz o povo do Mali esquecer-se da guerra. Só falta mesmo olharmos para a primeira página do jornal Record, que escreve: vida nova, começa outra era e CR7 só pensa em desfrutar do momento. O jornal Record destaca aqui algumas frases de Jorge Jesus e algumas frases de Cristiano Ronaldo na antevisão deste jogo diante do País de Gales, começando pelo novo selecionador: o Cris vai jogar de início, mudar tudo atrofia os jogadores, não farei isso, futebol é arte, não é ciência, a criatividade é o que faz a diferença. Já Cristiano Ronaldo afirma: JJ é a escolha perfeita, quando sentir que não estou aqui a fazer nada, agarro na mala e vou embora, e preferia marcar o golo 1000 na seleção, claro. Depois, no Sporting, Frederico Varandas valoriza mais os cofres do que o museu. A frase do presidente leonino: prefiro 80 milhões de euros da Champions do que uma taça de Portugal, é a diferença entre estarmos vivos ou mortos. No Benfica, a águia pede interdição do Dragão, música considerada injuriosa no final do clássico. O sistema sonoro do estádio passou o tema Doidas Andam as Galinhas. A exposição ao Conselho de Disciplina também exige castigos a Gabriel Veiga e ao roupeiro do Futebol Clube de Porto. Também no Porto, Farioli à caça de Vilas Boas, percentagem de vitórias na Liga. E ainda duas notas finais. Primeiro, os resultados de ontem da Taça Europa Feminina: Brondby 4, Sporting 1, Kharkiv 1, Torriense 2. E também no Hockey em Patins, Santo Tirso vai receber a Elite Cup de 29 de outubro a 1 de novembro. Fica por aqui a edição desta quinta-feira, dia 24 de setembro, da Revista da Imprensa Desportiva.
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6: Ficamos agora com mais uma edição de Olho por Si, com Graça Cabral e Isabel Flora, no regresso das férias. E caso tenha vivido mais desventuras do que aventuras, peça o livro de reclamações na agência de viagens, por exemplo, para problemas com viagens organizadas.
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7: Olá, Graça, seja bem-vinda uma vez mais. Hoje falamos de férias e falamos quando as férias não correm como o planeado. O que é que o consumidor deve fazer?
8: Reclamar. É a minha resposta de início. Reclamar, queixar-se da situação e fazer a sua queixa, a reclamação à entidade competente. Aqui é que reside, na verdade, a solução mais eficaz, porque no regresso das férias, ou ainda, com certeza haverá ainda quem nos está a ouvir que ainda vai de férias, no meu caso, por exemplo, em direito de férias, mas tanto no regresso como na ida para as férias, o consumidor tem direitos e tem sempre direitos em circunstâncias diferentes. O segredo, como eu dizia há pouco, é saber a que porta bater. Por exemplo, se estivermos a falar de viagens de transportadoras, pode ser uma transportadora aérea, ou seja, uma viagem de avião, mas também pode ser uma viagem de comboio ou até uma viagem de autocarro ou de caminhoneta, portanto, transporte rodoviário. Qualquer uma destas situações, se não correr como foi planeado, se a partida do transporte não acontecer à hora que está planeada, portanto, se houver um atraso do voo, um atraso da partida do comboio, se houver um cancelamento da viagem, sempre uma situação que não é imputável ao consumidor, claro, então, neste caso, há direitos que devem ser reclamados. O consumidor tem de escrever sempre reclamações por escrito para ou para a companhia aérea, portanto, a transportadora aérea que não cumpriu a sua parte, ou para a empresa de caminhonagem, ou para a empresa do transporte ferroviário, ou até para uma entidade nacional que faça a gestão dos transportes públicos, se estivermos a falar de comboio ou de caminhonete. Essa reclamação tem de ser feita por escrito. Hoje em dia, o e-mail, portanto, o correio eletrónico, já é considerado um meio oficial, digamos assim, de reclamação e o consumidor pode, inclusivamente, marcar a recepção dessa mensagem por e-mail, mas pode também escrever em carta registada com aviso de recepção e, se por acaso, esse problema aconteceu em Portugal, onde é obrigatória a existência do livro de reclamações no aeroporto, na companhia aérea, na companhia de caminhos de ferro, há sempre a possibilidade de utilizar logo o livro de reclamações. Se estivermos a falar de bagagem, outra situação muito comum, a bagagem foi danificada, chegou atrasada, portanto o consumidor chegou, já foi de férias e já veio, a bagagem ainda anda por aí às voltas ou simplesmente nunca apareceu, nestas situações o consumidor também deve reclamar, mais uma vez por escrito, e sempre à entidade correspondente, seja a empresa que patrocinou essa viagem. Depois, se o problema aconteceu com a estadia, com a residencial, com o hotel, com o alojamento, com, enfim, a pensão, com o parque de campismo, onde quer que seja, se o alojamento não cumpre as condições que o consumidor contratou, sim, porque quando pagamos e reservamos um alojamento, onde quer que seja, estamos a fazer um contrato. Temos que pagar, é a nossa obrigação, mas a outra parte tem que prestar o serviço que nós exatamente contratamos. Por exemplo, se eu contratei um quarto numa residencial com casa de banho privativa, se não me for dada essa condição, eu devo reclamar e devo reclamar por escrito, porque essa condição não está a ser cumprida. Isto é sempre o passo número um para reclamar e exigir que essa situação seja retificada, porque há indemnizações, há compensações em dinheiro, há outras viagens que podem ser feitas em troca, digamos assim, em reparação destas que não correram bem. Não pode o consumidor, obviamente, pagar e ficar mal servido, não é?
7: Claro, Graça. E no caso do consumidor perder o passaporte, o que é que deve fazer?
8: Esse é um caso também muito frequente, Isabel. A perda ou o roubo, o desaparecimento, enfim, o extravio do passaporte e da carteira. O que é que o consumidor que está fora do seu país pode e deve fazer? Porque se é passaporte, claro que está fora do seu país. Tem de se dirigir ao consulado ou posto consular ou embaixada do seu país naquele local onde está. Vamos imaginar que o consumidor viajou, por exemplo, de Portugal até, enfim, a Moçambique e nesta viagem perdeu o seu passaporte, portanto, no território moçambicano, tem de se deslocar ao posto consular daquela região e dizer: eu perdi o meu passaporte, perdi, roubaram, extraviou-se, não interessa, apresentar o seu documento de identificação, o cartão de cidadão ou o bilhete de identidade, e depois ser-lhe-á passado um documento provisório, digamos que é um documento de viagem provisório que faz, enfim, faz o papel do passaporte. O que é que também tem de fazer o consumidor? Tem de apresentar uma queixa formal num posto de polícia. Tem de se dirigir a uma esquadra de polícia, a um posto de polícia, enfim, da guarda, e dizer: aconteceu-me esta situação, é passado um relatório de que aquela pessoa apresentou a queixa naquela altura, e com esse documento ser-lhe-á passado então um passaporte, um documento de viagem provisório. Se por acaso perdeu a carteira na íntegra e ficou inclusivamente sem dinheiro, pode, obviamente, pedir a alguém, enfim, no seu país, e hoje em dia, enfim, os meios tecnológicos são tantos que dá para transferir dinheiro até via telemóvel, ou então fazer o pedido junto, lá está, do posto consular ou da embaixada, de, enfim, um empréstimo, uma situação que será, obviamente, uma situação de recurso, uma pessoa que ficou sem nada. O que é que aconselhamos e que, obviamente, passa pelo bom senso de todos os consumidores? Nunca trazer os documentos todos consigo, na mesma carteira, no mesmo local, e há a possibilidade sempre de deixar em segurança, com certeza, no local onde está alojado alguns documentos. Esta é uma solução de cautela e, como diz o provérbio, não é, mais vale prevenir do que remediar.
7: Do que remediar, é isso mesmo. Graça, para a semana, do que é que vamos falar?
8: Para a semana, vamos, enfim, pensar que a maioria dos consumidores, infelizmente, já deixou as férias para trás e vem aí o regresso às aulas. É tempo de tratar do regresso às aulas. Já falámos de algumas questões, agora vamos falar daquilo que é fundamental: planear os lanches escolares, planear a compra de mochilas, por exemplo, para que tudo esteja preparado e organizado de forma a que tudo corra bem no novo ano letivo.
7: Até para a semana.
8: Até para a semana.
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9: A palavra do dia é jovial, de alguém que é naturalmente alegre, bem disposto, prazenteiro, que gosta de rir e fazer rir ou causar boa disposição, que denota alegria, diz-se que é jovial. O adjetivo tem origem no latim em joviale, que deriva de Jovis, que era o outro nome para Júpiter. Na mitologia romana, Júpiter é o rei dos deuses, líder do panteão e deus do dia, do céu e dos trovões. Guardião da lei e da justiça, ele é o equivalente direto e a versão romana do deus grego Zeus. Na astrologia antiga, acreditava-se que as pessoas nascidas sob a influência do planeta Júpiter eram naturalmente alegres e bem-humoradas, o que deu ao termo jovial o seu significado atual.

0: Boa tarde, são agora 12 horas em Portugal Continental e também em Angola, 10 da manhã em Cabo Verde, 11 horas na Guiné-Bissau e em São Tomé e Príncipe, são agora 13 horas em Moçambique e também na África do Sul. Já a seguir, ouvimos as notícias com o jornalista Frederico Pinheiro.
1: Fim à vista para a greve dos professores em Angola, um acordo entre governo e sindicalistas, o que pode permitir o regresso às aulas a dezenas de milhares de alunos. Cabo Verde lança campanha de segurança rodoviária a nível nacional, com a sombra do acidente da Ilha do Fogo ainda bem presente. O petróleo continua a subir, está acima dos 106 dólares e os transportadores moçambicanos pedem nova tabela de pagamentos.
0: Para o dia de hoje, espera-se em Nampula uma máxima de 30 graus, Luanda 25, Cidade da Praia chega aos 32 graus, com aviso para sol, chuva e ventos fortes também com trovoadas. Em Lisboa, a máxima é de 35 graus, também com aviso amarelo para o calor alto. E em Coimbra, as máximas chegam aos 32 graus. Já a seguir aqui na Rádio RTP África, ouvimos as notícias com o jornalista Frederico Pinheiro.
1: A greve dos professores em Angola entrou hoje no quarto dia, mas pode terminar já amanhã. Isto depois de o governo e o sindicato dos professores terem chegado a um acordo sobre os pontos que estavam a provocar a ruptura. O regresso às aulas depende agora das decisões dos docentes em assembleias convocadas para amanhã, como nos explica o correspondente José Silva.
2: Foram mais de 6 horas de negociações à porta fechada entre o governo e o Sindicato Nacional dos Professores Simprof. Do lado de fora, a expectativa em torno da decisão, como a espera pelo fumo branco. Depois, chegou a notícia. Houve consenso, mas, apesar do entendimento, o Simprof diz que o levantamento da greve vai agora depender da decisão dos professores em assembleia, marcada para esta sexta-feira.
3: Agora o que vamos fazer é levar esses consensos aqui alcançados ao conhecimento dos trabalhadores na sexta-feira. Depois nós voltaremos aqui no mesmo dia para tomar uma decisão sobre a greve que ainda está em curso.
4: Há possibilidade da volta às aulas a partir de segunda-feira?
3: Bom, vamos lá ver, como eu disse, nós vamos discutir os resultados alcançados aqui, não é? Primeiro, confirmar que nós consensualizamos as matérias em que estávamos divididos com o Executivo. Portanto, agora, nós temos uma forma de trabalho diferente. Nós vamos discutir isso amanhã com a nossa direção alargada e depois vamos convocar então as assembleias, porque a greve foi decidida em assembleia pelos trabalhadores no dia 12 de setembro e caberá então os trabalhadores decidirem sobre o levantamento da greve em função dos resultados que saíram deste encontro.
2: Ademar Gingumo, o secretário-geral do Simprof, que confirma ainda o entendimento em relação aos pontos divergentes. Em representação do governo ou da comissão negocial, falou o secretário de Estado para o Trabalho e Segurança Social, Pedro Felipe, que mostrou-se esperançado e garante mesmo que a greve será levantada na próxima segunda-feira.
5: Felizmente, depois de 6 horas de negociações, o Governo cumpriu integralmente com os compromissos a que se havia proposto. Com base nos esclarecimentos adicionais prestados, o nosso parceiro sai daqui com o compromisso de levantar a greve e na segunda-feira voltarmos então a ter as nossas crianças nas escolas.
2: O otimismo do secretário de Estado para o Trabalho e Segurança Social, Pedro Felipe, em relação ao fim da greve dos professores. Governo e sindicato chegam a entendimento depois do impasse que deixou os alunos sem aulas durante uma semana.
1: É previsível, por isso, que os alunos possam voltar às aulas já na próxima segunda-feira em Angola. Prevenir antes que aconteça é o lema de uma campanha nacional de prevenção de segurança rodoviária que decorre hoje e amanhã em todos os municípios cabo-verdianos. Na capital, Cidade da Praia, a iniciativa conta com a participação direta de alunos de 4 escolas, como explica o diretor-geral dos transportes terrestres, Emanuel Almeida.
6: Numa parceria forte com a Polícia Nacional, vamos tirar alguns alunos das salas de aula para estarem nas ruas junto com a Polícia Nacional, junto com algumas escolas de condução, também como parceiras nesta ação. Aproveitamos o início do ano letivo, tanto é que o lema é neste ano, neste início do ano letivo, a primeira lição é a segurança.
1: Campanha marca o início de uma intervenção que a Direção-Geral dos Transportes Terrestres pretende manter nos próximos tempos.
6: Queremos iniciar esta campanha e continuar ao longo do ano, permanentemente. Não só em relação à presença nas ruas, mas nós vamos retomar os spots publicitários na rádio e na televisão, vamos também sensibilizar tanto a população e os espiões no geral, nos jornais, nas páginas das redes sociais. Portanto, vamos realmente iniciar portanto, uma campanha que possa efetivamente evitar acidentes na estrada em toda a linha.
1: Uma campanha de segurança rodoviária em Cabo Verde que segue também ao trágico acidente na Ilha do Fogo. A direção executiva da Federação Moçambicana dos Transportes Rodoviários em Moçambique pede compensações nas tarifas dos transportes. Este pedido acontece no momento em que o preço do barril do petróleo durante o dia de hoje já ultrapassou os 106 dólares. Ora, no final de um encontro, o presidente da Federação, Paulo Mutisse, anunciou que os associados decidiram propor ao governo o aumento das tarifas de transporte por considerarem que a atual tabela já não é sustentável.
7: Houve subida do combustível. E o governo prometeu-nos dar o subsídio. Nós sabíamos que não seria possível, porque são 3 mil minibus, por exemplo, a 35 mil meticais mês, é muito dinheiro. Mas governo é governo e é normal o que está a acontecer. Por isso que nós estamos a pedir ao governo para continuar a prestar o melhor serviço, para continuar a servir o nosso passageiro das melhores condições, nós pedimos incremento ao governo da tarifa.
1: Os operadores querem, por isso, um aumento definido sobre a tarifa que está a ser praticada.
7: A proposta do transportador é de 20 meticais. Essa é a nossa proposta. Em todas as rotas, entretanto, vamos sentar. Acredito que o governo também tem a sua proposta. E vamos analisar. Neste momento não podemos avançar o valor que vai do aumento, mas sim, já levamos para a mesa do diálogo e vamos continuar a dialogar com o governo.
1: Transportadores em Moçambique querem aumento das tarifas para fazer face à subida dos custos. Hoje assinala-se o Dia da Independência da Guiné-Bissau, marcado pela proclamação unilateral em Medina do Boé, em 73, uma data central da luta pela soberania. Recorda o início do processo que levou ao reconhecimento internacional do país e à afirmação do Estado Bissau-Guinense. Ontem, a polícia arrombou a sede do Partido Libertador, o PAIGC, junto ao Palácio da República, em Bissau. Fontes da RTP África Rádio confirmam que vários agentes ficaram no interior enquanto outros cercavam toda a área. O símbolo do partido foi retirado e substituído por outro que diz Património do Estado. Já terminou a audiência de António José Seguro com o Papa Leão XIV. A reunião demorou 40 minutos entre o Presidente da República Portuguesa e o líder do Vaticano. Fonte da Presidência da República adianta que a audiência seguiu-se um período alargado à comitiva do chefe de Estado para a troca habitual de presentes. Também um dia grande para o primeiro-ministro português. Luís Montenegro vai discursar na Assembleia Geral das Nações Unidas, em Nova Iorque, numa altura em que Portugal se prepara para regressar ao Conselho de Segurança como membro não permanente. Nos Estados Unidos da América está também o presidente chinês Xi Jinping, está em Washington, para uma visita de 3 dias aos Estados Unidos da América, a primeira em 11 anos. A chegada foi recebida por Donald Trump, num gesto diplomático que é pouco habitual, mas que dá sinal da importância que a Casa Branca empresta ao encontro entre as duas maiores economias do mundo. Oriana Barcelos.
8: O acordo comercial entre a China e os Estados Unidos terminava no próximo mês, mas o secretário do Tesouro da Casa Branca, Scott Bessent, garantiu na Fox, depois de encontros com as autoridades chinesas, que há entendimento até janeiro.
9: Concordámos hoje em prolongar aquilo a que chamamos o Acordo de Busan, o acordo económico entre os dois países que estava previsto terminar a 10 de novembro. Será prolongado até 10 de janeiro para nos dar mais tempo para avaliarmos o que podemos fazer na vertente económica. Tivemos um domingo muito produtivo e uma reunião muito produtiva esta manhã.
8: Não há ainda uma confirmação de Pequim, mas há uma citação de Xi Jinping a circular na imprensa chinesa. O presidente do país diz que a China e os Estados Unidos devem ser parceiros e não rivais. Esta visita do líder chinês mostra essa aproximação. Xi Jinping foi recebido com pompa e circunstância na base aérea conjunta Andrews, em Maryland. Há 11 anos que um presidente norte-americano não cumprimentava um líder estrangeiro neste local. A última vez que aconteceu foi em 2015, com o Papa Francisco a ser recebido por Barack Obama. O líder da China vai estar 3 dias em solo norte-americano para falar de questões comerciais, ainda com muitas diferenças a separá-lo do presidente dos Estados Unidos. Os dois divergem no controlo das exportações de minerais, de terras raras e de chips. E depois há os problemas políticos, como a questão iraniana e o apoio da Casa Branca a Taiwan.
1: As duas potências evitam assim que o mundo regresse nos próximos meses a uma nova fase da guerra tarifária. China e Estados Unidos da América representam cerca de 40% da economia mundial.
0: Foram as notícias na Rádio RTP África. 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Carina Sofela.

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1: Marta Lança, investigadora, fundadora do portal Boala, dá-nos a conhecer o seu mais recente livro, Essas Pessoas na Sala de Jantar.
2: E não queria que fosse uma coisa só descritiva, mas que tivesse também uma pequena ambição literária, né? Contar isto de uma forma que fosse apelativo para ler e autoirónico, tem sempre assim um tom muito, muito autoirónico. Pronto, e então partiu da ideia de, ok, vivi nestes sítios todos, se calhar o mais constante foi a mudança e não propriamente o lugar. Então é mudanças de casa, apesar de que parece que é sobre casas, mas é mais sobre mudar de casa.
1: Marta Lança, no Escrever na Água desta semana.

aquela do canto. Yeah. Faz o cruzamento. Muito longe do chão, tipo Ronaldo. Yeah.

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1: Dragão interditado, sim ou não? Já a seguir, perspectiva jurídica da queixa do Benfica contra o Futebol Clube do Porto no dia em que Jorge Jesus se estreia oficialmente ao leme da Seleção Nacional. Inácio e Fábio Silva riscados para a recepção ao País de Gales. António Salvador revela, Braga já negocia compra do estádio. Sporting sofre goleada na Dinamarca, Lioas com pé e meio fora da Taça da Europa Feminina. Mundiais de Triatlo, Dinis Ferreira, vice-campeão de juniores. Vasco Vilaça vai lutar pelo inédito título em séniores. Portimão vai continuar a receber o MotoGP até 2029.
0: Jornal de Desporto, edição José Pedro Pinto.
1: Já vamos ao Portugal, País de Gales e à estreia de Jorge Jesus. O selecionador riscou os nomes de Fábio Silva e, com surpresa, Gonçalo Inácio para a partida de mais logo, mas abrimos com a resposta à pergunta do momento. Pode o estádio do Dragão ser interditado com a queixa movida pelo Benfica após o esquentado clássico do passado domingo? Para lá das exposições prometidas pelos encarnados contra Gabri Veiga e o técnico de equipamentos dos portistas, Jardel, as águias defendem interdição do anfiteatro azul e branco por ter sido colocada na instalação sonora após o apito final, a música Doidas Andam as Galinhas. Palavra ao professor de Direito do Desporto na Universidade de Lusíada de Lisboa, Lúcio Correia.
2: O regulamento disciplinar da Liga refere no artigo 117 que a utilização da paragem sonora, sempre que seja utilizada para denegrir ou injuriar o clube visitante, os seus sócios e simpatizantes, pode ser sujeito a uma sanção de interdição. E também, obviamente, pode ser sujeito a uma sanção de multa, que pode ir entre 50 unidades de conta e até 100 unidades de conta. No entanto, aqui é uma questão de prova, e obviamente de contraprova também no Futebol Clube do Porto, se aquela música, ainda que não é normal ouvir-se músicas infantis, se visava ou não denegrir ou injuriar, no caso o Benfica, quer eventualmente os seus sócios. A interdição será uma sanção muito complicada de aplicar. Penso que ficaremos apenas pela multa.
1: Mas o Clube da Luz acusa também o Futebol Clube do Porto por uso público e abusivo de imagens captadas pelos serviços dos Dragões na direção do Banco de Suplentes do Benfica.
2: É uma questão que não está expressamente prevista no regulamento e aí, quando existe uma outra norma no regulamento quanto a esta situação, quando há uma inobservância de outros deveres, eu também me parece que, de facto, câmaras apontadas aos bancos, não me parece que faça aqui muito sentido, mas a configurar isto como um ilícito disciplinar também não vai para além de uma multa.
1: Perspectiva jurídica de Lúcio Correia, que espera apenas sanção pecuniária para os lados da Invicta, mas com um acrescento. Em matéria de discografia, o Futebol Clube do Porto tem sabido aproveitar certas e determinadas lacunas dos regulamentos.
2: O Futebol Clube do Porto tem sabido explorar bem algumas lacunas do próprio regulamento e, portanto, estou muito mais vocacionado, caso exista punição, para uma situação de multa do que propriamente uma situação de interdição, ainda que não posso deixar de referir que, eticamente, do ponto de vista desportivo, são comportamentos altamente reprováveis e que, obviamente, não trazem nada de útil para a própria imagem do campeonato que fez.
1: Os reparos de Lúcio Correia, professor de Direito do Desporto na Universidade de Lusíada de Lisboa, entrevistado pelo jornalista Ricardo Pinheiro. Ainda da atualidade portista, abertas as votações para os Dragões de Ouro, que serão entregues no próximo dia 7 de outubro. Destaque para os candidatos a futebolista do ano, Kivior, Bednarek, Froholt e William Gomes. Chegou o dia da estreia de Jorge Jesus no comando da Seleção Nacional e, antes de escutar um dos homens da confiança do treinador mais velho da história a comandar a equipa das esquinas, as opções de JJ para o arranque da Liga das Nações em Alvalade diante do País de Gales a partir das 7h45 da tarde. Fábio Silva, avançado do Borussia Dortmund, mas acima de tudo, de forma surpreendente, Gonçalo Inácio, central do Sporting, são os dois nomes que ficam fora da ficha de jogo de mais logo. Jesus convocou 25 jogadores, mas como sempre acontece, a imposição da UEFA de que apenas 23 atletas possam ser inscritos em cada partida levou a esta escolha do selecionador nacional. O Portugal-País de Gales terá a arbitragem do lituano Donatas Rumsas e relato de Paulo Sérgio nas antenas 1, África e Mundo da Rádio Pública, assinalando então o primeiro passo de Jorge Jesus ao leme da seleção e com a devida bênção do capitão Cristiano Ronaldo. Mário Monteiro, preparador físico, homem da confiança de JJ há mais de 20 anos, considera que foi o encontro entre ambos no Al Nassr que convenceu CR7.
3: Quando ele vai para o Al Nassr, acho que é uma cartada que ele joga, não é? De certa forma, ele ao trabalhar com o Ronaldo Al-Nassr já faz uma certa aproximação e prova um bocadinho do seu valor, não é? Porque o Cristiano Ronaldo é um jogador do universo, não é? É a nossa referência mundial, é um jogador que a gente vai se lembrar para toda a vida e, ao mesmo tempo, ele mostrou ao Ronaldo que é o treinador capaz.
1: Jesus é a escolha certeira de Pedro Proença, diz Mário Monteiro ao jornalista Walter Madureira.
3: A Federação não podia escolher melhor treinador, porque mesmo para o Jorge Jesus é uma coisa boa, era aquilo que ele agora gostava e acho que foi a escolha certa e a pessoa... Neste momento é a pessoa mais certa para assumir os times da seleção portuguesa.
1: Currículo e sucesso é coisa que todos sabem. Não falta ao já septuagenário Jorge Jesus.
3: Ele tem muita experiência, traz uma bagagem com ele como pouca gente tem. E acho que não há dúvidas, não há sombra de dúvidas quanto a isso.
1: E o contexto da seleção dá todas as condições a Jesus para alcançar o sucesso que se deseja.
3: Nós temos uma grande seleção, temos grandes talentos. Foi pena este Mundial não correr como a gente desejava, porque a gente podia ter ganho a Espanha. Não era novidade, nem era um feito, era apenas uma coisa que a gente merecia, que não correu da melhor maneira, mas tivemos equipa para passar a Espanha. E daí disse que já está na final. Percebem? É isso que eu acho que o meu treinador, eu digo o meu treinador porque ele é o meu treinador. Ainda continua a ser o meu treinador e é a pessoa com quem eu estou ligado há muitos anos. Tenho uma relação muito próxima e pronto, se vamos ver o que é que vai acontecer daqui para a frente, porque é o que eu lhe digo, o meu sonho também era treinar a seleção e não sei se isso um dia vai acontecer, não sei. Está nas mãos dele. E vamos ver.
1: Ora, os caminhos de Mário Monteiro e Jorge Jesus separaram-se em 2022, na altura da saída do treinador do Benfica, mas a amizade perdura e os votos de felicidade também.
3: Fui muito leal a ele. Quando vim do Flamengo, eu vim por ele, senão eu ficava no Flamengo, porque na altura a minha namorada era brasileira e eu ficava, mas eu jurei lealdade e vi com ele. Epá, e como amigo, não tenho outra coisa senão desejar-lhe o maior sucesso do mundo. E gostaria muito mesmo que ele alcançasse o sucesso que ele tem ao mês. Ele e toda a equipa técnica, entendeu? Essa é a grande mensagem, que ele seja um grande vencedor e que faça jus ao seu trabalho e àquilo que ele merece e porque ele tanto lutou.
1: A mensagem de Mário Monteiro para alguém que, mais do que o seu treinador, é o amigo Jorge Jesus. Mas a sucessão de Roberto Martínez poderá não ser pera doce, pelo menos quanto à taxa de vitórias e a títulos, mas confiança não falta. Fernando Eurico.
4: Jesus veio para pregar uma doutrina de melhor futebol, valorização de jogadores e títulos para a seleção nacional. Hoje, diante do País de Gales, tem a primeira palavra porque há ideias que vieram para ficar.
5: Nós viemos para ganhar, nós viemos para vencer, nós estamos convencidos que quando chegamos a qualquer lado vencemos, temos uma seleção para poder acreditar.
4: O presidente da Federação, Pedro Proença, também não tem dúvidas.
6: Temos hoje um selecionador carismático, exigente e habituado a ganhar. E porque, como ele, nos desafiamos a fazer mais, a fazer melhor e a fazer diferente.
4: Nem o capitão, Cristiano Ronaldo.
7: Uma escolha perfeita, o passado é o passado, ir a uma nova era, é um ar diferente, conceitos diferentes, táticas diferentes, um idioma diferente. Por isso, o que mais desejo é que as coisas possam correr da melhor maneira.
4: A fasquia fica elevada para o homem que sucede a Roberto Martínez. O espanhol deixa um legado difícil de bater. Em 45 jogos, apenas 7 derrotas, percentagem de 73% de êxito, além de um título na Liga das Nações. É para já o desafio que se coloca ao novo selecionador, repetir o êxito naquela que é a segunda competição da Europa. Mas é no Euro 2028 e no Mundial 2030 que o técnico natural da Amadora quer tornar Portugal a seleção profissional das conquistas.
1: E com esse registro do passado recente que Jorge Jesus tenta superar a partir de hoje. Para além do Portugal, País de Gales e do Noruega, Dinamarca, o outro encontro do Grupo das Quinas, a Liga das Nações 26-27 abre hoje um pouco por toda a Europa. Grupo A2, 7h45, Países Baixos, Alemanha, estreia de Xavi Hernández nos neerlandeses e de Jürgen Klopp nos germânicos e ainda Sérvia-Grécia, Sportingistas Vaianidis e Ioannidis do lado helénico. Grupo B3, 7h45, Áustria, Israel e Kosovo, República da Irlanda. No grupo D1, às 5 da tarde, Andorra, Malta. Já no grupo D2, a partir das 7h45, a recepção do Liechtenstein à Lituânia. Entretanto, joga-se a esta hora um particular entre Uruguai e Japão. É a estreia de Diego Forlán no comando dos Charruas, com o sportinguista Maxi Araújo de início e outro leão, Rodrigo Zalazar, a começar no banco de suplentes. Nesta altura, com 73 minutos de jogo, Japão 1, Uruguai 1. E o golo da seleção sul-americana foi apontado justamente pelo sportinguista Maxi Araújo. A partida abriu às 11h05 da manhã. O Sporting de Braga está mais perto de comprar o estádio. Anúncio feito na última hora por António Salvador na Portugal Football Summit.
8: Iremos em breve falar com a Câmara para que possamos negociar a compra do estádio, ficarmos com o estádio definitivamente e aí sim podermos ter na cidade de Braga um grande estádio que, em termos de arquitetura, é um estádio que é conhecido no mundo inteiro. Queremos que seja uma visita guiada a todos os estrangeiros que visitam o nosso país, nomeadamente a região do Norte e do Alto Minho, mas também ao mesmo tempo que seja um estádio acolhedor e que seja uma grande fonte de receita no futuro para o Sporting Clube Braga.
1: O presidente do Braga, António Salvador, numa intervenção na qual falou ainda das metas da centralização ou dos milagres que as equipas portuguesas realizam nas competições europeias. No feminino, o Sporting está com pé e meio fora da Taça da Europa, depois de uma verdadeira hecatombe sofrida na Dinamarca na primeira mão da segunda eliminatória. 4-1 foi o resultado final diante do Brøndby na última noite e o treinador Mikael Sequeira agarra-se nesta altura somente à esperança.
9: É uma diferença grande, mas não está fechado. Falta a segunda parte e vamos fazer tudo para dar uma boa imagem, para lutar pelo resultado. O Brøndby acabou por ter uma tarde feliz. Acredito que nós também, se formos à procura, podemos ter essa mesma tarde com inspiração, com mais eficácia nos momentos decisivos e que a gente possa lutar até o fim pela eliminatória.
1: A segunda mão é na próxima semana em Alcochete. Ontem, mas ao início da tarde, recordamos, o Torriense venceu fora o Kharkiv por 2-1 e a vantagem será portuguesa na segunda mão de hoje a 8 dias. Missão cumprida, decreta o treinador Gonçalo Nunes após a partida disputada na Moldávia.
10: Portanto, foi feito que era vencer o jogo, trazer a eliminatória de preferência no nosso lado e com vantagem do nosso lado para o jogo agora no Manuel Marques no dia 30.
1: Estados de espírito distintos entre Torriense e Sporting na Taça da Europa. Faça correção, não de hoje 8 dias, mas esse Torriense-Kharkiv na próxima quarta-feira, 30 de setembro. De ontem à noite vem igualmente a jornada 5 do Nacional de Handball. O tricampeão Sporting mantém liderança após vitória caseira sobre o Belenenses por 43-27, mas está em companhia no poleiro, porque o Marítimo continua trajeto 100% vitorioso. Bateu o Póvoa por 38-37. Atrás de Leões e Madeirenses, o Futebol Clube do Porto, que venceu em Gaia na visita ao Carvalhos por 40-24, mas os Dragões têm um jogo em atraso. Finalmente, o Benfica derrotou o Avanca na Luz por 38-20. No triatlo, a partir de hoje e até domingo, todos os caminhos vão dar a Pontevedra. A Galiza acolhe os mundiais da modalidade e Portugal tem aspirações a pódios, sendo que de há minutos acaba de ver Dinis Ferreira sagrar-se vice-campeão júnior. Em séniores, com o melhor do mundo da atualidade, Vasco Vilaça do lado das cores lusas e iguais ambições de título para Ricardo Batista. Escutando o diretor técnico nacional, Bruno Salvador.
11: Os dois atletas têm a possibilidade de lutar pela medalha de ouro, da prata e a de bronze e, por isso, existe uma estratégia de equipa, mas não existe uma estratégia definida quem é que vai ganhar a medalha ou o quê. Nós sabemos é que eles, em termos de grupo, são muito fortes e, por isso, eu estou convencido e a única indicação que vão ter para a prova é que, em termos de equipa, se ajudem muito lá dentro para que Portugal consiga tirar o melhor resultado possível, quer em equipa, quer individualmente.
1: E com toda uma equipa a trabalhar nesse sentido, atenção à estratégia dos concorrentes australianos, eles que têm a referência Matt Hauser.
11: Sabemos que os australianos, a única hipótese de tentarem chegar ao título é terem uma natação muito forte, deixando os portugueses num segundo grupo e tentando com um grupo mais pequeno fugir.
1: O alerta de Bruno Salvador, entrevistado pela agência Lusa. Agora o ténis, com duas notas contrastantes, ambas provenientes da China. Nuno Borges não foi sequer a jogo frente ao argentino Camilo Carabelli devido à fadiga acumulada e desistiu do ATP 250 de Chengdu. Já no ATP 250 de Hangzhou, Jaime Faria segue em frente para os oitavos de final ao bater o francês Terence Atman em 3 sets, parciais de 3-6, 7-6 e 6-4, salvou dois match points e no final felicidade para Jaime Faria.
12: No piso duro é necessário ficar numa posição baixa e aplicar uma boa intensidade com os pés. Eu sabia que precisava dar efeito na bola para ela não fugir e fiz um bom trabalho. Estou muito satisfeito com o resultado.
1: E na ronda de acesso aos quartos, Faria terá pela frente outro gaulês, desta feita Hugo Gaston. Em Montreal, no Canadá, prosseguem os mundiais de ciclismo de estrada. Ontem, Rodrigo Jesus foi 30º no contrarrelógio de juniores, 3 posições à frente do compatriota Gonçalo Costa. A partir de hoje, atenção às provas de fundo e esta tarde atuam Raquel Dias em sub-23 feminino e ainda os já citados Gonçalo Costa e Rodrigo Jesus em juniores masculinos. Ainda no ciclismo, os irmãos Oliveira, Ivo e Rui acabam de renovar contrato com a Emirates até 2029. Aceleramos para o fecho com duas notas finais de motores. Em primeiro lugar, MotoGP em Portugal até 2029. Portimão renova contrato por mais 3 anos. E na Fórmula 1, Grande Prémio do Azerbaijão, em Baku, na sessão matinal de treinos livres, tempo mais veloz para o britânico George Russell, da Mercedes.
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0: Boa tarde, são agora 13 horas em Portugal Continental e também em Angola, 11 da manhã em Cabo Verde, meio-dia na Guiné-Bissau e em São Tomé e Príncipe, são agora 14 horas em Moçambique e também na África do Sul. Já a seguir ouvimos as notícias com o jornalista Frederico Pinheiro.
1: Continuam os combates na Etiópia. O governo garante ter eliminado mais de 200 soldados rebeldes no norte do país. Fim à vista para a greve dos professores em Angola. Há acordo entre governo e sindicalistas, o que pode permitir o regresso às aulas a dezenas de milhares de alunos. Em Cabo Verde já há um relatório sobre o acidente que matou 25 pessoas na Ilha do Fogo. O documento está com o governo, mas as conclusões ainda não são públicas.
0: Para o dia de hoje, espera-se em Nampula uma máxima de 30 graus. Bissau também a máxima é de 30. A cidade de São Tomé chega aos 27 graus. Máxima para Luanda é de 25. Já a seguir aqui na Rádio RTP África, ouvimos as notícias com o jornalista Frederico Pinheiro.
1: Começamos com as eleições em São Tomé e Príncipe, legislativas autárquicas e regionais do Príncipe no domingo, dia 27. O antigo primeiro-ministro da Guiné Equatorial, Vicente Eyato Tomi, é o chefe da missão de observação da comunidade dos países de língua portuguesa. O anúncio acaba a ser feito pela Cplp. A missão da Cplp conta com 29 observadores no terreno para acompanharem a fase final da campanha eleitoral, o dia da votação, a contagem de votos e o apuramento parcial dos resultados. Continuam os combates na Etiópia. Ontem os rebeldes ocuparam 3 aeroportos no norte, incluindo o principal do Tigré, em Mekele. Hoje o governo garante ter eliminado 270 rebeldes. A RTP África não consegue confirmar estes dados. A verdade é que a tensão já existe há muito tempo na Etiópia. A guerra nunca acabou, apesar de uma paz que persistiu, mas sob bastante tensão nos últimos 4 anos. Agora recomeçou o conflito entre o governo e os grupos armados de algumas regiões, como é o caso do Tigré. O especialista Manuel João Ramos lembra que o primeiro-ministro etíope, Abiy Ahmed, tenta instalar uma visão centralizadora do país, o que colide com visões mais federalistas.
2: A Etiópia tem uma tensão histórica entre tendências autonómicas e federalistas, e a Constituição é uma Constituição federalista desde 1992, e o entendimento do poder central. E o regime federalista, de alguma forma, terminou em 2018 com a eleição de Abiy Ahmed, que tem um projeto completamente diferente. É um projeto, de facto, centralizador. Ele eliminou, fez desaparecer o partido que estava no poder, o EPRDF, e criou o Partido da Prosperidade, com intenções, de facto, de procurar transpor, ultrapassar as dificuldades que o regime federalista trazia e os conflitos étnicos.
1: Especialista Manuel João Ramos, os combates na Etiópia estão agora no Tigré, mas também nas regiões de Afar e Armará. Está concluído o relatório da comissão encarregada de investigar o acidente rodoviário que no dia 5 de setembro provocou 25 mortos na Ilha do Fogo, em Cabo Verde. As conclusões ainda não foram divulgadas, mas o relatório já está com o governo. Paralelamente, uma avaliação às condições da estrada de acesso a Campanas de Cima identificou falhas na sinalização, sobretudo vertical. O ministro das Infraestruturas, Habitação e Ordenamento do Território, Carlos Tavares, admite que a estrada está praticamente desprovida desse tipo de sinalização.
3: Praticamente é uma estrada aqui que tem sinalização vertical e não tem conhecimento, mas cerca de 60% ou mais de sinalização vertical de que a estrada ela foi cortada tendo em conta o contrato inicial que foi feito. Portanto, isso é uma questão preocupante. Dátima nunca pôde e facilita nas questões que têm a ver com a questão de segurança.
1: Por isso, Carlos Tavares, o ministro, deixa um aviso.
3: A partir de agora, esse governo que se faz recessão final de nenhuma estrada que tinha sinalização vertical adequada, que tinha muros, onde que deve ter muro, que esteja em condições de segurança adequada para nos disponibilizar à população. E a partir de Gosse também, nunca se também construir novas estradas sem ter as garantias de segurança para a população. Nós também fazemos um forte trabalho ali de reforço de segurança, não só naquela estrada lá, mas também em todas as estradas de Fogo e de Cabo Verde.
1: Falta de sinalização, uma das deficiências encontradas na estrada onde ocorreu o acidente de Campanas de Cimo, o mais trágico de que há registro nas estradas cabo-verdianas. O país lança, por isso, uma campanha de prevenção de segurança rodoviária. Decorre hoje e amanhã em todos os municípios de Cabo Verde, na capital, Praia. A iniciativa conta com a participação direta de alunos de 4 escolas, explica o diretor-geral dos Transportes Terrestres, Emanuel Almeida.
4: Numa parceria forte com a Polícia Nacional, vamos tirar alguns alunos das salas de aula para estarem nas ruas, junto com a Polícia Nacional, junto com algumas escolas de condução, também como parceiras nesta ação. Aproveitamos o início do ano letivo, tanto é que o lema é, neste ano, neste início do ano letivo, a primeira lição é a segurança.
1: A campanha marca o início de uma intervenção que a Direção-Geral dos Transportes Terrestres pretende manter nos próximos tempos.
4: Queremos iniciar esta campanha e continuar ao longo do ano, permanentemente. Não só em relação à presença nas ruas, mas nós vamos retomar os spots publicitários na rádio e na televisão, vamos também sensibilizar tanto a população e os peões, no geral, nos jornais, nas páginas das redes sociais. Portanto, vamos realmente iniciar portanto, uma campanha que possa efetivamente evitar acidentes na estrada em toda a linha.
1: Segurança rodoviária no centro das preocupações em Cabo Verde. Em Angola, a greve dos professores entrou hoje no quarto dia, mas pode terminar já amanhã, depois de o governo e o sindicato dos professores terem chegado a um acordo sobre os pontos que estavam a provocar a ruptura. O regresso às aulas depende agora das decisões dos docentes em assembleias convocadas para amanhã, José Silva.
5: Foram mais de 6 horas de negociações à porta fechada entre o governo e o Sindicato Nacional dos Professores Simprof. Do lado de fora, a expectativa em torno da decisão, como a espera pelo fumo branco. Depois, chegou a notícia. Houve consenso, mas, apesar do entendimento, o Simprof diz que o levantamento da greve vai agora depender da decisão dos professores em assembleia, marcada para esta sexta-feira.
6: Agora o que vamos fazer é levar esses consensos aqui alcançados ao conhecimento dos trabalhadores na sexta-feira. Depois nós voltaremos aqui no mesmo dia para tomar uma decisão sobre a greve que ainda está em curso.
7: Há possibilidade da volta às aulas a partir de segunda-feira?
6: Bom, vamos lá ver, como eu disse, nós vamos discutir os resultados alcançados aqui, não é? Primeiro, confirmar que nós consensualizamos as matérias em que estávamos divididos com o Executivo. Portanto, agora, nós temos uma forma de trabalho diferente. Nós vamos discutir isso amanhã com a nossa direção alargada e depois vamos convocar então as assembleias, porque a greve foi decidida em assembleia pelos trabalhadores no dia 12 de setembro e caberá então os trabalhadores decidirem sobre o levantamento da greve em função dos resultados que saíram deste encontro.
5: Ademar Gingumo, o secretário-geral do Simprof, que confirma ainda o entendimento em relação aos pontos divergentes. Em representação do governo ou da comissão negocial, falou o secretário de Estado para o Trabalho e Segurança Social, Pedro Felipe, que mostrou-se esperançado e garante mesmo que a greve será levantada na próxima segunda-feira.
8: Felizmente, depois de 6 horas de negociações, o Governo cumpriu integralmente com os compromissos a que se havia proposto. Com base nos esclarecimentos adicionais prestados, o nosso parceiro sai daqui com o compromisso de levantar a greve e na segunda-feira voltarmos então a ter as nossas crianças nas escolas.
5: O otimismo do secretário de Estado para o Trabalho e Segurança Social, Pedro Felipe, em relação ao fim da greve dos professores. Governo e sindicato chegam a entendimento depois do impasse que deixou os alunos sem aulas durante uma semana.
1: Um entendimento que abre a perspectiva do final da greve dos professores em Angola. O preço do barril de petróleo está em alta esta manhã nos mercados internacionais. O valor de referência está a subir 3%. Para isto, apesar das reuniões entre as delegações iranianas e norte-americanas em Nova Iorque, à margem da Assembleia Geral das Nações Unidas, há pouco o preço do petróleo estava a ultrapassar os 106 dólares por barril.
0: Assim foram as notícias com o jornalista Frederico Pinheiro. Pode voltar a ouvir em africa.rtp.pt. 13 horas e 10 minutos em Portugal continental e também em Angola.
9: Carina Sofelma.

13:18 em Portugal Continental e também em Angola. Estamos com Yola Semedo em Maria Não É Maioria. Daqui a bocado viajamos ao som de Nelson Freitas e Anderson Mário. Antes de mais uma edição do Consultório Jurídico com o Dr. Adriano Malalana.

0: Agora, com o Dr. Adriano Malalane, ouvimos sobre criança nascida em Portugal, com pai, em situação regular, pode receber o abono.
1: Como é que eu posso fazer para me legalizar?
2: Um contrato de trabalho pode ser feito por um dia, pode ser feito por um mês. Existe liberdade na fixação do prazo de duração do contrato de trabalho.
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4: António José vive em Portugal há muitos anos, tem autorização de residência, tem tudo em ordem. Faz descontos para a Segurança Social. Tem uma companheira que veio do seu país de origem, com visto CPLP. Bom, surgiram problemas, não conseguiu renovar os documentos dela. E, entretanto, tem um bebê. Saber se a senhora tem direito ao subsídio pré-natal. A senhora não terá direito a subsídio porque não está em situação regular. Mas a criança tem direito ao abono. O pai está em situação legal, desconta para a Segurança Social, portanto a Segurança Social deve pagar o abono à criança, transferindo o respectivo montante para a conta bancária do pai, porque está em situação regular em Portugal, faz descontos para a Segurança Social. Aqui, esta criança também tem direito à autorização de residência, pelo pai. Esta criança é filha, olha, é o regime excepcional, é o 122, diz que as crianças nascidas em Portugal, cujos pais são residentes legais, têm autorização de residência, essa criança tem também direito à autorização de residência. E mais, essa criança, no limite, é portuguesa, não obstante a alteração da lei. Antes da alteração da lei, bastava que qualquer um dos progenitores estivesse em Portugal há pelo menos um ano, independentemente de estar em situação regular ou não. Com a alteração da lei, só podem adquirir a nacionalidade portuguesa originária as crianças que nascem em Portugal e cujos pais já estejam a viver com título de residência há pelo menos 5 anos. É o caso do pai desta criança. Qualquer um dos progenitores, não é obrigatório que ambos estejam em situação, nem é obrigatório que seja a mãe. A mãe está em situação regular, está. Mas o pai está em situação regular, já está há mais de 5 anos, logo este senhor só tem que ir à conservatória do registro civil a correr e registrar a sua criança como portuguesa, levando o seu título de residência. E fica o problema da criança resolvido.
1: Como é que eu posso fazer para me legalizar?
2: Um contrato de trabalho pode ser feito por um dia, pode ser feito por um mês. Existe liberdade na fixação do prazo de duração do contrato de trabalho.
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0: Boa tarde, são agora 14 horas em Portugal Continental e também em Angola, meio-dia em Cabo Verde, são 13 horas na Guiné-Bissau e em São Tomé e Príncipe, são agora 15 em Moçambique e também na África do Sul. Já a seguir aqui na Rádio RTP África, ouvimos as notícias com o jornalista Frederico Pinheiro.
1: Neste noticiário vamos destacar as eleições em São Tomé e Príncipe. A CPLP já definiu o chefe de missão de observação eleitoral, é da Guiné Equatorial. E os candidatos esgrimiram esta manhã argumentos na rádio. Vamos conhecer as ideias já daqui a momentos. Continuam os combates na Etiópia. O governo garante ter eliminado mais de 200 soldados rebeldes. Em Cabo Verde, já há relatório sobre o acidente que matou 25 pessoas na Ilha do Fogo. O documento está com o governo. As conclusões ainda não são públicas.
0: Nesta quinta-feira, a máxima para Lisboa é de 35 graus, com aviso amarelo para o calor intenso. Cidade do Porto chega aos 23, máxima para Faro é de 32 e em Coimbra os termómetros vão até aos 32 graus também. Já a seguir, as notícias. A assinatura é do jornalista Frederico Pinheiro.
1: Mas começamos pela Guiné-Bissau. O presidente do PIGC, Domingos Simões Pereira, acusou há momentos os militares no poder de terem ocupado indevidamente a sede nacional do partido na capital Bissau, através de uma publicação nas redes sociais DSP, como é conhecido, que está atualmente a viver em Lisboa. Disse que a restrição de funcionamento das sedes partidárias perto das instalações de órgãos de soberania não pode significar a apropriação dos imóveis. Domingos Simões Pereira escreve e passa a citar: uma coisa é dizer a sede de um partido não pode funcionar aqui, outra completamente diferente é dizer este imóvel deixou de pertencer ao seu proprietário. Fim de citação. Os comentários de Domingos Simões Pereira sobre a situação na Guiné-Bissau, isto depois da sede do PGC ter sido ocupada por fontes, por elementos, aliás, do governo. Olhamos agora para São Tomé e Príncipe. A missão de observação eleitoral da CPLP é chefiada pelo antigo primeiro-ministro da Guiné Equatorial, Vicente Eyate Tommy. Missão da CPLP às eleições de domingo vai contar com 29 observadores no terreno. E a RTP África está obviamente atenta a tudo isto, a todos estes eventos em São Tomé e Príncipe. Temos convidado ao longo da semana os diferentes candidatos às eleições para estarem aqui em antena. Foi isso que aconteceu esta manhã com Levi Nazaré, do Movimento Basta, a dizer que está disponível para viabilizar, sob condições, uma solução governativa. Isto caso, como acredita, nenhuma força política venha atingir a maioria absoluta nas eleições de domingo.
2: Eu acredito que nenhum partido terá maioria absoluta. Acredito um pouco, por aquilo que eu vejo e pela experiência política que eu tenho, o aspecto da política santomense hoje, não considero que haja maioria absoluta. Haverá sim um partido que irá ganhar em primeiro lugar. Estamos a lutar para sermos nós, estamos nisso não só para crescer, mas nós hoje acreditamos que podemos vencer essas eleições e estamos obviamente abertos para encontrar uma sustentabilidade parlamentar e tornar o país viável. O que nós dizemos é: nós não embarcamos em nenhuma conversação, nenhum diálogo sem conhecer primeiro as pessoas que fazem parte.
1: Levi Nazaré deixa críticas ao que considera serem as promessas pouco realistas de alguns candidatos num país com dificuldades de financiamento.
2: Eu tenho ouvido algumas candidaturas a prometer isto e aquilo, mas eu pergunto sempre, mas as pessoas sabem o que é que estão a prometer, mas não apresentam como conseguir dinheiro, como conseguir receitas para tudo isto que o país precisa.
1: Já João Bonfim, do PCD, também esteve aqui na rádio, e diz que o que tem faltado a São Tomé e Príncipe é uma estratégia bem definida.
3: O país não está a encontrar-se para se desenvolver porque não tem rumo. E nós definimos um rumo. Era preciso o país fazer uma escolha e o PCD, na discussão com todos os seus especialistas, definiu uma orientação para o país, fez uma escolha, designadamente a escolha do modelo de desenvolvimento baseado no, na substituição das importações.
1: Já quanto às promessas dos outros candidatos, vê uma colagem àquelas que o PCD apresentou em 2025.
3: O Partido de Convergência Democrática foi o primeiro partido, já no decorrer do ano de 2025, que tornou público um projeto de governação para São Tomé e Príncipe e considerou, no essencial, que o nosso país está desgovernado, está sem rumo e precisa, obviamente, de ser orientado, de ser conduzido num eixo via ao desenvolvimento. Grande parte, não vou dizer que os outros partidos plagiaram o PCD, mas isso mostra que, se calhar, alguns partidos não se justificam no nosso cenário, uma vez que, se nós cingirmos a formação dos partidos a construção de ideias e de projetos com cariz ideológico no nosso país, há vários partidos que se calhar não teriam no nosso cenário político.
1: As ideias do PCD esta manhã aqui na rádio RTP África. Continuam os combates na Etiópia. Ontem os rebeldes ocuparam 3 aeroportos no norte, incluindo o principal do Tigré, em Mekele. Hoje o governo garante ter eliminado 270 rebeldes. RTP África não consegue confirmar estes dados. Entretanto, a Etiópia, o Djibouti e o nigeriano Aliko Dangote anunciaram que estão a planear investir 660 milhões de dólares na construção de um oleoduto de transporte de produtos refinados de petróleo. O projeto é pensado com o objetivo de reduzir os custos de logística do corredor de transporte de produtos petrolíferos entre a Etiópia e o Djibouti. Em Cabo Verde está concluído o relatório da comissão encarregada de investigar o acidente rodoviário que no início de setembro provocou 25 mortos na Ilha do Fogo, em Cabo Verde. As conclusões ainda não foram divulgadas, mas o relatório já está com o governo. Paralelamente, uma avaliação às condições da estrada de acesso a Campanas de Cima, nesta ilha cabo-verdiana, identificou falhas na sinalização, sobretudo vertical. O ministro das Infraestruturas, Carlos Tavares, admite que a estrada está praticamente desprovida deste tipo de sinalização.
4: Praticamente é uma estrada aqui que tem sinalização vertical e não tem conhecimento, mas cerca de 60% ou mais de sinalização vertical de que a estrada ela foi cortada, tendo em conta o contrato inicial que foi feito. Portanto, isso é uma questão preocupante. Dátima nunca pôde e facilita nas questões que têm a ver com a questão de segurança.
1: O governo cabo-verdiano a prometer que não vai facilitar na segurança rodoviária numa altura em que já se sabe que este acidente com 25 vítimas mortais é o mais grave de sempre nas estradas cabo-verdianas. O preço do barril de Brent está em alta esta manhã nos mercados internacionais, a ultrapassar os 106 dólares por barril. O petróleo continua a subir e a afetar também os custos das transportadoras e, por isso, a direção executiva da Federação Moçambicana dos Transportadores Rodoviários reuniu-se durante o dia de ontem com os associados para discutir as compensações e tarifas de transporte. Querem que os preços sejam revistos, pois consideram que a tal tabela de preços não é sustentável.
5: Houve subida do combustível e o governo prometeu-nos dar o subsídio. Nós sabíamos que não seria possível, porque são 3 mil minibus, por exemplo, a 35 mil meticais mês é muito dinheiro. Mas governo é governo e é normal o que está a acontecer. Por isso que nós estamos a pedir ao governo para continuar a prestar o melhor serviço, para continuar a servir o nosso passageiro das melhores condições. Nós pedimos incremento ao governo da tarifa.
1: Os pedidos dos transportadores em Moçambique. Ainda não há fumo branco. O Papa ainda não respondeu oficialmente ao convite apresentado por Portugal para visitar o país no próximo ano. Leão XIV recebeu esta manhã no Vaticano o Presidente da República, António José Seguro. Um dos temas do encontro foi a possibilidade de o líder da Igreja Católica se deslocar a Portugal. António José Seguro remete um eventual anúncio para a Santa Sé.
6: Cabe naturalmente ao Papa dizer e dar, digamos, a notícia pública daquilo que será a sua decisão para a visita a 2027. Mas tenho a minha convicção de que vai ser uma resposta ao nível do convite que lhe fizermos.
1: Presidente português no final da visita ao Vaticano.
7: É o essencial das notícias às 14h na RTP África, edição de Frederico Pinheiro. Notícias em africa.rtp.pt. Passam 11 minutos da hora, já a seguir a música Sem Espinhas. Vamos abrir hoje com o DJ Malvado. Chama-se Gina.
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Primeiros sons nesta emissão de hoje de Música Sem Espinhas, com Casamento de Filho do Zua, Grandes Amores Não Acabam Juntos, com Landrick e ainda a nova de DJ Malvado, chama-se Gina. Agora Ricky Boy e Georgie.

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São Sem Espinhas com Paulo Flores e Ana Joyce, Traça Nova de Florito e Sandro Beats. Estão anunciados os primeiros nomes para o Festival Afro Nation do próximo ano. Também temos data já de 9 a 11 de junho, bem mais cedo do que é habitual, e com grandes nomes, como é hábito, neste encontro com a música urbana africana. Este ano então com David O, Rima, Omalai, ainda Shin C e este senhor, Fally Ipupa.

0: Para todos, mais uma vez, boa tarde, 15 horas em Portugal e em Angola, agora 14 na Guiné-Bissau e São Tomé e Príncipe, 13 em Cabo Verde, 16 em Angola e em Moçambique. Frederico Pinheiro, nas notícias a esta hora.
1: O presidente do PIGC da Guiné-Bissau acusou há momentos as autoridades militares no poder de se terem apropriado indevidamente da sede nacional do partido em Bissau, a capital do país africano. Numa publicação escrita nas redes sociais, Domingos Simões Pereira escreveu, e passo a citar, que uma coisa é dizer a sede de um partido não pode funcionar aqui, outra completamente diferente é dizer este imóvel deixou de pertencer ao seu proprietário. Fim de citação. Recorde-se que esta semana as autoridades militares da Guiné-Bissau

0: ocuparam a sede do PIGC, encerraram a sede de um dos maiores partidos do país, uma atitude que é agora condenada pelo líder do partido, Domingos Simões Pereira. Olhamos ainda para as eleições em Santo Tomé e Príncipe, eleições legislativas este domingo, também autárquicas e regionais do Príncipe. Ao longo da semana temos ouvido os diferentes candidatos e partidos. Hoje de manhã, Levi Nazaré, do Movimento Basta, falou aqui na rádio para dizer que está disponível para viabilizar, sob condições, uma solução governativa, isto caso, como acredita, nenhuma força política consiga a maioria absoluta nas eleições legislativas.
1: Eu acredito que nenhum partido terá maioria absoluta. Acredito um pouco, por aquilo que eu vejo e pela experiência política que eu tenho, o aspecto da política santo-mense hoje, não considero que haja maioria absoluta. Haverá sim um partido que irá ganhar em primeiro lugar, estamos a lutar para sermos nós, estamos nisso não só para crescer, mas nós hoje acreditamos que podemos vencer essas eleições e estamos obviamente abertos para encontrar uma sustentabilidade parlamentar e tornar o país viável. O que nós dizemos é, nós não embarcamos em nenhuma conversação, nenhum diálogo, sem conhecer primeiro as pessoas que fazem parte.
0: Levi Nazaré, do Movimento Basta. Já João Bonfim, do PCD, garante que o que tem faltado a Santo Tomé e Príncipe é uma estratégia bem definida.
2: O país não está a encontrar-se para se desenvolver porque não tem rumo. E nós definimos um rumo. Era preciso o país fazer uma escolha e o PCD, na discussão com todos os seus especialistas, definiu uma orientação para o país, fez uma escolha, designadamente a escolha do modelo de desenvolvimento baseado na substituição das importações.
0: Eleições em Santo Tomé e Príncipe são já neste domingo. Ainda não há fumo branco, o Papa ainda não respondeu oficialmente ao convite apresentado por Portugal para visitar o país europeu já no próximo ano. Leão XIV recebeu esta manhã no Vaticano o Presidente da República Portuguesa, António José Seguro. Um dos temas do encontro foi a possibilidade de o líder da Igreja Católica se deslocar a Portugal. Seguro remete um eventual anúncio para a Santa Sé.
3: Cabe naturalmente ao Papa dizer e dar, digamos, a notícia pública daquilo que será a sua decisão para a visita a 2027. Mas tenho a minha convicção de que vai ser uma resposta ao nível do convite que lhe fizermos.
0: O presidente português, António José Seguro, no final de uma visita ao Vaticano.
4: É o essencial das notícias às 3 da tarde, hora de Lisboa e Luanda, edição de Frederico Pinheiro, notícias também disponíveis em africa.rtp.pt. Passam já 4 minutos das 3, a seguir a nova de Justino Delgado.

0: Primeiro em Guiné-Bissau, Justino Delgado em álbum de Guiné, também Ramiro Naka com Parche de Rima, original vem dos anos 80 e foi recriado agora em 2026. Finalmente Maru Flow com 20 Fingers, viajamos assim até Moçambique.
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É Ricardo Lemos.

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1: Ao longo desta semana, estamos no universo hip-hop de Moçambique. Apresentamos as músicas daquele que ficou conhecido como o rapper do povo.
3: Minha maluca pede bilhete ao Kizzy, como eu tô uma puta, meu da Gaboleia, Kizzy, manda chamada pra mim.
1: Bander é um artista RTP África.
4: Bander.
5: Mas asas é o significado, é óculos. O título da música é Mas Asas. É um dialeto da África do Sul, que também significa óculos. Mas asas não se tiram da cara. Para nós que somos festivos, noturnos e curtimos da noite, para todos aqueles que curtem na noite e não tiram os óculos, esta música é mesmo direcionada para eles. Mas asas não se tiram da cara.

0: Estamos esta semana às voltas com a carreira de Bender. O seu nome verdadeiro é Juma Abubakar Caetano Muirec, mas é conhecido em Moçambique como o rapper do povo ou simplesmente Bender.
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0: Música sem espinhas, daqui a instantes trago-vos a Nação Palop desta semana. É hoje um destaque à carreira, à vida, à obra de Juca, Juca de São Tomé. Para já, Alisson Paixão e também Cano André. São as próximas da Música sem espinhas.

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3: Jené Aiko, cantora e compositora americana, e o premiado rapper Kendrick Lamar voltam a unir forças em So Good, uma das novidades de maior destaque da música norte-americana. A colaboração alcançou a liderança nas tendências do YouTube Music, nos Estados Unidos, e entrou diretamente para o top 22 do Spotify. O sucesso reafirma a enorme influência de Aiko, nome nomeado para 3 Grammys, e de Kendrick Lamar, um dos artistas mais aclamados do hip-hop mundial. Vamos ouvir So Good, Jené Aiko, com Kendrick Lamar.

0: Kendrick Lamar, na música que vem do planeta e que vem dos tops internacionais, neste caso nos Estados Unidos da América.
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0: Para todos, mais uma vez, boa tarde. Agora 16 horas em Portugal e em Angola. São 14 horas em Cabo Verde, 15 na Guiné-Bissau e em São Tomé e Príncipe. São já 17 em Moçambique. António Simões, nas notícias a esta hora.
1: O presidente do PAIGC, Domingos Simões Pereira, acusou hoje as autoridades no poder de apropriação indevida da sede nacional do partido em Bissau. Através de uma publicação nas redes sociais, Simões Pereira afirmou que a restrição de funcionamento das sedes partidárias perto das instalações de órgãos de soberania não pode significar a apropriação dos imóveis. Recordo que o símbolo do partido foi substituído por uma placa na sede onde se lê Património do Estado. O juiz de carreira, Antero Tavares, um dos 5 candidatos admitidos às eleições presidenciais de 15 de novembro em Cabo Verde, promete uma campanha tranquila. Antero Tavares diz que será uma campanha centrada no debate de ideias e com contenção de despesas. Antero Tavares afirma, no entanto, que a candidatura enfrentou dificuldades devido à falta de clareza das normas que regulam a participação de magistrados em eleições. Segundo o candidato, a sua equipa teve de sustentar perante o Tribunal Constitucional que algumas disposições do Código Eleitoral são incompatíveis com a Constituição da República.
2: Como o direito não admite antinomias, contradição, se você, portanto, ler o artigo 9 e a Constituição, parece que há aqui uma incongruência. E o artigo 383 do Código Eleitoral está ali que os portanto, magistrados judiciais suspendem, portanto, a sua função com a apresentação da sua candidatura.
1: Antero Tavares apresenta-se como independente dos partidos a esta corrida presidencial a 15 de novembro em Cabo Verde. Levi Nazaré, do Movimento Basta, diz que está disponível para viabilizar, sob condições, uma solução governativa em São Tomé. Isto caso, como acredita, nenhuma força política consiga a maioria absoluta nas eleições legislativas do próximo domingo.
3: Eu acredito que nenhum partido terá maioria absoluta. Acredito um pouco, por aquilo que eu vejo e pela experiência política que eu tenho, o aspecto da política santomense hoje, não considero que haja maioria absoluta. Haverá sim um partido que irá ganhar em primeiro lugar, estamos a lutar para sermos nós. Estamos nisso não só para crescer, mas nós hoje acreditamos que podemos vencer essas eleições e estamos obviamente abertos para encontrar uma sustentabilidade parlamentar e tornar o país viável. O que nós dizemos é, nós não embarcamos em nenhuma conversação, nenhum diálogo, sem conhecer primeiro as pessoas que fazem parte.
1: Levi Nazaré também critica o que considera serem promessas pouco realistas de alguns candidatos num país com sérias dificuldades de financiamento. Para João Bonfim, do PCD, o que tem faltado a São Tomé e Príncipe é uma estratégia bem definida.
4: O país não está a encontrar-se para se desenvolver porque não tem rumo. E nós definimos um rumo. Era preciso o país fazer uma escolha e o PCD... na discussão com todos os seus especialistas, definiu uma orientação para o país, fez uma escolha, designadamente a escolha do modelo de desenvolvimento baseado na substituição das importações.
1: Declarações na rádio RTP África, nesta manhã, numa altura em que São Tomé e Príncipe se prepara para ir a eleições no próximo domingo. A Amnistia Internacional diz que há um padrão de abusos na atuação das autoridades norte-americanas na imigração, na polícia do ICE. Mais do que casos isolados que têm sido notícia, a Amnistia Internacional identifica um padrão de violações dos direitos humanos. No relatório lido pela Diana Almeida, são denunciadas situações recorrentes de detenções arbitrárias, maus-tratos, que em alguns casos podem constituir tortura e práticas discriminatórias com base racial.
5: Nós tínhamos apitos, eles tinham armas. É o nome do novo relatório da Amnistia Internacional. Fala da violação de direitos humanos nas operações do ICE, a Polícia de Imigração, mas também de outras agências federais coordenadas pela administração Trump. olhou-se para as operações policiais em quatro zonas, Chicago, Minneapolis, St. Paul, Nova Orleans e Washington, D.C. André Julião, da Amnistia Internacional, fala de um sistema alimentado por preconceitos e falsas narrativas.
6: A administração Trump está a implementar um sistema de detenção e deportação em massa que é alimentado diariamente por narrativas racistas, xenófobas e falsas.
5: Os investigadores da Amnistia entrevistaram 154 pessoas. Algumas puseram neste relatório os testemunhos pessoais. André Julião enumera as principais denúncias no controlo de imigração.
6: Racialmente discriminatórias, detenções arbitrárias, assédio, intimidação, tratamento degradante e uso injustificado da força por parte de agentes federais, incluindo os do ICE, uso de força letal e homicídios ilegais por parte dos mesmos agentes.
5: A estas denúncias acrescem ainda a repressão de protestos e a vigilância e detenções ilegais feitas em condições desumanas. Nem todos os dados são negativos. O relatório da Amnistia Internacional destaca também a forma como as comunidades migrantes se uniram para resistir e para se protegerem. A Amnistia e as Vozes da Comunidade pedem a abolição do ICE e a responsabilização de todos os envolvidos. André Julião afirma o compromisso da Amnistia Internacional.
6: Continuar a lutar por um sistema de imigração que seja baseado nos direitos humanos e na dignidade e não neste regime de crueldade levado a cabo pela administração Trump.
1: A Amnistia Internacional pede o fim do ICE, a Força de Controlo de Imigração, nos Estados Unidos, depois de ter identificado um padrão de comportamentos abusivos que violam os direitos humanos.
0: É o essencial das notícias às 4 da tarde na RTP África, edição de António Simões. Notícias também disponíveis em africa.rtp.pt. Passam 6 minutos da hora. A seguir, uma das novas canções da Alana Sinca e também David O, antes das cores do som.
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1: A cantora, compositora portuguesa Inês Apenas está de volta aos lançamentos a solo com o single Sinto Muito, uma canção escrita, composta e interpretada por si. Bom, possível narrativa para esta canção, um sentimento agridoce do fim de um relacionamento com nostalgia à mistura e sem ressentimento. O melhor é ouvir.
2: Sim.

0: Chama-se Inês Apenas. Sinto muito.
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0: Temos na São Palop daqui a instantes, hoje com Juca de São Tomé e Príncipe. Agora, a vida é bela.
3: Portugal neste momento tem um nome. E o nome é de uma senhora que daqui a pouco vamos falar mais sobre ela.
4: Yeah.
3: Não se fala de outra coisa, só se fala do Pingo Doce.
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1: No período da independência de São Tomé e Príncipe, a Igreja Católica enfrenta um clima de tensão e incerteza. Por ter sido historicamente associada ao poder colonial português, o regime saído do processo revolucionário, o MLSTP, de orientação marxista, via a instituição com desconfiança, gerando um período desafiador para fiéis e clero. Ainda assim, a Igreja Católica assume-se como uma das mais importantes instituições que garantem, nos anos 70, a unidade nacional das Ilhas do Equador. Com 8 anos de idade nos tempos da independência, Carlos Alberto Rocha Castro, mais tarde conhecido como Juca ou Juca Castro, nasceu na Roça Agostinho Neto e é filho de um cozinheiro do clero são-tomense. Nos mesmos anos da independência, a mãe de Juca vem a Lisboa e no regresso oferece ao miúdo Juca o seu primeiro instrumento, uma gaita de

seguir o resto da família. Juca integra-se nos subúrbios de Lisboa, primeiro no atletismo e mais tarde no futebol. Mas num país em grande mudança, Juca encontra também novos interesses e novos ritmos. É o tempo do breakdance.

É na dança que julgo que encontra um lugar no movimentado meio cultural dos anos 80 de Lisboa. A sua expressão corporal e ritmo são profundamente moldados pelo rei do funk, James Brown.

Juca, que ganha o hábito de arrumar ao Rocio para dançar. É lá que encontra Wilson de Verdades, membro de um grupo de dança com mais de 100 elementos e que tinha tido a sua gênese em Angola, ao lado do conhecido Raul Indipo, dos do Ouro Negro.

dois anos seguintes, corre a Europa com os Irmãos Verdades e Raul Indipo a dançar. Holanda, França, Bélgica. Acaba a cruzar-se com a moçambicana Teresa Maiuco e rapidamente ganha um lugar nos palcos como bailarino.

chega aos anos 90 e julga estreia-se a gravar a solo, a cantar um tema que lembra o meio católico de São Tomé, Nossa Senhora da Ilha, tema incluído na coletânea de apoio à causa timorense, editado em 1992. Em português, Vos Amamos, e que conta ainda com a presença de Bonga, Bana, Guilherme Silva e a portuguesa Anabela.

tema é bem elucidativo do caminho que Juca quer percorrer. Ritmos africanos com mensagens de amor e paixão. Mas Juca tem nesta altura, na periferia de Lisboa, um clube de dança. É lá que encontra Lura, que lhe bate à porta à procura de um lugar como bailarina e acaba a convidá-la para as gravações do primeiro disco. Alô Cherry é o álbum editado pela Disco 7 em 1992, onde está este Sabina e que junta Lura e Juca, sendo o primeiro tema também da carreira de Lura.

A primeira turnê do álbum de estreia é em Angola e Lura vai na bagagem para cantar este Sabina. Em Angola, quem até acha que Lura se chama afinal Sabina? A estreia em palco a cantar tinha sido uns anos antes no Candando, de Cabé, pai de Paulo Flores. E tinham sido os irmãos Verdades que o tinham incentivado a juntar a intervenção vocal à dança. No entanto, há outra música que viria a marcar toda uma década de música africana gravada em Lisboa e ficaria como um símbolo também da carreira do cantor, Alou Chéri, igualmente incluída no álbum de estreia.

O tema foi dos primeiros a ser composto por Juca e vem dos tempos em que ainda estava com os irmãos Verdades. Conta Juca que trabalhava numa fábrica de pastilhas elásticas, o Puxa Estica, onde ganhava muito pouco. Quando tem o primeiro filho, descobre que afinal são gêmeos, o que aumenta a conta do supermercado. Pensa então mudar de vida e vai procurar trabalho na construção civil, onde se ganha mais dinheiro. Durante o trabalho nas obras, Juca canta e vai registando as suas músicas num pequeno gravador. Uma das primeiras é este, Alô Chéri. Os temas do primeiro disco foram todos tocados primeiro só com voz e guitarra numa cassete. Ao lado de Juca estava Peps, um guitarrista cabo-verdiano que mais tarde rumaria a Paris. Com as primeiras 8 músicas debaixo do braço, o compadre Wilson Verdades apresenta Juca a Helena Cardinali, a editora da Disco 7, uma referência no início dos anos 90 para a música africana. Era a editora de Bonga, Paulo Flores e os Tropical Band. Helena Cardinali fica entusiasmada com a cassete do cantor de São Tomé e é ela que lhe atribui o nome artístico. Juca, com capa, uma adaptação do nome de casa, Juca, como Carlos Castro era conhecido. O álbum de estreia sai em 1992 e é um enorme sucesso. Juca já não tem tempo para as obras, com espetáculos todos os fins de semana, de norte a sul do país. Vem desses tempos a grande amizade com um cantor de Cabo Verde, Jorge Neto. Juca tinha-o encontrado uns anos antes, durante uma turnê dos Irmãos Verdades na Holanda. Voltariam a encontrar-se quando Juca é já um nome relevante na nova música africana dos anos 90 em Portugal. Primeiro num bar da Buraca, na Amadora, e logo a seguir quando são convidados para uma primeira turnê conjunta nos Estados Unidos. Juca canta Alô Chéri e Jorge Neto canta Rosinha. Voltariam a juntar-se em palco inúmeras vezes, até gravaram Nhô Manel e mais tarde o disco JJ, Juca e Jorge Neto.

Apesar de ser até hoje um dos embaixadores da música de São Tomé e Príncipe, Juca agradece ao público cabo-verdiano o seu papel de suporte em todo o mundo. Porque os cabo-verdianos foram fundamentais para a afirmação internacional do cantor em vários pontos da Europa e dos Estados Unidos, onde existem importantes comunidades oriundas de Cabo Verde. Se a primeira viagem internacional foi para Angola em 1992, a segunda foi para Cabo Verde, no ano seguinte, já com o sucesso do segundo disco, A Magia do Amor, que incluía o single Pensa em Mim, Joyce, e que leva Juca pela primeira vez ao mítico festival Baía das Gatas, em São Vicente.

No ano em que a RDP África inicia as suas emissões, em 96, Juca é a grande referência para a música de São Tomé e Príncipe. Lança nesse ano Sentimento, até aí o disco em que as raízes de São Tomé mais se sentem, com vários temas cantados em forro. É o caso de Nanchanda Povo. Yeah, yeah, yeah, São Tomé. Yeah, yeah, yeah, Príncipe. Mas é o single Angelina que marca o ano e as pistas de dança na Europa. Letras simples, diretas, um ritmo frenético que convida à dança.

grande sucesso em Portugal, em África e na diáspora africana, Juca grava nos anos seguintes vários discos. É o caso de Coração Deseja, tem 97, que incluiu o single Juro Que Te Amo, tema que viria a ser recuperado 10 anos mais tarde para a coletânea Kizomba Mix.

O sucesso de Juca ganha eco na rádio e há temas do cantor em duas das coletâneas criadas pela RDP África nesses tempos. Em 1997, aparece esse Juro que Te Amo no disco RDP África Sonhos da Rádio, Rádio de Sonhos. E mais tarde, em As Melhores de 2002, o tema Desce o Sol Sebe, que também aparece em África Explosão 2.

Juca afirma-se como um cantor romano. Sem falar francês nem inglês, Juca sempre se viu a cantar em português, mas também em castelhano, que o cantor vê como a língua da paixão e que encaixa como luva nas suas canções. É o caso de Mamari, que também aparece nesse trabalho de 1997.

Mas o crioulo de Cabo Verde também está presente na discografia do cantor. É o caso da coletânea Verão 2005, em que foi desafiado pelo produtor Zé de Sucupira para adaptar o tema a sério do cabo-verdiano Tony Mimosa.

Pelo meio, o cantor grava vários discos, Temporal em 2002, Solitário em 2004 e Diferente em 2005. Disco que incluía a homenagem ao amigo Camilo Domingos, falecido nesse ano, mas é o single Amiga, que marca o ano. Nos anos seguintes, Juca foi desaparecendo dos grandes palcos, apostando na produção musical de outros artistas. O cantor escolheu Moçambique para comemorar os 30 anos de carreira. Logo a seguir grava Amor Me Leva, editado em 2024, que incluiu homenagem ao ex-vocalista dos África Negra, o general João Seria, com uma versão atualizada do clássico Pé de Lelo. O tema-título teve o seu vídeo oficial rodado em Barcelona e atualiza a sonoridade do cantor sem nunca perder a temática do amor e paixão que o caracteriza.

Em mais de 30 anos, Junque Castro construiu uma trajetória marcada pela inovação, consistência e profundo compromisso com a cultura são-tomense. Reconhecido como embaixador cultural das Ilhas do Equador, mistura ritmos tradicionais com influências contemporâneas e mantém-se até aos nossos dias como um símbolo vivo da resistência cultural, renovação e orgulho para o povo de São Tomé e Príncipe.

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6: E depois da edição desta semana do Nação Palop, já sabe que a versão alargada é para ouvir no domingo, às 10 da manhã, temos a música de Zakent com Magic Beats. A seguir, a vida é bela.

0: Não se fala de outra coisa. Portugal neste momento tem um nome. E o nome é de uma senhora que daqui a pouco vamos falar mais sobre ela.
1: Yeah.
0: Não se fala de outra coisa. Só se fala do Pingo Doce. Para quem não sabe, na passada quarta, quinta-feira, não é?
1: Yeah,
0: estávamos todos calmos. Mas não estava a correr bem.
2: O problema é que o mês não pode acabar bem.
0: Exato.
2: A semana não pode acabar bem. Tem que acontecer sempre alguma coisa.
0: E estava a acontecer um concerto do artista Blue Eye, que canta muito bem. Estava a cantar para a RFM, que é outra rádio também. E do nada, uma senhora sobe a palco. Eu no início pensava que ela também estava ali.
2: Eu pensava que ela era
0: back vocal.
2: Eu juro-te, quando levei ela subir, eu pensava que fazia parte tipo da atuação.
0: Exato.
2: Ou que era uma surpresa, ou que era alguma coisa assim do género. E pá, deixa ela rolar o vídeo.
0: Sabes que esse concerto foi no metro. É como aquela emissão que nós fizemos no metro do aniversário do RTP.
2: Ok.
0: Exatamente. E a senhora subiu ao palco com muita, mas muita confiança, com mão no bolso. Pegou! Eu estou a ver as imagens neste momento. Deixou o artista cantar.
2: Até acabou o refrão. Até... Praticamente ela esperou a vez, o momento certo para entrar. E
0: agarrou o microfone e cantou. O que tem no cá, no Pingo Doce, o que tem... Mas como assim?
2: A pergunta que não se quer calar é o que tem no carro.
0: O que tem no carro? Será que a Stella conduz?
2: Não sei.
0: Será que a Stella tem carro?
2: Ela tá falando merda, a fazer o quê?
0: Tava...
2: Quem conduz, ela não tá fazendo o quê? Hã?
0: Mas olha, não se fala de outra coisa. O meme está instalado, Portugal, Norte, Sul, Ilhas, até lá fora também já houve muitas repercussões. E nós queremos saber o que é a Stella? O que é que ela agarrou no microfone? Será que ela também quer brilhar como cantora? Quer ser a nova Ana Joyce? A nova Pérola? A nova Nene? A nova Soraya?
2: Não, pelo
0: a nova
2: que eu,
0: Yasmin?
2: Pelo que ouvimos daquela voz, mano. Esquece, aquela voz não é para cantar. Aquela voz, aquela música mesmo só para fazer brincadeira de cantar, outras coisas e isso, mas aquela mesmo assim seria para cantar. Mano, esquece. Eu até pensei quando ela pegou o microfone e disse pronto, tu. Vai sair uma grande voz, vai vir dali uma grande cena, mas... Mano, esquece, boy. Aquilo não vai fazer, nem para ser cantora. Se aquilo for o sonho de começar uma carreira...
0: Não, mas eu acho que é assim que nascem grandes carreiras.
2: Com aquela voz,

0: Ah, eu não tinha ouvido essa parte, jovem. Será que ela está chateada com o Pingo Doce?
1: O que tem no Pingo vai se... Ah! Mas essa parte eles não postaram, cortaram essa parte.
0: Exato.
1: E só mostraram aquela outra parte, porque ninguém sabia.
0: Será que é por isso que o Pingo Doce ainda não pegou no meme e ainda não fez uma publicidade? É que ela no final...
1: Não, muitas outras entidades nem pegaram no vídeo, fizeram publicidade, aproveitaram isso, mas... Quando fizeram o vídeo, só meteram a parte que realmente lhes interessa, o que tem no carro. A polícia fez o que tem no carro e depois perguntou, será que tem um triângulo, tem um colete, pneu tão fixe.
0: O que tem no teu carro?
1: No meu carro. Copos,
0: okay.
1: Garrafas,
0: okay.
1: Garrafa d'água, e os meus documentos, óculos,
0: sim.
1: Perfume.
0: E já tá bom.
1: Yeah.
0: Mas olha, a internet está muito chateada porque o Pingo Doce ainda não veio a público fazer uma coisa grande como as pessoas estão à espera.
1: Yeah.
0: Porque as pessoas querem ver a Stella na próxima publicidade
1: do Pingo Doce. Yeah.
0: Mas será que daqui a umas semanas vamos ver a Stella a brilhar na televisão?
1: Epá, não sei, que ela já foi na televisão de algumas entrevistas, já foi.
0: Exato.
1: Mas agora alguma coisa com ligação ao Pingo Doce ainda não vimos.
0: Será que
1: ela fez com que o nome do Pingo Doce estivesse na boca de todo mundo.
0: Eu tô ouvindo muita
1: gente. A pergunta é sempre o que é que tem no carro, o que é que o Pingo Doce fez?
0: O que é que o Pingo Doce fez?
1: O que é que tem no Pingo Doce? Só isso.
0: Continente. Lidl.
1: Nada.
0: Aldi.
1: Auchan, nada.
0: Auchan,
1: não falaram de vocês, nada. Eles só querem saber o que é que tem no Pingo Doce. Esquece isso.
0: Stella. Esperamos um dia dela, um dia ela tem que vir aqui.
1: Para falar o que é que se passou naquele dia.
0: Tu acha que ela é guineense?
1: Como é que ela acordou?
0: Será que naquele carro tem caldo mancara? Tem mais o que lá?
1: Tens que explicar se naquele dia acordaste como, se estavas frustrada, se perdeste o metro, como é que foi, se estavas a vídeo, onde estavas aí, aonde. Epá, estamos à espera dessas respostas todas.

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0: muito boa tarde. Agora são 17 horas em Portugal e em Angola, 15 em Cabo Verde, 16 em São Tomé e Príncipe, na Guiné-Bissau, são 18 horas em Moçambique. A altura certa para conferirmos os títulos deste jornal.
1: Os casos de Mpox em Angola não param de subir, há o registro de novos casos, Cabinda é a região mais afetada. Domingos Simões Pereira acusou hoje as autoridades no poder, na Guiné-Bissau, de apropriação indevida da sede nacional do partido. Os Estados Unidos não concederam visto ao líder do governo de transição sudanês, o general Al-Burhan, para discursar na Assembleia Geral das Nações Unidas.
0: Olhamos para a previsão do estado de tempo para amanhã, sexta-feira, temperaturas máximas esperadas. Lisboa e Praia, 31 graus. Faro, 34. São Tomé, 29. Jornal das 17 horas na RTP África com António Simões.
1: Cabinda continua a ser a província angolana que registra mais casos de Mpox. A última atualização foi feita pelo médico Ruben Buco, da Secretaria Provincial de Saúde Pública, que indica que nas últimas 24 horas o enclave registrou 3 novos casos e que os números globais ultrapassam já os 400 infectados.
2: Temos num número global notificados a nível da nossa província 460 casos, dos quais 356 confirmados. Nas últimas 24 horas tivemos um registro de 3 casos, dos quais 2 no município de Cabinda e 1 no município de Lhambo, concretamente nos bairros Chueca e 1º de Maio e a nível do Lhambo no bairro Cabaçango.
1: As autoridades sanitárias em Cabinda notificaram também há 2 dias a morte de um recém-nascido que ainda não foi confirmada como sendo um novo caso de Mpox. A informação foi avançada por Ruben Buco, da Direção Provincial de Saúde Pública em Cabinda.
2: Registramos nas últimas 24 horas, 2 dias atrás, a morte de um neonato de 21 dias, proveniente do município de Bucuzau. É caso ainda suspeito, já colhemos a amostra do conteúdo cadavérico a nível da mucosa para o Zargatoa e hoje chega ao INIS Luanda para termos a confirmação laboratorial se a morte eventualmente foi mesmo por Mpox ou eventualmente outra patologia associada às lesões que o neonato apresentava.
1: Lembro que, para conter este avanço dos casos de Mpox em Angola, as autoridades sanitárias mobilizaram 50 mil doses de vacinas. O presidente do PIGC, Domingos Simões Pereira, acusou hoje as autoridades no poder de apropriação indevida da sede nacional do partido, em Bissau. Através de uma publicação nas redes sociais, Domingos Simões Pereira afirmou que a restrição de funcionamento das sedes partidárias perto das instalações de órgãos de soberania não pode significar a apropriação dos imóveis. Recordo que o símbolo do partido foi substituído por uma placa na sede onde se lê património do Estado. O juiz de carreira Antero Tavares é um dos 5 candidatos admitidos às eleições presidenciais de 15 de novembro em Cabo Verde. Ao reagir à decisão do Tribunal Constitucional, o candidato prometeu uma campanha serena, centrada no debate de ideias e com contenção de despesas. Antero Tavares, que se apresenta como independente dos partidos, já tinha afirmado que a decisão de concorrer resultou de um chamamento de Deus. Questionado sobre a compatibilidade desta declaração com a natureza laica do Estado cabo-verdiano, garante que as suas convicções religiosas não se vão sobrepor à Constituição.
3: Eu entendo que a espiritualidade é fundamental para a nação cabo-verdiana, porque quem conhece a verdade, quem está, portanto, em comunhão com Deus, não entra certamente em ilícitos, em corrupção e nem em atos de violência.
1: O candidato promete uma campanha cívica esclarecedora, assente na apresentação de propostas aos eleitores.
3: Da minha boca não sairá e nem sairão palavras torpes, apenas aquelas que edificam. Portanto, eu não entrarei em conflitos, não, portanto, entrarei em desavenças.
1: Palavras de Antero Tavares, que fez a primeira declaração depois da admissão da candidatura na Praça de Inós, num dos bairros mais populosos da cidade da Praia, sem um percurso político conhecido da maioria dos cabo-verdianos, apresenta a experiência acumulada na magistratura e a independência partidária como as principais credenciais para chegar à presidência da República de Cabo Verde. Levi Nazaré, do Movimento Basta, diz que está disponível para viabilizar, sob condições, uma solução governativa em São Tomé. Isto caso, como acredita, nenhuma força política consiga a maioria absoluta nas eleições legislativas do próximo domingo.
4: Eu acredito que nenhum partido terá maioria absoluta. Acredito um pouco, por aquilo que eu vejo e pela experiência política que eu tenho, o aspecto da política santomense hoje, não considero que haja maioria absoluta. Haverá sim um partido que irá ganhar em primeiro lugar, estamos a lutar para sermos nós, estamos nisso não só para crescer, mas nós hoje acreditamos que podemos vencer essas eleições e estamos obviamente abertos para encontrar uma sustentabilidade parlamentar e tornar o país viável. O que nós dizemos é, nós não embarcamos em nenhuma conversação, nenhum diálogo, sem conhecer primeiro as pessoas que fazem parte.
1: Levi Nazaré também critica o que considera serem promessas pouco realistas de alguns candidatos num país com sérias dificuldades de financiamento. Para João Bonfim, do PCD, o que tem faltado a São Tomé e Príncipe é uma estratégia bem definida.
5: O país não está a encontrar-se para se desenvolver porque não tem rumo. E nós definimos um rumo. Era preciso o país fazer uma escolha e o PCD... na discussão com todos os seus especialistas, definiu uma orientação para o país, fez uma escolha, designadamente a escolha do modelo de desenvolvimento baseado na substituição das importações.
1: Declarações à Rádio RTP África esta manhã, numa altura em que São Tomé se prepara para ir a eleições já no próximo domingo. Os Estados Unidos não consideram visto de entrada o atual líder do governo de transição sudanês, o general Al-Burhan, para discursar na Assembleia Geral das Nações Unidas. Esta decisão norte-americana pode, segundo o comentador pan-africano José Gonçalves, ter impacto nas relações diplomáticas com a Arábia Saudita e, ao mesmo tempo, significar que a administração liderada pelo presidente Donald Trump não aceita de ânimo leve o golpe militar que depôs o governo civil no Sudão.
6: Há, do ponto de vista americano, uma ilegitimidade do poder instalado em Khartoum. E, da mesma forma que os Estados Unidos criticam a rebelião do general Emeti, criticam também o comportamento do general Al-Burhan, dizendo que ele violou regras democráticas, violou acordos anteriores, por exemplo, deu um golpe de Estado que derrubou o governo da transição, que é o governo civil. As coisas colocadas neste termo parecem até mesmo de acordo com a Carta das Nações Unidas. Agora, do ponto de vista político, criam problemas com alguns aliados norte-americanos. E entre eles, a Arábia Saudita. A Arábia Saudita que já vem em relação aos Estados Unidos, digamos, com uma grande decepção, porque não recebeu a mesma proposta de venda de material de guerra ultramoderno como Israel recebeu. E isto foi um balde de água fria em Riad. Este é o segundo. De maneira que a diplomacia norte-americana, no caso sudanês, navega entre o caráter prático das suas iniciativas e a necessidade de manter um conjunto de aparências, até do ponto de vista interno, porque pode ser acusado de estar implicitamente a reconhecer um governo antidemocrático.
1: As autoridades do Sudão ainda não se pronunciaram sobre esta decisão norte-americana. A Amnistia Internacional diz que há um padrão de abusos na atuação das autoridades norte-americanas de imigração, o ICE. Mais do que casos isolados, que têm sido notícia, a Amnistia Internacional identifica um padrão de violações dos direitos humanos. No relatório lido pela Diana Almeida, são denunciadas situações recorrentes de detenções arbitrárias, maus-tratos que, em alguns casos, podem constituir tortura e práticas discriminatórias com base racial.
7: Nós tínhamos apitos, eles tinham armas. É o nome do novo relatório da Amnistia Internacional. Fala da violação de direitos humanos nas operações do ICE, a Polícia de Imigração, mas também de outras agências federais coordenadas pela administração Trump. olhou-se para as operações policiais em quatro zonas, Chicago, Minneapolis, St. Paul, Nova Orleans e Washington, D.C. Andrés Leão, da Amnistia Internacional, fala de um sistema alimentado por preconceitos e falsas narrativas.
8: A administração Trump está a implementar um sistema de detenção e deportação em massa que é alimentado diariamente por narrativas racistas, xenófobas e falsas.
7: Os investigadores da Amnistia entrevistaram 154 pessoas. Algumas expuseram neste relatório os testemunhos pessoais. André Julião enumera as principais denúncias no controlo de imigração.
8: Racialmente discriminatórias, detenções arbitrárias, assédio, intimidação, tratamento degradante e uso injustificado da força por parte de agentes federais, incluindo os do ICE, uso de força letal e homicídios ilegais por parte dos mesmos agentes.
7: Estas denúncias acrescem ainda a repressão de protestos e a vigilância e detenções ilegais feitas em condições desumanas. Nem todos os dados são negativos. O relatório da Amnistia Internacional destaca também a forma como as comunidades migrantes se uniram para resistir e para se protegerem. A Amnistia e as Vozes da Comunidade pedem a abolição do ICE e a responsabilização de todos os envolvidos. André Julião afirma o compromisso da Amnistia Internacional.
8: Continuar a lutar por um sistema de imigração que seja baseado nos direitos humanos e na dignidade e não neste regime de crueldade levado a cabo pela administração Trump.
1: A Amnistia Internacional pede o fim do ICE, a Força de Controlo de Imigração, nos Estados Unidos, depois de ter identificado um padrão de comportamentos abusivos que violam os direitos humanos.
0: Foram as notícias desta quinta-feira, Jornal das 17 horas na RTP África, com António Simões. Há notícias também na internet, em permanência em africa.rtp.pt. E dentro de instantes está em antena um manual de instruções hoje para nos falar do projeto Educar. Agora passam 11 minutos das 17 horas em Portugal. Desejo-lhe a continuação de uma muito boa tarde.
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14: Boa tarde. A Catemba, em Moçambique, ganha a primeira escola comunitária de artes. Foi o lançamento do projeto Educarte. Connosco está Hilário Manhissa, que é o diretor da Educarte. Olá, bem-vindo ao Manual de Instruções.
15: Olá, boa tarde. Bom dia.
14: Hilário, como é que descreve a missão principal da Educarte? Qual foi a necessidade real aí que motivou a criação da Educarte?
15: Em primeiro lugar, muito obrigado pelo convite. Motivo real ou que me motivou mais a criar a Educarte foi a necessidade, foi primeiro uma análise. Eu vivo em Catembe, que é uma zona na província de Maputo, que está muito, é uma zona rural, né? Mas apesar de que também é considerado, uma parte de Catembe é considerada cidade de Maputo, mas faz parte mais da província de Maputo. É a zona mais, é a zona da província mais próxima da cidade, está ligada com uma ponte, né? Que é a maior ponte de Moçambique, Maputo Catembe. E eu vivo lá desde 2024, final de 2024, outubro e tal. Só que pronto, eu cresci na cidade, onde temos mil possibilidades de várias coisas. Falando das artes, principalmente, temos artes no centro da cidade, nos bairros, não sei quantos. Eu já cresci com esse cenário, né? Então, a ideia de que em algumas zonas rurais, bem distantes, né, da cidade, que não, o cenário artístico, se calhar, não é o mesmo. Era assim, só de imaginação, né? Dizer, ah, ok, tá bom. Mas hoje eu fui ver em Katembe e eu fiquei muito triste quando percebi que Katembe era uma zona virgem demasiado em nível cultural e artístico, em que lá vivem alguns artistas, porque é uma zona que agora estão a habitar muito, principalmente cada ponte, Maputo, Katembe, vivem alguns artistas que vêm da cidade e tal, mas não pratica-se nada, quer dizer, nada não, né? Nada entre aspas. Pratica-se muito pouco da arte e da cultura, principalmente as crianças, muitas delas só vêem na televisão, muitas coisas. Eu e meus irmãos, nós crescemos com contato com a arte, com a música principalmente. Eu já estudo música desde 2017. E estou no projeto Chiquitze, que é um projeto de inserção social através da música, que é Maputo, totalmente gratuito, que é para esses bairros suburbanos ao redor da cidade de Maputo. E é um dos projetos mais grandes a nível social em Moçambique, projetos de música. Eu fui formado lá, minha formação vem de lá. E pronto, com essa visão que eu fui tendo lá dentro do Chiquitze e tal, e perceber que em Katembe há crianças que sonham muito em aprender a tocar algum instrumento ou até cantar, que é a coisa mais fácil, porque a voz todo mundo tem, né? É o instrumento mais acessível que temos, porque já está conosco, né? Temos com ela. Mas porque não tem diretrizes, não tem lugares onde podem sentir acolhidos para poder partilhar, ou para poder se expressar como eles desejam. Porque muitas das vezes, aqui em Moçambique, a valorização das artes e culturas, assim, por exemplo, para quem quer seguir artes, assim, a criança cresce e depois entra na faculdade, na universidade. Então tem que escolher o que quer fazer. Normalmente, os pais cá, ou a sociedade, ela aceita ou considera mais as pessoas que vão fazer direito, vão fazer engenharia, medicina, mas se alguém diz vou fazer música, ou vou fazer alguma arte específica, vou fazer teatro, não sei quantos, essa pessoa aí vai ser apedrejada.
14: Mas é essa, se calhar, essa ideia de que o que traz comida para a mesa são outras áreas, não é? Há que mudar isso.
15: Exatamente,
14: não é? Um artista pode-se profissionalizar e viver da sua arte. É um pouco para mudar isso, não é?
15: Uhum. Então, eu agora mesmo, a criação de educar, na verdade, esse é um dos pontos, né? Que é mudar esta visão aos pais, né? Aos pais, à sociedade, várias outras coisas. Mas esse não é o ponto principal. O ponto principal é trazer uma escola, ou seja, criar um espaço seguro onde as crianças e jovens, adolescentes, podem se expressar, vão ser recebidos e vão se expressar e vão aprender arte, né? Aquilo que eles querem. Educar-te é um projeto artístico, educação comunitária e artes. Então, nós trazemos esse espaço e depois nós criamos também uma escola comunitária de artes, onde eles vão aprimorar um bocado daquilo que elas querem fazer, não só um espaço, não só simplesmente para passear e chegar lá e fazer, desfazer, não, mas no sentido de forma organizada, em classes diferentes, em classes organizadas e com professores também, que são profissionais nessas áreas, a lecionar essas mesmas disciplinas. Né?
14: Então, Hilário, quais são os desafios assim, operacionais e que oferece, de facto, a escola aos jovens e aos, e às crianças. Como é que foi pensada ou pensado este projeto em termos práticos?
15: Em termos práticos, assim, como eu disse, que até é uma zona que está em desenvolvimento. Então, ligando essa parte de desenvolvimento daquela zona, daquele distrito, e ligando também à questão da valorização das artes, né? É muito mais fácil, quer dizer, é muito difícil, por mais que eu diga que eu estou a criar uma escola e que as crianças vão pagar sem metais, normalmente não vão pagar, porque vão dizer que isso aí não vai ligar-se a nada. Então, educar-te, que já vem também com uma ideia que já busquei no Chiquitze, que é uma escola também que eu cresci e que eu vi como é que funciona um projeto social. Então, uma das primeiras coisas é oferecer um espaço seguro para estudo das artes e de forma gratuita, ou seja, cada aluno que for matriculado, que for admitido, ganha automaticamente uma bolsa, né, em que vai estudar artes e de forma gratuita, com material de estudo também, como um dos direitos atribuídos a todos os alunos admitidos, o que também, de alguma forma, já, muitos pais hoje em dia já desejam muito que os filhos estudem, aprendam esse tipo de coisas, não sei quanto, desenvolvem certas habilidades, não só da vida, né? não só esperar para coisas futuras, não sei quantos, também depois eles têm a ver com arte. Então, já saber que tem um espaço, né, próximo a nós, não sentir essa necessidade de sair para a cidade, que é uma distância muito longa, e de forma gratuita e de forma muito acessível, no caso, né? Então, acho que isso já é um dos grandes passos, né, que nós conseguimos dar. Educar-te, nós criamos Educar-te e em parceria com as irmãs franciscanas de Sousa. Elas estão localizadas lá em Catembe. Eles têm um espaço incrível. Eu identifiquei esse espaço e depois apresentei o projeto a eles. Eles gostaram. E foi um espaço, na verdade, estratégico, porque eles já têm desenvolvido algumas atividades comunitárias, né, ajudas, e com crianças também, explicação para a disciplina e da escola.

0: está dividido entre, por enquanto está dividido entre o coro infantil, que são de crianças entre 8 anos a 12 anos, e depois o coro juvenil, que são de crianças dos 13 anos até os 18 anos, e depois, depois temos a percussão, a classe de percussão, onde a ideia é trabalhar a percussão a nível tradicional, a percussão tradicional a nível de Moçambique, né? São vários ritmos que nós temos cá. Então, a ideia é trazer essa ideia. E, posteriormente, vamos ter dança. Normalmente, percussão, música percussiva aqui em Moçambique, ela vem acompanhada sempre da dança. E vice-versa também, dança, música, enfim. Passamos da música para o teatro e temos lá a classe de teatro, onde as crianças também vão aprender, estão a aprender, na verdade. Estão a necessitar e a praticar técnicas e conhecimentos, e adquirir conhecimentos e as coisas. Temos a classe da poesia, onde elas têm aprendido técnicas de declamação, a escrita, né? Escrita de textos e várias outras coisas. E, então, por enquanto, temos estas classes. Então, música, né? Poesia e teatro, por enquanto é isso. Temos ideias de ter mais classes, claro. Só que, enfim, tudo vamos com calma, também as condições também devem sempre de acordo com as condições também que temos, não sei quanto, para poder colocar mais artes, mais possibilidades de
1: Hilário, eu sei que há uma forte atividade cultural, principalmente em Maputo e no país todo, mas em Maputo, já que está a paredes meias com a Catembo, que ainda faz parte de Maputo, e a ideia também é convidar artistas que já conhecemos e que possam também gratuitamente contribuir para a Educarte?
0: Sim. A ideia é essa. Essa é uma das ideias, principalmente a classe juvenil dos artistas, né? Os artistas mais jovens. E, um dos outros objetivos da Educarte é dar essa oportunidade a artistas jovens, né? Que têm apresentado trabalhos maravilhosos. E para colaborar de alguma forma com a Educar. Temos recebido vários pedidos de voluntariado para apresentar, para lecionar alguma arte, né? Ou, sei lá, fotografia, artes plásticas, não sei qual. Também tenho recebido também várias candidaturas também. De voluntariados para workshops, também esse é um dos nossos objetivos, dar workshops para que vai abranger mais a comunidade, não sei quanto. Se olharmos para a classe docente, né, da Educarte, nós estamos a trabalhar com alguns músicos juvenis, artistas jovens, né, emergentes. Falo, por exemplo, da Wantso Kunyani Kanyasani, que é uma grande artista. É uma grande poetisa, é uma mulher, e ela declama normalmente em línguas bantu, né? E tal. E depois temos a classe de teatro, temos Fernando Maulele, que é também um grande ator, um grande artista no geral, porque ele trabalha em diferentes áreas, mas dá-se formar na ECA, na Escola de Comunicação e Artes, que leciona lá licenciatura em teatro. E ele está a estudar aí teatro. E depois temos também músicos, temos um músico chamado Aido Boidrit, que é um jovem músico que vem de Pemba. Pemba, que é uma província do norte, em Cabo Delgado. Ele vem para cá, para Maputo, mas não exatamente para entrar na Educarte, veio para cá para estudar, porque ele passou para estudar licenciatura em música, né? Então ele está aqui em Maputo e agora está a lecionar a guitarra na Educarte. E a ideia também é criar mais possibilidades, não só de aulas, não sei quantos, mas diferentes tipos de atividades, em que podemos incluir também outras pessoas da cidade, e como também uma das formas de divulgar, né, Catembe, porque, assim, normalmente as pessoas não vêm para

0: que não estão acostumadas e outros dizem que por ser muito distante, mas outros só falam. Na cidade do Catembe são uns 30 minutos da cidade. E enfim, trazer mais visitantes à nossa zona, à nossa, ao nosso distrito. Uhum. Yeah.
1: Hilário, e em relação propriamente ao percurso que fez até agora, que conselho daria aos jovens profissionais moçambicanos que gostariam de liderar projetos de transformação social? Porque pode ser que seja esta também uma solução para as necessidades que Moçambique tem, não é?
0: Conselho, um conselho. Yeah. Bom, primeiro para dizer que liderar já é um desafiador, né? Agora, projetos comunitários é muito mais ainda porque tu lidas com vários tipos de pessoas. Normalmente eu conheço vários artistas que têm ideias incríveis, né? Muitas delas, eu também sou um jovem criativo, me considero alguém com ideias, mas claro que muitas outras ideias eu também busco em algumas conversas que tenho tido com algumas pessoas, começo a refletir sobre as coisas que eu também penso sobre mim, sobre meus projetos, não sei quando. Então, eu, para dizer que eu colho muito de muitos artistas, né? A ideia de pensamentos, ideias de muitos artistas. Então, um conselho que eu sempre dou aos outros, também aos jovens, né? É a ideia de tentar começar e ver como é que vai ser lá frente. Porque nós, às vezes, nós temos um defeito, não sei, acho que é geral, né? Na verdade, acho que é geral, que nós nos olhamos assim, nós temos sempre quem nos inspiramos, né? Eu, por exemplo, vou me inspirar, por exemplo, aqui com a Materula, que é a criadora, a diretora do Projeto Chiquito. E olho para o patamar do projeto Chiquito hoje, que é gigante, né? E tento pensar em criar algo parecido e ganho moral, né? Um certo moral. Tipo, ah, já, deixa eu tentar fazer isso. Começo a pensar. Só que já quando é hora de aplicar, hora de materializar, eu começo a olhar para este projeto que quero aplicar na mesma dimensão do projeto que já tem mais de 10 anos. Então, assim. Isso, só de pensar nessa vertente, já nos limita bastante. Então, o meu conselho é a ideia de, não só em projetos comunitários, mas em várias outras ideias que nós temos, de pensar em começar o projeto e pensar que ele vai começar de forma, ou seja, pode ser um projeto muito bonito, um projeto incrível, mas ele é novo. Então, vai começar como uma criança quando nasce. Uma criança quando nasce, ela é uma criança bonita, não sei quantos, mas ela não saiu, ela está a sair, está a florescer para o mundo todo. Então, é nessa ideia de tentar, de materializar, não é fácil, liderar também, não é fácil, mas vamos liderar, temos que matizar muito bem o que nós queremos liderar e também ter pessoas com quem vamos ajudar a liderar. Liderar sozinho é muito complicado, então sempre temos que ter pessoas também para nos ajudar a liderar, ou seja, uma equipe que te ajuda a liderar, ou seja, por aí. Então, é nesse sentido, de materializar, de tentar pensar em começar, dar início, e depois o resto vai vendo na prática, né? É como temos feito várias outras coisas.
1: Muito bem, Hilário, só para as pessoas terem a noção de onde é que fica, onde é que está a funcionar o projeto Educarte, pode dizer novamente onde é que está localizado o projeto?
0: O projeto Educarte, ele está localizado em Catembe de Sime, que faz parte do distrito de Matutuíno, na zona de Ca-Elisa. E na zona de Ca-Elisa, que é a terminal dos Chapas, vindo da cidade de Maputo, está localizado exatamente no Instituto das Irmãs Franciscanas e Missionárias de Sousa. Irmãs Franciscanas e Missionárias de Sousa, que normalmente naquela zona, ali naquele bairro, é conhecido como Casa das Irmãs. Então, basicamente é isso. Está
1: Muito bem.
0: localizado no Caimisa, Catembe em cima, no Instituto das Irmãs Franciscanas e Missionárias de Sousa. Talvez para acrescentar uma informação que eu esqueci-me de dizer, mas a Escola Comunitária de Artes de Catembe conta agora com 70 alunos divididos nestas diferentes áreas, né, que nós chamamos de classes, de percussão, de guitarra, de canto, coro infantil e coro juvenil, teatro, poesia. E essas mesmas crianças vão aumentando a cada dia. Yeah, porque nós tínhamos uma ideia de colocar, tínhamos essa ideia de 70 vagas, né? Na verdade inicial foi 50 vagas, mas depois tivemos que aumentar, porque as crianças foram aumentando. E yeah, elas estão mesmo esfomeadas para tudo que der e vier das artes e daquilo que elas escolheram para fazer, e com sonhos incríveis. Então, para dizer que Educarte foi um projeto certeiro mesmo.
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0: Muito boa tarde, agora são 18 horas em Portugal e em Angola, 16 em Cabo Verde, são 17 horas em São Tomé e Príncipe e na Guiné-Bissau, 19 horas em Moçambique. Tempo para conhecermos os títulos deste jornal.
1: A seleção portuguesa de futebol dá hoje os primeiros passos na era Jorge Jesus frente ao país de Gales. Os casos de Mpox em Angola não param de subir, há o registro de novos casos, Cabinda é a região mais afetada. Domingos Simões Pereira acusou as autoridades no poder, na Guiné-Bissau, de apropriação indevida da sede nacional do partido.
0: Esperemos as temperaturas máximas esperadas amanhã, 22 graus para a cidade do Porto, 27 para Coimbra, 28 para Maputo, 23 para Luanda. Jornal das 18 horas na RTP África com António Simões.
1: Já esta noite, Portugal joga o primeiro encontro do Grupo A da Liga dos Campeões, aliás, da Liga das Nações em futebol. O encontro começa às 19h45 em Alvalade. Portugal não tem jogadores lesionados. Na antevisão deste encontro, o selecionador nacional, Jorge Jesus, foi claro, a aposta em Cristiano Ronaldo é para continuar, mas sempre dentro da ideia de jogo da seleção.
2: A preocupação, eu noto em vocês jornalistas, esse o Cris, até quando é que vai jogar, se tem condição física para jogar. O Cris é um símbolo de Portugal e da seleção.

0: Perante isto, se tem depois direito a jogar os jogos, isso não é, já não lhe dá esse direito. Isso dá o direito ao treinador.
1: Do lado do País de Gales, o técnico Craig Bellamy reconhece a qualidade de Ronaldo e o perigo que representa, apesar da idade que tem.
2: Não é o mesmo Cristiano Ronaldo de antigamente, mas ele adapta-se muito bem e continua a ser um matador, e isso não vai mudar. Quando tiver 60 ou 70 anos, ainda vai ter a capacidade de marcar golos. Nós respeitamos o Cristiano. Toda a gente no futebol o respeita. É um dos melhores jogadores de sempre.
1: Portugal, País de Gales, é um dos jogos que vai poder acompanhar na emissão em simultâneo com RTP Antena 1 Desporto a partir das 19h45. À mesma hora jogam os Países Baixos diante da Alemanha, a Sérvia defronta a Grécia.

0: E a Noruega terá como adversário a Dinamarca, partidas a contar também para o Grupo A da Liga das Nações de Futebol. Cabinda continua a ser a província angolana que registra mais casos de mpox. A última atualização foi feita pelo médico Ruben Buco, da Secretaria Provincial de Saúde Pública. Indica que nas últimas 24 horas o enclave registrou 3 novos casos e que os números globais ultrapassam já os 400 infectados.
1: Temos, num número global, notificados a nível da nossa província, 460 casos, dos quais 356 confirmados. Nas últimas 24 horas tivemos um registro de 3 casos, dos quais 2 no município de Cabinda e 1 no município de Liambo, concretamente nos bairros Chueca e 1º de Maio, e a nível do Liambo, no bairro Cabaçango.
0: As autoridades sanitárias em Cabinda notificaram também, há 2 dias, a morte de um recém-nascido que ainda não foi confirmada como um novo caso de mpox. Uma informação que é explicada por Ruben Buco, da Direção Provincial de Saúde Pública em Cabinda.
1: Registramos nas últimas 24 horas, 2 dias atrás, a morte de um neonato de 21 dias, proveniente do município de Bucuzal. É caso ainda suspeito, já colhemos a amostra do conteúdo cadavérico a nível da mucosa para o Zargatoa e hoje chega ao INIS Luanda para termos a confirmação laboratorial se a morte eventualmente foi mesmo por mpox ou eventualmente outra patologia associada às lesões que o neonato apresentava.
0: Recordo que, para conter o avanço dos casos de mpox em Angola, as autoridades sanitárias mobilizaram 50 mil doses de vacinas. O presidente do PIGC, Domingos Simões Pereira, acusou as autoridades no poder de apropriação indevida da sede nacional do partido na capital. Através de uma publicação nas redes sociais, Simões Pereira afirmou que a restrição de funcionamento das sedes partidárias perto das instalações de órgãos de soberania não pode significar a apropriação dos respectivos imóveis. Recordo que o símbolo do partido foi substituído por uma placa onde se lê Património do Estado. Cabo Verde pretende relançar a cooperação com a Espanha nas áreas do emprego e do mercado de trabalho. A intenção foi manifestada pela Ministra da Família, Inclusão, Desenvolvimento Social e Trabalho, que participa em Nova Iorque num encontro internacional dedicado às condições laborais, promovido por Espanha com o apoio da Organização Internacional do Trabalho. A Délcia Almeida quer aproveitar o encontro realizado à margem da Assembleia Geral das Nações Unidas para retomar a parceria bilateral nos setores do trabalho e da economia social e solidária.
2: A Espanha tem sido um grande parceiro de Cabo Verde ao longo dos anos na área da questão do trabalho, do mercado de trabalho. Infelizmente foi uma parceria que foi um pouco descontinuada nos últimos anos e nós estamos a tentar reabilitar essas parcerias e retomar essas parcerias para que possamos trabalhar, beber da experiência da Espanha, que tem uma grande experiência na área da questão da transição, por exemplo, daquilo que o governo quer fazer, que é tanto na questão da inspeção como na direção do trabalho.
0: Em Nova Iorque, a governante participa também num painel dedicado ao empoderamento das mulheres, promovido pela Suécia com o apoio da ONU Mulheres.
2: Será um momento também, um painel virado para mobilização de fundos para que os países venham trabalhar na questão do empoderamento económico das mulheres.
0: À margem dos encontros, a ministra cabo-verdiana deverá manter contactos bilaterais e multilaterais destinados a identificar novas áreas de cooperação nos domínios do trabalho e da inclusão social. Os Estados Unidos não consideram visto de entrada o atual líder do governo de transição sudanês, o general Al-Burhan, para discursar na Assembleia Geral das Nações Unidas. Esta decisão norte-americana pode, segundo o comentador pan-africano José Gonçalves, ter impacto nas relações diplomáticas com a Arábia Saudita e, ao mesmo tempo, significar que a administração, liderada pelo presidente Donald Trump, não aceita de ânimo leve o golpe militar que depôs o governo civil no Sudão.
3: Há, do ponto de vista americano, uma ilegitimidade do poder instalado em Khartoum. E, da mesma forma que os Estados Unidos criticam a rebelião do general Emeti, criticam também o comportamento do general Al-Burhan, dizendo que ele violou regras democráticas, violou acordos anteriores, por exemplo, deu um golpe de Estado que derrubou o governo da transição, que é o governo civil. As coisas colocadas neste termo parecem até mesmo de acordo com a Carta das Nações Unidas, Agora, do ponto de vista político, criam problemas com alguns aliados norte-americanos. E entre eles, a Arábia Saudita. A Arábia Saudita que já vem em relação aos Estados Unidos, digamos, com uma grande decepção, porque não recebeu a mesma proposta de venda de material de guerra ultramoderno como Israel recebeu. E isto foi um balde de água fria em Riad. Este é o segundo. De maneira que a diplomacia norte-americana, no caso sudanês, navega entre o caráter prático das suas iniciativas e a necessidade de manter um conjunto de aparências, até do ponto de vista interno, porque pode ser acusado de estar implicitamente a reconhecer um governo antidemocrático.
0: As autoridades do Sudão ainda não se pronunciaram sobre esta decisão norte-americana. A Amnistia Internacional diz que há um padrão de abusos na atuação das autoridades norte-americanas de imigração, o ICE. Mais do que casos isolados que têm sido notícia, a Amnistia Internacional identifica um padrão de violações dos direitos humanos. No relatório lido pela jornalista Diana Almeida, são denunciadas situações recorrentes de detenções arbitrárias, maus-tratos, que em alguns casos podem constituir tortura e práticas discriminatórias com base racial.
4: Nós tínhamos apitos, eles tinham armas. É o nome do novo relatório da Amnistia Internacional. Fala da violação de direitos humanos nas operações do ICE, a Polícia de Imigração, mas também de outras agências federais coordenadas pela administração Trump. Olhou-se para as operações policiais em quatro zonas, Chicago, Minneapolis-St. Paul, Nova Orleans e Washington, D.C. André Julião, da Amnistia Internacional, fala de um sistema alimentado por preconceitos e falsas narrativas.
5: A administração Trump está a implementar um sistema de detenção e deportação em massa que é alimentado diariamente por narrativas racistas, xenófobas e falsas.
4: Os investigadores da Amnistia entrevistaram 154 pessoas. Algumas expuseram neste relatório os testemunhos pessoais. André Julião enumera as principais denúncias no controlo de imigração.
5: Racialmente discriminatórias, detenções arbitrárias, assédio, intimidação, tratamento degradante e uso injustificado da força por parte de agentes federais, incluindo os do ICE, uso de força letal e homicídios ilegais por parte dos mesmos agentes.
4: Estas denúncias acrescem ainda a repressão de protestos e a vigilância e detenções ilegais feitas em condições desumanas. Nem todos os dados são negativos. O relatório da Amnistia Internacional destaca também a forma como as comunidades migrantes se uniram para resistir e para se protegerem. A Amnistia e as Vozes da Comunidade pedem a abolição do ICE e a responsabilização de todos os envolvidos. André Julião afirma o compromisso da Amnistia Internacional.
5: Continuar a lutar por um sistema de imigração que seja baseado nos direitos humanos e na dignidade e não neste regime de crueldade levado a cabo pela administração Trump.
0: A Amnistia Internacional pede assim o fim da polícia ICE, a Força de Controlo de Imigração nos Estados Unidos, depois de ter identificado um padrão de comportamentos abusivos que violam os direitos humanos.
6: Está assim concluído o Jornal das 18 horas na RTP África. Foram as notícias desta quinta-feira com António Simões. Há notícias também na internet em permanência em africa.rtp.pt. E música já a seguir. Depois voltamos a olhar a atualidade com José Gonçalves. Vamos ficar com Verde ou Maduro, as vozes de Bachart e Maia. Ana Paula Gomes.

0: E depois deste Verdou Maduro, ficamos com José Gonçalves na Visão da África desta quinta-feira.
1: Os Estados Unidos não deram visto de entrada ao presidente do governo que está instalado em Khartoum, portanto ao general Al-Burhan, para que ele participe na Assembleia Geral das Nações Unidas. Há, do ponto de vista americano, uma ilegitimidade do poder instalado em Khartoum. E, da mesma forma que os Estados Unidos criticam a rebelião do general Emeti, criticam também o comportamento do general Al-Burhan, dizendo que ele violou regras democráticas, violou acordos anteriores, por exemplo, deu um golpe de Estado que derrubou o governo da transição, que é o governo civil. As coisas colocadas neste termo parecem até mesmo de acordo com a Carta das Nações Unidas. Agora, do ponto de vista político, criam problemas com alguns aliados norte-americanos. E entre eles, a Arábia Saudita. A Arábia Saudita que já vem em relação aos Estados Unidos, digamos, com uma grande decepção, porque não recebeu a mesma proposta de venda de material de guerra ultramoderno como Israel recebeu. E isto foi um balde de água fria em Riad. Este é o segundo. De maneira que a diplomacia norte-americana, no caso sudanês, navega entre o caráter prático das suas iniciativas e a necessidade de manter um conjunto de aparências, até do ponto de vista interno, porque pode ser acusado de estar implicitamente a reconhecer um governo antidemocrático. Ora, a situação interna no Sudão é uma situação que tem vários componentes. O primeiro componente é a luta entre dois generais que não se entenderam quando estavam do mesmo lado, acabaram por ficar em lados opostos e conduzem-se de forma muito brutal. É uma guerra que está a fazer vítimas mortais, está a fazer um número muito elevado de feridos, incompatível com o nível que tem a rede hospitalar sudanesa, e está a provocar, então, um êxodo de milhões de pessoas. E crise humanitária em termos de fome, em termos imediatos, também para outros milhões de pessoas. Esta guerra decorre num país cujo litoral está no Mar Vermelho. E o Mar Vermelho é um ponto central das divergências mundiais, neste momento completamente anexado a tudo aquilo que se pensa fazer, a tudo aquilo que não se faz, no caso concreto do Golfo Pérsico, ou seja, que o Mar Vermelho era visto como uma alternativa às dificuldades de passagem pelo Estreito de Hormuz, e agora, com a posição que adotam os húteis ao longo do litoral do Iémen, essa possibilidade, essa alternativa, está largamente posta em causa, ou seja, que basta haver uma ameaça desse tipo para que os grandes armadores não passem por lá. Isto afeta o Canal de Suez, e afeta também, então, o terminal saudita de exportação de petróleo. Ora, os sauditas têm esse terminal como alternativa a dificuldades no Golfo Pérsico. Portanto, têm dificuldades dos dois lados dos seus terminais. E a Arábia Saudita quer apostar no general Al-Burhan para vencer a guerra e para ficar, então, em posição de apenas ter que combater os húteis, coisa que a Arábia Saudita vem fazendo, mas também se queixando que não tem outros apoios. E isto parece também dirigido uma espécie de crítica aos Estados Unidos. E os Estados Unidos consideram que a Arábia Saudita tem a obrigação de combater os húteis quanto ao Sudão, isso fica assim em banho-maria. Então está aqui mais um problema daqueles vários nós que existem no Médio Oriente e na costa oriental da África, com efeito na Assembleia Geral das Nações Unidas.
0: José Gonçalves com a Visão da África nesta quinta-feira, a olhar para esta situação complexa. Daqui a pouco é a história do dia, levar-nos mais uma vez até São Tomé e Príncipe.

0: Floritou com Sandro Beats e a história do dia. A chegar à antena quando passam 21 minutos das 18 horas em Portugal, das 17 em São Tomé e Príncipe. A história do dia é feita hoje nas ruas da cidade de São Tomé, onde os eleitores votam no próximo domingo para as eleições legislativas, autárquicas e também para a regional da Ilha do Príncipe. Óscar Medeiros, o correspondente da RTP África em São Tomé, foi ouvir as preocupações dos seus concidadãos sobre a situação socioeconómica e política no país nesta reta final da campanha eleitoral.
1: São Tomé e Príncipe, nas vésperas das eleições legislativas, autárquicas e regional, no próximo domingo, os cidadãos, os eleitores, vão às urnas para escolher o novo governo, o novo parlamento, também os novos órgãos do poder local e os novos órgãos do poder regional. O que é que espera dos futuros governantes desse país?
2: Epa, eu espero que tudo corra bem, que essa eleição tudo corra numa calma, numa tranquilidade, que não haja guerra no país, que o governo novo que vai entrar vai trabalhar bem, com vontade, porque há muitas famílias desempregadas, muita família, muita dificuldade com quem. E eu gosto, eu como presidente de hortaliça, e quero que esse governo trabalhe bem com toda a dificuldade.
1: Você é presidente dos produtores de hortaliça?
2: Sim, aqui na cidade capital.
1: O que é que acha que precisa mudar no país?
2: Para mim não há muita diferença. O que nós queremos aqui é mais tranquilidade.

0: Até agora, me está tudo bem.
1: Epa, que o próximo governo tenta mais resolver o problema de jovem, quanto mais ao emprego, e melhorar um pouco em alguns aspectos. Deixar a divergência política de lado, que sabemos de hoje em dia que há muita divergência política e... Epa, focar mais um pouco no país, no povo santumense, que é um povo humilde, mas
2: o que é que você acha que precisa de mudar? O que é que está mal?
1: Quanto ao emprego, há muita taxa de desemprego no país.
2: Você é motoqueiro?
1: Sim, sou
2: motoqueiro. Quanto tempo?
1: Já 11 anos.
2: E o que ganha aqui? Chega para sustentar a família?
1: Epa, o que eu ganho aqui só dá para dar jeito. Sustentar a família, renda de casa, ainda luz. É um pouco complicado, só dá para dar jeito mesmo.
2: E tem quantos filhos? Como é que se chama?
1: Chamo Roger.
2: Roger. Sim. O Roger tem quantos filhos?
1: Eu tenho um filho. Hoje em dia também nós temos que ter um pouco cuidado a fazer o filho, ok?
2: Exatamente.
1: Por enquanto eu tenho um menino de 5 anos. E...
2: Epa. Já está na pré-escolar?
1: Sim, sim. Não, ainda está no infantil. Esse é o último ano dele.
2: O que é que acha da abertura do novo ano letivo, os materiais escolares? Está tudo mais caro agora?
1: Está caro, sim. E também, para mim, quanto à abertura do ano letivo, eu creio que o governo, quanto a isso, poderia ainda dar mais uma pausa, ver se iniciasse o ano letivo na semana que vem. Porque mesmo que o ano letivo deu abertura nessa segunda-feira, dia 21, não tem muita criança indo para a escola. Às vezes a turma tem duas, três crianças, os pais não estão a deixar as crianças irem através da campanha, que é uma campanha também que iniciou já com conflitos, né? Havia as barricadas. Então há muitos pais que não estão a deixar as crianças indo para a escola devido a isso, devido à campanha.
2: Você vai exercer o seu dever de votar?
1: Claro, é o direito de cidadão. Claro que no dia 27 eu tenho que votar. Chegar lá com a minha consciência, saber quem eu quero votar nele e saber se a pessoa na realidade vai governar o país como deve ser. Vamos ver se muda esse país.
2: Acha que o país precisa de mudar?
1: Precisa mudar muito mesmo. Na educação, saúde, muita coisa. Muito jovem desempregado.
2: E há muita criminalidade nessa altura em São Tomé?
1: Quanto à criminalidade, eu creio que diminuiu um pouco, não como antes, né? Acho que diminuiu um pouco.
2: Vocês aqui como motoqueiros alguma vez sentiram ameaçados aqui no vosso trabalho?
1: Bem, quanto a mim, nunca senti, não sei se outros colegas já sentiram, mas eu nunca senti ameaçado aqui.
2: Ok, quero deixar alguma mensagem aos políticos e ao povo de São Tomé?
1: Epa, quanto à população, eu digo que pensem bem no dia 27, em vez de querer ficar em casa para ir votar, fazer o seu direito. E quanto aos políticos, que mudem o país, que pensem no país e pensem no povo santumense, que é um povo humilde.
3: Eu não acredito, nem sabe por que eu não acredito? Que eu já nasci já com promessa. Eu não quero para a pessoa estar na praça assim a vender, o senhor fica a passar. Pessoa, você pisa agora, pessoa pede praga.
2: Porque põe produtos no chão, né?
3: Põe produto no chão que eu já estou saturado. Eu não gosto. Há um alimento que muito está a aparecer no hospital, que não há medicamento para dar pessoa. Eu estou com uma receita que eu não vi medicamento. Vou para posto, não tem. Vou para clínica, não tem. É por isso mesmo que eu já estou fodido. Eu já estou nervoso com o próprio esse país.
4: Assim, ao escutar a opinião pública nas ruas de São Tomé, Oscar Medeiros hoje na História do Dia.
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1: E daqui a cerca de um quarto de hora vamos trazer à antena a opinião de Carlos Rosato Carvalho.
2: O PIB, o Produto Interno Bruto, enfim, o principal indicador económico, digamos assim, cresceu 8,4% no segundo trimestre de 2026. Há uma boa meia dúzia de anos que não tínhamos um crescimento tão elevado.
1: Crónica de opinião para escutar daqui a pouco, no regresso do Jornal de Desporto, que vamos acompanhar daqui a bocadinho, em simultâneo com a RTP Antena 1. Vamos em direção a esse simultâneo com Dias de Glória, duas vozes, com Hélio Batalha e Lura. Glória, não se torna.

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1: Multas pesadas para os incidentes no clássico Futebol Clube do Porto Benfica. A estreia de Jorge Jesus pela Seleção Nacional é já hoje na Liga das Nações. Vamos conhecer o primeiro 11 de JJ para ouvir Deco e Roberto Carlos nesta nova era da equipa nacional. Ainda o Sub-21 que prepara um apuramento para o Euro 2027. Novo ataque de Vilas Boas à Aliança Benfica Sporting. Ainda o triatlo em destaque nesta edição.
0: David Carvalho nesta edição do Jornal do Desporto.
1: Já vamos às multas do Porto Benfica. Antes, Jorge Jesus. Faz hoje a estreia oficial como selecionador de Portugal. Às 19h45, a equipa nacional recebe o País de Gales na primeira jornada da Liga das Nações. Vamos imediatamente ao contacto com a equipa da Antena 1 que está no estádio José Alvalade, em Lisboa. Paulo Sérgio, para conhecermos, boa tarde, o primeiro 11 de JJ.
2: Boa tarde, David. Apenas uma alteração em relação ao último jogo do Campeonato do Mundo, ao Portugal-Espanha, dos 16avos, dos oitavos de final desse Campeonato do Mundo. Avança Ruben Neves para a titularidade. Tinha sido treinado pelo selecionador nacional na Arábia Saudita, no Al Hilal. Fica no banco dos suplentes João Neves. Quanto aos restantes elementos, todos tinham jogado esse Portugal-Espanha do Mundial. Diogo Costa é o guarda-redes, depois João Cancelo, Ruben Dias, Renato Veiga e Nuno Mendes, o quarteto defensivo. Na zona mais recuada do meio-campo, Ruben Neves e Vitinha do seu lado, com Bruno Fernandes e Pedro Neto nas alas, João Félix nas costas de Cristiano Ronaldo. Jorge Jesus a apresentar o seu primeiro 11 neste jogo de estreia da Liga das Nações 26-27, é um dos jogos de cartaz do Grupo 4, num estádio de Alvalade que se vai enchendo, com a equipa nacional lá embaixo, ainda em fato de treino, chegou há cerca de 10 minutos. A equipa do País de Gales já aqui esteve e já regressou ao balneário. O jogo está marcado para dentro de 1 hora e 10 minutos e vai ser dirigido por Donatas Rumsas da Lituânia, num final de tarde quente em Lisboa. O relvado esse não está nas melhores condições para receber este Portugal, País de Gales.
1: Paulo Sérgio, que nos vai trazer o relato desta primeira partida na Liga das Nações, também nos trouxe há pouco o primeiro 11 de Jorge Jesus como selecionador nacional. Esta tarde, Deco, antigo internacional português, também deixou palavras de incentivo ao novo selecionador.
3: O Mister Jorge Jesus já demonstrou que é um vencedor nato, ou seja, em todos os lugares que foi, ganhou, conquistou. Mas mais do que conquistar, acho que acabou por mudar as coisas, né? Se nós olhamos para a carreira dele, em todos os sítios que passou, em todos os clubes, acabou por transformar os momentos dos clubes, acho que em todos, tanto Portugal, fora, eu acho que acredito que ele tem capacidade de fazer isso com a seleção, conhece bem os jogadores, conhece bem o que é a realidade do nosso futebol. Para mim, os melhores treinadores sempre do futebol português, então não tenho dúvidas que ele tem capacidade para isso.
1: O atual diretor desportivo do Barcelona, Deco, passou pela Portugal Futebol Summit. Cristiano Ronaldo, aos 41 anos, vai ser titular, como já escutamos. Roberto Carlos, antiga lenda do Real Madrid e da Canarinha, olha com espanto para a longevidade do capitão português.
4: Cristiano vai continuar, vai jogar mais 10 anos, seguro, porque é um potente físico e nós que amamos futebol necessitamos sempre ter jogadores com essa capacidade, com essa alegria de jogar futebol, feliz de estar na seleção daqui do país. E sim, ele vai continuar batendo recorde. Quando ele quiser parar, ele para.
1: Roberto Carlos, antigo internacional brasileiro, também deixou rasgados elogios ao lateral português Nuno Mendes.
4: Ele pode ser melhor que eu, isso é mais claro que água, né? É um menino novo, vem ganhando títulos importantes, mantém uma regularidade boa em cada jogo, joga com alegria, uma potência física impressionante. E eu fico feliz que às vezes as pessoas comparam ele comigo, né? Ou eu com ele. É o futebol moderno e a gente precisa de jogadores novos com essa qualidade.
1: Roberto Carlos, na Portugal Futebol Summit, em Oeiras, no dia em que joga a seleção portuguesa. Recordo, 19h45, Portugal, País de Gales, Liga das Nações, arbitragem de Donatas Rumsas, lituano, e relato de Paulo Sérgio aqui na Rádio Pública. Ora, também Mário Monteiro passou hoje pela Antena 1 sobre a cereja no topo do bolo, na longa carreira de Jorge Jesus. Também falou o antigo preparador físico na equipa técnica de JJ. Ele que aproveita para deixar, através da Rádio Pública, uma mensagem para o selecionador nacional.
5: Fui muito leal a ele. Quando vim do Flamengo, eu vim por ele, senão eu ficava no Flamengo, porque na altura a minha namorada era brasileira e eu ficava, mas eu jurei lealdade e vi com ele. Epá, e como amigo, não tenho outra coisa senão desejar-lhe o maior sucesso do mundo e gostaria muito mesmo que ele alcançasse o sucesso que ele tão almeja. Ele e toda a equipa técnica, entendeu? Essa é a grande mensagem, que ele seja um grande vencedor e que faça jus ao seu trabalho e àquilo que ele merece e porque ele tanto lutou.
1: Mário Monteiro, antigo preparador físico na equipa técnica de Jorge Jesus, entrevistado por Walter Madureira. A Liga das Nações tem, como já lhe disse hoje, a primeira jornada, um pouco por toda a Europa. No grupo A4 de Portugal há também duelo escandinavo, Noruega de Orsnes e Sjeldrup a defrontar a Dinamarca de Froholt em Oslo. Basta lesionado, a jogador do Benfica, também a partir das 19h45. Ainda no grupo A2, Países Baixos, Alemanha, na estreia de Xavi Hernández nos neerlandeses e de Jürgen Klopp nos germânicos. Ainda destaque para o Sérvia, Grécia, sportinguistas Vaianidis e Ionidis no lado helénico. Nos jogos amigáveis, Maxi Araújo marcou pela seleção do Uruguai na derrota por 3-1 com o Japão em Tóquio, na estreia de Diego Forlán como selecionador dos sul-americanos. Rodrigo Salazar começou no banco de suplentes, entrou aos 68 minutos. Agora o Sub-21 de Portugal iniciam amanhã a jornada tripla de apuramento para o Euro 2027. A seleção de Luís Freire lidera destacado o Grupo B com 19 pontos e começa por jogar na Bulgária, em Pazardzhik, podendo para já garantir vaga na fase final.
6: É um jogo chave também para nós a nível daquilo que temos para a qualificação para o Europeu. Sabemos que é um passo importante, não acredito que seja decisivo, mas importante sim. E temos principalmente ter a fome e a energia que temos tido nos jogos também, se calhar mais ainda porque o adversário assim vai exigir, mas tenho a certeza que eles vão estar muito motivados para garantir já 3 pontos e ver o que é que isso nos dá.
1: Luís Freire, selecionador de Sub-21, sobre Bulgária-Portugal, amanhã 16h30, numa partida nesta fase de grupos em que Portugal tem praticamente o apuramento garantido e pode garantir já amanhã. Já são conhecidos os castigos do clássico Porto-Benfica da jornada 7. O Conselho de Disciplina da Federação Portuguesa de Futebol condenou a SAD Azul e Branca a pagar mais de 26 mil euros em multas devido ao comportamento incorreto do público, sobretudo pelo arremesso de objetos. Por exemplo, Ricardo Rocha, adjunto dos Encarnados, foi atingido por um pedaço de pão duro enrolado em papel. Quanto às sanções devido à pirotecnia, o Futebol Clube do Porto terá de pagar 6.375 euros por ter permitido a entrada desses engenhos no estádio e mais 8.925 devido ao uso desses engenhos pirotécnicos por mais de uma dezena de ocasiões. Pela mesma razão, os Encarnados pagam 9.560 euros e o Porto tem ainda de pagar 1.403 euros por cânticos insultuosos para com o Benfica. André Villas-Boas voltou ao ataque. O presidente do Futebol Clube do Porto voltou a falar num alinhamento de comunicação e de comentadores entre Benfica e Sporting no editorial da revista Dragões, que o jornalista Carlos Rui Abreu nos resume a partir de agora.
7: Já não há manto verde, agora tem outra tonalidade. André Villas-Boas fala de um manto marrom, uma mistura de verde e vermelho que também traduz o alinhamento da segunda circular. O presidente do Futebol Clube do Porto aproveitou o editorial da revista Dragões para afirmar que a vitória no clássico ultrapassou as 4 linhas do relvado e foi uma resposta à arrogância de quem passou semanas a tentar diminuir o Futebol Clube do Porto. Villas-Boas fala de insultos, suspeitas fabricadas e tentativas de condicionamento servidos em monólogos onde a clubita aguda substituiu o contraditório. O tal manto marrom de um novo clube ainda sem estádio, mas que, segundo o líder portista, funciona em vários estúdios e com a política de comunicação perfeitamente coordenada. A necessidade de atacar e menosprezar tudo o que tem a ver ver com o Futebol Clube do Porto e com um pacto de sangue que leva o telespectador menos atento a ficar confundido sobre qual a cor clubística de cada um. A resposta foi em campo e com uma vitória que nenhuma discussão de rodapé consegue desfazer, escreveu Vilas Boas.
1: No editorial da revista Dragões, quem falou sobre o Futebol Clube do Porto foi Deco, hoje na Portugal Futebol Summit. Continua a ser o clube do coração do agora diretor desportivo do Barcelona. E Deco falou sobre este arranque de temporada.
8: Estou feliz, óbvio, quando vejo o Porto. Para mim é o clube do coração, é o clube que eu amo, que eu acompanho sempre. E ver o Porto outra vez na linha das vitórias, ver o Porto forte, ver o Porto podendo competir nesse nível, é óbvio que quando se vence um clássico sempre é uma vantagem acrescida, e o último fim de semana foi bom, por isso tranquilo.
1: Deco na Portugal Futebol Summit. No triatlo, Dinis Ferreira foi hoje vice-campeão do mundo júnior em Pontevedra. Apesar da satisfação, a medalha de ouro esteve perto.
9: Estou bastante contente, ainda não fiquei com aquele bichinho de ter ficado quase em primeiro, mas acho que vai cair e não estou 100% contente. Acho que pode ser um boost muito grande para ter mais motivação e confiança no trabalho que estou a fazer.
1: Já Fernando Feijão, presidente da Federação Portuguesa de Triatlo, vê grande futuro em Dinis Ferreira.
10: O Dinis conseguiu hoje, teve por um trilho ser campeão do mundo, que seria mais uma motivação extra para acreditar, mas a família ajuda, o Dinis tem muita vontade e vê-se, não é? Portanto, estamos confiantes que vai ser mais um atleta que nos vai dar grandes alegrias no futuro.
1: Fernando Feijão, e a prestação de Dinis Ferreira, 19 anos, chegou à prata nos Mundiais de Triatlo, categoria Júnior, que decorrem na Galiza até domingo, inclusive na categoria Sénior. Portugal pode trazer mais medalhas. O Complexo Olímpico de Piscinas de Coimbra vai receber em dezembro a elite mundial de polo aquático feminino, com a realização das competições das divisões 1 e 2 da World Aquatics Water Polo World Cup. Uma notícia hoje divulgada pela Federação Portuguesa de Natação. Uma boa notícia para Coimbra, que vai receber esta grande competição em dezembro de 2027. O Mundial de MotoGP vai continuar por cá, em Portugal, até 2029. O Autódromo Internacional do Algarve renovou o contrato por mais 3 anos, e na Fórmula 1, a Mercedes dominou a segunda sessão de treinos livres no Grande Prémio do Azerbaijão, em Baku. George Russell voltou a fazer o melhor tempo, seguido pelo companheiro de equipa Kimi Antonelli. Max Verstappen, da Red Bull, foi terceiro classificado.
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2: Estamos agora em Portugal a 14 minutos das 19 horas. É aqui que abrimos o espaço da opinião da RTP África, que conta sempre à quinta-feira com Carlos Rosado Carvalho.
3: Pelo menos é isso que dizem os números oficiais. O PIB, o Produto Interno Bruto, enfim, que é o principal indicador económico, digamos assim, cresceu 8,4% no segundo trimestre de 2026. Há uma boa meia dúzia de anos que não tínhamos um crescimento tão elevado. A economia também se diversificou bastante. Angola aparentemente tinha, já não tem, um problema de diversificação, que era uma forte dependência do petróleo. Mas agora o petróleo só vale 16% da economia. A agricultura vale 32%, vale o dobro do que vale o petróleo. O desemprego também sofreu uma forte queda. Estava nos 26,9% no terceiro trimestre de 2025 milagrosamente, no quarto trimestre de 2025 também passou para 20,2%. A inflação nem se fala, desceu para menos de metade. Foi de 8,8% em agosto de 2026, um ano antes. Em agosto de 2025 estava a 18,9%, portanto uma queda de 10 pontos percentuais. O investimento direto estrangeiro vai pelo mesmo caminho. No primeiro semestre de 2026, o investimento direto estrangeiro foi de 972 mil milhões de dólares, foi maior do que durante todo o ano de 2025. E é, provavelmente, 2026 promete ser o melhor ano em termos de investimento direto estrangeiro desde que há registros, desde 2005. Enfim, eu disse, são os números oficiais, mas o problema destes números é que os analistas, os especialistas, desconfiam muito destes números. Eles, na realidade, eles resultam de alterações metodológicas, no caso do PIB e também no caso do desemprego. No caso da inflação, enfim, portanto, os preços continuam a aumentar, mas a um ritmo inferior. Não houve alteração metodológica, mas há um congelamento dos preços da energia, há também um congelamento da taxa de câmbio, são dois fatores que influenciam muito a inflação. E relativamente ao investimento direto estrangeiro, também são dados números globais, mas não se diz onde é que os estrangeiros estão a investir, de onde é que esses estrangeiros, na realidade, venham. E, portanto, há aqui esta desconfiança muito grande relativamente aos números que são divulgados. E, sobretudo, há, digamos assim, uma espécie de teste de algodão, não é? Que é a realidade. E o que nós vemos é a pobreza, a percentagem de pobres continua na mesma, mas como a população aumentam os números de pobres. Ao nível da fome, também haverá alguns progressos, mas são progressos muito, muito ténues, não é? Portanto, estes números oficiais que dizem que a economia vai de vento em popa e depois não se traduzem na vida das populações. Enfim, pelo menos é o que se sente. E, portanto, há um enorme fosso entre aquilo que dizem os números do governo e aquilo que é a realidade sentida pela população. Mas, enfim, vamos ver. O futuro dirá.
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0: com a Nani, Nelson Freitas e Anselmo Ralph, esta vibe. E Angela Coutinho agora com as grandes figuras da África. Fechamos a hora depois com Jimmy de Ludlo.
1: Nascido em França em 1725, Jean-Vincent Maurice trabalhou como cirurgião na Companhia das Índias, tendo enveredado pelo tráfico de escravos a partir de 1775. Jean-Vincent Maurice ficou conhecido como o primeiro negreiro de Zanzibar. Faleceu em 1780.
0: E está a Jimmy Tudelo para fechar a hora com Black and Proud. É o som que nos leva até ao jornal das 19 horas.

0: São 19 horas em Portugal e Angola, 18 horas na Guiné-Bissau e São Tomé e Príncipe, 17 horas em Cabo Verde, já são 8 da noite em Moçambique. Agora os títulos da atualidade.
1: A seleção portuguesa de futebol dá hoje os primeiros passos na era Jorge Jesus frente ao país de Gales. Os casos de Mpox em Angola não param de subir. Cabinda é a região mais afetada. O presidente da autoridade palestiniana disse na ONU que estão a ser preparadas eleições legislativas já em novembro, as primeiras em 20 anos.
0: Esta quinta-feira, temperaturas de 25 graus em Bissau, 30 graus em Luanda e 27 em São Tomé. O Jornal das 7 da tarde na RTP África tem edição do jornalista António Simões.
1: Portugal joga esta noite o primeiro encontro do Grupo A da Liga das Nações em futebol. O encontro começa às 19h45 em Alvalade. Portugal não tem jogadores lesionados. Na antevisão do encontro, o selecionador nacional Jorge Jesus foi claro, a aposta em Cristiano Ronaldo é para continuar, mas sempre dentro da ideia de jogo da seleção.
2: A preocupação, eu noto em vocês jornalistas, é se o Cris... Até quando é que vai jogar, se tem condição física para jogar. O Cris é um símbolo de Portugal e da seleção.

0: perante isto, se tem depois direito a jogar os jogos, isso não é, já não lhe dá esse direito. Isso dá o direito ao treinador.
1: Do lado do país de Gales, o técnico Craig Bellamy reconhece a qualidade de jogo de Ronaldo e o perigo que representa, apesar da idade que tem.
2: Não é o mesmo Cristiano Ronaldo de antigamente, mas ele adapta-se muito bem e continua a ser um matador, e isso não vai mudar. Quando tiver 60 ou 70 anos, ainda vai ter a capacidade de marcar golos. Nós respeitamos o Cristiano. Toda a gente no futebol o respeita. É um dos melhores jogadores de sempre.
1: Portugal, País de Gales, é um jogo que vai poder acompanhar aqui na emissão em simultâneo com a RTP Antena 1 Desporto a partir das 19h45. Cabinda continua a ser a província angolana que registra mais casos de mpox. A última atualização foi feita pelo médico Ruben Buch, da Secretaria Provincial de Saúde Pública, e indica que nas últimas 24 horas o enclave registrou 3 novos casos e que os números globais ultrapassam já os 400 infectados.
3: Temos, num número global, notificados a nível da nossa província, 460 casos, dos quais 356 confirmados. Nas últimas 24 horas tivemos um registro de 3 casos, dos quais 2 no município de Cabinda e 1 no município de Lhambo, concretamente nos bairros Chueca e 1º de Maio, e a nível do Lhambo, no bairro Cabaçango.
1: As autoridades sanitárias em Cabinda notificaram também há 2 dias a morte de um recém-nascido, que ainda não foi confirmada como um novo caso de mpox. A informação foi explicada por Ruben Buch, da Direção Provincial de Saúde Pública em Cabinda.
3: Registramos nas últimas 24 horas, 2 dias atrás, a morte de um neonato de 21 dias, proveniente do município de Bucuzau. É caso ainda suspeito, já colhemos a amostra do conteúdo cadavérico a nível da mucosa para o Zargatoa e hoje chega ao INIS Luanda para termos a confirmação laboratorial se a morte eventualmente foi mesmo por mpox ou eventualmente outra patologia associada às lesões que o neonato apresentava.
1: Lembro que, para conter o avanço dos casos de mpox em Angola, as autoridades sanitárias mobilizaram 50 mil doses de vacinas. Cabo Verde pretende relançar a cooperação com a Espanha nas áreas do emprego e do mercado de trabalho. A intenção foi manifestada pela Ministra da Família, Inclusão, Desenvolvimento Social e Trabalho, que participa em Nova Iorque, num encontro internacional dedicado às condições laborais promovido por Espanha com o apoio da Organização Internacional do Trabalho. A Delcy Almeida quer aproveitar este encontro, realizado à margem da Assembleia Geral das Nações Unidas, para retomar a parceria bilateral nos setores do trabalho e da economia social e solidária.
4: A Espanha tem sido um grande parceiro de Cabo Verde ao longo dos anos, na área da questão do trabalho, do mercado de trabalho. Infelizmente foi uma parceria que foi um pouco descontinuada nos últimos anos e nós estamos a tentar reabilitar essas parcerias e retomar essas parcerias para que possamos trabalhar, beber da experiência da Espanha, que tem uma grande experiência na área da questão da transição, por exemplo, daquilo que o governo quer fazer, que é tanto na questão da inspeção como na direção do trabalho.
1: Em Nova Iorque, a governante participa também num painel dedicado ao empoderamento das mulheres, promovido pela Suécia, com o apoio da ONU Mulheres.
4: Será um momento também, um painel virado para mobilização de fundos para que os países venham trabalhar na questão do empoderamento económico das mulheres.
1: À margem dos encontros, a ministra cabo-verdiana deverá manter contactos bilaterais e multilaterais destinados a identificar novas áreas de cooperação nos domínios do trabalho e da inclusão social. Os Estados Unidos não concederam um visto de entrada ao atual líder do governo de transição sudanês, o general Al-Burhan, para discursar na Assembleia Geral das Nações Unidas. Esta decisão norte-americana pode, segundo o comentador pan-africano José Gonçalves, ter impacto nas relações diplomáticas com a Arábia Saudita e, ao mesmo tempo, significar que a administração liderada pelo presidente Donald Trump não aceita de ânimo leve o golpe militar que depôs o governo civil no Sudão.
5: Há, do ponto de vista americano, uma ilegitimidade do poder instalado em Khartoum. E, da mesma forma que os Estados Unidos criticam a rebelião do general Emeti, Criticam também o comportamento do general Almirante, dizendo que ele violou regras democráticas, violou acordos anteriores, por exemplo, deu um golpe de Estado que derrubou o governo da transição, que é o governo civil. As coisas colocadas neste termo parecem até mesmo de acordo com a Carta das Nações Unidas. Agora, do ponto de vista político, criam problemas com alguns aliados norte-americanos. E entre eles, a Arábia Saudita. A Arábia Saudita que já vem em relação aos Estados Unidos, digamos, com uma grande decepção, porque não recebeu a mesma proposta de venda de material de guerra ultramoderno como Israel recebeu. E isto foi um balde de água fria em Riad. Este é o segundo. De maneira que a diplomacia norte-americana, no caso sudanês, navega entre o caráter prático das suas iniciativas e a necessidade de manter um conjunto de aparências, até do ponto de vista interno, porque pode ser acusado de estar implicitamente a reconhecer um governo antidemocrático.
1: As autoridades do Sudão ainda não se pronunciaram sobre esta decisão norte-americana. O presidente da autoridade palestiniana disse perante a ONU que estão a ser preparadas as eleições legislativas de 28 de novembro, as primeiras em 20 anos. Mahmoud Abbas deixou esta mensagem num discurso pré-gravado em vídeo depois de os Estados Unidos terem recusado o visto que permitia ao presidente da autoridade palestiniana viajar para Nova Iorque. Mahmoud Abbas pediu na ONU à comunidade internacional que garanta a viabilidade da solução de dois Estados perante a expansão dos colonatos israelitas na Cisjordânia ocupada e também a guerra em Gaza.
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6: São agora 19 horas e 11 minutos. Dentro de poucos instantes vamos ter um simultâneo RTP Antena 1, um simultâneo de desporto para acompanharmos a Liga das Nações. Portugal joga hoje frente ao País de Gales. Até lá, ficamos com música de Nanuto.

0: Boa tarde, seja bem-vindo a mais uma emissão de desporto da RTP Antena 1 em simultâneo com as várias antenas da Rádio Pública Portuguesa e dezenas de estações emissoras que se ligam a partir de agora ao som da nossa rádio. Vamos acompanhar com o relato Portugal-País de Gales, que arranca às 7h45 da tarde no estádio José Alvalade em Lisboa. É o primeiro jogo da Liga das Nações, versão 26-27, que marca igualmente a estreia de Jorge Jesus à frente da Seleção Nacional. À mesma hora e para o mesmo grupo 4 da Liga A, joga-se em Oslo o Noruega-Dinamarca, sendo que também às 7h45 da tarde, mas para o grupo 2 desta Liga A, estão agendados os encontros Países Baixos-Alemanha, com as estreias de Xavi nos neerlandeses e também de Jürgen Klopp nos germânicos, além do Sérvia-Grécia. Há ainda outros duelos das Ligas B e D, de que daremos conta mais à frente nesta emissão, que vai estar consigo até às 11 da noite e na qual vai poder participar. Fique atento, para já deixo o convite, junte-se a nós e venha connosco.
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0: Vamos a um primeiro contacto em direto com o estádio José Alvalade em Lisboa para conferirmos 11s e também o ambiente. Muito boa tarde, Paulo Sérgio. Vamos lá conhecer as escolhas que, no caso de Portugal, são as primeiras de Jorge Jesus, mas também, claro, as de Craig Bellamy, no caso do País de Gales.
2: Muito boa tarde, João Gomes Dias, ouvintes da emissão mundial da RTP Antena 1 a partir do estádio de Alvalade, que se vai enchendo o vestido maioritariamente de camisolas vermelhas e verdes. Faz apenas uma alteração em relação ao jogo dos oitavos de final do Campeonato do Mundo, na frente à Espanha, o novo selecionador nacional. A troca Ruben Neves, que foi por ele dirigido no Al Hilal da Arábia Saudita há duas temporadas, ele que vai avançar para a titularidade, João Neves, que começa no banco dos suplentes. Quanto aos restantes 10 jogadores, são todos repetentes em relação a esse jogo que nos oitavos de final nos cruzou na frente ao campeão do mundo, ao novo campeão do mundo, no final desse Mundial que decorreu na América do Norte. O mesmo é dizer, Portugal vai jogar de início hoje frente ao País de Gales, com Diogo Costa na baliza, depois João Cancelo à direita, Nuno Mendes à esquerda, Ruben Dias e Renato Veiga são os dois centrais. No meio-campo, na posição mais recuada, Ruben Neves. Depois, ao seu lado, vai estar Vitinha, com Bruno Fernandes, João Félix e Pedro Neto a jogarem nas costas de Cristiano Ronaldo. O avançado português, 41 anos de idade, a fazer a internacionalização número 234. Ele que tem 146 golos marcados ao serviço da seleção nacional, está a 21 golos desse número redondo e mítico dos 1000 golos na carreira. Tem 979 golos marcados até esta altura. Jorge Jesus é o selecionador mais velho da história do futebol português, tem 72 anos de idade. Ele que começou no Amora na temporada 89-90, tem 24 títulos conquistados em Portugal, no Brasil, na Turquia, na Arábia Saudita e também na América do Sul. Vamos ver o que ele vai conseguir fazer ao serviço da Seleção Nacional neste consulado que vai terminar, se as coisas correrem bem, no Campeonato do Mundo organizado por Portugal, Espanha e também por Marrocos em 2030. Do lado do País de Gales, o primeiro adversário de Jorge Jesus e da Seleção Portuguesa neste início de campanha da Liga das Nações, temporada 26-27. Não há muitas alterações, também não havia muito por onde mexer para Craig Bellamy, que, enfim, um dos seus melhores jogadores está alucinado, Henry Wilson do Leeds, e portanto teve de ficar de fora. O mesmo acontece com Carl Darlow do Manchester United e ainda Nathan Brodibs do Wrexham, e por isso mesmo as escolhas de Craig Bellamy ficaram um bocadinho reduzidas. A equipa do País de Gales vai jogar de início com Danny Ward na baliza, o guarda-redes do Wrexham. Depois um quarteto defensivo com Nick Williams do lado direito, Jay da Silva à esquerda, Cabango e Ben Davies ao meio. Ben Davies, que é o capitão da equipa. Jordan James James e Ampadu são os dois médios mais recuados, com Lewis Comas, Sheehan e David Brook nas costas de Brennan Johnson, o ponta de lança ou avançado da equipa do Everton, que é de facto, talvez nesta altura, o melhor jogador da formação de Gales. Donatas Ramsas, da Lituânia, 37 anos de idade, é o árbitro desta partida, é o terceiro jogo internacional da época. Ele que é internacional há 10 anos, dirigiu em novembro de 2024 um jogo de boa memória para a seleção portuguesa, a Portugal 5, Polónia 1, no Estádio do Dragão. Foi também para a Liga das Nações e foi um jogo em que Portugal garantiu a presença nos quartos de final dessa competição, que havia depois de conseguir ganhar nessa final frente à Espanha, no estádio em Munique, 2-2 no final do tempo regulamentar, 5-3 nas grandes penalidades, com os golos da seleção nacional a terem sido marcados por Nuno Mendes e também por Cristiano Ronaldo. Este jogo é o quarto jogo entre as duas seleções e há um jogo que há 10 anos nos ficou na memória. Foi o jogo que apurou a seleção nacional portuguesa para a final do Euro 2016, vitória por

0: vai aproveitar a seguir a pausa no campeonato na Liga Portuguesa para tentar, sem substituir o relvado, resolver este problema. A ver, vamos, se não é impeditivo para um bom jogo de futebol. Ambiente esse não vai faltar, as bancadas vão estar quase todas elas preenchidas com uma grande falange de apoio por Portugal. Cristiano Ronaldo, inevitavelmente, tem sido o mais aplaudido.
1: O mais aplaudido, sem dúvida nenhuma. Entrou primeiro a equipa e os guarda-redes da formação do País de Gales, depois a seleção nacional portuguesa, e quando se ouviu o nome de Cristiano Ronaldo, para não variar, quase que o estádio veio abaixo. Estamos então na contagem decrescente, meu caro João Gomes Dias, para o começo da partida. Começa dentro de 20 minutos. Vamos ter uma homenagem mais daqui a pouco a Jorge Palma, que foi hoje a enterrar. Vamos ter o estádio completamente cheio num final de tarde. Não é quente, João? É muito quente aqui na capital portuguesa.
2: E já passámos esse equinócio de outono, mas mantém-se essa temperatura elevada. Daqui a pouco fixamos no estádio de Alvalade.
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2: Para já damos voz àqueles que conviveram de perto com Jorge Jesus neste dia tão especial e que deixaram testemunho aqui na Rádio Pública Portuguesa. Começamos com José Teixeira. Se há pouco o Paulo Sérgio falava nesse arranque de carreira de Jesus no Amora, ora, José Teixeira privou precisamente nesse clube da Margem Sul com agora selecionador nacional.
4: Era exigente, tinha uma capacidade de trabalho que naquela altura eu sinceramente nunca tinha visto. Era organizado, tinha ideias muito próprias, sabia exatamente aquilo que queria da equipa. E depois tinha uma forma de comunicar muito simples e direta, que fazia com que os jogadores percebessem rapidamente a mensagem e acreditassem no trabalho dele. Os treinos eram intensos, competitivos, bastante acima daquilo que era habitual naquela época.
2: E em Setúbal cruzou-se com Fernando Mendes, ele que diz que Jesus é a escolha acertada para ser o timoneiro da seleção portuguesa.
5: Tive a oportunidade de trabalhar com o Jorge Jesus no Vitória de Setúbal, já na minha fase final de carreira, e aprendi mais com ele num ano, se calhar que durante a minha carreira inteira. É um treinador que tem um conhecimento total do futebol português. É um treinador exigente. Apesar do contexto ser diferente de trabalhar numa seleção e trabalhar num clube, é um treinador que conhece os jogadores. É um treinador apaixonado pelo que faz.
2: Ideia semelhante, partilhada por Silas, que também foi treinado por JJ.
6: Já era muito à frente no tempo dele. As coisas que a maior parte dos treinadores fazem agora, que nós fazemos agora, ele já fazia há 20 anos atrás, porque foi há mais ou menos 20 anos. E depois todos os feedbacks que ele dava, a intensidade no treino, a intensidade que ele próprio metia no treino, não podias nem sequer relaxar um bocadinho. Era muito diferente, sem dúvida nenhuma, que era muito diferente da maioria dos treinadores que haviam naquela altura.
2: Ficam também as palavras daquele que é um dos melhores amigos, Carlos Padrão, numa relação que se estende também à família.
7: Ele está a viver neste momento o ponto mais alto da carreira dele, o sonho. Digamos que é a cereja no topo do bolo. Esta é para ele, como penso que será para a maior parte dos treinadores portugueses, não de uma forma geral de outros países, era serem selecionadores e treinadores da equipa de todos os portugueses. E penso que isto para o Jorge é um sonho. É um sonho tornado realidade.
2: Os testemunhos aqui na Antena 1, na voz daqueles que privaram com Jorge Jesus.
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2: São agora 19 horas e 27 minutos em Portugal Continental e na Madeira, 6 e 27 nos Açores. Vamos aos números deste Portugal País de Gales, num lançamento do Carlos Manuel Santos.
8: Vai ser o jogo 708 da história de Portugal. Apenas o segundo confronto oficial entre Portugal e País de Gales. O único confronto foi na meia-final do Euro 2016, Portugal venceu por 2-0. Atualmente, em 2026, Portugal apenas perdeu um jogo, precisamente o último, nos oitavos de final do Mundial, frente à Espanha. País de Gales, ainda sem vencer em 2026, nos 4 jogos realizados, 3 empates e 1 derrota. Uma nota extra, Jorge Jesus vai ser o treinador número 33 à frente da Seleção Nacional.
2: As notas do Carlos Manuel Santos. Fixamos agora em Alvalade para esse Portugal País de Gales, duelo que também poderá seguir nas redes da Antena 1, num trabalho da Maria de Sá e Melo. O som esse é cuidado pelo Francisco Lemos, a reportagem a cargo do Walter Madureira, os comentários do Nuno Coelho, o relato do Paulo Sérgio. A todos um reforçado abraço. Vamos lá para essa aguardada estreia de Jorge Jesus à frente da Seleção Nacional de Portugal.
1: Vamos lá a isso, há um título para defender. Portugal é o campeão em título desta Liga das Nações, título conquistado em Munique há ano e meio, mais coisa, menos coisa. Vamos lá ver o que faz nesta Liga das Nações 26-27. Há primeiro grupo para vencer.

0: para chegar depois à fase seguinte, para depois tentar chegar à final a 4, mas isso será algo para nós conhecermos lá mais para o verão. Primeiro este jogo frente à equipa do País de Gales, Portugal, que na última grande competição no Mundial das Américas ficou-se pelos oitavos de final, foi eliminado, como sabemos, pela Espanha, 1-0, golo de Merino aos 90+1, a fase em relação a essa partida, Jorge Jesus, apenas uma alteração, a saída de Ruben Neves, ou a entrada de Ruben Neves para a saída de João Neves. Quanto aos restantes jogadores, tudo igual. Diogo Costa na baliza, João Cancelo, Ruben Dias, Renato Veiga e Nuno Mendes, Ruben Neves, Vitinha, Bruno de Fernandes, João Félix, Pedro Neto e também Cristiano Ronaldo. A passo antes de avançar para o Nuno Coelho, pelo Walter Madureira, está à beira do relvado, as equipas já regressaram aos balneários.
1: Primeiro regressou aos balneários Diogo Costa, o titular da equipa portuguesa, depois os restantes elementos, não só os 10 que vão também estar em campo, mas também os outros que são suplentes. Aqui não estiveram o Inácio, que foi preterido nesta convocatória para este encontro. Recordo que Jorge Jesus deixou 2 jogadores de fora desta convocatória. Gonçalo Inácio, que tinha a possibilidade de voltar aqui a jogar naquela que é a sua casa, foi um dos jogadores que ficou de fora para este encontro, a estreia de Jorge Jesus na seleção nacional. Fábio Silva foi o outro atleta que fica de fora da ficha de jogo. O relvado, essa é a grande preocupação nesta altura. Os responsáveis do relvado, do estádio de Alvalade, estão a tentar remendar aquilo que ficou estragado nos exercícios de aquecimento, mas há esse problema maior de fundo, tem a ver com o fungo que o Paulo há pouco também já destacava. Por isso, numa zona central há uma relva que tem tons menos verdes e há aí algumas peladas, está a motivar
0: alguma
1: preocupação.
0: São mais castanhas do que verdes, não é? Visto pelo menos aqui do meu posto de reportagem, estou no 7º piso do estádio José de Alvalade.
1: É verdade, é essa zona central que está mesmo muito má, principalmente naquela zona onde esteve a exercícios de aquecimento a seleção de País de Gales, mas agora tentam aqui remendar estes bocadinhos. Esse problema é maior, é mais grave, vai precisar de mais tempo para ser resolvido. O ambiente vai ficando mais efusivo nas bancadas, mas deixa-me dar conta de que há a presença de muitos adeptos simpatizantes que estão a apoiar a seleção de País de Gales, não só naquele setor lá em cima, por cima da baliza onde estiveram em exercícios de aquecimento, mas um bocadinho por todo o estádio, ainda que se misture com o vermelho da seleção portuguesa, mas já consegui identificar muita gente que veio do País de Gales para apoiar a sua seleção.
0: É a altura certa para escutarmos o Nuno Coelho. Grande abraço, Nuno, a partir do estádio José de Alvalade, ele que vai seguir esta partida através da televisão nos estúdios da RTP Antena 1 no Monte da Virgem, na cidade de Gaia. Diogo Costa, João Cancelo, Ruben Dias, Renato Veiga e Nuno Mendes. Ruben Neves é a única novidade. Vitinha, Bruno Fernandes, João Félix, Pedro Neto e Cristiano Ronaldo. Há apenas uma alteração em relação ao jogo dos oitavos de final do Campeonato do Mundo. As dinâmicas. Tudo está nas dinâmicas e foi isso mesmo que ontem avisou Jorge Jesus. Uma equipa do meio campo para a frente, que é, os nomes são mais ou menos os mesmos, mas as dinâmicas terão obrigatoriamente que ser diferentes. É esta a situação que importa sublinhar, ou há outras coisas para dizer, Nuno? Bem-vindo a esta emissão.
2: Um abraço, Paulo, estendendo a todo o auditório que nos ouve aqui na Antena 1. Acho que sim, acho que claramente o que importa hoje e após o primeiro jogo de Jorge Jesus e com apenas uma alteração no 11 em relação àquilo que foi o jogo de Portugal frente à Espanha, claramente esperamos ver aqui essencialmente dinâmicas novas. Eu acho que o Jorge Jesus foi dando alguns feedbacks e falando sobre algumas situações, nomeadamente de quem pode ou não jogar na linha, de quem pode ou não e deve jogar em zonas centrais. Nomeadamente, ele referiu que o Félix, por exemplo, na opinião dele, e com ele nunca será um extremo, por isso iremos ver certamente o João Félix a jogar por zonas interiores. Ainda assim, e respondendo de forma muito direta à tua pergunta, eu esperava mais algumas alterações, sinceramente. Ou seja, quando eu digo mais algumas alterações, acho pouco, apenas uma. E coloco, obviamente, um jogador, Rubén Neves, que ele conhece bem, dos tempos do Al Hilal, mas lá está, se calhar aquilo que estava a ser feito por Portugal não estava assim tão mal, porque quando um treinador entra e apenas faz uma alteração em relação ao último jogo, é porque também não há, ou não há assim tantas
0: que,
2: opções.
0: Que outras alterações, Nuno, é que estavas à espera?
2: Não, eu acho que aqui, na verdade, não há muito para onde mexer, porque Portugal já tem uma grande seleção e Portugal, os que estão a entrar agora, falando abertamente sobre aquilo que é o estatuto do Cristiano, do Bruno Fernandes, do Vitinha, ou seja, à partida são jogadores que iriam jogar, por isso acho que Portugal tem ali um déficit em relação a um dos defesas centrais, mas eu acho que o Renato Veiga, na verdade, até teve uma prestação interessante com o Ruben Dias no Mundial. Na lateral direita, o Cancelo também bem, e neste momento é um titular do Barcelona, terá de jogar. O Nuno Mendes é também um dos melhores laterais do mundo, por isso acho que também na defesa, na verdade, apenas o Renato Veiga poderia ser um dos jogadores que não entrariam de forma direta no 11, digamos assim, de olhos fechados. Mas na
0: entrava
2: verdade,
0: quem? Eu... Tomás Araújo, uma vez que Gonçalo Inácio acabou por ficar na bancada.
2: Sim, o Tomás é um jogador que se está a afirmar cada vez mais como o titular do Benfica, que enverga a braçadeira de capitão. Acho que para aquilo que é a ideia de jogo de Portugal, de querer ter muita bola, poderia ter características até mais interessantes do que as do Renato, que é mais físico, é mais rápido, é mais forte nos duelos, e aí o Tomás claramente perde para ele. Mas acredito que, sendo Portugal tão dominador como eu acho que vai ser frente ao País de Gales, e com toda essa ideia ofensiva que tu já referiste em relação à ideia do Jorge Jesus, claramente acho que o Tomás, por exemplo, poderia ser um dos que entrava. O Jorge Jesus falou muito do meio campo de Portugal, nomeadamente na sua apresentação falou muito que o Portugal não tem um meio campo do Paris Saint-Germain, no sentido de o João Neves e o Vitinha não têm obrigatoriamente de jogar juntos, porque depois o Crifer também é os jogadores da frente, e na verdade hoje na frente aparecem os quatro que eu acho que foi os que jogaram mais no Mundial: Pedro Neto, Félix, Ronaldo e Bruno Fernandes. Aqui eu acho que entra muito a questão estatuto para Cristiano continuar a jogar, apesar de eu ser um defensor de que o Cristiano Ronaldo continua a merecer estar na seleção mediante vá provando com golos, e ele para já ainda vai provando, mas esperava sinceramente ver aqui mais algumas nuances ofensivas, e isso vamos ver se o veremos com o jogo, com as tais dinâmicas individuais e coletivas que Jorge Jesus possa colocar, ou se iremos ver mais do mesmo, digamos assim, em relação àquilo que foram os últimos jogos de Portugal, que na verdade não foram muito favoráveis.
0: Numa altura em que lá embaixo no relvado, Walter Madureira, está toda a gente à espera da entrada de Jorge Jesus. É um batalhão de repórteres fotográficos que estão ali junto ao banco de Portugal. Visto aqui de cima, são para aí uns 50 repórteres fotográficos à espera de fotografar para a história, para a posteridade, a entrada do novo selecionador nacional. É o selecionador mais velho da história do futebol português.
1: Assim que a UEFA e a Federação deram a indicação de que eles poderiam seguir aqui da bandeirola de canto até perto do banco de Portugal, foi uma correria para tentar arranjar a melhor posição, uns em pé, outros sentados, na expectativa de ver sair pelaquela escadaria que dá acesso ao balneário de Portugal o selecionador e também a equipa de Portugal. Mas hoje as primeiras imagens serão para o selecionador. Disse que sabia o hino todo de cor, reconheceu que era possível que se deixasse emocionar quando se cantasse aqui e se ouvisse a portuguesa no estádio de Alvalade. Há essa expectativa, tenta sempre mostrar que é um homem forte, duro, mas é ao mesmo tempo muito sensível, Jorge Jesus, e ontem quase que se emocionou a antever esse momento, e há a expectativa de perceber como é que ele próprio vai viver a estreia aqui em Alvalade.
0: Há uma enorme bandeira de Portugal no centro do estádio do relvado, do estádio já de Alvalade. O Walter Madureira vai interromper para reportar em direto esse momento da subida de Jorge Jesus ao relvado, da subida do novo selecionador nacional, Nuno Coelho. Portugal não joga sozinho. O que é que o País de Gales pode fazer frente à seleção portuguesa, que me parece ser claramente favorita? Por exemplo, Danny Ward, que é o guarda-redes do Wrexham, não é o guarda-redes titular. Nenhum dos guarda-redes são titulares nos clubes onde jogam, e portanto há aqui desde logo um problema para Craig Bellamy resolver.
2: Sim, eu acho que Portugal terá essencialmente aqui naquilo que será a réplica do País de Gales, uma seleção muito física, muito capaz de contrariar o jogo técnico e de bola, de posse de bola de Portugal com essa capacidade física. 90%, 95% da seleção do País de Gales são jogadores que atuam na Premier League, no Championship, por isso é uma equipa muito habituada a esse andamento, a essa capacidade física, e por isso acho que Portugal terá essas dificuldades. Há pouco, e apenas para completar a minha ideia, Paulo, em relação àquilo que poderão ser as grandes diferenças de Roberto Martínez e de Jorge Jesus, mais do que até ofensivamente, onde eu acho que Portugal não era assim tão mau, eu acho que é a capacidade de reação à perda de bola, de agressividade defensiva, de pressão alta, que eu acho que Portugal tem de melhorar muito em relação a um passado recente, e Jorge Jesus, que é muito apreciador desse momento específico, acho que pode incutir claramente essa capacidade e também abafar por completo aquilo que seja as intenções do País de Gales.
1: Atenção, estão a subir os últimos lugares, os últimos degraus da escadaria. Cristiano Ronaldo de um lado, o capitão de equipa de País de Gales do outro, Ben Davies, também equipa de arbitragem. Aquele salto característico de Cristiano Ronaldo, que deixa mais de um metro, consegue uma elevação fantástica. Tento agora perceber, e aí está, Jorge Jesus entra com as mãos nos bolsos, fato e gravata escuro. O selecionador cumprimenta os elementos que estão no banco e depois olha em redor para se aperceber desta atmosfera que está em Alvalade.
0: Grande momento em Alvalade, numa altura em que vamos ter os hinos nacionais de ambos os países. Vamos ter depois uma homenagem a Jorge Palma. E vamos primeiro ter o hino nacional do País de Gales. Vai começar a ser entoado agora.

0: Algum nervoso miudinho em Jorge Jesus, que agora bate palmas. Eu vejo-o a mexer as pernas várias vezes. Vinha a mastigar uma pastilha, tirou-a e agora está preparado para cantar pela primeira vez o hino como selecionador de Portugal.
1: Vamos lá ao hino nacional de Portugal, que vai ser entoado a 50 mil vozes aqui em Alvalade.

0: bater a mão direita na mão esquerda. Jorge Jesus termina o hino que esteve sempre a cantar do princípio ao fim. Mesmo nos primeiros acordes tentou soltar assim, mexeu os ombros para tentar libertar-se de alguma tensão que estivesse a sentir. E eis que passou esse primeiro momento do hino de Portugal. Ele agora cumprimenta os elementos da equipa técnica. João Deus era o primeiro, estava ao seu lado direito e depois todo o staff da equipa portuguesa.
1: Lá embaixo no relvado, os jogadores a cumprimentarem-se. Daqui a pouco vamos ter a fotografia da praxe, a formação do País de Gales. Vai jogar de camisola amarela e de calções pretos. Portugal, Walter, todo vermelho.
0: Todo de vermelho, meias, calções e também camisola vermelha. Só mesmo Diogo Costa está num azul bebê. Também meias, calções e a camisola azul bebé. Diogo Costa, o titular da equipa portuguesa, em zona mais central, mesmo em frente aos tais 50 fotógrafos. Perfila a equipa portuguesa para essa fotografia. Jorge Jesus já tirou o fato, já tirou o casaco com que entrou para este jogo. Arregaçou as mangas. Ele que é um treinador sempre muito interventivo e está, como o Paulo dizia há pouco, uma noite muito, muito quente na capital portuguesa.
1: Este é o quinto jogo entre Portugal e o País de Gales. A última vez que se defrontaram foi na meia-final do Campeonato da Europa 2016 em Lyon. A Portugal venceu por 2-0. Cristiano Ronaldo aos 50, Nani aos 53. E agora a homenagem a Jorge Palma, Walter.
0: Com a música de Jorge Palma a ouvir-se no estádio de Alvalade, as pessoas vão começando a bater palmas. Agora perceberam-se desse momento de homenagem e é também a forma de homenagear este músico, este cantor, este poeta, este compositor.
1: Enquanto houver estrada para andar, Jorge Palma, enquanto houver estrada para andar, cá estaremos. Curvo-me perante a genialidade de Jorge Palma. Estava eu a dizer que este é o quinto jogo entre Portugal e o País de Gales. Já fiz referência a este jogo do Campeonato da Europa. As vitórias de Portugal foram em jogos particulares. 1949 por 3-2 no Estádio Nacional e na preparação para o Euro 2000. 3-0 em Chaves com Humberto Coelho como selecionador. A única derrota foi em 1951. 2-1, jogo em Cardiff. Está tudo aposto para o começo deste Portugal, País de Gales. Está tudo preparado para o começo da caminhada portuguesa na defesa da Liga das Nações. A Portugal é o país que tem duas vitórias. É o país que venceu em 2025. É o país que está... Começou! Ronaldo tocou para Félix e este deu para trás. Na direção de Diogo Costa. A passo longo da Diogo Costa. A bola a cair ali junto de João Félix. Saltou de cabeça. Andou a afastar depois o número 4, Ben Davies. A bola a sair pela linha lateral. É o lançamento do lado direito para a seleção portuguesa. Já executada a bola para o Bruno Fernandes. A meteu depois na direção de um companheiro. Faz uma abertura para a esquerda. A bola a chegar ali até Nuno Mendes. Tentou combinar com o Bruno Fernandes. A bola acabou por sair pela linha lateral. Lançamento para o País de Gales. Neco Williams preparado para repor a bola em jogo. Lá está o lateral direito, jogador da formação do Nottingham Forest, ali a fazer o arremesso manual, jogou com um companheiro. Aparece Portugal a fechar de imediato. Bola para Ronaldo, Ronaldo a deixar depois em Félix. Lá está João Félix, dá ali para trás para Nuno Mendes. A recuperação a acontecer por banda da formação do País de Gales. Era ali o número 9, Lois Calmas, mas a tocar a bola pela linha lateral.
0: Lançamento para Nuno Mendes à esquerda.
1: Já está dentro do meio campo defendido pela equipa de Gales. Lá está Nuno Mendes, lançamento para dentro do grande círculo. Apareceu ali agora a recuperação por parte do número 21, que é o Ruben Neves. Era Vitinha que também estava ali naquela zona. Vitinha que tem a mão esquerda ligada. Não é o Vitinha, é o João Cancelo. Tem a mão esquerda ligada, mas não há qualquer problema seguramente com o jogador do Barcelona. Tenta atacar a seleção nacional portuguesa. Aparece ali a recuperação por parte do País de Gales. Bola está já em Jordan James, a deixar depois um bocadinho mais atrás em Ben Davies. Este a pôr ali um bocadinho mais para a sua frente na direção de Brennan Johnson. A recuperação agora a acontecer de por parte de Ruben Neves, foi travada em falta e o árbitro da partida, Donatas Rumsas, a aconselhar ali calma ao jogador de Gales.
0: Houve uma entrada fora de tempo sobre Ruben Neves, ele consegue colocar a bola mais na direita num companheiro de equipa e já lá não estava a bola quando é atingido no tornozelo direito.
1: Emissão Mundial da Antena 1, a partir do Estádio de Alvalade, estamos com a RTP Mundo, RTP África, Madeira e Açores e dezenas de rádios que se ligam ao som da Rádio Pública Portuguesa. Estamos no início da caminhada de Portugal na defesa do título da Liga das Nações. A bola está ali, Renato Veiga joga para trás para Diogo Costa, mete fora da sua grande área para Ruben Dias, descaia ali para o lado direito, joga depois com João Cancelo, devolve para Ruben Dias. Ruben Dias de pé esquerdo a jogar com Diogo Costa. Lá está Diogo Costa a evitar um adversário, a meter aqui do lado esquerdo, aparece ali agora o Renato Veiga. Renato Veiga em dificuldade a entregar o ouro ao bandido. A recuperação agora por parte da Ampadu. Ampadu a desconstruir, a meter para trás para Ben Davies. Lá está Ben Davies, tem jogado pouco no Tottenham. O Tottenham também a jogar pouco. Danny Ward a deixar depois ali à sua frente em Ampadu. Lateraliza lá para a meia esquerda, aparece ali o capitão da equipa, Ben Davies. Ben Davies vem a passo, tem ali agora o apoio por parte de Sheenan. Sheenan preferiu ainda Ben Davies andar ali com a bola, vai a passo agora pode aumentar a velocidade, não deixou depois em Sheenan. A Sheenan a jogar para trás para Ben Davies. A equipa de Gales na sua zona de mais recuada está ali a tentar puxar a seleção portuguesa. A bola vai para o guarda-redes Danny Ward, todo vestido de azul, lateraliza, a deixou depois aqui em Nick Williams. A bola ali mais para o meio, agora sim pode fazer ali um passe de Sheenan. Lá vai o jogador que atua no Bolton, 31 anos de idade, internacionalização número 20, meteu lá para o lado esquerdo, bola vem ali para Sheenan. A Sheenan para Ampadu, Ampadu ainda para trás para Ben Davies. A seleção portuguesa está a deixar e a ver a equipa de Gales a jogar, está a deixar tranquilamente. A bola está em Ben Davies, Ben Davies a jogar ali mais para a sua frente para Comas. A Comas lateraliza aqui para o lado direito, a bola a ficar depois ali Ampadu. Ampadu a tentar meter mais para a sua frente, segunda bola a ser metida, a recuperação depois a acontecer ali por parte de Nuno Mendes. Nuno Mendes a jogar com o guarda-redes Diogo Costa. Lá está Diogo Costa. Diogo Costa está vestido de um azul muito clarinho. Ou azul ou verde, Walter?
0: É um azul, sim, bebê, acho eu, aqui com alguns tons de verde também na zona dos ombros e no peito.
1: Olha a equipa de Gales a organizar, a entrar na grande área de Portugal. Lá está o cruzamento ali de Brennan Johnson. A recuperação da seleção nacional. Agora um mau passo ali por parte de Bruno Fernandes. Ainda a recuperação da equipa de Gales. Joga aqui pelo lado direito. Atenção, a bola está ali em Nick Williams. Nick Williams a deixar depois no camisa 17. Jordan James ali fora de jogo. A ser assinalado o ataque de Gales. Mas a facilidade com que a equipa das Ilhas Britânicas toca a bola é incrível.
0: É incrível e está a deixar Jorge Jesus muito desagradado. Ele está constantemente a fazer acertos. Agora, inclusivamente, vai um dos adjuntos falar com ele. Ele não está a gostar da forma como o País de Gales vai trocando a bola. Agora, Lewis Comas a aparecer ao primeiro posto a desviar. Estava, é certo, em fora de jogo.
1: Oh Nuno, estamos a ser surpreendidos ou não? É porque a equipa de Gales está a jogar tranquilamente no meio-campo de Portugal e a trocar a bola como se não houvesse lá ninguém do outro lado.
2: Paulo, recorda aquilo que eu falei na minha segunda intervenção, que na minha opinião, mais importante da maneira e como Portugal se poderia apresentar ofensivamente, com todas as nuances, com todas as alterações, era a maneira como Portugal, no Campeonato do Mundo e nos jogos com Roberto Martínez, não conseguia ser uma seleção pressionante, agressiva, no momento sem bola, e estes primeiros 5 minutos refletem precisamente, ou referem precisamente isso que eu referi. A Portugal tem muita dificuldade no momento de roubar a bola, e se apanhar uma seleção com capacidade e com qualidade para a ter e para ter essa paciência, Portugal normalmente passa mal.
1: Passa mal, sim senhor, e Portugal está a perder muitas bolas, ainda não consegue ligar o jogo à seleção nacional. Agora a tentar ali cavar uma falta, número 7 da equipa, David Brooks, acabou por não conseguir, a bola sobrou aqui para a esquerda para Nuno Mendes. Nuno Mendes a deixar em Vitinha, lá vai Vitinha, cabelos ao vento, camisa 23, ainda tem umas botas em tons cor de laranja, a deixar em Cristiano Ronaldo. Reparem a Cristiano Ronaldo aqui do lado esquerdo, quase que o estádio veio abaixo. O homem baixou aqui para a esquerda para tocar na bola, mas não fez mais nada do que isso. Toda a gente aos gritos. Ataca a equipa de Mede Portugal lá pelo lado direito, João Cancelo. João Cancelo a jogar ali de forma mais recuada. A bola veio para a equipa nacional. É o Ruben Neves quem descai ali mais para o meio, fazendo uma linha de três na organização da seleção nacional. Lá está o Ruben Neves a levantar lá para o lado direito, bola para Cancelo, tem ali terreno à sua frente para organizar. Lá vai Cancelo, atenção, tem ali o Pedro Neto, passa agora, era para o João Félix, que aparecia nas costas da defensiva de Gales. A bola a sair pela linha final é pontapé de baliza para a equipa das Ilhas Britânicas.
3: Pontapé de baliza que o guarda-redes acaba por deixar para um companheiro de equipa. Foi a primeira vez que a equipa portuguesa conseguiu chegar perto da área e estamos, Paulo, a chegar aos 8 minutos. 8.
1: Ben Davies a deixar ali em Danny Ward. Danny Ward a despejar para o meio campo contrário. A bola é ali desviada por Renato Veiga. Sai pela linha lateral. Lançamento para a seleção de Gales. É aqui pelo lado direito. Lá está preparado para fazer o arremesso manual. David Brooks a dar ali para trás para Nick Williams. Recolhe Nick Williams. Joga de forma mais recuada. A meta ali para o seu companheiro, que é o Cabango. Este a deixar em Danny Ward. Cabango, que é treinado por no Swansea, por um português de grandíssima qualidade, o Vítor Matos, ele que foi assistente no Liverpool e que é agora treinador da equipa que comanda a segunda divisão inglesa, depois de ter feito ou de ter iniciado um belíssimo trabalho no Marítimo na época passada. Agora foi a vez de Nuno Mendes sofrer ali uma falta a ser cometida por intermédio de Shannon, e por isso mesmo é pontapé livre para a equipa de Portugal. Já foi marcado a bola de Nuno Mendes para Vitinha. A Vitinha organiza, batem-se palmas a compasso no estádio de Alvalade em Lisboa. A bola está em Renato Veiga. Veiga a jogar depois com Ruben Dias. Ruben Dias a deixar em João Cancelo. A Cancelo para trás para Ruben Dias. E continua a seleção nacional a trocar a bola na sua zona mais recuada. Mas tudo muito tranquilo, tudo muito denunciado. A bola agora para Ruben Dias, vai descendo lá para o lado direito. Deixou depois em Cancelo, está ali sobre a divisória. A deixar mais para trás, a meter já para o Ruben Neves. Ruben Neves a virar o jogo aqui para a esquerda para o peito, baixa para o relvado, evita que a bola saia, o Nuno Dias, o Nuno Mendes a deixar depois ali em Cristiano Ronaldo. A bola está em Vitinha, rasteiro, meteu para Félix, Félix para Ronaldo, atenção, lado esquerdo, o remate ao lado, a desmarcação para Cris, Cristiano Ronaldo, remate de pé esquerdo, um remate cruzado. A bola passa ali perto do poste esquerdo da baliza de Danny Ward, mas saiu pela linha final.
3: Entendimento perfeito entre os dois jogadores internacionais portugueses, combinação de Félix com Cristiano Ronaldo, a rematar rasteiro com o pé esquerdo, tinha pouco ângulo, ainda arriscou assim o capitão de Portugal e a bola a passar um pouco ao lado.
1: Nuno Coelho, finalmente, quase aos 10 minutos, demos um arzinho da nossa graça.
2: É verdade, no primeiro momento ofensivo de Portugal, que tem tido dificuldade nestes 9 minutos iniciais para se chegar à frente, na verdade. O país de Gales a apresentar-se aqui em Alvalade com essa capacidade para ir tendo a bola e a revelar as tais dificuldades de Portugal em termos defensivos, de agressividade, de roubar a bola ao adversário. No entanto, é uma seleção portuguesa que aparece com Ronaldo e Félix na frente, Bruno Fernandes mais descaído à esquerda, Pedro Neto à direita, obviamente Pedro Neto e Bruno Fernandes com a intenção sempre de jogar em zonas mais interiores para permitir que o João Cancelo e o Nuno Mendes apareçam nas alas de Portugal.
1: Primeiros 10 minutos esgotados no estádio de Alvalade, nesta caminhada que começa hoje e que todos queremos que termine apenas e só na final a 4 da Liga das Nações, temporada 26-27. Resultado está em branco, Portugal 0, Gales também 0.
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5: 0-0 também no outro jogo de grupo em Oslo, entre Noruega e Dinamarca. Nos noruegueses, Aursnes é titular, Sjeldrup está no banco. No lado da Dinamarca, no 11 inicial, está o jogador do Porto, Viktor Froholt.
1: Oslo, onde vai estar o Jé Pedro Pinto para no domingo nos trazer o Noruega-Portugal em mais um grande show de bola na emissão mundial da RTP Antena 1. A bola está ali em Vitinha, Vitinha a descair ali pelo lado direito, atenção, meteu já para Cancelo, a Cancelo a fazer a diagonal, vem ali para o meio, tem a desmarcação de Félix, esperou um bocadinho, meteu depois para o Pedro Neto, cruzamento, atenção, Ronaldo, assistência, o corte, ainda mexe a jogada, atenção, Ruben Dias, remate, Félix atirou ao lado! ao lado, porque a bola também foi desviada por um dos centrais da formação de Gales. E é canto do lado esquerdo que me recordo, Walter, é o primeiro pontapé de canto de que vai beneficiar Portugal.
3: E está certíssimo, Paulo, é o primeiro canto do lado esquerdo do ataque para Bruno Fernandes bater. Este desequilíbrio foi provocado pela subida no terreno de João Cancelo. É ele que consegue conquistar espaço, depois há ali uma série de carambolas, tentativa de Vitinha rematar Félix, e o melhor que Portugal ganhou foi um canto para ser batido por Bruno Fernandes.
1: Lá está Bruno Fernandes a fazer hoje o jogo número 81, ele que tem 29 golos marcados, bola batida, coração na grande área, afasta a defensiva de Gales. A bola vai para Ruben Neves, bomba! Ao lado! Ruben Neves puxou a culatra, o pé direito atrás, atirou ao lado da baliza de Danny Ward.
3: Ele é bom na meia distância, ainda assim a bola vinha enrolada, vinha a saltar, arriscou de primeira no remate, a bola passou a meia altura ao lado da baliza de País de Gales.
1: Lá está o guarda-redes Danny Ward a deixar depois em Ben Davies, o capitão da equipa do País de Gales, a jogar com o seu guarda-redes todo vestido de azul. Apenas as luvas são brancas, as botas também. E a bola está ali à disposição do guarda-redes que atua no Wrexham, 46ª internacionalização, a bater depois na direção de David Brooks. Acaba por perder. A seleção portuguesa dá uma ideia de que já conseguiu acertar as marcações e as coisas estão melhores. Ruben Neves a jogar ali para trás para Renato Veiga, lateraliza para a esquerda, lá está Ruben Neves, passa longo, é para a desmarcação, seria para a desmarcação de João Félix. A bola a chegar ao guarda-redes de Gales, com as mãos para fora da sua grande área, meteu já para Cabango, numa altura em que são 8 da noite em Portugal Continental e na Madeira são 7 da noite nos Açores. Emissão mundial da RTP Antena 1, estamos no estádio de Alvalade em Lisboa. Hoje no Portugal Gales, no domingo estaremos no Noruega Portugal como o Jus José Pedro Pinto. De hoje, 8 dias, vamos estar na Dinamarca, em Copenhaga, para o Dinamarca-Portugal com o Fernando Eurico. E fechamos esta janela de seleção com o jogo entre Portugal e a Noruega, para ser relatado pelo José Pedro Pinto no Estádio do Dragão no dia 4. No domingo, 4 de outubro, véspera de feriado nacional. A bola está em Neco Williams a meter ali para David Brooks. A Brooks a recolher, tenta passar ali para um adversário, não conseguiu, nem era David Brooks, era assim, Lewis Comas, e a bola a ser desviada pela linha lateral, lançamento para a seleção de Gales.
3: Foi Renato Veiga que tapou os caminhos da área da baliza de Portugal, ganha ainda assim um lançamento de linha lateral, e atenção porque pela posição que os jogadores ocupam no terreno, deverá ser longo. Jesus avisa, é o camisola 5 que vai fazer este lançamento longo. Ampado,
1: jogador do Leeds United, 26 anos, considerado uma das grandes estrelas do futebol galês da atualidade, meteu lá para dentro da grande área, assaltou, sim senhor, Ben Cabango, o central de 26 anos do Swansea, mas foi para as mãos do guarda-redes Diogo Costa. A Diogo Costa a deixar com as mãos ali em Ruben Dias, este a meter já na direção de Vitinha, vem caminhando, deixou aqui do lado esquerdo no seu companheiro de equipa, o Paris Saint-Germain, Nuno Mendes dá ali para trás para o Renato Veiga, jogador do Villarreal de Espanha. A bola está lá do lado direito em João Cancelo, joga no Barcelona, meteu depois para o Pedro Neto, recolheu o Pedro Neto, está ali à procura de uma linha de passe, tem que jogar de forma mais recuada, a deixou depois em Ruben Neves, é ele que Nuno Coelho, é ele que recua para Portugal organizar com dois centrais e Ruben Neves que funciona como o central do meio, digamos assim.
5: Nuno, antes da tua leitura, deixa-me só dar conta do gol da Noruega em casa, em Oslo, diante da Dinamarca, gol marcado por Oscar Bob, adiante à formação norueguesa.
1: Portugal pode marcar, Cristiano Ronaldo remate por cima! Cristiano Ronaldo a passe de João Félix, a meter ali para o capitão de Portugal, acabou por se atrapalhar um pouco, mesmo assim a ganhar pontapé de canto. Desculpa, João.
5: Não, avança, e já tinha dado conta então desse gol da Noruega, está na frente o marcador.
1: Já vamos ouvir o Nuno Coelho, já vamos ouvir o comentador da Antena 1. A Cristiano Ronaldo ficou ali agora um bocadinho aborrecido.
3: Mas ainda assim ficou aborrecido com o facto de não ter decidido de outra forma, mas depois levantou os braços várias vezes a pedir o apoio do público que está nas bancadas.
1: E o público a fazer-lhe a vontade, pontapé de canto à esquerda, lá está a levantar o braço direito, o Bruno Fernandes é à maneira curta, meteu ali para a entrada grande área para Nuno Mendes, devolveu para Bruno Fernandes lá para dentro da grande área e remate por cima! Saltou, saltou, subiu ao escadote o Ruben Dias. Saltou, saltou, mas a bola acabou por transpor a barra da baliza de Danny Ward.
3: Mas foi um lance estudado e com êxito. Bruno Fernandes para Nuno Mendes, que devolveu ao jogador do United, fez o cruzamento a puxar para a zona de finalização, onde apareceu Ruben Dias a ganhar nas alturas, a cabecear, e lance de muito perigo em cima do minuto 17.
1: É verdade, sim senhor, Nuno Coelho. Portugal está agora bastante melhor, dá-me a ideia de que acertou as marcações, de que acertou e aumentou um bocadinho a velocidade, e as coisas estão a sair, eu diria que de forma mais correta.
2: Sim, cresceu no jogo Portugal, foram 5 minutos difíceis, onde na verdade não conseguiu ter o controle do jogo como habitualmente o Jorge Jesus gosta. Naturalmente, algum nervosismo, alguma capacidade também e mérito para o país de Gales. Entretanto, a equipa cresceu a usar e a abusar, na minha opinião, um pouco excessivamente esse momento que tu falavas do Ruben Neves entrar na linha de, ou seja, no meio dos dois centrais. Acho que muitas das vezes o Ruben Dias e o Renato sem marcações, e não era necessário o Ruben Neves entrar naquele momento, até porque retira depois também a capacidade para o Vitinha, nesse momento que é muito bom, poder baixar também para pegar na bola. Mas a verdade é que Portugal cresceu no encontro e já teve pelo menos duas oportunidades boas para poder fazer gol.
5: E fica mais um aviso, Paulo, para a equipa de Portugal, no que vai encontrar em Oslo mais um gol da Noruega. Marca o inevitável Erling Haaland. Estamos com apenas 18 minutos da primeira parte e os noruegueses já vencem por 2-0.
1: Pois é, esse rapaz e essa equipa da Noruega que são de facto um dos grandes problemas da seleção nacional. É pontapé livre para Danny Ward bater, é no corredor esquerdo, está ali fora da sua grande área, preparado para despejar para a sua frente de ataque. Jorge Jesus, Walter, anda ali de um lado para o outro, de um lado para o outro, direita, esquerda, esquerda, direita.
3: E ultrapassando até o limite da área técnica, ele não está nada satisfeito com aquilo que é o rendimento da equipa, os posicionamentos. Ele está constantemente a fazer acertos e a passar mensagens à equipa, e depois, quando há um erro, vai mostrando essa frustração, atirando coisas ou fazendo que atira coisas para o chão, quando não, até nem tem nada na mão, e às vezes até corre ali no limite da área técnica.
1: A bola está aqui à esquerda em Nuno Mendes e vale meio campo contrário, deixou depois ali em no número 8, que é o Bruno Fernandes. A Bruno Fernandes a entrar aqui pelo lado esquerdo, não estou muito habituado, devo confessar. A bola está ali em Ruben Dias, tentou meter para o seria para o Pedro Neto, passo com demasiada força e a bola a sair pela linha lateral, lançamento para a equipa de Gales lá pelo lado esquerdo. Lá está Jay da Silva, jogador do Coventry, jogador de 28 anos, 10 internacionalizações, tem 3 golos marcados ao serviço da equipa de Gales. Agora é vez de aparecer ali o Renato Veiga, mas a fazer falta sobre o seu adversário. Pontapé livre para a equipa de Gales.
3: Estava a agarrar o adversário, toda a gente viu, o árbitro também, tentou que a posse de bola ficasse em país de Gales, como não ficou, assinalou a falta.
1: Emissão Mundial da RTP Antena 1 a partir do Estádio de Alvalade em Lisboa, com o resultado em branco, 0-0 entre Portugal e o País de Gales. A bola está ali a ser jogada por Ben Davies, vem transportando a bola ao capitão da equipa de Gales, passe longo, mas diretamente para as mãos do guarda-redes, Diogo Costa. Lá está o guarda-redes do Futebol Clube do Porto a deixar em Renato Veiga, o defesa central do Villarreal, na 19ª internacionalização. Já tem um golo marcado, a jogar depois com Ruben Dias. Ruben Dias em virar o jogo lá para lá direito, aparece agora ali a transportar a bola não era o Cancelo, era assim?
3: Era o Ruben Neves.
1: O Ruben Neves, exatamente. Agora a descair ali para o lado esquerdo. A bola está aqui para o lado direito, aliás. A bola aqui na esquerda, em Nuno Mendes, tentou tirar um adversário de caminho. A bola a ser tocada pela linha lateral. Estamos com 20 minutos nesta primeira parte. Resultado. Resultado está em branco. 0 para Portugal, 0 para Gales.
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5: Nesta Liga A, mas no grupo que não é o de Portugal, a Sérvia está na frente diante da Grécia, 1-0, gol do ex-Benfica Zivkovic, sendo que para esse grupo há 0-0 para já entre Países Baixos e Alemanha.
1: 0-0 em Alvalade, com a seleção nacional portuguesa a organizar ali pelo lado direito. A bola está em João Cancelo a deixar agora no corredor central. Aparece ali Ruben Neves a virar bem para a esquerda, recolhe, excelente a recepção. Nuno Mendes, atenção, quem aparece? O remate ao lado! Ronaldo Ronaldo ao primeiro posto, não chegou. Bruno Fernandes ao segundo, não chegou. Já em dificuldades apareceu ali o Pedro Neto, rematou, mas ao lado da baliza de Danny Ward.
3: Mas grande variação do jogo do corredor direito para o esquerdo, com uma recepção notável. O Nuno Mendes recebeu, levantou a cabeça, cruzou, como dizes, ao primeiro posto aparecia Ronaldo, ao segundo Bruno Fernandes. Os dois não conseguiram desviar e eis que aparece depois ainda o Pedro Neto a finalizar com o pé direito. Não é o melhor pé, a bola saiu ao lado.
1: Era David Brooks, procurava ficar seguro da situação. A recuperação do Nuno Mendes, atenção, meteu já para Félix, remate, gol!

0: João Félix. O homem estava de costas para a baliza. Virou-se, atirou, a bola está no fundo das redes de Danny Ward. Mas muito mérito para Nuno Mendes, que conseguiu recuperar a posse de bola em zona subida. Entregou para o número 11 da seleção nacional. Toma lá, Fisquinho. 13º golo de João Félix ao serviço da seleção. Em 58 jogos, inaugurado o marcador em Alvalade, Walter.
1: Mas fico com a ideia que o Danny Ward podia ter feito mais e melhor neste lance. O Félix tinha até um companheiro, o adversário pela frente, arriscou ainda assim no remate. É forte, é verdade, mas fico com a ideia que o guarda-redes também não fica bem na fotografia. Ele pode não ter visto a bola partir, é certo, mas acho, repito essa ideia, que o guarda-redes podia ter feito mais.
0: É bem capaz disso ter acontecido, até porque havia ali dois jogadores do País de Gales que estavam, enfim, a tapar um bocadinho a visão de Danny Ward. Seja como for, Portugal está em vantagem. A Portugal, aos 22 minutos, a conseguir adiantar-se no marcador. Numa altura em que estamos a caminho do minuto na 24. A seleção nacional a abrir a contagem. Golo marcado por João Félix. A Portugal 1, Gales 0.
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3: A bola também sofre ali um desvio e isso também acabará por ter influenciado a abordagem mais difícil do guarda-redes.
0: Nuno Coelho, 1-0, Portugal a conseguir adiantar-se no marcador depois de ter sofrido ali 6, 7, 8 minutos para conseguir perceber como podia contrariar esta equipa de Gales.
4: Sim, na verdade foram esses primeiros 5 minutos, Paulo, em que Portugal não foi superior, onde não conseguiu numa fase inicial acertar, é isso mesmo, as marcações e a maneira como se estava a posicionar o País de Gales. Depois Portugal assumiu o controle da partida, um outro momento onde poderia ter feito gol, já o tínhamos dito, e depois acaba por aparecer aqui o gol através do Félix, em zona central, em zona, eu não vou dizer nova, porque ele joga bastante bem naquela posição e com o Jesus jogou sempre ali, mas é na verdade onde o Félix pode render mais. É um jogador que tem muito golo, tem muita capacidade e facilidade para ferir o adversário. A bola bate no Ben Davies e por isso trai o Danny Ward, o guarda-redes do País de Gales, mas 1-0 para Portugal, e eu acredito que este golo traga ainda mais confiança e tranquilidade à seleção portuguesa.
3: E no outro jogo do grupo de Reduz a Dinamarca, gol de Damsgaard, está muito animado em Oslo, agora 25 minutos, Noruega 2, Dinamarca 1.
0: Está animado em Oslo e estará seguramente em algum friozinho, portanto convém o José Pedro Pinto ir agasalhado para a capital da Noruega, coisa que aqui, Walter, não vale a pena, não é?
1: Não, está um calor de ir para a praia.
0: Está, sim senhora, como diria essa de Queiroz, está um calor de ananases. E estamos no final de setembro, 25 minutos na primeira parte, Portugal a vencer por 1-0. Agora a queixar-se ali o Pedro Neto, que houve ali uma mãozinha marota por parte da Jay da Silva. A bola vem aqui para o lado direito, Neco Williams, a deixar ali no corredor central, a entregar o ouro ao bandido. A bola vai para Vitinha, depois do corte ali de Renato Veiga. Ronaldo ali a dar uma volta sobre si próprio, depois a complicar e a entregar a bola para David Brooks. A sair a jogar a equipa do País de Gales, a fechar de imediato ali o Ruben Neves. A bola tem que vir um bocadinho mais para trás para a Shen a fazer uma abertura lá para o Jay da Silva, e Jay da Silva a deixar mais atrás em Ben Davies. A Ben Davies vai caminhando agora a entregar aqui para o lado direito para Nick Williams. A pressão de imediato por parte de Bruno Fernandes. A bola vem ali para trás para Cabango a jogar com Danny Ward. Lá está o guarda-redes do País de Gales a meter lá no corredor esquerdo, a adiantar agora o Ben Davies, a deixar depois ali à sua frente em Ampadu vai caminhando, soltou para um companheiro, vem agora a descer a equipa do País de Gales, a bola ali para o lado esquerdo, abertura lá para o David Brooks, né, é assim, o Jay da Silva a deixar ali no corredor central, tenta dar ali de primeira a recuperação da seleção nacional, não senhor, a bola vai ainda para David Brooks a picar lá para dentro da grande área, aparece ali agora o Ruben Neves e a bola a sobrar depois para o guarda-redes Diogo Costa. Lá está verdade. Diogo Costa voltará a agarrar a bola e com as mãos a meter aqui do lado esquerdo.
1: Mas não conseguiu o Ruben Neves fazer o corte. Acabou por Diogo Costa gritar bem alto, a dizer é minha. E foi ele que agarrou e depois, como dizes, lançou para a esquerda para Nuno Mendes. Tenta Portugal construir um lance de ataque.
0: Lá vai a locomotiva, que é o João Cancelo, a deixar depois em Pedro Neto. Pedro Neto a vir agora mais para o meio. Pode ser ali o remate, está na zona central. Faz a abertura para a esquerda. A bola vai já para Nuno Mendes. Parou ali um bocadinho. Tinha a desmarcação de Bruno Fernandes. A ideia era boa. Era boa, sim senhora, mas foi com muita força e a bola sobrou para Danny Ward.
1: O Pedro Neto fez uma paralela à linha de grande área, à procura de espaço para conseguir rematar. Não conseguiu. Deu mais na esquerda em Nuno Mendes, que depois tentou servir o Bruno Fernandes. Mas o passe não saiu bem.
0: Não saiu, não senhor, e a bola está em Ampadu dentro do grande círculo. A jogar depois ali com o David Brooks, dá para trás, dá para um companheiro que é o Ampadu. Lá está Ampadu a pisar a bola, a deixar depois em Ben Davis. Este a empurrar lá para a esquerda, a bola é devolvida na direção de Ben Davis, a deixar em Cabango. A Cabango agora ali a recuar o passe de Ampadu. Lá está o central que joga no Swansea, a dar ali de pé esquerdo mais para a frente. A Portugal vem a pressionar os seus adversários, a obrigar a equipa a cometer erros. E agora aparece ali uma falta a ser cometida por Renato Veiga. Livre para a equipa do País de Gales, mais ou menos a meio do seu meio campo. Lá está o livre já marcado ali por Sheehan. A Sheehan a deixar depois em Ben Davis. Ben Davis a pisar a bola. Está à procura da desmarcação de alguém. Dá rasteiro, daí ali para a sua frente na direção de Comas. E aí depois há ali, não um, mas dois jogadores do País de Gales que estão ali estampados no real lado.
1: E eu acho que o Renato Veiga arriscou sem necessidade nenhuma. É ele que faz as duas faltas. De resto,
0: está
1: eu acho...
0: farto de distribuir fruta.
1: É isso,
0: Walter,
1: que eu ia dizer. Ele já fez aí pelo menos 5 faltas clarinhas. O Rubén Dias acho que ainda nem fez nenhuma falta. E esta última entrada, aos pés do adversário, é perigosíssima. Podia levar ali um cartão amarelo sem necessidade nenhuma, que o jogo está tranquilo.
0: Oh, Nuno Coelho, é isso mesmo, não há necessidade nenhuma de os jogadores se amarelarem, porque os grandes compromissos ainda virão no domingo a um e depois de hoje 8 dias ao outro. Esses sim, bastante complicados.
4: Sim, mas é como vocês diziam, o Renato está farto de molhar a sopa, como se costuma dizer no futebol. Já fez várias faltas, quase sempre de costas. A verdade é que o País de Gales tem jogadores, o Brooks, o Johnson e o Leo Skouma são jogadores rápidos na frente, e o Renato parece-me que tem tido essa intenção de nunca os deixar virar, mas tem feito realmente faltas a mais.
0: Olha, por falar em faltas, agora foi a vez de Ben Cabango aparecer ali, dar um chega para lá no jogador de Portugal, e é pontapé livre marcado por Ronaldo. A deixarem Vitinha lateraliza para a esquerda para o Nuno Mendes, faz um compasso de espera, dá para trás, dá para Vitinha, ao bicampeão europeu, a jogar depois com Renato Veiga, a vir ao jogo da esquerda lá para o lado direito, na direção de Ruben Dias, a deixar depois em Cancelo. A Cancelo tem ali, a Cancelo está a jogar agora mais por dentro. O passe há pouco era para Pedro Neto. A bola vem para trás para Renato Veiga a deixar aqui do lado esquerdo, vai-se ensaiando a ola mexicana aqui no estádio de Alvalade. A bola está ali no pé direito de Bruno Fernandes, ali ainda um toque de um homem de Gales, sobrou depois para Vitinha, joga para trás na direção de Ruben Neves, mete lá do lado direito, agora Cancelo a combinar depois ali com o Pedro Neto. Este vem para trás, meia hora, estamos com meia hora no estádio de Alvalade em Lisboa. Vamos carimbar esta emissão da RTP Antena 1, mas primeiro vou nesta jogada de ataque da Seleção Nacional. A bola para Cancelo, cruzamento à procura de Ronaldo, saiu muita força e a bola bate sobre a linha final e acaba por transpor e por sair. É pontapé de baliza para o País de Gales, meia hora, estamos com 30 minutos esgotados em Alvalade. Portugal a vencer por 1-0 desde o minuto 22. A Portugal 1, marcou João Félix. Gales 0.
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3: No outro jogo do grupo mantém-se a vantagem da Noruega, 2-1 diante da Dinamarca. Frederik Aursnes é lateral esquerdo neste encontro.
0: O homem é pau para toda a colher, como se diz em bom português. Pontapé de canto para a Seleção Nacional, outra vez Félix ali naquele corredor central a tentar a sua sorte.
1: A fazer ali uma boa combinação e a ser Félix a finalizar, a bola a passar ao lado do poste, mas antes tinha desviado num jogador do País de Gales e por isso dá canto. Daquele lado bate sempre Bruno Fernandes, levanta o braço direito.
0: Lá está Bruno Fernandes, bota as cor de laranja, vai levantar, levantou a pé direito para o primeiro poste, bola passou ali por toda a gente, ao corte e protestam os jogadores de Portugal, mas é canto. Eu não sei o que
1: pedem
0: é que eles
1: uma
0: queriam.
1: Mão. O Vitinha pede uma mão ao árbitro, à VAR, portanto há possibilidade de revisão deste lance.
0: O Soren Storks é o VAR alemão desta partida.
1: E eu não sei se já há indicação para ser batido o canto.
0: Já, portanto, não há nada.
1: Está tudo bem. Canto para Portugal no corredor direito.
0: Lá está preparado para levantar a seleção nacional portuguesa. A bola batida ali para o coração da grande área. Afasta a seleção do país de Gales. É por intermédio de Comas na recuperação de Portugal. Mas há ali uma falta cometida por...
1: Eu acho que foi o Pedro Neto para travar o contra-ataque.
0: É o Pedro Neto que vem ali ao meio.
1: Há ali uma mãozinha porque o jogador do país de Gales tentou levantar a bola para... Não foi para passar por cima, mas foi para passar ao lado do Pedro Neto. E ele, para cortar o lance logo ali, o mal pela raiz... Tocou a bola com o braço.
0: A bola está no lado esquerdo, o Jay da Silva. Lá está o Jay da Silva a tentar sair dali, mas não lhe permite depois uma seleção nacional de Portugal por intermédio de Pedro Neto. A tentar ali encerrar uma jogada, uma combinação de dois jogadores. A equipa de Gales era Comas. A recuperação depois a acontecer por parte de Renato Veiga. Está no corredor central. A faz uma abertura para a meia-direita. Está ali Ruben Dias. Meteu agora sobre a divisória. Baixa um bocadinho para o seu meio-campo. Número da seleção nacional, que era o João Félix. Insiste a seleção nacional agora pela esquerda. Nuno Mendes, lá vai Nuno Mendes em alta velocidade. Nuno Mendes é um slalom gigante, parece que está a descer ali a Serra da Estrela. Ainda Cristiano Ronaldo a tomar ali, a fazer o passe, remata a acontecer de João Félix. E há o desvio de... Mas há fora de jogo.
1: Há um fora de jogo. O braço está levantado, o braço direito do árbitro assistente que acompanha o ataque de Portugal. Mas a arrancada impressionante do Nuno Mendes.
0: Parecia o slalom gigante dos Jogos Olímpicos de Inverno, Walter.
1: É verdade. Ele correu. Ganhou toda a gente na velocidade, mas depois não conseguiu finalizar. A bola ainda sobrou para o Cristiano Ronaldo. Mas depois estavam ali, sei lá, quase 5, 6 jogadores do país de Gales.
0: Danny Ward a jogar depois com a Cabango, a devolver outra vez para o guarda-redes do Wrexham. Está ali na zona limite da sua grande área, ou quase na zona limite da sua grande área. Wrexham, que tem uma história que se cruza com o futebol português. É preciso não esquecer que em 1986 foi o primeiro adversário do Porto quando ganhou a Liga dos Campeões. Atenção, a bola está ali em Bruno Fernandes, tirou um cruzamento. Atenção, recolhe, vai ali para mais outro cruzamento. O jogador da seleção nacional da portuguesa, que era o João Cancelo, afasta de qualquer maneira a defensiva de Gales.
1: Mas o lance, uma vez mais, onde Portugal conseguiu, com várias unidades, chegar perto da baliza do país de Gales. Não conseguiu, foi depois finalizar junto à baliza.
0: Pedro Neto a jogar ali mais para o corredor central. A bola está em Renato Veiga. A Veiga a deixar depois em Ruben Neves. Atenção, vai lá. Bola. Falta, senhor árbitro. Claro que é falta ali a bater agora o número 4, Ben Davies. Já se preparava para se virar o João Félix e para ficar em posição catita para atirar à baliza. Levou ali um toque, é um pontapé livre em posição frontal à baliza de Danny Ward. Atenção aos escudos de Cristiano Ronaldo.
1: Eu acho que estará ali mais ou menos a bola junto à zona onde Félix rematou para o golo, que vai fazendo a diferença no marcador. Só que agora é um lance de bola parada. É um livre quase em zona frontal, um bocadinho descaído para o lado direito. É Cristiano Ronaldo que está junto à bola e também Nuno Mendes. Eu arrisco várias fichas que será CR7 a finalizar.
0: É, está ali naquela posição que ele celebrizou de pernas abertas. Nuno Mendes também a tirar ali as medidas à bola. O árbitro da partida anda ali a corrigir a posição de Gales. Atenção, atenção! Alô, alô! Pode ser o segundo gol de Portugal. Está ali Cristiano Ronaldo, está também o Nuno Mendes. Há ali três homens numa barreira de Portugal para confundir. Ronaldo vai bater, bateu! A bola é desviada pela barreira. A bola vai sobrar depois ali para Cancelo, ali do lado direito, recolhe Cancelo, deixa no corredor central, bola para Nuno Mendes, vai fazer a abertura para a esquerda, dá para Vitinha. Vitinha a encostar para Bruno Fernandes. A Bruno Fernandes joga para trás para Vitinha. Vitinha agora a rodar o jogo da seleção nacional, deixa ali no corredor central em Ruben Neves, vira lá para o lado direito, recolhe o João Cancelo. O Pedro Neto anda ali de um lado para o outro, mas em terrenos mais interiores. Esta permuta é difícil para quem defende. A bola está ali depois em Renato Veiga. Renato Veiga a deixar depois em em arruba Neves, vai caminhando o Neves, a deixar em Cancelo, a Cancelo para Neves, este a encostar agora para o Pedro Neto, a Pedro Neto pode puxar para a linha de final, tira um adversário de caminho, vai tirar agora ao segundo, atenção João Cancelo, tira cruzamento, Ronaldo atirou ao lado! E o estádio, Ronaldo rematou ao lado, o estádio quase que vem abaixo, Walter!
1: Mas há uma explicação, Paulo, é que atrás da outra baliza de Diogo Costa dava a ilusão de que a bola tinha entrado, por isso é que deste lado houvesse bruá a acreditar que Cristiano Ronaldo tinha conseguido fazer o segundo golo para Portugal, mas não, a bola foi ao lado depois de uma finalização com o pé esquerdo.
0: Lá está a bola batida para o ataque da seleção de País de Gales. Nuno Coelho, como estás a ver a prestação da seleção nacional nesta partida frente a Gales?
4: Bem, Portugal neste momento tem o controle do jogo, várias oportunidades ao longo da partida, muita gente dentro da área nos

0: Veiga, a bola sobrou depois para Ruben Neves a deixar e a meter ali para João Cancelo. Cancelo de primeira para Ruben Dias, este a encostar para Vitinha, baixou ali um bocadinho aqui sobre o lado esquerdo, meteu para a esquerda, colado à linha lateral, está ali o Nuno Mendes, a tenta passar depois por Neco Williams, afasta a defensiva do País de Gales, a bola outra vez para Nuno Mendes, mas há ali uma falta cometida sobre Neco Williams, já dentro do meio campo de Portugal, livre para o País de Gales.
1: Foi uma falta cometida por Nuno Mendes sobre o jogador do Nottingham, ele que foi treinado até por Nuno Espírito Santo e também por Vítor Pereira o ano passado, mas depois mais aparatosa foi a queda. Mas felizmente está tudo bem.
0: Está sim senhor, e a bola está em Ampadu a meter ali para um número 17 que é o Jordan James, que tem andado um bocadinho desaparecido da partida. A bola está atrás em Danny Ward fora da sua grande área, dentro do meio círculo, a passo longo, olha para saída de cabeça de Diogo Costa. Era Jordan James, estava a dizer que o homem andava desaparecido e ele apareceu de imediato. Insiste a equipa do País de Gales aqui pelo lado direito do seu ataque. A bola está ali em David Brooks, a Brooks a meter para Williams, a devolver para Brooks, está organizada já a defensiva de Portugal, atenta ali o Sheehan, recuperação da seleção nacional e a bola vai para o Bruno, aparece agora ali o Cristiano Ronaldo a jogar para trás para o Nuno Mendes da esquerda mais lá para a direita, é para Ruben Dias a deixar depois ali em João Cancelo, a desmarcação lá no corredor, vai ali para o Pedro Neto, a Pedro Neto tem o Jay da Silva à sua frente, lá está Pedro Neto em simulações, mete no corredor central, atenção, bola para Ronaldo, rematou com pouca pólvora e a bola vai para o guarda-redes Danny Ward. Pouca ou nenhuma pólvora neste remate
1: e ele fica desesperado, o Cristiano Ronaldo, porque este era um lance, digo eu, para Cristiano Ronaldo seria um lance teoricamente fácil, mas atenção, porque o mau estado do relvado pode explicar em parte, até porque ele já chutou no ar duas ou três vezes, bateu com o pé no relvado. Eu fico com a ideia que terá sido traído ali por qualquer tufo de relva ou qualquer coisa do género, que dificultou a tarefa de Ronaldo, que parece solto de marcação, descaído para a esquerda, rematou com o pé direito, mas fraco e fácil para o guarda-redes Danny Ward agarrar.
0: Estamos a 5 minutos de chegarmos aos 45. Portugal a vencer por 1-0 desde o minuto 22, desde mais ou menos meio da primeira parte. Gol marcado por João Félix. Foi o gol número 13 de João Félix na sua história na seleção nacional. A bola está em Ruben Dias. Ruben Dias a entregar depois para João Cancelo. Pedro Neto, aliás. A Pedro Neto colado à linha lateral. A desmarcação agora de Cristiano Ronaldo. A recepção não foi a melhor e estava fora de jogo.
1: Estava em posição adiantada, o árbitro manda jogar para não perder tempo, mas é um passe vistoso do Pedro Neto, mas adiantado relativamente à linha defensiva, o Cristiano Ronaldo.
0: A bola está em Cabango a adiantar, meteu ali para Sheehan, este a meter depois para Cabango aqui no corredor direito, atenção, passa ali para um adversário, não passa pelo segundo, Bruno Fernandes a conseguir ganhar, e a bola vai já para Vitinha. A Vitinha dentro do grande círculo joga ainda no seu meio campo, faz uma abertura lá para o lado direito, é para o Pedro Neto, a Pedro Neto a devolver para o Vitinha, a pôr um bocadinho de calma no jogo agora, Vitinha, a temporizar, estamos a aproximar-nos do intervalo, a bola está em Veiga, a Renato Veiga a adiantar, meteu para Bruno Fernandes, dá para trás, dá para o Nuno Mendes, faz uma variação da esquerda para a direita, mas nem com o escadote lá, nem com a escada mais giros dos bombeiros lá conseguia chegar.
1: Pois não, porque a bola foi muito alta, ele ainda levantou os braços, saltou, mas nem assim conseguiu agarrar a bola, também seria falta, é claro, mas a bola ia muito, muito alta.
0: A bola está em João Cancelo ali a conseguir superiorizar-se ao homem do País de Gales, a deixar mais atrás em Renato Veiga a meter depois aqui para a meia esquerda, está ali a recolher agora o Bruno Fernandes, dá de primeira, dá para Vitinha, virou-se para o meio campo contrário, Cristiano Ronaldo primeira, a dá ali para trás, a meteu já para o Nuno Mendes a jogar de forma mais recuada, atenção, a grande abertura agora para o Pedro Neto, vai ali recolher junto à face lateral da grande área, encara o seu adversário, grande corte de Jay da Silva a ceder ponta pé de canto na altura em que ia passar o jogador do Chelsea, Jay da Silva deu-lhe um toquezinho, a bola sai pela linha final, é canto para Portugal,
1: grande corte do jogador do Coventry, dá canto para Portugal, daquele lado bate o Ruben Neves, lance para ser batido pelo Internacional Português do lado direito do ataque.
0: Lá está Ruben Neves, preparado para bater, jogador de 29 anos a cumprir internacionalização número 70. Bateu ali para o primeiro posto, afasta a defensiva de Gales. A bola vem sobrar depois ali mais no meio para Cancelo. Lateraliza lá para o Ruben Neves, atenção, sai ali cruzamento lá para dentro da grande área, afasta depois Jay da Silva, completa o alívio número 7, David Brooks, insiste ainda Portugal. A

0: Ela está ali em Renato Veiga, bomba, bomba para a bancada, isto não foi uma bomba, foi daquelas bombinhas de carnaval, rebentou, mas rebentou na bancada.
1: E abre os braços Jorge Jesus a perguntar o que é que é isso, o que é que é isso?
0: E tem toda a razão, não há de facto nenhuma dúvida. Lá está o pontapé de baliza para ser marcado por Danny Ward. Guarda-redes de 33 anos, ele que é o habitual suplente no Wrexham. A bola batida para a sua frente de ataque, aparece ali o corte de cabeça de Renato Veiga. A bola sobra depois ali para Vitinha, dá para trás. Atenção, meteu aqui para Cristiano Ronaldo. Consegue evitar que a bola saia, tenta ali passar por um adversário, acabou por perder a bola. Insiste ainda Brooks. Aparece ali agora a recuperação por parte de Renato Veiga. A deixar depois em Vitinha, organiza a casa, Vitinha joga ali para trás, dá para Ruben Dias. Este a deixar depois em Cancelo. Cancela a meter no corredor central, aparece ali Ruben Neves, dá para trás, dá para o Ruben Dias, este a deixar em Veiga, Veiga tirou o adversário de caminho, bem, agora ali com uma bela finta, a deixar depois em Ruben Dias a trabalhar para João Cancelo, aproxima-se o final da primeira parte, Portugal está a vencer por 1-0 neste jogo da estreia da Liga das Nações, temporada 26-27, grupo 4, lá vem caminhando agora o Renato Veiga, ali à entrada do meio campo contrário, soltou depois mais para o meio, é para o Vitinha, invade o meio campo contrário, combina depois com Cristiano Ronaldo, faz uma abertura ali para o Ruben Dias, Ruben Dias a lateralizar, atenção, aparece agora o Cancelo a jogar depois com o Pedro Neto, a Pedro Neto e Cancelo, agora é o João Félix, vai para a linha de cabeceira, vai tirar cruzamento, faz ali o túnel ao seu adversário, Jay da Silva a conseguir recuperar, a lateralizar depois para um companheiro e este a meter mal, de primeira, bola para fora, lançamento para Portugal do lado direito.
1: E lançamento que será feito por João Cancelo.
0: Lá está João Cancelo.
1: Olha, deixa para o Pedro Neto só para me enganar.
0: Exatamente. Pedro Neto ali a jogar para trás na direção de Ruben Neves, a deixar depois ali em Renato Veiga, adiantou meter no meio campo contrário para e final. Não há tempo de compensação final da primeira parte no Estádio de Alvalade em Lisboa. O árbitro da partida, Donatas Ramsas, manda toda a gente para os balneários. A Portugal está a bater a equipa do País de Gales por 1-0, golo de João Félix, tudo calmo e tranquilo na saída, Walter.
1: E Jorge Jesus foi dos primeiros a recolher aos balneários, muito provavelmente para preparar os reajustes que quer fazer, as chamadas de atenção que quer fazer à equipa, isto porque neste primeiro tempo e apesar da vantagem, Jorge Jesus mostrou alguns momentos de profundo desagrado.
0: Nuno Coelho, vamos lá então à tua análise. Esta primeira parte, Portugal começou um bocadinho coxo, passa a expressão, ali 5, 8 minutos para conseguir ferir de como as coisas estavam e podiam ser ultrapassadas. Depois, a partir daí, foi um jogo de sentido único.
2: Sim, sentido único, muitos remates, 13 remates, 61% de posse de bola para Portugal, por isso os dados são bem claros daquilo que foi a superioridade da seleção portuguesa frente a um País de Gales que entrou personalizado e com essa capacidade de ter a bola e de pôr Portugal a correr durante 5, 10 minutos. A partir daí a seleção portuguesa assentou, conseguiu pressionar a equipa do País de Gales de forma mais agressiva e começaram a pouco e pouco a surgir as oportunidades de cantos, de remates, um ou outro remate do Cristiano. O Félix em zona central a jogar bem ao lado do Cristiano Ronaldo, com muita capacidade também para finalizar e para olhar para a baliza, e Portugal tomou conta do jogo a partir do minuto 10. O gol do Félix aparece aos 22 e a partir daí praticamente Portugal não saiu mais do meio campo ofensivo. Primeira parte absolutamente sentido único, com alguns jogadores, nomeadamente o Félix, em destaque. Destacaria aqui pela negativa, ou quando eu digo pela negativa, menos em jogo, Bruno Fernandes e Vitinha, que também teve muito pouca capacidade para pegar no jogo como é habitual.
0: Obrigado, Nuno Coelho, comentador da RTP Antena 1, neste Portugal 1, País de Gales 0. Vai valendo o gol marcado por João Félix aos 22 minutos. Foi o gol número 13 da história de João Félix na Seleção Nacional, que já tem 58 capítulos, João Gomes Dias, já contando com o Deus.
3: É mesmo. Já vamos voltar até ao estádio de Alvalade para acompanharmos a segunda parte desse encontro que para já dá vantagem à equipa de Portugal por uma bola a zero com o tal gol de João Félix. No mesmo grupo e também já em tempo de intervalo, a Noruega está a vencer a Dinamarca por 2-1. A equipa norueguesa que tem Fredrik Aursnes a titular. Do lado dinamarquês, Victor Froholt está também no 11 inicial. Noutras partidas desta Liga das Nações, Temos já em tempo de intervalo Sérvia 1, Grécia 0 e perto de terminar a primeira parte, Países Baixos 0, Alemanha 1. Para já na estreia de Jürgen Klopp, a formação germânica na frente, gol marcado por Félix Nemeth. Vamos olhar também para outros resultados de outras ligas, da Liga das Nações mais à frente, bem como falar dos sub-21 que amanhã vão defrontar a Bulgária na fase de qualificação para o Campeonato da Europa. 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
4: 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Muito boa noite, são agora 20 horas e 35 minutos. Vamos para uma síntese de informação na RTP África, edição de Jerónimo Muniz.
5: Boa noite. O primeiro-ministro de Portugal, Luís Montenegro, propõe uma reflexão sobre um mecanismo do preço do petróleo. A sugestão foi dada na intervenção na Assembleia Geral das Nações Unidas. Luís Montenegro disse que a crise dos combustíveis é insensata e má para todos e é preciso uma medida a nível global.
6: A crise energética e a escalada do preço dos combustíveis que enfrentamos devido a conflitos internacionais afetam todos os nossos povos. Todos. Todos mesmo são prejudicados. Da Ásia à Europa, de África às Américas, não há nenhum país que seja imune. Têm impacto económico e social grave e estão já a ter consequências indesejáveis. Para todos nós e também para as partes mais diretamente envolvidas. Esta é uma crise insensata porque é má para todos. E nós temos de acabar com esta espécie de masoquismo coletivo. E temos de o fazer rapidamente para encerrar este capítulo, que é um capítulo que gera um prejuízo para todos.
5: Luís Montenegro discursou depois do presidente, do primeiro-ministro de Israel. Montenegro apelou ao fim da tragédia humanitária no Médio Oriente e insistiu ser necessário caminhar para uma solução da coexistência de dois Estados, Israel e Palestina. O presidente de transição da Guiné-Bissau, general Horta Intahar, destacou hoje no discurso alusivo aos 53 anos da independência que apenas a unidade permitiu que a luta pela libertação tivesse tido êxito e destacou o papel crucial da solidariedade internacional.
7: Não combatendo a liberdade da pátria, eles me apoiam de países vizinhos, eles me apoiam de países amigos, eles me apoiam de comunidade internacional. Durante a luta, para o combatente conseguir vencer, houve uma unidade que une e essa é a primeira luta para a causa justa. Sempre a unidade é de Israel, é que não lhe pega o vigilante, para não poder levar o país para um bom caminho.
5: Sobre o atual contexto político e socioeconómico do país, o general Horta Intah garantiu que, apesar de o país se encontrar num período de transição política, a Guiné-Bissau não parou, referindo que estão a ser executadas obras públicas estruturantes.
7: No país, nós estamos em momento de transição política. Mas a Guiné-Bissau é capaz. O governo não recebe apoio através de organizações internacionais e o governo ainda cumpre tudo obras que estavam em execução ainda anda nessa normalidade. Portanto, o governo está num bom caminho.
5: Horta Intah dirigiu um apelo especial aos cidadãos e, em particular, à juventude guineense, dando o exemplo da união dos ex-combatentes que levou à independência e frisando que a construção do país é incompatível com discursos de ódio.
7: Na pele a todo o povo guineense, principalmente os jovens, para não pautar sempre na unidade que não combatente, é o número durante a mata, até a idade da independência. Para lembrar da Boscuma, durante o período de abertura político, é unidade nos camaradas que a seguir, que põe nessa situação que nós estamos. Portanto, a MCP, todos os jovens, o povo em geral de Guiné-Bissau, aqueles que cuidam de Guiné como seu segundo país, para nós tudo, para nós ser ativistas de paz, ativistas de tranquilidade e social.
5: O discurso à nação em crioulo guineense do presidente de transição Horta Intah é a única celebração oficial a marcar os 53 anos da independência da Guiné-Bissau. A Direção Provincial de Migração da cidade de Maputo vai reforçar a fiscalização à presença de cidadãos estrangeiros no distrito municipal de Catembe, do outro lado da Baía de Maputo. Felizardo Jamaca, porta-voz da Direção Provincial de Migração da cidade de Maputo, diz que a necessidade de se intensificar a fiscalização no distrito municipal de Catembe tem uma razão de ser.
8: Então nós marcamos esse encontro com as autoridades locais com vista a dotar a eles de informação, de conhecimento das normas que regem a permanência da entrada, saída e entrada, permanência e saída do cidadão estrangeiro, com vista a que os mesmos controlem e previnam a imigração ilegal.
5: A declaração do porta-voz do diretor provincial de migração da cidade de Maputo, Felizardo Jamaica, feitas à margem do encontro com líderes comunitários no distrito municipal de Catembe, onde foram igualmente apresentadas viaturas e a força de fiscalização e sensibilização sobre a imigração ilegal.
4: Foram as notícias na RTP África com Jerónimo Muniz. 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
3: Pelo mundo, ligam ao som da nossa rádio para acompanharmos o duelo entre Portugal e País de Gales. Estamos no arranque da Liga das Nações, 26-27. Para já, em tempo de intervalo, Portugal está a vencer em Alvalade por 1-0. Vale o gol marcado por João Félix. Para o mesmo grupo, a Noruega está também na frente, em casa, em Oslo, 2-1 diante da Dinamarca. Para amanhã as atenções estão centradas na seleção de sub-21, que vai continuar a jogar na qualificação para o Campeonato da Europa. Depois de um percurso praticamente imaculado e de um primeiro lugar no grupo, segue-se o jogo diante da Bulgária, que será realizado amanhã às 4:30 da tarde, nos arredores de Plovdiv, na cidade de Pazardzhik. Hoje fez a antevisão o selecionador Luís Freire, que revela a importância deste duelo diante dos búlgaros.
9: É um jogo chave também para nós a nível daquilo que temos para a qualificação para o europeu. Sabemos que é um passo importante, não acredito que seja decisivo, mas importante sim, e temos principalmente ter a fome e a energia que temos tido nos jogos, também se calhar mais ainda porque o adversário assim vai exigir, mas tenho a certeza que eles vão estar muito motivados para garantir já 3 pontos e ver o que é que isso nos dá.
3: Intensidade é também uma palavra de ordem no vocabulário de Luís Freire para abordar este que será o 8º encontro de qualificação. Recordo que Portugal tem 7 jogos, 6 vitórias e 1 empate.
9: A Bulgária é uma equipa muito agressiva, intensa, trabalhadora em campo, que sai bem no contra-ataque, mas fecha-se bem, não tem sofrido muitos golos. Nós temos de ser muito agressivos também, muito intensos, fortes nos duelos, porque o jogo vai ser também um jogo de duelos. E depois, do ponto de vista ofensivo, temos que ser muito dinâmicos, pôr muita gente na área também, ter uma dinâmica forte a criar movimentos na linha defensiva adversária, ter uma capacidade de reação forte à perda, mas principalmente temos que tentar ao máximo criar oportunidades e ser muito resilientes, persistentes para conseguir furar a defesa da Bulgária, e acredito que com a qualidade que temos individual e com a dinâmica também coletiva podemos fazer golos aqui.
3: Entre os vários jogadores de Portugal está Mateus Fernandes, o médio do Tottenham, também falou e não tem dúvidas de que a Bulgária, apesar de estar bem abaixo na tabela classificativa, neste grupo de apuramento, pode criar dificuldades.
10: Sabemos que é uma equipa que vai trabalhar muito naquilo que é o contra-ataque, talvez muito aquilo que foi o jogo em casa. Uma equipa que vai acabar por defender, explorar esses contra-ataques, as bolas paradas, mas dos vídeos que temos visto, da análise que temos feito à equipa, eu acho que o jogo vai ser muito por aí. Estamos preparados para reagirmos à perda da bola, esquemas táticos e algo que eles também são muito fortes, por ser uma equipa muito alta, mas eu acho que o mais importante é ficarmos em nós. Temos 0 golos sofridos, temos muitos golos marcados, sabemos a qualidade que temos na equipa, a qualidade individual e coletiva, e portanto é muito por aí focarmos naquilo que podemos controlar e o que é que podemos melhorar também.
3: Bulgária, Portugal, no Sub-21, marcado para amanhã às 4:30 da tarde.
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3: Ainda no futebol começaram a sair os castigos do Conselho de Disciplina da Federação Portuguesa de Futebol ao clássico entre Porto e Benfica. Mais de 26 mil euros é aquilo que os Dragões vão ter de pagar, e em causa está sobretudo o arremesso de alguns objetos para o relvado e, em concreto, um dos que acabou por acertar em cheio em Ricardo Rocha do Benfica. Teremos ainda uma nota breve antes de voltarmos ao Alvalade para o triatlo, uma vez que Dinis Ferreira, o triatleta português, hoje em Pontevedra, na Galiza, em Espanha, conseguiu arrebatar a medalha de prata na prova de júniores. Ele que, apesar de ter subido ao segundo lugar do pódio, até queria mais.
12: Estou bastante contente. Ainda não fiquei com aquele bichinho de ter ficado quase em primeiro, mas acho que vai cair e não estou 100% contente. Acho que pode ser um boost muito grande para ter mais motivação e confiança no trabalho que estou a fazer.
3: Grande esperança portuguesa no domingo na corrida de elites masculina. Vasco Vilaça, grande candidato a poder arrebatar o título mundial. Antena 1 lá estará para lhe contar tudo.
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3: Agora vamos lhe contar tudo do que resta do Portugal-País de Gales. Vamos voltar a esse encontro no estádio José Alvalade. É o arranque da Liga das Nações. É também o arranque de Jorge Jesus como timoneiro da Seleção Nacional. Recordo que hoje o trabalho também está nas redes com a Maria de Saimelo. Quanto ao som é cuidado pelo Francisco Lemos. A reportagem do Walter Madureira. Comentários de Nuno Coelho. Relato do Paulo Sérgio. Esta é a equipa da Antena 1 que nos vai trazer agora aquilo que se vai passar na segunda parte desse Portugal 1, País de Gales 0.
0: Cá estamos para a segunda parte deste jogo. Portugal a entrar com o pé direito. E agora é a vez de termos aqui os telemóveis a iluminarem este céu aqui de Alvalade, Walter Madureira.
1: Era lançado esse repto aos adeptos para ligarem as lanternas dos telemóveis ao som da música para cima e para baixo, para acompanharem também esse ritmo. E foi uma forma de fazer passar este tempo de intervalo com os adeptos muito entusiasmados com este desempenho da equipa portuguesa e, mais do que o desempenho, com o resultado e com esse golo marcado por João Félix, vai fazendo toda a diferença no marcador.
0: Os jogadores de Gales estão nesta altura a subirem ao relvado. Houve ali muita gente em aquecimento. Vamos ver se há ou não alguma alteração. Deixa-me contar. 1, 2, 3, 4, 5, 6, 7, 8, 9. Vamos ver, porque faltam dois jogadores. Nuno Coelho, o que pode fazer a seleção portuguesa ou o que deve fazer a seleção portuguesa nesta segunda metade do desafio?
2: Bem, eu acho que essencialmente o que deve tentar fazer é manter aquilo que foram os 40 minutos da primeira parte, após os 5 minutos iniciais, e onde Portugal foi capaz de ter bola no meio campo ofensivo, de ter algumas oportunidades de gol, de olhar para a baliza. Ou seja, não foi como é alguns momentos. Portugal também tinha uma posse de bola muito passiva, sem olhar para a baliza. Não, Portugal hoje a ter vários momentos de finalização.
0: Olha, por isso, não há alterações na seleção do País de Gales. Mantém-se todos aqueles que iniciaram a partida. Faltava ali o Lewis Comas, o número 9, mas já está de regresso.
2: Sim, em relação ao País de Gales, aquilo que já tínhamos falado, alguma fisicalidade da equipa do País de Gales. Na verdade, mais faltas até para Portugal, 7 faltas para Portugal contra 4 do País de Gales. Isso é um dado que eu gosto sempre de assinalar, porque é sinal que Portugal, a espaços, foi reagindo logo à perda de bola, e isso muitas das vezes é necessário uma falta para parar logo uma saída rápida do adversário. A grande dificuldade que eu acho que Portugal tem é mesmo essa falta de agressividade no momento defensivo, porque quando defendem todos juntos e quase num homem a homem, Portugal torna-se forte. Se baixar o ritmo nesse momento, acaba por ser fácil para o País de Gales ter essa circulação de bola, e isso foi acontecendo a espaço. Talvez esse o ponto mais negativo da exibição de Portugal nesta primeira parte.
0: Regressaram também os jogadores de Portugal e Walter. Não há alterações nem de um lado nem do outro. Portanto, mantém-se tudo na mesma.
1: Deixa-me até dizer que no primeiro tempo não houve nenhum jogador de Portugal em exercícios de aquecimento. E Jorge Jesus continua a apostar nos mesmos 11 que iniciaram este encontro.
0: Vai iniciar a segunda parte a equipa do País de Gales. O árbitro da partida já tem autorização. Apitou, recomeçou o jogo. A Portugal está a vencer desde o minuto 22. Marcou João Félix. Lá está o guarda-redes Danny Ward. Passe longo a baixar-se ali agora o Renato Veiga. E a bola a sobrar para o guarda-redes Diogo Costa. Lá está Diogo Costa com as mãos a meter ali ainda dentro da sua grande área no Ruben Dias. Vem caminhando Ruben Dias com a bola bem dominada, agora a pisar, a fazer um compasso de espera, a deixar depois ali mais atrás em Ruben Neves a virar lá para a esquerda, meteu já para Renato Veiga, devolveu para Ruben Neves, virou o jogo aqui para a meia direita, recolhe ali depois o Ruben Dias. Lá está o jogador do Manchester City, 81 vezes internacional pela seleção portuguesa, tem 3 golos marcados. Vai agora descendo o Renato Veiga, vira o jogo lá para a meia esquerda, aparece ali agora o Bruno Fernandes, dá para trás para Renato Veiga, e Renato Veiga ainda mais para trás para o guarda-redes Diogo Costa. A Diogo Costa a deixar aqui do lado direito, a subir ali um bocadinho as suas linhas a equipa do País de Gales, e agora uma asneira de João Cancelo a entregar o ouro ao bandido. Lançamento já executado para a equipa do País de Gales, a bola está a ser jogada ali para trás para Ben Davies. Lá está o defesa do Tottenham, ele joga ou pela esquerda ou então como central de pé esquerdo. A bola está ali em Vitinha, Vitinha dá para Ronaldo, não consegue captar, a bola sobrou depois para Cabango, a Cabango a deixar ali em Ben Davies, este a meter mais no meio, a bola está ali em Sheehan, a Sheehan a meter mal, atenção, lá vai o Bruno Fernandes a aproximar-se, dá para Ronaldo, Ronaldo ali em simulações, três homens sobre ele, ainda Ronaldo puxa, tira cruzamento, quem aparece? Ninguém! Saltou ali o João Félix, mas a bola passou-lhe a um palmo da cabeça, Walter.
1: Mas eu acho que ele nem acreditou que a bola vinha ali para a cabeça, raspou-lhe na orelha, ficou muito perto. O Cristiano ri e está incrédulo como é que não foi possível o Félix concretizar este lance. Deixa-me dar conta que estão em exercícios de aquecimento Daló, Trincão, Gonçalo Ramos, João Neves e Palhinha.
0: Cinco jogadores em exercícios de aquecimento na seleção nacional portuguesa. É preciso não esquecer que Portugal joga já no domingo na Noruega, em Oslo, frente à equipa da casa. Lá estará o José Pedro Pinto para nos trazer todas as emoções dessa partida, nesse segundo jogo desta Liga das Nações do Grupo 4. Depois é a vez da seleção nacional viajar para a Dinamarca para jogar em Copenhaga de hoje 8 dias, onde vai estar o Fernando Eurico. E depois, no dia 4 de outubro, Portugal a receber a Noruega. A Portugal a jogar no Estádio do Dragão. A bola está ali em Ruben Dias. Ruben Dias a deixar depois ali em Ruben Neves. Neves a bater lá para o lado esquerdo. A bola já está ali em Bruno Fernandes a adiantar-se, a tentar depois combinar com Cristiano Ronaldo. Mas Ronaldo a meter a bola para fora. Lançamento para a equipa visitante. A bola está em Cabango. Cabango a jogar com Danny Ward. A Danny Ward a bater aqui para à esquerda para Ben Davies. Aparece ali a pressão agora por parte de João Félix. Também a fechar depois o Pedro Neto. João Félix, agora foi a vez de Ben Davies jogar com o seu guarda-redes. A Danny Ward a tirar dali o perigo. Passe longo. Aparece ali o cabeceamento de Nuno Mendes. A bola vai sobrar para quem? Vai sobrar ali para o João Félix. Primeira, bem jogado. A meter para o Ruben Dias. Ainda o Pedro Neto ali a conseguir ganhar o ressalto. Agora a arrastar. Atenção dentro da grande área. Assistência incrível! À boca da baliza apareceu ali o Cristiano Ronaldo a conseguir tocar na bola, mas ela acabou por espirrar para a bancada. Que pena!
1: Está ajoelhado dentro da baliza. Como é que é possível? Estava tudo a começar a festejar o golo 980. Cristiano Ronaldo a um metro da baliza a atirar por cima. Grita-se por Cristiano na bancada, mas muitos estavam a pensar que agora estariam a gritar pelo golo de Ronaldo. Incrível este falhanço.
0: É um falhanço incrível de Cristiano Ronaldo, Nuno Coelho. Não há como esconder. Ronaldo pode dizer que o problema é do relvado, dizer que o problema é do oxigênio, dizer qualquer coisa, mas o Ronaldo, com mais uns, ou com menos uns anos, não falhava este golo.
2: Eu acho que aqui tem a ver com a abordagem, ou seja, com a abordagem do Cristiano. Parece-me que ele pode ir de cabeça, ou seja, de atacar a bola de cabeça, de se lançar inclusive para o relvado e finalizar. Acho que era a forma mais fácil, inclusive é com o pé esquerdo, como acabou por finalizar. Acho que é um falhanço, na verdade. Mas olhando aqui àquilo que é, e eu gosto de olhar sempre as coisas de forma positiva, a quantidade de finalizações que o Ronaldo já teve e que já podia ter feito golo. Continua sempre a ter muitas oportunidades para fazer ao longo do encontro. Esta aqui é um falhanço, claro, que eu acho que poderia falhar com 18 anos. Acho que aqui é um falhanço que não tem tanto a ver com a questão da idade.
0: 5 minutos na segunda parte, 1-0, Portugal continua a vencer desde o minuto 22 e Ronaldo já falhou mais um gol cantado, daqueles que o estádio estava todo preparado para dizer sim. Olha, a bola está ali agora em Ruben Dias, é deixar depois em Renato Veiga, faz uma abertura lá para a esquerda, recolhe ainda sobre a divisória, ali o Nuno Mendes joga depois com o Bruno Fernandes, dá ali para trás para Vitinha a rodar o jogo de Portugal, da esquerda mais para a direita. direita, Ruben Dias, passe longo a bater ali para o Pedro Neto, aparece o corte de cabeça de Ben Davies pela linha lateral, é lançamento para a seleção nacional, a bola está já, ou estava nas mãos ali de João Cancelo, jogou ali para trás, João Cancelo tentou passar para o adversário, toque, lançamento outra vez para a seleção nacional.
1: E para Cancelo, na direita mesmo, junto a Jesus.
0: Lá está, João Cancelo. João Cancelo, literalmente à direita de Jesus. Foi isto que disseste, não foi?
1: Foi.
0: Olha, a bola está. E à direita de Jesus está. Está Deus. Deus, João de Deus. O adjunto de Jorge Jesus. João Deus, que é meu conterrâneo, é de Setúbal, é a bola batida, atenção, pode ali! Saltou depois o Pedro Neto e ganhou pontapé de canto.
1: Sim, ele cabeceou para trás para tentar servir o João Félix, a bola bate no jogador de País de Galos, sai pela linha de fundo, é canto no corredor direito e sempre para o Ruben Neves.
0: Lá está Ruben Neves preparado para bater este pontapé de canto. Sobem as torres da Seleção Nacional. Ruben Dias, também Renato Leiga. Lá está o número 21. Vai bater, bateu. Pé direito lá para dentro da grande área. Remate! A bola ficou ali à espera do guarda-redes Danny Ward para ficar, até porque o remate de cabeça foi feito com pouca força.
1: Foi com pouca força. Penso que a bola ainda bateu. Ele ressaltou em alguém. Foi o Ruben Dias. E foi muito fácil para o Ward agarrar.
0: A bola está ali em Ben Davies. Foi dentro da sua grande área, ficar o senhor da situação, depois a jogar para trás na direção de Danny Ward, está ali junto à marca da grande penalidade, a pisar a bola, vai fazer o quê? Vai despachar para a sua frente e ataque, está ali curtinho na direção de Sheehan, a Sheehan a jogar ali para trás para Danny Ward, pois perante a aproximação de um jogador da seleção nacional, teve que se aplicar a fundo e atirou a bola para fora, bem agora ao Ruben Dias, o Ruben Neves aliás, lançamento executado agora por Cancelo, dá ali para trás para Ruben Dias Castanho meteu dentro do grande círculo, está ali Renato Veiga, adiantou a dar para o Bruno Fernandes, a de primeira para Ruben Dias e há falta, falta descortinada pelo árbitro, estava muito perto do lance, falta sobre Bruno Fernandes.
1: Ele que agora está a sorrir e a trocar algumas impressões com o jogador, o camisola 5, o Amputado, depois de uma entrada mais feinha, livre para ser batido por Portugal, por Vitinha.
0: Vitinha a entregar lá para o lado esquerdo, recolhe depois o Nuno Mendes de jogador do Paris Saint-Germain para o jogador do Paris Saint-Germain, aparece agora ali o Bruno Fernandes a combinar, lá vem o Nuno Mendes, entrou na grande área, vai tirar cruzamento atrasado, corte de qualquer maneira da Sheehan, insiste ainda à seleção nacional, mas não, aparece ali agora Amputado a bombear, a tirar dali o perigo, ainda apareceu ali as costas do número 9, Luís Comas, a bola vem para a seleção nacional, adivinha-se mais um golo da seleção portuguesa, a bola está ali em Bruno Fernandes, está no corredor esquerdo, o cruzamento à procura de Cristiano Ronaldo, saltou Ben Davies, afastou de cabeça, insiste a seleção nacional aqui pelo lado direito, a bola está ali em Pedro Neto, lá para trás, cruzamento, Ruben Dias, Ruben Neves lá para dentro da grande área, afastou a equipa de Gales e a bola vai já para David Brooks, a tentar ali passar para um adversário e não consegue, tocou a bola para a linha lateral, lançamento à esquerda para Portugal.
1: Para o bem subido Nuno Mendes, fazer no corredor de esquerdo esse lançamento de linha lateral, é já a meio do meio campo defensivo do País de Gales.
0: É Nuno Mendes a funcionar praticamente como um extremo, como se dizia à mala antiga, a bola veio ali para trás na direção de Renato Veiga, a trocar a bola depois com Ruben Dias, vai caminhando Ruben Dias, dá ali para Cancelo, está no corredor direito, deixou depois em Pedro Neto, ou bem, João Félix agora muito recuado a vir buscar o jogo, tinha ali o apoio depois de Ruben Neves, preferiu jogar com Ruben Dias, a vir ao jogo lá para a esquerda, a bola a chegar até Nuno Mendes a meter já para Vitinha, a Vitinha ali rasteiro, dá para Nuno Mendes, a menos a jogar depois com Bruno Fernandes, a Bruno Fernandes com Nuno Mendes, dá ali para trás para o Renato Veiga, este a jogar com o Dias, Ruben Dias, a passo longo, atenção à arrancada ali de Pedro Neto, para com o peito, vai buscar mais à frente, atenção, tira cruzamento, bola a ser cortada por Dan Davies, a sair pela linha final e é ponta, pé de canto à direita para Ruben Neves executar.
1: Pedro Neto numa boa arrancada a desequilibrar, depois a tentar fazer o cruzamento com o pé direito para trás, mas a surgir o corte de canto já batido por Portugal.
0: Já se sequer a bola está em Cancelo, 10 minutos na segunda parte, 1-0 ganha Portugal, lá está a Cancelo ali a trocar os olhos ao seu adversário, aqui era o Jay da Silva, toque do jogador do Coventry pela linha final, ponta, pé de canto outra vez para ser executado à direita por Ruben Neves.
1: vira o disco e toca ao mesmo, até dá para beber um golo de água, dado pelo preparador físico Márcio Sampaio. Rubén Neves vai bater este canto de novo à direita.
0: Lá está o número 21, bola colocada no quarto de círculo, levanta o braço direito, vai despachar de pé direito, ali a tomar algum balanço, bola batida, lá para dentro da grande área, cabeceamento, a bola morreu ali à frente de Danny Ward e conseguiu o guarda-redes do País de Gales ficar seguro da situação. A bola já está em David Brooks a jogar ali um bocadinho mais para trás, é para Neck Williams, vem agora a passo, deixa no corredor central, está ali o número 17, Jordan James, vira o jogo aqui para o Jay da Silva, joga para trás para o capitão Ben Davis. Ben Davis ali a fazer uma simulação, tem a aproximação de João Félix, deixa no corredor, bola para trás para o guarda-redes Danny Ward, está fora da sua grande área, à boa maneira antiga, como um livro, ali a jogar com os pés.

0: todo vestido de azul, dá rasteiro depois na direção de Jordan James. A recuperação agora por parte do da Seleção Nacional, numa altura em que vão ser 9 da noite, são 9 da noite em Portugal Continental e na Madeira. São 8 da noite nos Açores. Ataca a equipa do País de Gales. Olha, atenção, que falhanço! David Brooks estava, no entanto, fora de jogo. Mas tantas facilidades, minha Nossa Senhora! A Seleção de Portugal, a defesa de Portugal, meteu o requerimento e nunca mais vinha despachado. E o que é que eu quero dizer com isto é que toda a gente esqueceu ali de marcar os jogadores do País de Gales, Walter.
1: Os dois, aquele que recebe no peito, faz a assistência e depois o David Brooks, o camisola 7, a conseguir finalizar. Sorte, Portugal que estava adiantado.
0: Olha, atenção, bola batida ali de João Félix, era para Cristiano Ronaldo. Ficava na cara do golo se Neco Williams não tem adivinhado o lance e não tem adivinhado para onde a bola ia. Nuno Coelho, primeiras notas do comentador da RTP Antena, praticamente ao quarto de hora desta segunda parte.
2: O jogo está animado com o País de Gales, já referiram mesmo neste lance anterior, a criar ali alguma dificuldade a Portugal. O jogo, na verdade, não voltou muito diferente daquilo, ou seja, da maneira como terminou na primeira parte. Domínio de Portugal, a ter a bola, muitos jogadores em zona central, Ruben Neves, Vitinha, Bruno Fernandes, João Félix, o próprio Cristiano a baixar muito isso, cria muita gente em zona central e por isso o País de Gales tem dificuldade para roubar a bola à seleção portuguesa. Nuno Mendes sempre aberto no corredor, uma autêntica locomotiva ali no corredor esquerdo, sempre a dar muito andamento, e o Pedro Neto também à direita. Por isso, Portugal, a maneira como está...
0: Vai marcar, atirou! Ronaldo na cara do guarda-redes Danny Ward, a

0: de Portugal. É de Cristiano Ronaldo. Há um passo a rasgar. Ronaldo fica na cara do guarda-redes Danny Ward. Dá-lhe um toquezinho e a bola só para no fundo da baliza. É noite de CR7 frente a Gales. A Portugal a marcar o segundo golo à passagem do quarto de hora.
1: Frustração tremenda.
0: Oi, não conta.
1: Porque
0: não conta, está fora de jogo.
1: Está fora de jogo, Cristiano Ronaldo. Demorou um bocadinho para a colocação das linhas e eis que surge a decisão do árbitro e profunda desilusão em Alvalade com esta anulação do golo a Cristiano Ronaldo por posição irregular.
0: Não há nada a fazer, até porque a UEFA tem a tecnologia, o último grito da tecnologia da linha do fora de jogo e, portanto, rigorosamente nada a fazer. Mantém-se um quarto de hora na segunda parte. Resultado foi construído aos 22 minutos da primeira parte, o tal gol de João Félix. A Portugal 1, País de Gales 0.
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3: E também não há golos nas outras partidas da Liga das Nações, isto olhando apenas para a Liga A, mantém-se os resultados todos que vieram da primeira parte.
0: Nuno Coelho, interrompido para gritar o gol do Cristiano Ronaldo, mas olha, valeu, não valeu.
4: Não valeu, mas acima de tudo, Paulo, teve ali a intenção, quer do Bruno Fernandes, na maneira como faz o passe e como tem capacidade
0: sim,
4: para
0: isolar. Sim, é uma assistência absolutamente brutal do Bruno Fernandes.
4: Sem dúvida. E também, porque muitas vezes se critica isso do Cristiano, ataca ao espaço, ataca às costas da defesa contrária. Na verdade, nem foi preciso muita velocidade, foi atacar no momento certo e o passe entrar com a força exata e no timing certo. E era um bom golo para Portugal e para o Cristiano. Está claramente ali com muita ansiedade para fazer esse golo. O estádio já lhe deu esse carinho, já gritou por ele. E claramente o Cristiano nota-se que quer fazer esse golo naquilo que estava a ser, como eu dizia, uma superioridade clara de Portugal também nesta segunda parte, menos oportunidades talvez do que aquilo que estava a ter na primeira, mas ainda assim por cima claramente do encontro.

0: Vai entrar na equipa do País de Gales Daniel James, o número 20, já ali está preparado junto ao quarto árbitro para entrar. Este jogador do Leeds United de 28 anos é um dos mais experientes jogadores desta equipa do País de Gales. 65 internacionalizações. A bola estava ali em Félix, deixou a bola escapar, aparece ali o trazo de Ben Davies. A bola vai para trás para Danny Ward. Danny Ward a deixar depois é Ampadu. Virou o jogo lá para o lado direito. É para David Brooks. Acaba por escorregar e a bola saiu pela linha. Pela linha lateral. Olha, e nem a propósito, David Brooks é ele que vai embora.
1: É ele que vai sair, essa indicação. Camisola número 9, aliás, camisola número 7, David Brooks.
0: Entra a 20.
1: Para entrar Daniel James.
0: Troca de extremo por extremo, dá-me essa ideia, Nuno Coelho.
2: Sim, é isso mesmo, são dois extremos que neste caso, ou seja, o Daniel James que entra para a posição do Brooks, que estava a jogar mais à esquerda, e sim, é uma troca direta para refrescar aqui do Craig, o treinador do País de Gales.
3: E marca a Dinamarca, igual à partida em Oslo, Noruega 2, Dinamarca 2, golo de Rasmus Højlund na sequência de um pontapé de canto.
0: E há ali um livre agora. Houve ali uma falta cometida sobre um jogador da seleção portuguesa e é pontapé livre para a seleção nacional no corredor direito. Cancelo. Cancelo a jogar ali depois para trás na direção de Ruben Dias. Este a bater ali mais para o corredor central. Aparece ali depois o Renato Veiga a deixarem a Ruben Neves a bater aqui para lá direito, bola para Cancelo. Cancelo a fazer ali um compasso de espera, a deixar depois em Vitinha. A Vitinha dá ali para trás na direção de Ruben Dias. Ruben Dias a deixar outra vez em Vitinha. A Vitinha a dar ali uma volta sobre si próprio. Tem ali o Jordan James por perto. A prefere virar o jogo lá para o lado esquerdo. Bola vai já para o Renato Veiga. A Veiga a deixar na locomotiva, como disse bem o Nuno Coelho, na locomotiva Nuno Mendes. Nuno Mendes a jogar depois para trás para Renato Veiga, a deixar ali no corredor central, bola para Ruben Neves, lateraliza para o Ruben Dias, adiantou, meteu para o meio campo contrário para Cancelo, a Cancelo para Dias, a Dias para Ruben Neves, Ruben Neves dá ali para o Renato Veiga, adiantou, meteu já na direção de Bruno Fernandes, acabou por perder, atenção, tenta ali combinar no corredor central a equipa do País de Gales, aparece depois a recuperação de Vitinha, a Vitinha deixou em Félix, Félix lateraliza, dá ali para o Pedro Neto, está colado na linha lateral, mete mais por meio, onde aparece ali depois o João Cancelo, a Cancelo a jogar com o camisa 18 da 16 da seleção, 18 da seleção portuguesa, que é o Pedro Neto, a dar ali para trás na direção de Ruben Neves, Ruben Neves dá para Vitinha, a Vitinha lateraliza, dá para o Pedro Neto, a Pedro Neto tem ali o apoio agora de João Cancelo, bola para Cancelo, a equipa de Portugal a trocar a bola, os jogadores a saírem das suas posições com alguma velocidade, bola lá para a esquerda, não deu pela direita, vai pela esquerda, atira cruzamentos ali o Nuno Mendes, ainda há insistência, atenção, a bola está em Vitinha, virou-se agora, Vitinha vai entregar lá para a esquerda, bola para Nuno Mendes, pode tirar o cruzamento, está junto à face lateral da grande área, pode puxar para a linha de cabeceira, não, joga ali para trás, é para o Bruno Fernandes, a Bruno Fernandes dá para o Ruben Neves, Ruben Neves para João Cancelo, lateraliza depois para o Pedro Neto, a Pedro Neto está ali a trabalhar, a Pedro Neto junto ao bico da grande área, vai ali à procura de um companheiro, dá para atrás, dá depois para o Ruben Neves e vai mexer a seleção portuguesa. Vão entrar dois jogadores, João Palhinha e também o Gonçalo Ramos. Vamos lá ver quem é que vai sair. Acredito que um deles seja Cristiano Ronaldo. Vamos ver. Muito me surpreenderá, digo eu, Nuno Coelho, ficarei muito surpreendido se for Cristiano Ronaldo e Gonçalo a entrar na equipa de Portugal e os dois a jogarem juntos. Gonçalo Ramos. Ficarei muito surpreendido.
2: Sim, mas eu acho que o Gonçalo, na verdade, e também para ter mais minutos na seleção com esta posição onde está a jogar hoje o Félix, eu vejo perfeitamente o Gonçalo Ramos a poder jogar nessa posição.
0: Olha, atenção, Bruno Fernandes dá para Ronaldo dentro da grande área e remata a meia volta, mas fraquinho para a defesa de Danny Ward. Desculpa, Nuno.
2: Não, dizia que o Gonçalo Ramos, e até com uma perspectiva dele próprio ter também mais minutos, acho perfeitamente possível que ocupe esta posição, até porque hoje o Félix praticamente está a jogar ao lado do Cristiano. Acho possível, sinceramente, o Cristiano e o Gonçalo jogarem mais vezes juntos.
1: Vamos ter esse momento de substituição na equipa de Portugal. A saída de Cristiano Ronaldo para a entrada de Gonçalo Ramos. É uma troca por troca. Cristiano Ronaldo, que esteve perto de marcar por várias ocasiões, uma delas com um golo anulado, entrega a abraçadeira de capitão a Bruno Fernandes. É aplaudido de pé, maioritariamente de pé, e agora retribui com muitos aplausos Cristiano Ronaldo, o capitão de Portugal.
0: E é Ruben Neves quem sai também.
1: E a saída também de Ruben Neves para a entrada de João Palhinha.
0: Nuno Coelho, afinal de contas não há nenhuma surpresa e, portanto, trocas por trocas. Ruben Neves sai para a entrada de João Palhinha, Cristiano Ronaldo sai para a entrada de Gonçalo Ramos. Percebendo eu e concordando eu contigo com a tua análise.
2: Sim, é, não houve surpresa aqui neste caso. Eu acharia que o Cristiano iria jogar um pouco mais, mas são 60 minutos e provavelmente, e cada vez mais também, os treinadores optam por fazer este tipo de gestão, muitas das vezes antecipada já, e a preparar também aquilo que é o próximo jogo. Bom jogo do Cristiano, bom jogo do Ruben Neves. Entra o Palhinha e o Gonçalo Ramos para as suas posições, na verdade. Acho que esta posição do Ruben Neves irá, em muitos momentos, e agora o próprio Palhinha também, irá retirar muito daquilo que é a capacidade para o Vitinha pegar na bola e no jogo de Portugal. Ainda assim, acredito que o Vitinha, nesta posição, com o Jorge Jesus, irá jogar sempre mais à frente do como 6 puro.
1: Deixa-me sublinhar que estarão hoje aqui em Alvalade muitos sportinguistas, isto porque, a quando da entrada, Palhinha foi assobiado.
0: Enfim, a clubite devia ficar fora da seleção. E, portanto, isso acontece aqui, acontecerá no Dragão, acontecerá na Luz, quando Portugal lá voltar a jogar, porque um dia há de voltar a jogar no Estádio da Luz. É algo que eu não consigo compreender. É a seleção nacional que está a jogar, não são os clubes. Olha a bola batida lá para dentro da grande área, saltou ali agora o Renato Veiga, afastou, insiste a seleção do País de Gales. Um passo ali agora completamente disparatado de Ben Cabango, na bola para fora, lançamento à direita para João Cancelo. Lá está João Cancelo, mas há um jogador da equipa de Gales que está ali sentado no relvado.
1: É o Ben Cabango, que está caído, vai mesmo precisar de assistência médica, e há inclusivamente um alerta no banco. Penso que poderemos mesmo ter alteração na equipa de País de Gales, na seleção de País de Gales. Aproveitada esta pausa também para hidratação a alguns jogadores da seleção portuguesa.
0: É, está muito calor em Alvalade, apesar de serem praticamente 9:15 da noite, mas não está nada fácil. Nuno Coelho, o que é que se espera de Portugal até ao final do jogo? Desde logo com estas duas alterações e com as novas dinâmicas. Teremos tempo no final para analisar isso, mas estás a gostar desta versão JJ da Seleção Nacional?
2: Sim, acho que sim, acho que para já, e apesar obviamente do adversário não ser um adversário de topo mundial, e eu acho que só aí poderemos, eu acho que o próximo jogo
0: já dá para perceber, não é?
2: Acho que sim, acho que será um bom teste, até porque é fora também, e frente a uma Noruega que fez um grande campeonato do mundo, acho que poderemos ter aí uma noção diferente daquilo que o Jorge Jesus já consiga colocar com tudo aquilo que é a sua ideia de jogo. Em relação às duas substituições, acho que o Gonçalo trará energia, capacidade. O Gonçalo é um ponta de lança, um avançado que gosta muito do momento defensivo, ou seja, gosta muito de condicionar, de pressionar o adversário, e por isso trará essa energia para o jogo. Eu acho que irá muito querer competir pelo lugar, não há como negar isso, e por isso o Palhinha também, após alguns meses de ausência da seleção nacional, a ver reforçado aqui o bom momento que vai vivendo no seu clube. Com essa aposta, e o Jorge Jesus gosta habitualmente de um 6 com as capacidades físicas do João Palhinha, por isso acho que terá continuidade certamente pelos próximos anos, se mantiver o nível, obviamente, no clube.
0: Walter, alteração na equipa do País de Gales.
1: Ainda sendo antes de sair amarelado, porque ele voltou a cair após ter sido assistido para ver se ganhava tempo para o companheiro aquecer um bocadinho mais. Portanto, saiu o Ben Cabango com a camisola 6 para a entrada do camisola 2, Chris Mapham.
0: Chris Mapham, que é um central, este número 2, que joga no West Bromwich Albion, e portanto vamos ver o que ele consegue fazer. Atenção, oi, que entrada! Que apareceu ali! Pareceu ali uma entrada um bocadinho mais dura de Ben Davis. E passou-se ali qualquer coisa. Ben Davis parou, pediu desculpa a Pedro Neto.
1: Mas eu acho que o árbitro...
0: Mas eles não marcaram nada.
1: Não, não marcaram, não.
0: Mas era falta, não era? Não, não vi mal.
1: Eu acho que era.
0: João Gomes Dias, consegues-nos ajudar aqui a dissipar esta dúvida? Para mim era falta, mas o árbitro assistente estava ali muito próximo, nada assinalou. E o árbitro da partida agora dá a bola ao solo e a bola mantém-se na posse da equipa galesa.
3: É daqueles lances que primeiro é bola, depois é só perna. Mas
0: depois é tudo. Tudo à frente,
3: é, exatamente.
0: É?
3: Mas pronto, o Pedro Neto também estará um pouco habituado a este regime mais britânico em alguns lances e rapidamente se levantou. Mas de facto, bola num primeiro instante, depois como tu viste bem, acabou por ser apenas no jogador de Portugal.
0: A bola está em Ruben Dias. Ruben Dias vai caminhando, soltou depois aqui para a direita para o João Cancelo. João Cancelo a levantar. Oi, teve que se esticar todo ali agora. O Renato Veiga a ceder pontapé de canto. Se ele não toca na bola, o avançado do País de Gales ficava sozinho na cara de Diogo Costa. E Portugal, na volta, está-se a pôr a jeito.
1: Está. Eu acho que alguns pensam que está 2-0. É que aquele gol do Ronaldo não contou mesmo. Isto está pela margem mínima. E o lance agora, como dizias, podia ser muito perigoso. Não fosse aquele corte de Renato Veiga, estava completamente desmarcado nas costas um jogador do País de Gales. Canto na direita.
0: Lá está o pontapé de canto que vai ser levantado do lado direito. Uma grande aglomeração de jogadores ali na zona da marca da grande penalidade. Renato Veiga a acontecer a ganhar. Depois é o Gonçalo Ramos quem tira dali o perigo. E a bola vai para quem? Vai para o guarda-redes Danny Ward. A Danny Ward está meio do seu meio-campo a despachar aqui para o lado esquerdo. Aproximava-se ali o João Félix. A bola foi tocada de cabeça depois pelo Pedro Neto. Vem já na direção de Jay da Silva. Jay da Silva a jogar ali com Chris Meffam. A jogar para trás na direção de Dennis Ward. A deixar depois em Meffam. Meffam ali no meio, no número 5, Ampadu. A dar ali para trás para Danny Ward. Aparece ali o João Palhinha. Acaba por a bola sobrar depois ali na direção de Comas. Atenção, passe longo. Pode marcar a equipa do País de Gales. Não chega. Chega, tira o cruzamento, bola na barra, vai atirar, incrível! Incrível a falhar o golo! A equipa do País de Gales e Portugal estava à espera de qualquer coisa, de fora de jogo seria, de fora de jogo, atenção porque Brennan Johnson acaba de atirar a bola à barra. Portugal está a ressonar, Portugal tem que acordar, Walter.
1: Houve um chapéu feito ao Diogo Costa, a bola bate na trave e depois na recarga, a finalização é exatamente para a zona onde estava a reposicionar o Diogo Costa. Portanto, muita felicidade nesta jogada para a equipa portuguesa, que fica depois os jogadores da defesa com os braços abertos a pedir, parece-me, fora de jogo, que a equipa de arbitragem não assinalou. Atenção, porque o jogo ainda não acabou e Portugal está a vencer só pela margem mínima.
0: É Portugal, Nuno Coelho, Portugal está com a cabecinha no travesseiro e tem que acordar porque pode ser surpreendido.
2: Sim, mas na verdade, Paulo e Walter, o árbitro não assinalou porque não tinha mesmo que assinalar, porque o jogador está muito, muito em jogo. É o Nuno Mendes que coloca o jogador do País de Gales em jogo e por isso o árbitro obviamente que não ia assinalar. Depois é uma passividade tremenda do Ruben Dias, que levanta o braço e é o primeiro praticamente a parar. O próprio Diogo Costa, no momento em que o Johnson vai fazer o remate já quase na linha final, também abranda a sua passada, levantando o braço também para pedir fora de jogo. E não pode, isto não pode acontecer, como é óbvio. Independentemente do resultado estar apenas 1-0, os jogadores com a experiência internacional de Portugal não podem cair nesta tentação de achar que vão... ver se o jogador adversário está ou não em posição irregular.
3: Que não façam isto já no próximo domingo diante de Erling Haaland, que marca mais um e volta a colocar a Noruega na frente. Agora Noruega 3, Dinamarca 2. Dois dos três golos dos noruegueses foram marcados pelo inevitável avançado do Manchester City.
0: Meia hora em Alvalade, meia hora na segunda parte. Portugal ganha, mas ganha apenas por uma bola a zero e portanto é preciso cuidado. Alterações na equipa do País de Gales. Saída de Luís Comas com o número 9.
1: E a entrada do 18, o Mark Harris. E depois, Paulo, a saída de Jordan James com a camisola 17. E a entrada de Sorba Thomas com a camisola 19. estão esgotadas as alterações e os momentos de substituição.
0: Mas, Walter, quem sai, quem entra é o número 13, o Kiefer Moore.
1: Ah, ok.
0: Número 13, ele estava de costas aqui para mim, portanto é mais fácil identificar. Olha, atenção Portugal, olha o cruzamento, ganha ali nas alturas. Ainda há insistência da Seleção Nacional aqui por Cancelo, lá direito, deixou em palhinha, dá para trás, dá ali para o Ruben Dias. Ruben Dias é deixar no corredor central, vai ali agora o Vitinha. Vitinha que ainda não marcou ao serviço da Seleção. Meteu lá para a esquerda, a bola está ali Nuno Mendes. Nuno Mendes para Bruno Fernandes, dá para Vitinha. Vitinha rematou para as mãos do guarda-redes Danny Ward. Foi à figura.
1: Foi à figura, ainda que a bola fosse ali aos zigzags, mas a controlar Hart e a conseguir agarrar com facilidade.
0: Ponto de ordem à mesa, Sorba Thomas a entrar, número 19, também o número 13, Kiefer Moore, para as saídas de Jordan James e de Comas. São alterações...
1: Olha, pretendem... vai entrar o Nuno Tavares na equipa de Portugal.
0: Nuno Tavares, e portanto... O que pretende fazer Jorge Jesus e o que pretendeu fazer Craig Bellamy na equipa de Gales são as perguntas que deixo ao comentador Nuno Coelho.
2: Em relação ao Craig Bellamy, aqui é claramente, ou são claramente substituições com cariz ofensivo. Um extremo e um jogador com características de ponta
0: de lança. O Kiefer Moore é o ponta de lança,
2: exatamente. O Kiefer Moore é o ponta de lança, por isso saem também, na verdade, jogadores com características ofensivas, mas é um refrescar do ataque do país de Gales e acaba por esgotar os momentos de substituição. Em relação ao Nuno Tavares, vamos ver quem irá
0: Mendes.
2: Sair.
0: Nuno Mendes.
2: Troca direta. Nuno Tavares também com grande conhecimento do Jorge Jesus sobre aquilo que ele pode render. Está num bom momento também da temporada e com uma grande capacidade física. São jogadores parecidos com a devida comparação, como é óbvio. E por isso acho que o Nuno Tavares tem aqui margem e irá querer também ganhar o seu espaço nesta seleção. Acho que é um lateral esquerdo com essa capacidade para poder crescer muito sobre o comando de Jorge Jesus.
1: É a quarta internacionalização, deixa-me só fazer uma comparação. O Cristiano Ronaldo hoje fez o jogo 234. O Nuno Tavares faz o quarto jogo.
0: Também não, quer dizer, não é uma diferença assim tão grande. Faltam apenas 230 jogos.
2: Sim, é novo, não está baixo também.
1: Sim.
0: Isso é... Em 15 dias a coisa resolve-se. A bola está ali em Ben Davis, dá ali para trás para Danny Ward. Danny Ward fora da sua grande área, adiantou, meteu ali para um companheiro, a bola vem para Ampadu. Ampadu deu ali uma volta sobre si próprio. E agora parece-me que é o Vitinha que está a jogar nas costas de Gonçalo Ramos. Sendo que parece ali a descair um bocadinho aqui sobre o lado direito o João Félix. Vamos lá ver se isto é para ficar assim. A bola está em Danny Ward, ali a levantar para o meio campo contrário. Aparece agora ali o Thomas, acaba por falhar a recuperação ainda do meio campo do País de Gales. A bola está em Brennan Johnson. Baixou um bocadinho, recuou um bocadinho o jogador do Everton. Vai descendo lá para o lado direito a formação de Gales. A bola agora para Johnson. Atenção, pode tirar, criar perigo. Tira cruzamento, grande corte! E a bola sai ali pela linha final. Grande corte de Ruben Dias. A desviar a bola pela linha final, mas Portugal está a sentir dificuldades. A Portugal está a deixar a equipa do País de Gales subir de rendimento. Não pode!
1: A crescer a equipa do País de Gales, agora com um cruzamento a meia altura, todo no ar, com a perna esquerda, Ruben Dias a cortar a possibilidade de finalização. Canto para a equipa visitante.
0: 10 minutos para chegarmos aos 90. Ganha Portugal por uma bola a zero. Lá está Sorba Thomas para tirar o cruzamento. Tirou, sim senhora, o cabeceamento a sair, mas ao lado. Foi fraco e ao lado da baliza de Diogo Costa.
1: Mas ainda assim fica essa nota. Conseguiu finalizar Ben Davis. Fico com a ideia que é ele que ganha nas alturas, completamente solto de marcação. A bola passou, foi ao lado.
0: Ampadu a deixar depois ali em Shannon. Vira o jogo aqui para a esquerda para Thomas. A Thomas está colado à linha lateral, já está reposicionado outra vez o meio campo de Portugal. A bola vai ali sendo recuperado agora por intermédio de Gonçalo Ramos, joga ali para trás, tentou depois o Cancelo, meteu para Vitinha, primeiro a aparecer ali a recuperação de um jogador que era o Nick Williams, o lateral direito. Olha, atenção, bem ali, agora foi a vez de recuperar o Gonçalo. Gonçalo tentou e conseguiu meter depois para o Nuno Tavares, e a descer ali no corredor esquerdo, a recuperação recuperação agora por parte do meio campo do País de Gales. Portugal, Nuno Coelho, Portugal a perder a bola, Portugal a não conseguir ter a bola, e Portugal infelizmente está-se a pôr a jeito.

0: e de se assumir com a bola, algo que neste momento o país de Gales está a conseguir retirar a Portugal e por isso as dificuldades da seleção nacional vão aumentando.
1: João Deus a conversar com o selecionador nacional Jorge Jus. João Deus é o principal adjunto do selecionador nacional. Lançamento já executado, a bola vai ali para Moore. Moore de primeira tentou meter no corredor central. Aparece agora ali o Thomas a conseguir levar a melhor. Depois o João Cancelo a deixar em Palhinha. A Palhinha a virar o jogo lá para a esquerda. É para o Bruno Fernandes. A Bruno Fernandes a adiantar, meteu em Félix. Dá para trás para Bruno Fernandes. Faz ali um compasso de espera. É uma simulação. Aumenta de velocidade, passa ali a rasgar, é para Gonçalo Ramos, atenção dentro da grande área, remate para as mãos do guarda-redes, Danny Ward.
2: A rematar com o pé esquerdo, era difícil esta finalização, tinha nas costas o camisola 2, Chris Maffern, ainda assim rematou, mas a bola saiu à figura de Hart.
1: Lá está Ward ali a deixar depois aqui no corredor, Jay da Silva, a meter já para Ben Davis, adiantou para Kiefer Moore, foi ali travado em falta, pontapé livre para a seleção do País de Gales, livre já marcado, a bola está outra vez em Kiefer Moore, o avançado que agora joga no Wrexham, deixa um bocadinho mais atrás, bola a ser transportada pela equipa do País de Gales, Ampadu a deixar em Mepham, está a lateralizar para Nick Williams, lá do lado direito, passa a levantar, aparece ali Nuno Tavares de cabeça a afastar, quem recupera a equipa do País de Gales, a bola para trás para Nick Williams a deixar no corredor central, lá está Ampadu, vai passeando a equipa do País de Gales e agora um mau passe de Ampadu, do jogador do Leeds United, bola para fora, lança para Portugal.
2: Um autêntico disparate, a bola para Nuno Tavares, está com a bola nas mãos, o árbitro a contar e vai fazer o lançamento.
1: Lançamento já executado, o lateral esquerdo da Lazio de Roma, recuperação depois do meio campo, Portugal não consegue dar seguimento, não consegue ligar uma única jogada, a Portugal a perder sempre a posse de bola, atenção, lá vem agora a Shannon a meter ali no corredor central, o Brendan Johnson a deixar a bola chegar até aqui ao lado esquerdo, está ali o Thomas, a Thomas vai para a linha final. Atenção, Cancelo à sua frente, tira o cruzamento, bola saiu pela linha de cabeceira e é pontapé de baliza para a Seleção Nacional de Portugal.
2: E agora dá tempo para Portugal respirar mais um pouco, o Jorge Jesus tem ainda a possibilidade de mexer na equipa, tem mais um momento, volta a trocar impressões com João de Deus, está para breve essa tomada de decisão, acredito eu.
1: É, e pode meter dois jogadores, tem mais um momento para fazer a alteração e podem ser dois jogadores para esgotar as alterações. Do lado do País de Gales, exatamente o mesmo. Não dois jogadores, tem mais um momento e pode fazer ainda mais uma alteração. Lá está a bola a ser levantada ali pelo guarda-redes de Diogo Costa. Aparece o corte e a recuperação por parte da formação do País de Gales. Ganhou agora o Pedro Neto. A bola vai ficando ali à disposição de João Palhinha. Lá está o médio do Benfica, ex-jogador do Bayern de Munique. Lateraliza aqui pelo lado direito em João Cancelo. Quase que deixava a bola fugir. Os adeptos do País de Gales protestaram, mas o árbitro estava bem posicionado. O árbitro assistente, a bola está ali em Vitinha, vira o jogo lá para a esquerda, dá para o Nuno Tavares, a deixar depois ali em Bruno Fernandes, tentou soltar para a velocidade de Nuno Tavares, o corte ali de Nick Williams, evita que a bola se perca pela linha lateral, a formação do País de Gales e depois, com todo o tempo do mundo, Nuno Tavares ainda vai lá tocar a bola e começam a ouvir-se os primeiros assobios. Olha, a bola está lá na meia esquerda, atenção, aparece ali agora o passe para Gonçalo Ramos lá dentro da grande área, é para Bruno Fernandes, tira o cruzamento, bola fica ali à frente de Chris Maffham, a conseguir afastar e a bola vem para João Cancelo, bate no relvado, sai pela linha lateral, é lançamento para a equipa do País de Gales, não parece,
2: mas é, o árbitro assistente está com essa decisão já tomada, Jorge Jesus abre os braços, mas não houve mudança de decisão.
1: Não houve não, senhora, lá vai Thomas, tenta furar aqui a recuperação depois do Pedro Neto a tocar a bola pela linha lateral, lançamento para Thomas. Portugal está a jogar mal nesta fase do jogo, Nuno Coelho, Portugal a perder a bola, Portugal não consegue ter bola e mais do que isso, dois toques e acaba por perder a bola.
2: Deixa-me só dar aqui esta nota. Daló é chamado e também João Neves. Vamos ter essas duas alterações, Nuno.
0: Sim, acho importante, nomeadamente a do João Neves para uma zona central, provavelmente para tirar o Vitinho ou o Bruno Fernandes. mas talvez mais com um pensamento

0: comportamento de defensivo e não de controle de bola, como seria mais adequado para as características da seleção portuguesa. Em relação ao Dalot, também mais capacidade para defender se entrar para a direita, para o lugar do Cancelo, e Portugal está a ter claramente essa dificuldade de manter a bola, de circulação. O País de Gales também subiu as suas linhas, mete muita gente no meio campo ofensivo, e por isso Portugal a não conseguir dominar o jogo com a bola.
1: Olha o Nuno Tavares a sair ali da ala, deixou depois no corredor central, a bola está em Vitinha, Vitinha meteu já para João Palhinha, adiantou para Cancelo, a Cancelo parece-me já muito fatigado, bola para o meio campo contrário, está ali o Pedro Neto, dá para trás para João Palhinha, a Palhinha a deixar depois em Vitinha, Vitinha a meter um bocadinho de gelo no jogo, Vitinha dentro do grande círculo, soltou ali para a esquerda para Renato Veiga, empurrou para Nuno Tavares, já está no meio campo contrário, espera Nuno Tavares a deixar depois em Vitinha, Vitinha para trás a descongestionar, a meter para Renato Veiga, este já a meter no corredor central para o João Palhinha, e lá está João Palhinha ali com o Ruben Dias, é João Palhinha agora que flete aqui para a direita e é Ruben Dias que está ali no meio, mas a construção a 3 é uma imagem de marca, lá está a bola batida, atenção é para o Nuno Tavares, vai descendo lá para o corredor esquerdo, faz o cruzamento, tanta força, e a bola vai sobrar aqui para o lado direito para João Cancelo, evitou que a bola se perdesse, tira cruzamento, foi um passe para Danny Ward agarrar.
2: A bola ia muito tensa, mas o guarda-redes teve tempo para se posicionar bem e agarrar esta bola. A resposta do País de Gales.
1: Lá vai Thomas a descer aqui pelo lado esquerdo, deixou depois em Moura dentro da grande área para tirar o cruzamento. Tanta força, minha Nossa Senhora, era um passezinho para a entrada, vindo ali do lado direito do jogador do País de Gales, foi parecia um remate e a bola saiu pela linha final, e ainda bem para Portugal. Alterações na Seleção Nacional.
2: Na Seleção Nacional, a saída de João Cancelo para a entrada de Diogo Dalot é a primeira alteração, e depois a segunda tem a ver com a saída de Bruno Fernandes, que vai ter que entregar a braçadeira de capitão que tinha recebido de Cristiano Ronaldo, muito provavelmente Ruben para Dias. Ruben Dias, e vai entrar João Neves para os últimos minutos de jogo em Alvalade e para pelo menos segurar esta vantagem mínima.
1: A ideia é um bocadinho essa, não é, Nuno Coelho? É segurar, até porque meu João Cancelo já estava muito fatigado, tinha-o acabado de dizer, e o Bruno Fernandes, não gostei dele hoje.
0: Sim, eu acho que, como eu dizia, são claramente duas substituições, mais a olhar para não empatar o jogo do que propriamente para controle de jogo, controle de bola. Talvez por aí seria mais interessante colocar Trincão, Bernardo Silva, jogadores com essa capacidade para ter a bola. E claramente o Jorge Jesus aqui a optar pela segurança defensiva do Dalot na direita, até porque os jogadores que entraram para a frente do País de Gales entraram bem, e por isso o Dalot está muito mais fresco que o Cancelo para esse momento defensivo, e depois um João Neves, que é uma formiguinha autêntica em zona central, para fazer ali um tridente de médios com o Vitinha e com o Palhinha.
1: Mas olha, o João Neves veio fechar aqui do lado direito, e portanto é para impedir que Thomas possa ter muitas veleidades, já que quer Sorba Thomas à esquerda, quer Daniel James do lado direito, têm tido muita bola, e mais do que isso, têm tido muito espaço. A bola está ali em Palhinha, Palhinha adiantar, meteu já para Félix, ganha o ressalto, dá para a frente para Gonçalo Ramos, empurra depois para o Pedro Neto, faz ali um compasso de espera, bola batida lá para o meio para Gonçalo Ramos, vem ali para trás Jorge Jus, Walter anda ali a correr ao longo da linha lateral
2: para fazer passar rapidamente várias mensagens, não está ainda satisfeito com o posicionamento dos jogadores, e olha que já subiu a placa, há 5 minutos de tempo adicional para jogar, já falta menos do que isso.
1: Já falta, sim senhor, faltam praticamente 4 minutos para chegar, olha aqui está, 4 minutos para chegar ao final da partida e para Portugal entrar a ganhar nesta Liga das Nações. E a exibição é outro campeonato, é outra conversa. Agora houve ali uma falta cometida por Ampadu sobre João Félix e é pontapé livre para Portugal.
2: Inteligentemente também um jogador de Portugal a cair, muito experiente, a jogar com o tempo, a perceber que é melhor marcar uma falta, ganhar uns segundinhos do que propriamente seguir a jogar, e livre que vai ser batido por Dalot, deixando agora para Vitinha.
1: Lá está Vitinha, dá para trás de pé direito na direção de Renato Veiga, está dentro do grande círculo, soltou depois para a meia direita, ali para o Ruben Dias, adiantou para Vitinha, Vitinha lateralizou para Dalot, Diogo Dalot passa longe, longo, é para a descida de Pedro Neto, está junto à linha final, joga ali para trás para João Félix. João Félix a pisar, a meter lá dentro da grande área, era para Dalot. A bola vai para o jogador do Manchester United, bem jogado, atenção, João Félix vai para o remate, prensado o desvio de Ben Davies e é canto do lado direito.
2: Mas bem vistoso este lance, até porque teve calcanhar de Diogo Dalot para Félix tentar finalizar, mas a bater na muralha defensiva do País de Gales, ganha ainda assim Portugal um canto para ser batido por Pedro Neto. Os batedores de cantos já saíram, por isso mesmo agora é Pedro Neto com alguma indefinição, pergunta para o banco, ninguém diz nada.
1: E o público acredita, acredita no segundo golo. Mas olha, ó Walter, a bola não está em condições, pronto, já se percebeu.
2: Já o Cristiano Ronaldo num destes treinos dizia que as bolas tinham pouco ar, olha, esta se calhar também tinha.
1: Lá está a bola a ser entregue, Pedro Neto, está ali Diogo Dalot por perto. Pedro Neto a ajeitar a bola no quarto de círculo, subiram as torres da Seleção Nacional. Pedro Neto levanta ali o braço direito, vai despachar, pé esquerdo ali para o primeiro poste, mal. Ben Davies a afastar a bola, vem ter com Pedro Neto, para no peito, baixa para relvado, ajeita ali de pé esquerdo, dá para trás, dá para Diogo Dalot. Diogo Dalot a bater ali para Vitinha, bola batida lá para dentro da grande área, atenção, afasta a defensiva do País de Gales. E agora é ponta, pé de canto, há pouco foi à direita, agora é à esquerda.
2: Nico Williams foi o último a tocar na bola, com a proximidade também de um dos centrais da equipa portuguesa, no caso particular era o Renato Veiga, a canto para Portugal agora do outro lado, do lado esquerdo, bate Félix.
1: Lá está João Félix a ajeitar a bola, mantém-se os 5, 6 jogadores da Seleção Nacional dentro da grande área do País de Gales. Lá está João Félix, vai levantar, João Félix vai bater, bateu ali para o coração da grande área, afasta, a bola vem ter com Palhinha, deu nas orelhas da bola, ainda há insistência da equipa de Portugal, mas a bola a sobrar depois ali para Thomas, vai descendo lá do lado direito, passo longo a rasgar, mas para as mãos do guarda-redes Diogo Costa, nem foi para as mãos, foi para o pé direito de Diogo Costa.
2: Sorba Thomas com o pé direito tentava fazer a assistência para um companheiro de equipa, mas o passo a sair muito mal recolhido por Diogo Costa.
1: Lá está Diogo Costa a deixar depois em Nuno Tavares, ali na esquerda, tirar no adversário de caminho, a bola vai ter com Vitinha, Vitinha para Palhinha, dá ali para trás para Renato Veiga, vira o jogo para a direita para Ruben Dias, mete depois para Diogo Dalot, Diogo Dalot de pé esquerdo a permitir ali a recuperação por parte da formação do País de Gales, mas Diogo Dalot foi fechar mais à frente e conseguiu ficar senhor da situação, a bola está em Vitinha, Vitinha dá ali para trás para João Palhinha, a Palhinha a pisar a bola, tem um adversário à sua frente que é o Kif a deixar depois ali em João Neves, lá está João Neves a organizar, a bater ali para trás para o Renato Veiga, a passo lá para a esquerda, ainda tentou arrancar o Nuno Tavares, mas a bola a sair pela linha lateral, é lançamento para o País de Gales. A Neck Williams ali com a bola atrás da cabeça, à procura de uma linha de passe, apareceu agora ali o Ampadu, Ampadu a combinar depois com o Neck Williams, Neck Williams sai ali no drible, adiantou em demasia, está ali com a recuperação agora por parte da seleção portuguesa, e
2: acabou.
1: Acabou o jogo, há palmas em Alvalade, Portugal a entrar a ganhar nesta Liga das Nações 26-27. Valeu o golo marcado por João Félix à passagem dos 22 minutos do primeiro tempo. 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Reportagem volante com Walter Madureira.
2: Jorge Jesus saiu imediatamente do banco a bater palmas, ia na direção do círculo central, nem se lembrava que devia cumprir o adversário. Foi depois de alguns gritos do selecionador Greg Bellamy que ele olhou para trás e foi cumprimentá-lo, um abraço, e trocaram ali algumas palavras de circunstância. Agora sim, Jorge Jesus vai ao encontro dos seus jogadores e também da equipa de arbitragem para assinalar este final de partida, a conquista de 3 pontos. O mais importante foi conseguido, Portugal ganhou, ainda que não tenha deslumbrado.
1: Nem pouco mais ou menos, mas isso já vamos, enfim, analisar mais à frente com o Nuno Coelho. Nuno, melhor jogador em campo, MVP da partida para ti?
0: Ah, eu vou dar ao Félix. Acho que não só pelo golo, mas por aquilo essencialmente que fez na primeira parte. Acho que na segunda caiu um pouco, faltou-lhe alguma consistência no seu jogo, mas na verdade a segunda parte da seleção portuguesa Foi ao nível daquilo que o Félix fez, ou seja, foi um nível mais baixo da primeira parte. Por isso, o homem do jogo, o sinal mais, como lhe queiramos dizer, é para o Félix, porque acho que fez muito na primeira parte para merecer esta distinção.
1: João Félix, então MVP desta partida para a Antena 1, para o comentador Nuno Coelho. Mantém-se os jogadores quer de um lado, quer do outro, lá embaixo no relvado. Já a equipa de arbitragem está a bater em retirada rumo aos balneários. Fica o quarto árbitro a tomar conta das ocorrências, Walter.
2: É isso mesmo, a equipa de arbitragem vai já rumo aos balneários. São as novas regras de há um, dois anos a esta parte. Ficará o quarto árbitro a ver se nenhum incidente acontece. Cristiano Ronaldo, é ele agora que pega na equipa, levanta os braços, aplaude, agradece o apoio das bancadas de Alvalade. Mais à distância há um senhor de fato que entrou assim que Cristiano Ronaldo entrou também no relvado. Isto não vá alguém precipitar uma entrada, uma invasão de campo, e é melhor sempre ter algum agente por perto ou segurança para estar perto de Cristiano Ronaldo. Ele acena para os camarotes. Tem aqui também algumas pessoas próximas neste regresso à Alvalade e é ele, ou quase sempre ele, o centro das atenções na equipa portuguesa.
1: É um dos elementos do Corpo de Segurança Pessoal da Unidade Especial de Polícia que acompanham a Seleção Nacional Portuguesa desde há muitos anos e que fazem, de facto, um trabalho, eu quase que me atrevo a dizer, invisível, para que tudo corra de facto bem. Vai a caminho dos balneários a seleção do País de Gales, também a caminho dos balneários a seleção nacional portuguesa. Resta saber quem vai daqui a pouco falar à Sport TV. Félix, não é? É mesmo. É.
2: Ele está ali junto ao Alexandre Afonso, perto a 2, 3 metros da estação de televisão Sport TV, com o Alexandre Candeias. Portanto, eu arrisco-me a dizer, com uma margem grande de segurança, que será ele a falar daqui a
1: pouco. Eu acho que é 99,999% de... Ele está ali, o Alexandre Afonso está ali a mostrar alguns papéis e, portanto, está a ser briefado. Daqui a instantes, João Gomes Dias, vais ter o João Félix na zona de Super Flash.
3: O homem que foi considerado o melhor em campo pelo Nuno Coelho. Recordo que também vai poder participar nesta emissão, que vai até perto das 11 da noite. Vamos abrir espaço aos nossos ouvintes para poderem participar nessa ponta final do programa. Pode-se começar a inscrever, número 213820033. Repito, o número 213820033, este número para o qual pode ligar para participar nesta emissão. Portugal venceu o Gales por 1-0, gol de Félix, que vamos passar a escutar agora à boleia da Sport TV.
4: E que início foi este importante também de um novo ciclo?
5: Sim, não sabemos que não ia ser um jogo fácil. O País de Gales é uma boa seleção. E o primeiro jogo com o novo treinador é sempre difícil. Tivemos pouco treino para trabalhar as rotinas do Mister, mas acho que em geral fizemos um grande jogo e estamos todos parabéns.
4: João é daqueles jogadores que já conhece as ideias de Jorge Jesus. O que é que sente que hoje já podemos ver que vai ser matriz da nossa seleção daqui para a frente?
5: Eu acho que deu para ver a nossa dinâmica, futebol muito ofensivo, pressão, não deixar o adversário respirar. Acho que fizemos, estava a dizer, 13 remates na primeira parte. É muito para uma primeira parte. Não me lembro de nenhuma ocasião clara de gol deles. Nós tivemos várias, mas o que podem esperar é isto. É futebol ofensivo, pressão, não deixar o adversário respirar, criar oportunidades, e hoje só fizemos uma, mas nos próximos jogos seguramente, se continuamos assim, faremos mais.
4: João teve provavelmente a melhor temporada da carreira com o Mister Jorge Jesus no Al Nassr. Estando ele agora na seleção, é um João também cada vez mais estabelecido na nossa seleção?
5: Sempre fui eu mesmo, sempre tentei fazer o melhor que pude para a equipa, independentemente de onde jogava, mas como sempre disse, a minha posição é esta, é a segunda avançada, e quando assim é, as coisas estão muito mais próximas de sair bem. E foi o que aconteceu ano passado, e hoje foi um bom jogo, toda a equipa, e é onde eu posso ajudar mais a equipa, sem dúvida.
4: Obrigado, João Félix, e boa
3: sorte. Fica também o recado a quem não o utilizou como segundo avançado. Recordo que ele, na última temporada, fez 26 golos e 18 assistências este ano, em 8 jogos. Isto olhando para apenas o registro no Al Nassr, tem 4 golos e 3 assistências. Vamos tentar passar para a RTP, ver se ainda conseguimos apanhar a ponta final de Bruno Fernandes.
6: Era Jorge Jesus, no final do Mundial fiquei sem perceber ou não se naquela flash final apresentou algumas críticas àquilo que a equipa tinha feito. Perguntava-lhe isso também, e se está entusiasmado para aquilo que vem aí com Jorge Jesus.
7: Ah, o Mundial já passou, não fiz críticas nenhumas, simplesmente nós queríamos mais do Mundial, isso não era nada que nós tínhamos escondido à partida para o Mundial. Nós queríamos ir até ao final, queríamos ganhar o Mundial, como dissemos. Infelizmente não fomos capazes disso e a crítica vai lá estar. É uma crítica mais pessoal do que propriamente coletiva. As expectativas é agora descansar e no próximo jogo ganhar mais 3 pontos.
6: Muito obrigado. Bruno obrigado. Fernandes.
3: Já vamos ouvir mais de Bruno Fernandes. Apanhámos aqui a ponta final à boleia da RTP. Escutámos João Félix na Sport TV. Vamos nesta espécie de ping-pong escutar os vários protagonistas. Digo-lhe também que a Noruega venceu mesmo a Dinamarca por 3-2. Dois golos de Erling Haaland decisivos para o triunfo norueguês neste duelo nórdico. Noruega e Portugal assumem a liderança do grupo com 3 pontos. E vão se defrontar em Oslo no próximo domingo. Dinamarca e País de Gales têm 0 pontos conquistados. Agora Bruno Fernandes, desde o início, à boleia da Sport TV.
8: Um bocadinho diferente, eu vou começar por aí, um bocadinho mais encostado à esquerda. É este o papel que foi pedido hoje? O que é que foi pedido em específico para esta partida?
7: Não, acho que se repararem, eu raramente estive no corredor, a defender sim, a acompanhar o lateral, pressionar o lateral em momentos mais altos no campo. De resto, trata-se muito daquilo de que é a ideia do Mister, ter um jogador por dentro que seja capaz de ligar o jogo, de baixar a jogar, de servir de apoio também ao ponta de lança e ao segundo ponta de lança, criar ali um triângulo pelo meio, pelas alas, ajudar em ambas as partes. Foi isso que eu fiz. O Mister pediu-me para este jogo este papel, já me disse que posso jogar em diferentes posições com ele, por isso para mim o mais importante é que aquilo que eu faça ajude a equipa. E farei sempre o melhor daquilo que será as minhas capacidades em qualquer posição que o Mister me coloque.
8: Esperava tantas dificuldades, Bruno, diante desta seleção do País de Gales, onde Portugal, a certas alturas, parecia que estava com dificuldade até para carregar para cima e para ir para a frente com bola.
7: Não, eu acho que não foi essa a questão. Nós sabíamos que eles iam pressionar. Acho que tivemos muito bem com bola, fomos muito capazes, criámos muitas ocasiões de golo, tivemos ainda um golo anulado. Acho que se formos a olhar em perspectiva para aquilo que foi o jogo no total, acho que fomos superiores no jogo. Obviamente eu sei que as pessoas vão olhar para o resultado e dirão apenas um a zero, mas eu acho que as oportunidades estiveram lá. Não fomos tão felizes hoje no momento de finalizar, provavelmente, mas criar já é um ponto positivo, porque se continuarmos a criar vamos acabar por marcar mais golos e acabaremos por ganhar mais jogos com números maiores. Mas acho que a exibição foi muito positiva da parte da equipa.
8: Obrigado, Bruno Fernandes, média da equipa nacional, camisola 8, que esteve aqui.
3: Bruno Fernandes também a passar aqui na Sport TV. Já escutámos o jogador do Man United e também João Félix. Para lá dos jogos já aqui mencionados, o Portugal 1, Gales 0 e o Noruega 3, Dinamarca 2. Assinalo mais dois resultados finais desta Liga A, mas de outro grupo. Países Baixos 1, Alemanha 1. Marcaram primeiro os germânicos, agora de Jürgen Klopp por Nemecha. Empataram os neerlandeses, agora de Xavi, golo já ao cair de pano de Cody Gakpo. Sendo que este grupo é liderado pela Grécia, que hoje com Pavlidis e Vaianidis a titular, venceu na Sérvia por 2-1. A equipa da Grécia, que tem uma excelente geração, e um dos jogadores que marcou o golo, Tzolis, é uma dessas caras novas da seleção helénica. No que diz respeito à Liga B, resultados finais também de hoje: Áustria 3, Israel 1 e Kosovo 1, República da Irlanda 0. E na Liga D, Andorra 1, Malta 2 e Liechtenstein 0, Lituânia 2. Volto à tribuna de imprensa. Paulo e Nuno, sou pena vos interromper a qualquer momento para mais protagonistas.
1: Muito bem. Nuno Coelho, percebeu-se que João Félix sente-se feliz a jogar é naquela posição. Terrenos interiores, atrás do ponta de lança, é ali que ele rende melhor. E é de facto, basta ver aquilo que foi feito o ano passado ao serviço do Al Nassr, então treinado por Jorge Jesus.
0: Sim, acho que não há grande dúvida em relação àquilo que é a melhor posição do João. A grande transferência para o Atlético de Madrid deu-se numa grande dupla que ele formou com o Jonas na sua estreia pelo Benfica na equipa principal, e por isso numa, acho que até foi em meia época, penso eu, fez...
1: Foi sim senhor, foi de janeiro até ao final da época.
0: Exato, e por isso essa superioridade naquela zona do terreno, a grande capacidade técnica de qualidade, mas essencialmente finalização. O João tem realmente muita capacidade para fazer golo, e acho que depois de sair do Benfica foi usado maioritariamente no corredor esquerdo, mesmo tentando provavelmente os treinadores colocá-lo numa posição parecida àquela onde jogou hoje o Bruno Fernandes, ou seja, a defender, a fechar no lateral e depois com bola em zonas mais interiores, mas muito longe da área, muito longe onde o João pode fazer a diferença. E eu acho que na temporada passada voltou a uma grande temporada fruto da posição onde jogou, e obviamente que aí Jorge Jesus teve todo o mérito de o recolocar nessa posição. Fez muitos golos, assistências, independentemente do nível do campeonato poder ser mais fraco ou não do que aqueles onde ele vinha a jogar, acho que fez toda a diferença à posição onde ele jogava, e por isso acredito que poderá fazer muita diferença na nossa seleção. Já no Campeonato do Mundo o João Félix teve também boas prestações, acho que foi no geral dos jogadores que tiveram um desempenho relativamente positivo, e acho que vai ganhando claramente o seu espaço na seleção nacional, que em determinados momentos acho que se chegou até a duvidar um pouco dos valores da transferência que ele teve e do valor que ele acrescentava à nossa seleção.
1: Esta equipa de Portugal hoje apresentou apenas uma alteração no 11 inicial comparativamente com o último jogo do Campeonato do Mundo. O que te pareceu esta seleção? É inevitável fazermos a comparação entre este Portugal de Sim. Jorge Jesus e o Portugal de Roberto Martínez. Inevitável. O que é que te pareceu uma seleção comparada com a outra?
0: Paulo, na verdade eu acho que há algumas diferenças, mas também há algumas semelhanças. Algumas semelhanças naquilo que foi a saída de Portugal com uma linha de três. Acho que maioritariamente, e a grande diferença que eu vejo aqui é que agora com o Jorge Jesus foi sempre com o Ruben Neves e sempre em zona central.
3: Já vais recuperar o teu raciocínio e vamos ouvir João Cancelo à boleia da RTP. João Cancelo já na RTP, vamos escutá-lo.
9: Tempo suficiente para implementar as suas ideias, mas o que conta são os primeiros três pontos. A vitória é importantíssima, mas claro que sim, há coisas a melhorar.
6: O que é que mudou? O que é que foi pedido ao João de diferente que era pedido na era Martínez? Chegámos a vê-lo muitas das vezes a ser um lateral, a vir por dentro. O que é que mudou agora com o Jesus e o que é que lhe pede Jorge Jesus?
9: Assim, cada treinador tem as suas ideias. Eu acho que eu já tinha trabalhado com o Mista, tive o prazer de trabalhar com o Mista no Benfica e depois no Al Hilal. São ideias completamente diferentes. Aqui os laterais jogam mais abertos, chegam mais ao ataque. Hoje, por exemplo, não cheguei tantas vezes, também mérito da equipa adversária, mas acho que quando o Mister conseguir implementar as suas ideias e tiver mais tempo de treino, acho que vai correr melhor a nossa ideia de jogo e a forma como vamos jogar daqui para a frente.
6: Muito se tem falado sobre a longevidade de Cristiano Ronaldo. Eu queria perguntar aos jogadores da seleção, e pergunto-lhe assim, se era importante para vocês que Ronaldo fizesse este ciclo final até ao final desta Liga das Nações?
9: Sim, o Cristiano é o nosso capitão, é um símbolo da nossa seleção, do nosso país. Acho que ele ajuda-nos a todos, aos mais jovens, a sermos melhores diariamente. E isso também é importante, acho que é muito bom para o grupo tê-lo aqui e vamos continuar a apoiá-lo assim como ele nos apoia a nós.
6: Só para terminar, porque não resisto, já perguntei ao João Félix também, quem é que gostava que ganhasse a Bola de Ouro? Tanto se discute, os jogadores jogam, têm papel.
9: Já dei a minha opinião pública, eu sou um fã do Lamine, gosto muito da forma dele jogar, acho que a alegria que ele mete e o futebol de rua que hoje está mais escasso no futebol atual, acho que para mim é o principal vencedor. É claro que aceito quem tem opiniões diferentes, mas para mim é o Lamine.
6: Obrigado. João Cancelo.
3: E assim será certamente bem recebido no balneário daqui a três semanas, se bem que o Rafinha e o Rodri possam torcer um bocado o nariz, apesar de também serem colegas de equipa. Nuno, não sei se queres retomar o teu raciocínio. O Paulo tinha-te perguntado, creio, Paulo, não estar enganado das
1: não,
3: diferenças.
1: Não, a comparação.
3: Exato.
1: É inevitável fazermos esta comparação entre uma seleção de Roberto Martínez em julho e esta seleção de JJ em setembro. Nuno.
0: Sim, pegava um pouco naquele ponto dos três jogadores que iniciam a saída de bola de Portugal. E eu acho que aí eu referia que na verdade, e na minha opinião, não há assim tantas diferenças em relação à maneira como o Roberto Martínez também via o jogo. Com a exceção de que o Ruben Neves hoje entrou quase sempre no meio do Renato Veiga e do Ruben Dias, ou seja, o Renato Veiga mais à esquerda, Ruben Dias à direita e o Ruben Neves mais em zona central, e quem fazia muito isso com o Roberto Martínez era o Vitinha, mas quase um pouco de forma anárquica, ou seja, o Vitinha aparecia à direita, aparecia à esquerda, aparecia em zona central, ou seja, aparecia onde ele achava que o espaço existia. E por isso acho que, como eu dizia, diferente, mas ao mesmo tempo parecido em relação àquilo que o Roberto Martínez fazia. Acho que o Cancelo já revelou também um pouco a diferença em relação aos laterais, e eu acho que hoje vimos dois laterais diferentes, um lateral esquerdo que foi o Nuno Mendes como titular, muito encostado à linha, porque o Bruno Fernandes também referiu isso na sua flash, jogava quase sempre por zonas interiores. O Cancelo diferente, ou seja, o Cancelo mais por dentro, porque o Pedro Neto era o ala do corredor direito, e o Pedro Neto também é um extremo puro, que habitualmente joga mais sobre o corredor, sobre a linha, e por isso deu mais o espaço interior ao Cancelo. Ou seja, aqui também, na verdade, não acho que tenha havido assim tantas diferenças, com a exceção do Bruno jogar mais sobre a esquerda e ser obrigado a defender o corredor esquerdo, a defender neste caso o lateral direito do País de Gales. E por isso eu acho que os dois jogadores que hoje numa exibição de Portugal acabaram, digamos assim, por ser mais prejudicados com esta nova ideia do Jorge Jesus, foi, na minha opinião, o Bruno Fernandes, porque teve de andar muitas vezes para trás na defesa do lateral esquerdo, e foi o Vitinha. E apesar de eu até achar que o Ruben Neves teve uma prestação interessante durante os 60 e poucos minutos que teve em campo, acho que vimos muito pouco do Vitinha, onde eu acho que todos nós achamos, ou pelo menos temos a opinião, que o Vitinha faz uma grande diferença nesse momento, é um dos melhores médios do mundo, teve inclusive ali quase na calha para também poder disputar essa bola de ouro, mais até na temporada passada. E eu acho que vimos um Vitinha muito apagado ao longo de todo o encontro, Nuno? Porque, sim, força.
3: Jorge Jesus a surgir agora também na flash da RTP.
6: Também gostou da exibição?
10: Gostei das duas coisas, como é óbvio, o resultado é sempre importante, porque toda a gente faz análise pelo resultado, e eu faço análise pelo resultado, que foi importante, mas faço também uma análise, mesmo que não ganhasse, pela organização defensiva da equipa. Reparem, a gente jogou contra Gales, fez-nos um remate no golo. A equipa defensivamente conseguiu segurar esta vitória. Foi a equipa defensivamente que conseguiu segurar esta vitória. Foi importante não sofrermos golos, porque estamos sempre mais perto da vitória. É verdade que houve um ou outro jogador individualmente que sabem fazer melhor, mas naquilo que interessa, que é a ideia de jogo da equipa, acho que para o primeiro jogo tivemos bem.
6: Ainda assim é uma equipa longe daquilo que quer, viu a gesticular muito, a dar muitas indicações, a fazer aquele sinal para a equipa juntar.
10: Exatamente.
6: Outras vezes a pedir a alguém na saída de bola de Gales para chocar, para colar mesmo. Pareceu-me com uma ideia de quase colar ao meio homem, ainda longe daquilo que pretende.
10: Não, é normal, se calhar com o tempo de treinador, se calhar acontece a mesma coisa. É preciso é que, no caso eu, o treinador, perceba o que é que está a acontecer no jogo. E aquilo que eu, de facto, lhes disse a eles algumas vezes, porque jogámos contra uma equipa muito forte fisicamente, muito, muito homem a homem, não deixou criar espaços, e quando jogas contra estas equipas, tu não podes jogar muito longe do portador da bola. E então eu estava a dizer à equipa para se juntar mais, para poder jogar. E foi isso, apesar de, na primeira parte, os primeiros 15 minutos, a equipa não entrou bem. Nós pensávamos que a equipa, com o adversário, faça a modificação, que ia jogar em 4-3-3. Isso baralhou-nos, de certa maneira, a nossa pressão do João, do Ruben e do Vitinho. Mas depois eles perceberam que, de facto, eles estavam a jogar como nós, num sistema 4-4-2, e a partir daí a equipa conseguiu entrar mais dentro do jogo.
6: Só para terminar, Jorge, esta substituição de Cristiano já estava pensada ou foi aquilo que o jogo ditou?
10: Não, foi aquilo que o jogo ditou. Faltavam 25 minutos, eu precisava ter um jogador, pelo menos, que tivesse fresquinho para pressionar a saída de bola. Poderia não ter, tecnicamente, em termos ofensivos, a qualidade do Cris, de aparecer, de segurar, mas sabia que o Gonçalo ia nos dar uma velocidade defensiva logo na nossa primeira linha defensiva, que é importante Foi um pouco isso que ele fez, porque também tecnicamente também não teve tantas jogadas assim. Mas pronto, estou satisfeito com a equipa.
6: Muito obrigado. Jorge Jesus.
3: Jorge Jesus à RTP. Eu proponho que escutemos também um pouco de Jorge Jesus à Sport TV para ver se ele dá outras explicações, numa altura na qual escutámos os traços sonoros, indicativos das 10 da noite no continente e na Madeira, 9 da noite nos Açores. Estamos a dissecar a vitória de Portugal por 1-0 diante do País de Gales no arranque da Liga das Nações. A versão 26-27, gol de João Félix, aos 22 minutos da primeira parte, foi decisivo para dar o triunfo a Portugal. Jesus a falar aqui dos ajustes que teve que fazer na pressão, sobretudo dos jogadores João Félix, também Vitinha e ainda do Ruben Neves. Vamos então a mais explicações de Jorge Jesus, agora na Sport TV.
8: Ia pedir correções.
10: É normal, começando por aí, boa noite. Há momentos de jogo que eu vejo que há um ou outro jogador mal posicionado em relação àquilo que eu pretendo e tento alertar, tento pedir, tento chamar a atenção. Por isso é que o treinador é treinador, por isso é que é importante o treinador que está ali perceba o que é que está a passar dentro do jogo. E entramos mal na primeira parte, os primeiros 15, 20 minutos. Eu tinha montado uma estratégia em termos de organização defensiva no meio-campo. Eu pensava que eles vinham jogar com três médios e não com um segundo avançado. E eu dei ordens ao João, ao Vitinha e ao Ruben para posicionalmente terem um posicionamento diferente. E tivemos ali alguma dificuldade de parar aquele jogo no meio. Depois eles perceberam, eu comecei a dizer que eles estavam a jogar de facto um segundo avançado do lado do Ruben. Era importante o Ruben fazer o terceiro médio. E pronto, e foi os últimos 30 minutos da primeira parte. Foi quando nós fizemos o golo, o nosso melhor período. Na segunda parte, esta equipa só nos fez um remato ao golo e mesmo assim nesse remato ao golo, penso eu que o VAR ia tirar a jogada que possivelmente poderia dar golo, que o avançado defende, fica com a bola, a sua recepção com a bola com o braço, mas de qualquer forma, o que importa aqui é que fiquei satisfeito defensivamente. A bola parada contra uma equipa também forte, conseguimos estar bem. Não deixámos que o adversário entrasse muitas vezes dentro da área, tivesse muitas situações de remates ao nosso gol, não tiveram duas. E pronto, e depois estás mais próximo de ganhar.
8: O Bruno Fernandes hoje aparece aqui mais encostado à esquerda no momento defensivo, porque no momento com a bola estava já muito mais vezes por dentro. É a posição onde o podemos ver mais vezes, ou por outro lado, o míster também já disse que ali atrás do ponta de lança.
10: Cada jogo tem uma história, tem uma estratégia. O Bruno Fernandes, por exemplo, no Sporting, com o Ruben Amorim jogava assim, o Sporting jogava com três, que era o Ruben, não é? E o Ruben jogava ali por dentro, do lado esquerdo, não é? Do outro lado, o outro jogador. E o com ponta de lança. Portanto, é um lugar que ele conhece perfeitamente, como me disse bem, a única diferença que é defender, muitas das vezes ele tem que baixar mais. Mas acho que teve, para o primeiro jogo, podia estar melhor com bola, a equipa com bola precisava mais dele.
8: Mister, vou só mesmo para aqui para terminar uma última questão. Qual é que é o tema que tem mesmo que trabalhar já com a equipa nos próximos dias que aí vem, para ser a Jorge Jesus?
10: O tema não há temas, o processo de uma ideia da equipa tem várias ideias, não é? Aquela que mais me preocupa de momento é defensivamente. É por aí que nós temos feito num dia, praticamente. Um dia foi teórico e outro dia foi prático.
8: Obrigado, Jorge Jesus. E sorte.
3: Palavras de Jorge Jesus. Um dia de teoria, um de prática e um já com esta vitória. Algumas ideias fortes. Surpreendido com o 4-3-3 de Gales. Isso obrigou os tais ajustes à pressão, sobretudo de três jogadores do meio campo. Ele que diz que, enfim, medidas as circunstâncias, a equipa esteve bem para aquilo que foi um primeiro jogo, com todas estas condicionantes, sobretudo do tempo de trabalho que não abunda.
1: Nuno Coelho, vale a pena sublinhar alguma coisa desta zona de entrevistas rápidas, quer à RTP, quer à Sport TV, as duas estações de televisão que detêm os direitos da Liga das Nações em Portugal. Jorge Jesus a explicar tudo, não é?
0: Sim. Sim, acho que foi. Foram duas flashes seguidinhas, mas onde, na verdade, o selecionador de Portugal não fugiu às perguntas. E eu acho que respondeu até de forma bem clara às questões. E eu praticamente concordo todas as respostas do Jorge Jesus. Na verdade, e é importante referir, é o primeiro jogo. Há muito pouco tempo para trabalhar na seleção.
1: Ele, em boa verdade, trabalhou ontem. Sim. Trabalhou ontem no relvado, enfim, terá tido algumas reuniões com a equipa, não é? Isso também conta. Sim. Hoje em dia.
0: Sim, conta. Ele já tentou dizer que será praticamente igual ser selecionador nacional e ser treinador, e não é. Eu acho que por aquilo que todos nós conhecemos do Jorge Jesus, que é um treinador muito do dia-a-dia, muito do contacto, muito do treino, muito do repetir, e eu sei disso porque trabalhei com ele, não foi muito tempo, mas trabalhei com ele cerca de 3 meses no Benfica. É muito ao pormenor, ou seja, um centímetro conta, e por isso na seleção não haverá tanto tempo para esse detalhe do treino e de muitas vezes ajustar as coisas como ele gostaria. No entanto, eu acho que temos aqui uma primeira imagem, e é curioso, e no discurso dele bater um pouco com aquilo que eu falei, que é a preocupação maior dele não é tanto ofensivamente, como é que a equipa vai trabalhar, como é que se vai conectar, como é que vai encontrar o caminho do golo, porque eu acho que isso, naturalmente, Portugal, por toda a qualidade que tem em termos ofensivos, do meio campo para a frente, juntando depois todas as locomotivas que vêm de trás com tudo, acho que Portugal, naturalmente, e quando estiver estável, vai criar todas essas oportunidades, como hoje acabou por criar. É verdade que é um 1-0, mas poderia ter sido um resultado mais dilatado. Mas é curioso, nas palavras do selecionador nacional, referir que a grande preocupação, que a sua grande preocupação, é o momento defensivo, e reforça mais do que uma vez nestes dois flashes à RTP e à Sport TV, que fica muito satisfeito pela baliza a zero, e que na verdade a equipa segurou a vitória na parte final com essa capacidade defensiva. Nem sempre defendeu bem, é verdade. Há aquele lance onde Portugal para por completo e onde dois, três jogadores levantam o braço a querer ser árbitro assistente e param por completo. Mas na verdade foi um País de Gales que também não se apresentou com grandes capacidades para poder ferir Portugal, e é um resultado justo. Poderia ter sido melhor, sim, mas para um primeiro jogo acho que não foi assim tão mal. Eu concordo inteiramente com o Jorge Jesus nisso.
1: E foi uma boa exibição, acho que se pode dizer isso ou não?
0: Eu acho que sim, eu acho que, tal como eu falei em relação ao Félix, ao Bruno Fernandes, no geral, em relação à seleção nacional, eu acho que a segunda parte não foi tão boa como a primeira, porque 13 remates na primeira parte, na verdade, foram bastantes, mas houve muitos à baliza, houve alguns à baliza neste caso. Na segunda parte eu acho que a equipa acabou por ter mais saídas rápidas. Vimos um País de Gales que também, obviamente, e estava a perder 1-0, tentou ser mais pressionante, colocou, e eu acho que os jogadores que entraram do banco para o País de Gales acrescentaram bastante. O Daniel James, o Thomas, acho que foram jogadores que trouxeram vivacidade e capacidade.
1: Até porque tiveram muito mais espaço do que a seleção portuguesa. Sim. Lhes deu na primeira parte, àqueles que Sim. entraram, não é?
0: Sim, porque na verdade, e eu acho que isto é muito importante, Portugal em organização defensiva terá de trabalhar muito mais para o conseguir ser uma equipa organizada, estável, que sabe os momentos do jogo. Quando Portugal quer ser mais aquilo que foi na primeira parte, que é mais no homem a homem, mais no obrigar o País de Gales a cometer o erro, e Portugal, com a exceção dos primeiros 5 minutos, e já também tivemos aqui a explicação do Jorge Jesus, que o País de Gales apresentou-se de uma forma diferente, e a seleção nacional provavelmente tinha focado a pressão com os três médios em zonas que não estavam provavelmente a aparecer jogadores do País de Gales, e depois com o reajuste a equipa na verdade melhorou muito. Por isso foram 5 minutos, 5, 10 minutos que não foram bons, e depois Portugal dominou por completo os restantes 40, e por isso eu acho que essa capacidade que Portugal poderá ter de ser agressivo no momento sem bola para condicionar o adversário é o que eu acho que fará a grande diferença para a nossa seleção poder passar para um nível diferente. A preocupação do Jorge Jesus tirar o Cristiano aos 60 para colocar um ponta de lança, e ele não refere para colocar um ponta de lança para fazer golo, ele refere para colocar um ponta de lança para ser o primeiro homem a poder pressionar. E eu acho que isso é muito importante no discurso do selecionador, que pensa primeiro ofensivamente, mas não para defender. Neste caso colocou o Gonçalo para ser pressionante, para estar em cima do País de Gales, porque o Cristiano não o fez, na verdade, durante todo o encontro, mas isso já sabemos que o Cristiano não faz uma pressão muito forte. E eu acho, por exemplo, foi algo que desgastou muito o Félix na primeira parte, foi essa pressão alta que teve de fazer, muitas vezes isolada, e por isso o retirou um pouco do jogo na segunda parte. Mas eu acho que, no geral, eu daria uma nota positiva para a seleção nacional.
3: Paulo e Nuno, proponho que escutemos também um pouco de Craig Bellamy, agora a boleia da Sport TV, o selecionador do País de Gales, para depois continuarmos a fazer a análise a esta partida.
11: Craig, hello, welcome to Sport TV Portugal. You are telling me here and now we are live.
3: Foi um jogo difícil, mas com uma boa resposta em campo. Teve uma grande resposta em campo. Mas obviamente foi difícil. Sim, sofremos muito, foi muito difícil. Mas acho que fizemos aquilo que tínhamos que fazer. Da forma como tivemos também bola, obviamente que é difícil ter essa bola contra uma equipa que, com Portugal, há uma grande diferença entre as duas equipas. Nós sabíamos que tínhamos de sofrer, mas também sabíamos aquilo que tínhamos que fazer. Obviamente que sofremos um pouco, também muitos remates, mas é a vida. Nós temos jogadores que não estão propriamente a jogar ao mais alto nível, mas estão em boas ligas. E também não quero ser aquela pessoa que está só a fazer elogios, até porque perdemos, mas obviamente que acaba por também ser satisfeito com algumas coisas. A questão do Bruno Fernandes jogar um pouco mais para a esquerda a defender. E acabei por não acertar na questão do João Neves. Era o único que eu achava que ia jogar e que não jogou. Alguma surpresa? Apenas essa. Só fui surpreendido com essa. Pensava que o João Neves ia jogar. Portanto, a nossa análise acabou por ser boa. A análise pré-jogo. Mas nós nunca sabemos, na verdade. Nós, obviamente que tivemos que mudar algumas coisas. Questão também tática. E obviamente que também muitas vezes mudamos circunstancialmente com os problemas que o nosso adversário nos causa. É também o primeiro jogo de Portugal com o novo treinador, mas os jogadores já se conheciam. As palavras também de Craig Bellamy, não deixo de destacar aqui, se o Jorge Jesus ficou surpreendido com o 4-3-3, aqui também uma surpresa do Craig Bellamy, pensava que João Neves ia a jogo. Talvez uma das unidades que também muitos outros apostassem que podia ser titular, mas acabou por ficar no banco.
1: Muito bem, Craig Bellamy, ele que foi um jogador que atuou ao mais alto nível, lembro-me perfeitamente dele a ser jogador do Liverpool, um treinador que está há 3 épocas ao serviço da formação do País de Gales e tem essa subida à Liga A como principal cartão de visita. Ele que jogou no Newcastle, no Celtic, no Norwich, mas foi no Liverpool que me recordo daquilo que fez, a confirmar, enfim, as dificuldades que hoje sentiu aqui à frente à seleção de Portugal no estádio José de Alvalade em Lisboa. Quem me parece ter a vida difícil com este esquema de Jorge Jus, corrijo-me se eu estiver enganado, são os alas da equipa portuguesa. Francisco Conceição, Francisco Trincão, e Rafael Leão, é ou não um homem do corredor central, como eu já ouvi Jorge Jus dizer, Nuno Coelho?
0: E eu acho que te esqueceste aí do 10 também, do nome do nosso
1: do,
0: número 10.
1: Sim, do Bernardo Silva. Sendo que Bernardo Silva, no Real Madrid, está a jogar ali numa posição ainda mais recuada, não é? Está ali a jogar numa posição de um médio defensivo, mas que depois dá ali uns passos à frente. Enfim, não é médio defensivo, nem é um
0: na
1: número
0: posição
1: 10.
0: Do Vitinha hoje, talvez
1: é,
0: na posição do Vitinha.
1: Exatamente.
0: Sim. Acho que o Bernardo claramente poderá entrar nessa posição do Vitinha. Ou seja, porque no momento, na verdade, o Vitinha hoje, no momento em que o Ruben Neves entrava no meio dos dois centrais, aí sim o Vitinha conseguia ser o 6. Naquela posição onde ele gosta. O Vitinha, aquilo que eu sinto e na maneira como eu vejo o futebol do Vitinha, ele não gosta de jogar com um duplo pivô defensivo, ou seja, ele não gosta de ter ninguém ali a ocupar-lhe os espaços, porque ele tem muito essa capacidade, tem um raio de ação muito alargado, e quando sente que tem alguém ao seu lado que praticamente...
1: Mas Roberto Martínez, não, deixa-me interromper-te, Roberto Martínez testou a jogar nessa posição, a fazer ali, enfim, tipo limpa para-brisas, não é? E
0: sim,
1: também não resultou.
0: Como ele, na verdade, joga no Paris Saint-Germain. Depois aqui tudo tem a ver
1: com o resto, com
0: os outros monstros que estão para a frente no Paris Saint-Germain. Não que Portugal não os tenha, mas são dinâmicas diferentes, são maneiras de pressionar e de ser agressivos completamente diferentes com e sem bola. Por isso não há comparação. Portugal é Portugal, Paris Saint-Germain é o Paris Saint-Germain. Mas na verdade é onde o Vitinha se exprimiu nas suas maiores e melhores capacidades, foi no Paris Saint-Germain, e por isso eu acho que eu não acho que não tenha resultado com o Roberto Martínez. Eu acho que, e aqui também
1: resultou menos, digamos assim,
0: resultou
1: as
0: menos,
1: coisas
0: sim.
1: Eram menos brilhantes, digamos assim.
0: Sim, é verdade, e por isso eu acho que hoje foi um jogo muito apagado do Vitinha, com muito pouca influência naquilo que já vimos o Vitinha fazer.
1: E do Bruno Fernandes também, já o disseste.
0: E do Bruno também, por isso eu acho que, referindo e pegando naquilo que falavas agora, os extremos de Portugal, Trincão, Francisco Conceição, o Rafael Leão, que o Jorge Jesus também já referiu, que na opinião dele poderá ser um jogador de zona intermédia. Vamos ver se o Rafael Leão não irá terminar como ponta de lança também da seleção. Porque o Cristiano não será eterno, e mesmo que ainda jogue o próximo europeu, entretanto, e temos o André Silva no Porto, que eu acredito que entretanto também
1: e
0: possa voltar à seleção.
1: E o Fábio Silva, que hoje ficou
0: Fábio
1: fora,
0: Silva,
1: não é?
0: E o Rafael, eu acredito que possa também jogar nessa zona central, apesar de não ser um jogador que tenha assim tanto golo para aquela posição. Vejo, por exemplo, muito mais um Félix a poder ter cada vez mais minutos naquela posição. Ainda assim, já estamos a falar aqui de 4, 5 jogadores que hoje que nem saíram do banco de suplentes.
1: Sim,
0: o próprio,
1: mas é preciso não esquecer que no domingo há outro jogo, dois, 8 dias há outro, e depois de domingo 8 dias há outro. Portanto, há aqui gente que...
0: Há jogos para
1: muita
0: gente, não é?
1: Exato.
0: Sim, sem dúvida, e haverá lesões, haverá problemas, haverá momentos de forma melhores e piores, e aí também o próprio treinador, eu acho que tem de aproveitar muito aquilo que são os momentos do clube, e por exemplo acho que o João Palhinha é já um bom exemplo disso, ou seja, já não era convocado há algum tempo, está muito bem no Benfica e tem a convocatória e já joga, ou seja, e já joga à frente de vários que estão e que não foram utilizados, e por isso eu acho que é muito isto, é aproveitar as fases boas do clube. O próprio Nuno Tavares, que recebeu rasgados elogios do Gattuso, que referiu que ele poderia facilmente jogar 10 anos no Real Madrid, acho que é um elogio àquilo que é a capacidade e ao momento que o Nuno Tavares está a apresentar na Lazio. Por isso acho que depois é aproveitar os bons momentos dos jogadores nos clubes. Acho que o João Neves também terá aqui algumas dificuldades para encaixar neste sistema, porque não acho que o João Neves, por exemplo, hoje entrou para fechar o corredor esquerdo, mas com intenções claras de momento defensivo e de resguardar os três pontos, digamos assim. Mas não acho que o João seja um jogador com as características para jogar de início como ala esquerdo, como estava o Bruno, mesmo com intenções de vir para zonas interiores. Por isso acho que o João Neves será sempre um jogador para jogar na posição do Vitinha, na posição do Ruben Neves também não acho muito, porque já o disse também, o Jorge Jesus gosta de um 6 diferente, mesmo o Ruben Neves não sendo um Palhinha, não sendo, e eu recordo trinques, médios defensivos que o Jorge Jesus teve no Benfica, Ravi Garcia, Matites, sempre jogadores com essas características defensivas muito vincadas e fortes. O Ruben Neves também, na verdade, não é aí que se destaca, é sim na capacidade que tem de passe, de circulação de bola. Mas prevejo também aqui para o João Neves algumas dificuldades neste sistema com dois médios, porque claramente o Jorge Jesus vê o terceiro médio, digamos assim, que neste caso foi o João Félix, não é um terceiro médio, é sim um segundo avançado.
1: Não sei, João Gomes Dias, a conferência de imprensa de Jorge Jesus está ou não para breve?
3: Para já ainda Craig Bellamy estava na sala de imprensa, portanto pode demorar ainda mais um bocadinho.
1: Muito bem, é a altura certa para introduzirmos Nuno Coelho e o próximo jogo da seleção portuguesa. Portugal hoje começou com Diogo Costa, João Cancelo, Ruben Dias, Renato Veiga e Nuno Mendes, Ruben Neves, Vitinha, Bruno Fernandes, João Félix, Pedro Neto e Cristiano Ronaldo. Antevês muitas alterações para o jogo de Oslo no domingo, sendo que a Noruega, que ganhou a Dinamarca por 3-2, esteve a ganhar por 2-0, permitiu depois o empate. É uma equipa totalmente diferente desta seleção do País de Gales, não é? Muito mais forte.
0: Sim, na verdade, mas também já referiste, não há assim tantos dias para descansar, não é? Ou seja, o jogo é já no domingo, por isso...
1: A seleção viaja no sábado, portanto, sim. Em boa verdade, só amanhã e sábado de manhã é que haverá tempo para Jorge Jesus trabalhar com os jogadores. Amanhã, enfim, amanhã é recuperação, digamos assim.
0: Sim, amanhã é recuperação. E por isso, eu acho que sim, eu acho que haverá algumas, alterações. E eu acho que algumas delas, claramente, também, aliás, acho que alguns dos que irão jogar como titular são alguns que saíram, por isso eu acho que o Cristiano saiu aos 60 porque vai ser titular. Acho que o Ruben Neves também saiu aos 60 porque irá ser titular. Eu prevejo que possa sair, por exemplo, o Renato Veiga para a entrada do Tomás, ou seja, jogar facilmente o Tomás Araújo com o Ruben Dias. Se bem que até, e agora pensando um pouquinho melhor, até será um pouco contraditório, porque lá está na tal fisicalidade.
1: Exatamente,
0: o
1: Renato Veiga, enfim, sim, é um jogador no futebol aéreo, consegue...
0: Sem dúvida. Talvez não, ou seja, pensando mais em relação àquilo que a Noruega irá também colocar, talvez não, ou seja, talvez neste caso o Jorge Jesus... E até porque normalmente os treinadores não gostam muito de...
1: Mexer na zona mais defensiva, não é?
0: Exatamente, ou seja... Provavelmente se calhar irá jogar um Dalot, diferente do Cancelo, mas também com essa capacidade ofensiva forte e muito habituada a duelos e a contacto de Premier League. Por isso, talvez
1: Pedro
0: Dalot...
1: Neto substituído por Francisco Conceição, por exemplo.
0: Por exemplo, Ronaldo acredito que jogue novamente. O Félix jogou o jogo todo, por isso vamos ver se aqui não teremos... por exemplo, uma alteração. Eu acho que também o Bruno Fernandes facilmente poderá jogar nesta posição atrás do ponta de lança, seja atrás do Gonçalo Ramos, seja atrás do Cristiano. Por isso o Bruno saiu, mas já saiu aos 90, por isso praticamente não teve tempo de descanso. E depois aqui curiosidade para perceber qual o meio-campo, porque a Noruega tem jogadores com grande capacidade em zona central. E eu acho que será um jogo muito, muito difícil para a seleção, por isso Odegaard tem uma capacidade e uma qualidade brutal, o Haaland é o
1: sim,
0: que é.
1: Nem
0: por
1: vale
0: isso,
1: a pena falar, não é?
0: Sim, será um jogo difícil para Portugal, mas um bom teste, e eu acho que irá pôr à prova, ou seja, já um pouco daquilo que a seleção possa fazer. Haverá sempre, eu não vou dizer a desculpa, mas o Jorge Jesus terá muito pouco tempo para trabalhar, já o disseste, amanhã é recuperação, depois de amanhã é recuperação e a equipa já estará a viajar. Por isso, obrigatoriamente, eu acredito que tenha de haver mais algumas alterações para que a equipa se apresente fresca, com capacidade para pressionar, para ser competente defensivamente e, essencialmente, para fazer o mais importante, que é poder competir.
1: Poder competir e, enfim, não sair de Oslo, sair de Oslo com pontos já não é, de facto, nada mau. Até porque é preciso não esquecer que a viagem para Oslo são 4 horas e, portanto, sim, não é propriamente ir a Londres ou a Paris. 4 horas, eu tive a oportunidade de fazer o ano passado o Bodø/Glimt com o Sporting para a Liga dos Campeões, e são 4 horas e qualquer coisa daqui a Oslo. Enfim, depois ainda houve ali mais uma perninha para chegarmos na Bodø. dos jogadores que entraram, Dalot, já o disseste, pode substituir aqui o João Cancelo.
0: Sim, acho que sim.
1: À esquerda, achas que o Nuno Tavares pode ser titular no lugar de Nuno Mendes? É que Nuno Mendes é absolutamente único, não é?
0: Sim, aí sinceramente eu acho que não. Eu acho que, e o Nuno Mendes saiu, ou seja, na verdade 75, penso eu, mais ou menos, 79 minutos, ou seja, deu-lhe ali 10 minutinhos para descansar um pouco. Mas aí eu acho que o Jorge Jesus não vai abdicar do Nuno Mendes. Talvez depois no jogo em casa, mas neste acho que não. Por isso acho que o Bernardo Silva poderá jogar também na posição do Vitinha. O Bernardo hoje não teve minutos. A situação do Bernardo é muito curiosa. Era um titularíssimo da seleção nacional.

0: fortes do mundo e era um titularíssimo absoluto. E no Mundial, acho que, penso que foi titular no primeiro jogo e depois praticamente não foi mais utilizado. Por isso, é na verdade um caso curioso de como às vezes o futebol muda tão rápido para um jogador que foi para o Real Madrid, ou seja, não foi para um clube qualquer, foi contratado para o Real Madrid. É habitualmente um dos titulares do Real Madrid, apesar de também já ter começado o jogo do banco, mas também o Bernardo chegou mais tarde, teve a presença no Mundial e por isso não fez pré-temporada. Mas na verdade, e com o Jorge Jesus como treinador e quando se falou daquilo que foi o não aproveitamento de Jorge do Bernardo pelo Jorge Jesus no Benfica, inclusive com aquela história curiosa do lateral esquerdo, a verdade é que o primeiro jogo e 0 minutos para o Bernardo, e vamos ver onde é que o Bernardo irá encaixar. Eu falei há pouco da questão do Ruben Neves poder ser um titular, mas olhando à tal fisicalidade, nomeadamente do Haaland, também não acho que seja impossível o Palhinha ser titular na Noruega.
1: Até porque
0: lá
1: está, é mais um jogador que dá altura à equipa portuguesa,
0: sim,
1: não é?
0: Sem dúvida. E por isso, assumindo que o Bruno Fernandes, neste caso, jogará sobre a esquerda, acho que poderia ser perfeitamente possível aparecer um meio campo com Palhinha e com Bernardo Silva, por exemplo, com Palhinha e com Vitinha. Com Palhinha e com João Neves, ou seja, lá está, dois médios não tanto de criação, mas dois médios mais físicos, porque o João Neves, mesmo apesar da sua estatura, é um médio também de muita rotatividade e muita capacidade defensiva. Por isso, vários pontos de interrogação, mas na verdade acho que o Jorge Jesus também é um treinador feliz por ter tantas opções. E esperar que aquilo que eu acho que muitas das vezes foi algo que penalizou o Roberto Martínez, que foi gerir o 11 de Portugal ou as opções de Portugal em função dos egos e das importâncias que os jogadores têm, ou seja, olhando um pouco aos nomes. E eu acho que se o Jorge Jesus não fizer isso, e eu acho que hoje deu já uma grande resposta ao tirar o Cristiano aos 60 minutos, acho que isto é uma grande resposta do selecionador nacional. E quando muitos já achavam que se calhar o Cristiano ia jogar os jogos todos, ele aos 60 minutos tira o Cristiano porque apenas está a ganhar 1-0, e o Cristiano na verdade ainda não tinha feito nenhum golo, e ele até brincou com isso na conferência, que se ele fizer dois golos eu tiro-o logo, e ele não fez golo e ele retirou. Estava inclusive até a ser um jogo para o Cristiano talvez, ou seja, já angustiante, porque ele teve ali duas, três oportunidades para fazer golo, tem um golo anulado. E a verdade é que o Jorge Jesus teve a coragem de o tirar do campo, e bem, para bem de coletivo, mesmo o Cristiano estando a fazer um bom jogo.
1: Se há posição...
2: Deixa-me só fazer aqui um ponto de situação. É Craig Bellamy, só há 2-3 minutos é que saí da sala de imprensa. Há muitos jornalistas galeses que estiveram em Portugal e a conferência foi longa. Eu tinha dito aqui no início da nossa transmissão que íamos dar espaço aos nossos ouvintes. Enfim, vamos ver se em tempo útil. Ainda assim ficou o número mais uma vez: 213820033. 213820033. Mas compreenderá o nosso ouvinte que, se isto continuar demorado, e está particularmente demorado hoje, até porque Jorge Jesus ainda não está na sala de imprensa, podemos ter que fechar, claro, com a conferência de Jesus e passar para uma outra oportunidade essa palavra aos nossos ouvintes. Para já, ainda com vocês.
1: É, se há lugar onde me parece que não haverá alterações, se calhar, e admito mesmo nos quatro jogos, é no lugar de guarda-redes, não é? Diogo Costa está de pedra e cal.
0: Não, acho que não, até porque se temos a intenção clara de voltar a poder conquistar esta Liga das Nações, que é quase um patinho feio, e eu por acaso já pensei um pouco sobre isso. Eu acho que as equipas não dão muito valor, mas na verdade quando estão com a possibilidade de conquistar, de a conquistar, já, ou seja, já é uma oportunidade.
1: Isto é uma espécie de Taça da Liga.
0: É Taça
1: Portugal,
0: da Liga,
1: não é?
0: Completamente, completamente.
1: Ninguém gosta da Taça da Liga, toda a gente critica a Taça da Liga até ao momento em que alguém a ganha.
0: Concordo contigo a 200%. Acho que se é uma competição que foi criada para substituir um pouco aquilo que eram os jogos amigáveis, e que na verdade os jogadores até muitas das vezes, eu não vou dizer que se rejeitavam a jogar, como é óbvio, mas não olhavam para esses amigáveis com tanta alegria, eu acho que aqui está em disputa um troféu, independentemente de ser mais ou menos importante, é uma possibilidade de um troféu.
1: Portugal já ganhou duas vezes, né?
0: Exatamente, e

0: Por isso, Diogo Costa, claramente, eu acho que até Portugal ter essa qualificação da fase de grupos garantida para a Final Four, não é? Acho que não, acho que aí dificilmente Portugal, e o Jorge Jesus em específico, retirará um daqueles que é, para mim, um dos melhores guarda-redes do mundo.
1: Ora, estamos à espera de Jorge Jesus na zona de conferência de imprensa
2: E vais fazer agora,
1: para.
2: Paulo?
1: Vai falar agora?
2: Acho que sim. Estavas
1: Então.
2: a chamar-te por Jesus e ele aparece até porque está agora a surgir na nossa imagem, juntamente com o Alexandre Afonso. Vai-se começar a posicionar para que possamos então finalmente escutar Jorge Jesus na sala de imprensa. Temos também o Walter Madureira na zona mista para eventuais declarações de outros jogadores após a conferência de Jorge Jesus. Vamos então a escutar as primeiras perguntas ao selecionador português na sala de imprensa de Alvalade.
3: A sala está praticamente cheia. Uma pergunta para cada órgão de comunicação social para que possamos cumprir aqui o limite mínimo e aceitável de tempo. Mister Jorge Jesus está à vossa disposição. Quem temos em direto? Sport TV?
4: Boa tarde, Mr. André Figueiredo, em direto para a Sport TV Mais. Começo por lhe perguntar já pelo que vem pela frente, vem Noruega, vem Dinamarca. O que é que vai ser preciso fazer contra estas duas seleções que não foi feito contra o país de Gales e o que é que vão trazer de diferente, que desafios vão trazer de diferente aqui à seleção portuguesa? Pronto, só posso fazer a pergunta, portanto.
5: Cheguei foi com o país de Gales. Portanto, aquilo que me interessa hoje é falar sobre o jogo de hoje com o país de Gales. Falar o que é que vem à frente, isso não me interessa. Interessa-me dizer que hoje ganhámos, que era o grande objetivo. Temos uma margem muito grande ainda para melhorarmos, como é normal. Fizemos um jogo, não entramos bem no jogo, não entramos bem no jogo porque taticamente eu pensava que o País de Gales ia jogar com um trio no meio-campo completamente diferente daquilo que apareceu, mas depois dos 15 minutos a equipa começou a ter referências, principalmente quando defendia, e quando tu defendes, começas a defender bem, começas a jogar também melhor. E os últimos 30 minutos da primeira parte fizemos o golo, tivemos algumas situações. O País de Gales foi uma equipa muito, muito bem organizada defensivamente ao longo do jogo todo, uma equipa agressiva. Mas ofensivamente fez um remate na nossa baliza, poderia ter feito golo, apesar da bola ter sido minada com o braço. Não sei se o VAR iria anular a jogada ou não. Mas estou contente com aquilo que a equipa fez, principalmente defensivamente. Uma equipa que não deixa o adversário deixou fazer um remate no golo, é um sinal que é uma equipa que defende bem. Bola parada. A equipa também esteve bem, esta equipa de Gales, nós tínhamos analisado os jogos desta equipa de Gales, é uma equipa de bola parada que tem jogadas coletivas muito interessantes, não conseguiram meter no jogo porque nós nos preparámos para isso. E portanto, parabéns à equipa, aos jogadores, sabendo que temos ainda muita margem para crescer.
3: Canal 11.
6: Mister, boa noite, Carolina Couto, em direto para o Canal 11. Gostava de lhe perguntar, sabendo nós a exigência que gosta de ter com a sua equipa, com um jogo já no próximo domingo, com uma viagem pelo meio, em que é que se vai concentrar, em que aspectos é que se vai concentrar para corrigir?
5: Para corrigir o jogo de hoje. Não, mas isso é o. Não é problema, porque é o que tem que ser, é que tu estás neste momento a trabalhar em cima de jogos. Não, eu não tenho, não tive uma base para depois nos jogos ter outros processos que poderíamos neste momento ser melhores. Este selecionador de Gales já tem 3 anos de trabalho, tem uma equipa muito bem trabalhada, taticamente e também em termos estratégicos de bola parada. Nós vamos ter que corrigir em cima do jogo de hoje. Vamos para o jogo da Noruega, vamos analisar o jogo de hoje e a partir daquilo que nós não fizemos tão bem hoje e que fizemos bem, vamos tentar cada vez mais melhorar, porque já disse que temos muita margem para melhorar. Hoje Penso que tivemos jogadores que são importantes na seleção, que não tiveram tão perto daquilo que é a qualidade deles individualmente, mas a equipa jogou como equipa e principalmente acho que os últimos 5 jogadores atrás, a linha de 4 mais o keeper, que não. O Diogo não teve uma defesa, portanto, teve lá, mas os 4 defesas que jogaram com a entrada do Nuno. Do Nuno Tavares 5, o Nuno Tavares entrou muito bem no jogo, na minha opinião. É isso que temos que consolidar e melhorar.
3: SIC.
7: Boa noite, Jorge Jesus, Bárbara Simões Nunes para a SIC. A presença de Bruno Fernandes a defender mais pela esquerda e a atacar ali no meio, entre linhas, faz lembrar as suas famosas adaptações de jogadores de corredor às alas, como fez no Benfica e no Sporting, pelo menos os que eu assim me lembro. É aqui que vamos ver Bruno Fernandes a jogar na seleção ou é um jogador que vai ter outro tipo de papéis?
5: Não, ele pode ser um jogador que, repara, ele com o Ruben Amorim, este ano não, mas no primeiro ano do Ruben Amorim no United, ele era ali que jogava. O United jogava com 3 jogadores na frente, ele era um dos 3 a jogar pelo lado esquerdo fechado. Portanto, isto é um meia, praticamente um meia, com bola. Como disse bem, sem bola já tem que baixar mais, já tem que ajudar mais o jogador que joga atrás dele, que normalmente é o lateral esquerdo. Mas é uma posição que ele conhece, não é nada de novo. Ele há, talvez na carreira dele, há 2 anos, para quem é que é segundo avançado? Ele nunca jogou como segundo avançado. Ou joga como segundo médio, ou jogava na posição onde eu hoje pus a jogar. Comigo também já jogou como segundo médio. O Unai também jogou como segundo médio. É? Portanto, ao lado do médio defensivo. O Ruben é um jogador de corredor central, isso a gente sabe, não, já não é um jogador, não é, mas ele também nunca foi um jogador de corredor, mas pode fazer melhor que o que fez hoje.
3: E atrás? Sim.
8: Boa noite, Mr. Jorge Jesus, Afonso Santos para a bola. Queria perguntar sobre Nuno Mendes, que pela exibição de hoje é, claro, um jogador muito importante para a manobra ofensiva e defensiva da equipa. Queria perguntar como é que viu a exibição e porque é que saiu ali aos 79 minutos, quando o Nuno Tavares mal teve tempo para aquecer antes de entrar. Alguma preocupação com o estado de Nuno Mendes?
5: Porque é que ele saiu? Você está-me a perguntar o que é que aconteceu ao Nuno Mendes em termos físicos e está-me a perguntar porque é que ele saiu? Você analisou, e bem, analisou que o Nuno Mendes pediu a saída, pediu para sair com problemas de cansaço. Você disse?
8: Estava a mais algum problema do que isso?
5: Não, foi só isso.
8: E depois como é que veio a sua exibição então, sobretudo ofensivamente, que esteve em destaque?
5: E a saída dele, ele é um jogador extraordinário, não é? Mas também é verdade que o Nuno Tavares entrou muito bem. O Nuno Tavares é um jogador, não tem a técnica do Nuno Mendes, mas são muito parecidos em termos de intensidade de jogo ofensivo. Gostei muito da entrada do Nuno Tavares.
3: Lá atrás? Já vou às rádios.
9: Boa noite, Mister. Madalena Salles, estamos em direto para a CMTV. Antes de mais, também queria perceber sobre um jogador. Há pouco passei por Cristiano Ronaldo e parecia que estava também a coxear, saiu Super. Com algum tipo de lesão. E depois, por outro lado, também falar de João Palhinha. Muito se falou nas conferências da Antevisão sobre o jogador jogar em Alvalade, acabou por ser assobiado. Queria uma reação a isso.
5: Não, continua, mas pergunta-me lá qual é a pergunta que queres.
9: É mandam-me sempre escolher uma pergunta. Se de Cristiano Ronaldo,
5: sim.
9: Se saiu com algum tipo de lesão, porque o via coxear, isso é só sim. Um sim ou não.
5: Sim.
9: Relativamente a João Palhinha, porque nas conferências da Antevisão falou sobre o facto de jogar em Alvalade.
5: Duas.
3: Madalena.
9: Fico por aqui.
3: Mas eu pedi uma. Repara, há tantos colegas que têm de levantar o braço.
5: Vamos lá, Ronaldo. Não, o Ronaldo tirei, faltavam 25 minutos para terminar o jogo. Porquê? Porque achei que era importante ter um jogador fresco e que fosse a defender pressionante, não deixar que os defesas centrais de Gales pudessem construir o jogo com facilidade, ter um jogador com velocidade defensiva na primeira linha defensiva, que são os avançados. Sabia que o Gonçalo fazia isso, poderia perder em alguma situação técnica, mas ganhava noutro momento do jogo. Sabia também que o Cris poderia estar mais tempo, mais 5 minutos, mais 10 o máximo, porque eu ia ao teatro durante o jogo, já tinha isso planeado. Quanto ao João Palhinha, assobiado, pronto, ok, eu acredito que sim. Não senti tanto isso também onde eu estava, é tanto barulho que não me apercebo muito bem. Mas de qualquer maneira isso para mim não é um problema. Para mim o problema é o jogador e o jogo. Não posso estar a pensar, vou meter este jogador porque vão assobiá-lo. Não, eu pensei que ele, naquele momento, o Ruben Neves já estava a perder alguma intensidade de jogo. E achei que o João, pela sua forma de jogar, jogador agressivo, pressionante, forte por cima, que nos desse alguma segurança ali naquele corredor, porque eles baixavam nas costas do Ruben com o segundo avançado, que obrigava o Ruben Dias a ter que deslocar-se muito da posição. E eu falei com o João Palhinha para dar algum posicionamento ao Ruben nesse movimento. E foi por isso que o João Palhinha entrou, mas não estou a pensar, nem farei isso nem com ele, nem com nenhum jogador, está preocupado o que é que pode acontecer em relação aos fãs.
10: Aqui ao meio, por favor.
11: Olá, Mr. Matthew Marshall, Portugal. Pode falar sobre o desempenho do João Félix?
5: O João Félix, como vocês sabem, a última época jogou comigo, conheço-o muito bem. É um jogador hoje, no jogo de hoje, mesmo cansado, eu sabendo que ele está cansado, eu deixo-o estar sempre no jogo, porque eu sei que em qualquer momento vai ser qualquer coisa diferente dali. É um jogador diferenciado. Acabou de fazer golo, defensivamente correu muito, porque eu pedi-lhe para fazer uma cobertura não só ao médio defensivo de Gales, como também na pressão central do lado esquerdo. E com bola, sempre muito sereno, a saber ocupar os espaços para que o jogo entrasse dentro dele. Jogou normal, aquilo que ele sabe, com o talento que ele tem.
10: Record.
12: Boa noite, Mister Francisco Guerra, para o Jornal Record. Hoje foi um jogo especial para si, o primeiro jogo ao comando da seleção. Queria perguntar como é que se sentiu, como é que geriu as emoções. Vimos ali bastante interventivo durante o jogo, a dar indicações, mas depois também reparei que no golo ficou assim um bocadinho mais contido, não festejou tanto. Como é que foi sentir as emoções deste primeiro jogo pela seleção?
5: Vocês já me conhecem, sabem que eu sou um treinador que estou dentro sempre do jogo, não é? E é normal que hoje até pudesse estar mais dentro do jogo por dois motivos. Um, porque a emoção, primeiro jogo, seleção, a emoção, o meu país, a minha bandeira, o meu povo, faz criar meu, incluindo estou no meio, faz criar algum sentimento. Depois, porque os jogadores tem pouco tempo de treino de campo comigo e eu estou a ver o jogo e estou a ver que antes das coisas acontecer que está mal um posicionamento, ofensivo ou defensivo, então eu procuro entrar dentro do jogo e alertar o jogador e pedir-lhes a eles que corrigem os seus posicionamentos. É assim que eu vou estar no futebol e hoje foi igual.
10: Vamos às rádios, estão em direto, creio que a TSF está também.
13: Boa noite, Tiago Santos em direto para a TSF. Já satisfeito com a forma como os jogadores geriram o jogo com a bola? Disse em conferências de imprensa anteriores que os jogadores da seleção portuguesa estavam habituados a uma outra forma de jogar. Se sai satisfeito ou faz um balanço positivo da forma como a equipa foi gerindo os jogos, os momentos para acelerar, os momentos para procurar a profundidade?
5: Há um período de jogo que os jogadores sentiram que podiam podiam controlar o jogo, mas dificilmente quando se ganham a zero pode-se controlar um resultado. Mas o facto deles controlaram a posse de bola dentro do meio campo adversário dava-nos alguma garantia de seguro, de segurança, digo, não só do controle do jogo, mas também do controle do resultado. Isso, de certa forma, satisfez-me. Também são jogadores com experiência que sabem fazer isso nos clubes onde estão. São jogadores super inteligentes. Mas isso foi, como disse bem, a equipa nos últimos 10 minutos, principalmente, não quis arriscar tanto numa perca de bola que pudesse sair um contragolpe rápido, com os jogadores de Galos, os avançados, muito rápidos. Eles fizeram isso quase a acabar o jogo numa situação de canto ofensivo nossa, que eles mesmo assim ganharam vantagem numérica pela velocidade que puseram no contragolpe nessa jogada. Mas foi uma equipa consciente até onde é que poderia chegar para ganhar o jogo hoje.
10: Rádio Observador.
14: Boa noite, Mister. Miguel Cordeiro, da Rádio Observador, aqui atrás. Falou há pouco dessa posse de Portugal numa reta final já do jogo e gostou dessa posse, mas vimos também várias vezes a falar para dentro do relvado, a acertar essas ideias, que percebemos também, pelo que já disse, que ainda não estão afinadas como quer. Tem sido difícil tirar as ideias de Martínez desta seleção?
5: Não, difícil, penso que não, porque se tu tens uma ideia, tu não estás a pensar... Não estás a pensar quando tens um processo de treino que aquilo que tu estás a passar seja difícil em relação ao que estava. E porquê? Porque tens jogadores de alto nível, tens jogadores que estão habituados a jogar ao mais alto nível com ideias diferentes de vários treinos. Reparem, eu selecionador. Todos os jogadores que vêm, eu e os outros selecionadores, todos os jogadores que vêm para as seleções, não é? Vêm com ideias diferentes, porque nas seleções, nos clubes deles, eles jogam com ideias diferentes normalmente das suas seleções. E aí os selecionadores também têm que passar outras ideias diferentes aos jogadores. Mas quando tu tens como eu disse, jogadores inteligentes taticamente e tecnicamente, tudo é mais fácil. E foi isso que aconteceu hoje. Gostei muito da... Se me disser, qual é o setor que gostou mais hoje da equipa? Os quatro jogadores atrás. Defensivamente pensaram como equipa. Defensivamente pensaram que não é a bola e o jogador. Há muito mais para além disso quando se defende. E isso foi um dos temas que eu, nos dois dias, um teórico e um prático, tentei passar à equipa. E ela hoje já tentou fazer. E quando tu jogas com Gales, podes-me dizer assim, ok, não tens os avançados da Dinamarca nem da Noruega. Mas é uma equipa, oito jogadores jogam na Primeira Liga, em Inglaterra, não é? Portanto, são jogadores com muita qualidade e a equipa esteve muito bem. Só um remate no golo durante 90 minutos.
10: Vamos para as últimas duas questões. A última em português, por favor.
15: Boa noite, Nuno Vieira Rodrigues, o jogo. Hoje fez alinhar Ruben Neves ao lado de Vitinha e quando tirou Ruben Neves colocou Palhinha. Na era de Martínez, Vitinha e João Neves eram muitas vezes a dupla titular. O que lhe ia perguntar é se daqui para a frente será menos provável que essa dupla seja a titular.
5: É isso que o seu colega não me perguntou, não fez essa pergunta, mas foi um bocadinho dentro disso, ou seja, aquilo que é nos clubes a mim não me interessa. A mim interessa-me aquilo que eu faço na seleção. E, portanto, a partir daí, eu só parto do princípio de uma ideia de jogador de clube pela qualidade técnica e aquilo que eles possam fazer. Quando eu os trago para a seleção, não me importa muito. Claro que eu não vou pôr um central à ponta de lança, não é? Como é óbvio. Mas não me interessa muito o que é que na equipa deles eles fazem. O que me interessa é que eles têm qualidade para ter a ideia... Uma ideia de jogo que eu pretendo para a seleção, é nisso que eu me baseio e é nisso que eu hoje fiz com o Ruben e com o Vitinha, mas também não foi a primeira vez que jogaram os dois.
10: Última pergunta para o colega de País de Gales. Hello.
16: Hello.
10: Welcome.
16: Good evening, Jorge. Congratulations on your...
2: Já ouvimos o essencial também da conferência de imprensa de Jorge Jesus. Vamos mesmo ter que deixar os nossos ouvintes para uma próxima oportunidade, como acabei por referir, porque acabou por se estender muito esta conferência de imprensa. Daqui a pouco vou ainda também à zona mista para perceber junto do Walter Madureira se há alguma possibilidade de reportagem. Para já, a Paulo e Nuno, vou fechar com vocês. Última nota que queiram deixar depois daquilo que escutámos de Jesus.
1: Nuno, última nota é tua.
0: Não, muito parecida em relação àquilo que foi o flash logo no pós-jogo do selecionador português, a reforçar aquilo que foi a importância do setor defensivo, a não querer focar muito já nos jogos que aí vêm e sim a querer valorizar aquilo que a seleção fez hoje. Por isso, primeiro jogo, parabéns ao Jorge Jesus, à seleção pela vitória que foi justa e é um primeiro passo de uma nova era para a seleção nacional.
1: 3 pontos, obrigado Nuno Coelho, comentador da RTP Antena 1 nesta partida. Portugal venceu o País de Gales por 1-0, marcou João Félix aos 22 minutos. Despeço-me da tribuna de imprensa, cuidados técnicos de Francisco Lemos. Hoje tivemos a companhia da Maria Saimelo na reportagem nas redes sociais. Nuno Coelho, Paulo Sérgio, o Walter Madureira ainda está em reportagem lá embaixo na zona mista. Um abraço, João Gomes Dias. A seleção nacional joga no domingo às 19h45. Noruega, Portugal, com o José Pedro Pinto.
2: Obrigado, Paulo. Obrigado, Nuno. Também ao Francisco Lemos, à Maria. Vamos até ao Walter. Walter, junto de João Palhinha, que penso que está neste momento a falar na zona mista.
17: Vamos ouvir Rubén Dias antes.
18: Enquanto nós podemos ser e sentir que podemos chegar a uma fase final e ter todo o impacto que nós queremos ter, que é a nossa ambição, e com todo o mérito. As reflexões já foram feitas há muito tempo, como é óbvio, e acima de tudo deixar uma palavra, se calhar, porque é a primeira vez que tenho a oportunidade de fazer ao Mr. Martínez, porque foi uma pessoa impecável, demos o nosso melhor com ele e só tenho a agradecer todo o esforço que ele teve, que ele fez por nós jogadores e por todos nós país. Mas agora é uma nova etapa e sinceramente não estou a perder demasiado tempo a pensar no que aconteceu, mas sim no que está a acontecer e no que aí vem, porque estamos fortes, tenho muito boa esperança e acredito muito no que está para acontecer e, como tal, o foco está unicamente aí.
17: E agora vamos ouvir também João Palhinha aqui na zona mista do estádio de Alvalade, ele que estava à espera que terminasse Rubén Dias. Vamos ouvir João Palhinha, estamos em direto na Antena 1. João, como é que foi regressar a Alvalade? Houve ali alguns assobios, isso mexeu consigo ou não?
19: Não mexeu, muito sinceramente não mexeu. É o que é. Eu já lembro-me perfeitamente de coisa de quando foi com o João Mário também, inclusive eu estava no Fulham na altura e ter também criticado muito essa postura, e não jogava no Benfica nessa altura. E portanto acaba por ser mais do mesmo, mas é a realidade do nosso futebol, muitas vezes, não é do futebol, mas da maneira como as pessoas vivem o futebol. Muitas delas são irracionais. Mas o importante para mim é que eu tenho a consciência perfeitamente tranquila, vou sempre dar tudo pela seleção, independentemente dos estádios que jogue, seja no Dragão, seja em Alvalade. Nada muda, e isso posso dar a garantia total, nada muda, que é sempre especial para mim jogar aqui. Não esqueço a história que aqui tive, independentemente das mentalidades, e portanto estou muito feliz por regressar à seleção, muito feliz também por ter ganho hoje. E temos agora mais 3 jogos muito difíceis, nos quais temos que estar ao máximo nível para conseguir o nosso objetivo.
20: João, foi difícil ficares fora do Mundial, sofreste muito ou não?
19: Não, acho que nós temos que tirar as coisas boas das circunstâncias, ou seja, eu tento sempre tirar as coisas boas naquilo que eu não deixo menos contente. E foi o que aconteceu. Se me perguntasse se gostaria de ter estado no Mundial, obviamente que sim. Mas, por outro lado, acabei por aproveitar mais as férias com a família, acabei por estar mais tempo com os meus filhos, acabei por tirar as coisas boas disso, a suportar a seleção, dar o apoio à seleção de uma maneira diferente desta vez, e pronto, e respeitar ao máximo sempre as escolhas do selecionador. Mas o importante é que voltei à seleção, estou muito feliz de estar aqui novamente, e já sabem que o compromisso é sempre total.
21: João,
16: a primeira vez que estamos a falar desde que voltaste para Portugal. Houve a possibilidade de vir para o Sporting, isso é público, o presidente disse que não pagava aquele dinheiro por ti, vieste para o Benfica. Achas que tomaste a decisão certa e estás no clube certo para voltares a estar aqui e ter também um papel importante na seleção?
19: Olha, o que lhe posso dizer é que estou extremamente feliz por representar o Sport Lisboa e o Benfica. O que passou, eu não posso falar, nem vou estar aqui a argumentar essa situação, até porque estou num espaço de seleção e isso não é o momento para o fazer. O que posso dizer é que estou muito feliz por representar o Benfica. Máximo respeito sempre pelo Sporting. Que tipo de mágoa é que por representar o Benfica? Eu acho que é o que eu disse há bocado, as pessoas. Nós no futebol temos os adeptos racionais e os adeptos irracionais e para mim os racionais serão aqueles que se lembram que o Palhinha ficou no pior momento do clube e o Palhinha que sempre deu tudo pelo clube e sempre foi profissional e é isso que eu valorizo acima de tudo. Os irracionais vão simplesmente olhar para a coisa do Palhinha representar o Benfica e pronto, e assobiar como foi o caso de hoje, mas consciência perfeitamente tranquila, que sempre dei tudo pelo clube, mais uma vez tenho que falar porque é na seleção que eu estou muito contente por estar aqui de volta e vou fazer tudo para que a seleção volte a conquistar os seus objetivos.
21: Obrigado. As palavras de Palhinha, vai responder mais uma pergunta.
19: Sempre o meu máximo, como vocês sabem perfeitamente o valor que não só na minha posição há, mas em todas as posições, e se estou aqui é porque acho que tenho capacidade para lutar pelo lugar.
21: As palavras de João Palhinha, quando João aqui estará praticamente fechada esta zona mista da seleção portuguesa. Pergunto se teremos ainda tempo de recuperar uma declaração.
2: Temos um minuto. Temos um minuto até ao final da nossa emissão.
21: Então fica aqui apenas o registro de apenas 30 segundos de uma resposta de Rubén Neves. Vamos ouvir.
2: Vamos ouvir.
22: Acho que a exibição foi boa. Trabalhamos dois dias com o Mr. Jorge Jesus. É muito difícil colocar todas as ideias em prática quando se trabalha tão pouco tempo. Ainda por cima tivemos jogadores que jogaram a maior parte deles no sábado e no domingo. Ou seja, basicamente o nosso trabalho foi de recuperação para chegarmos bem fisicamente a este jogo. Mas acho que para um primeiro jogo sem trabalhar quase, fizemos coisas muito boas.
21: Coisas muito boas feitas por Rubén Neves e também pela seleção. A seleção deverá viajar nas próximas horas para a Noruega. Tem esse jogo agendado no próximo domingo, frente a uma equipa que também ganhou na jornada inaugural e que será das principais adversárias nesta Liga das Nações.
2: Obrigado, Walter, por este contrarrelógio final. É o fecho desta emissão que ditou a vitória de Portugal na estreia da Liga das Nações, 26-27, diante do País de Gales, em Alvalade, 1-0, golo de João Félix. Técnicos de estúdio de emissão que estiveram presentes nesta noite, Cláudio de Ferreira e também Matilde Sardo, na Central Técnica de Lisboa, o Jorge Almeida, na informação a Cláudia Godinho, que estará de volta daqui a pouco mais de um minuto, também na Multimédia a Maria Saimelo, reportagem hoje em Alvalade de Walter Madureira, comentários de Nuno Coelho, relato do Paulo Sérgio, produção de Alexandre Alho, edição e apresentação de João Gomes Dias. São as despedidas, já sabe, continuo sempre na companhia da sua rádio.

0: Boa noite, são 23 horas em Portugal e Angola, 22 horas na Guiné-Bissau e São Tomé e Príncipe, 21 horas em Cabo Verde, já é meia-noite em Moçambique. 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
1: Boa noite. O presidente de transição da Guiné-Bissau, o general Horta Intarra, destacou hoje no discurso alusivo aos 53 anos da independência que apenas a unidade permitiu que a luta pela libertação tivesse tido êxito e destacou o papel crucial da solidariedade internacional.
2: Da minha boca não sairá e nem sairão palavras torpes, apenas aquelas que edificam. Portanto, eu não entrarei em conflitos, não portanto, entrarei em desavenças.
1: Agora sim, já nos é possível ouvir o general Horta Intá, o presidente de transição da Guiné-Bissau, que hoje, no discurso alusivo aos 53 anos da independência, disse que apenas a unidade permite que a luta pela libertação tivesse tido êxito e destacou o papel crucial da solidariedade internacional.
3: Não combatendo a liberdade da pátria, eles me apoios de países vizinhos, eles me apoios de países amigos, eles me apoios de comunidade internacional. Durante a luta, para o combatente conseguir vencer, houve uma unidade que une e é sempre como é na luta para a causa justa. Sempre a unidade é de Isanel, é que não lhe pega ou vigilância, para não poder levar o país para um bom caminho.
1: Sobre o atual contexto político e socioeconómico do país, o general Horta Intá garantiu que, apesar de o país se encontrar num período de transição política, a Guiné-Bissau não parou, referindo que estão a ser executadas obras públicas estruturantes. Horta Intá dirigiu um apelo especial aos cidadãos e, em particular, à juventude guineense, dando o exemplo da união dos ex-combatentes que levou à independência e frisando que a construção do país é incompatível com discursos de ódio.
3: Na pele de todo o povo guineense, principalmente os jovens, para não pautar sempre na unidade que não combatente, é o número durante a mata, até dar na independência. Para lembrar de vós, como durante o período de abertura político, é a unidade nos camaradas que a seguir, que põe nessa situação que nós estamos. Portanto, me se pele todos os jovens, o povo em geral de Guiné-Bissau, aqueles que cuidam de Guiné como seu segundo país, para nós tudo, para nós ser ativistas de paz, ativistas de tranquilidade e social.
1: O discurso A Nação em Crioulo Guineense do presidente de transição Horta Intá é a única celebração oficial a marcar os 53 anos da independência da Guiné-Bissau. O juiz de carreira, Antero Tavares, é um dos 5 candidatos admitidos às eleições presidenciais de 15 de novembro em Cabo Verde. Ao reagir à decisão do Tribunal Constitucional, o candidato prometeu uma campanha serena, centrada no debate de ideias e com contenção de despesas. Antero Tavares promete uma campanha cívica e esclarecedora, assente na apresentação de propostas aos eleitores.
2: Da minha boca não sairá e nem sairão palavras torpes, apenas aquelas que edificam. Portanto, eu não entrarei em conflitos, não, portanto, entrarei em desavenças.
1: Antero Tavares fez o primeiro pronunciamento depois da admissão da candidatura na Praça de Nós, num dos bairros mais populosos da cidade da Praia. Sem um percurso político conhecido da maioria dos cabo-verdianos, apresenta a experiência acumulada na magistratura e a independência partidária como as principais credenciais para chegar à presidência da República. Levi Nazaré, do Movimento Basta, diz que está disponível para viabilizar sob condições uma solução governativa em São Tomé e Príncipe. Isto caso, como acredita, nenhuma força política consiga a maioria absoluta nas eleições legislativas do próximo domingo.
4: Eu acredito que nenhum partido terá maioria absoluta. Acredito um pouco, por aquilo que eu vejo e pela experiência política que eu tenho, o aspecto da política santomense hoje, não considero que haja maioria absoluta. Haverá sim um partido que irá ganhar em primeiro lugar. Estamos a lutar para sermos nós, estamos nisso não só para crescer, mas nós hoje acreditamos que podemos vencer essas eleições e estamos obviamente abertos para encontrar uma sustentabilidade parlamentar e tornar o país viável. O que nós dizemos é, nós não embarcamos em nenhuma conversação, nenhum diálogo, sem conhecer primeiro as pessoas que fazem parte.
1: Levi Nazaré, do Movimento Basta, também critica o que considera serem promessas pouco realistas de alguns candidatos num país com sérias dificuldades de financiamento. O primeiro-ministro de Portugal, Luís Montenegro, propõe uma reflexão sobre um mecanismo do poço e do preço do petróleo. A sugestão foi dada na intervenção na Assembleia Geral das Nações Unidas. Luís Montenegro disse que a crise dos combustíveis é insensata e má para todos e é preciso uma medida a nível global.
5: A crise energética e a escalada do preço dos combustíveis que enfrentamos devido a conflitos internacionais afetam todos os nossos povos. Todos mesmo são prejudicados. Da Ásia à Europa, de África às Américas, não há nenhum país que seja imune. Tem impacto económico e social grave e estão já a ter consequências indesejáveis. Para todos nós e também para as partes mais diretamente envolvidas. Esta é uma crise insensata porque é má para todos. E nós temos de acabar com esta espécie de masoquismo coletivo. E temos de o fazer rapidamente para encerrar este capítulo, que é um capítulo que gera um prejuízo para todos.
1: Luís Montenegro discursou depois do primeiro-ministro de Israel. Montenegro apelou ao fim da tragédia humanitária no Médio Oriente e insistiu ser necessário caminhar para uma solução da coexistência de dois Estados, Israel e Palestina. A plataforma Casa para Viver, que integra uma centena de associações e coletivos portugueses, realiza uma vigília desde as 7 da tarde em frente à Assembleia da República contra as novas leis dos despejos e a subida das rendas, que considera exemplos de descalabro da política de habitação do atual executivo português.
6: Nós estamos a fazer uma vigília, é uma ação simbólica que vem marcar as medidas anunciadas recentemente pelo Governo novamente, que mais uma vez vem mais dar força à especulação e ao aumento dos preços na habitação. O Governo quer uma autorização legislativa para mexer na lei do arrendamento, quer precarizar ainda mais os contratos, quer dar mais condições à interrupção de contratos e à subida de preços, quer acabar com contratos protegidos e pediu uma autorização legislativa para poder governar sobre esta matéria, que vai ser votada aqui nesta casa no dia 30 de setembro.
1: A investigadora e ativista Rita Silva adiantou que a vigília, que começou às 7 da tarde, servirá também para apelar aos partidos que estão no Parlamento Português para que não aprovem a legislação que deverá ser discutida e votada no dia 30.
6: Nós achamos que o sentido da política de habitação do Governo é totalmente errado. Em nome, diz o Governo, de baixar os preços da habitação, quer aumentar a oferta, não é nada disso que está a acontecer. Cada vez que este Governo anuncia medidas para a habitação, o que faz é aumentar ainda mais os preços, é aumentar ainda mais o investimento especulativo. E então nós vimos aqui, sobretudo, apelar aos partidos políticos para que não aprovem esta autorização legislativa e para não deixarem o Governo governar no sentido de mexer no know-how, no sentido de tornar ainda mais precários os contratos, aumentar ainda mais as rendas e tornar a vida ainda mais infernal da vida das pessoas.
1: Segundo Rita Silva, essa lei vem aumentar ainda mais a precariedade porque pessoas que se atrasam 2 meses a pagar a renda já podem ser despejadas e os contratos de arrendamento de pessoas idosas que estavam ainda dentro do arrendamento protegido vão passar a ser integrados no mercado liberalizado. Portugal venceu no primeiro jogo liderado por Jorge Jesus. A seleção das esquinas recebeu o País de Gales na primeira jornada do grupo A4 da Liga das Nações. Portugal ganhou por 1-0, golo marcado por João Félix aos 22 minutos. Com este triunfo, a seleção portuguesa soma 3 pontos, os mesmos da Noruega. Portugal volta a entrar em campo no dia 1 de outubro em Copenhaga, onde vai jogar contra a Dinamarca.
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Salve, salve! Bem-vindo então aqui ao Samba Carimbó em Maracatu. Meu nome é Gonçalo Castro e estou aqui semanalmente na RTP África para explorar a ginga sonora do Brasil. E hoje comecei logo com um músico, Guri Assis. Ele nasceu ali entre a fronteira entre o Brasil e o Uruguai. É um músico que tem tocado com uma série de outros grandes músicos, o caso do Criolo, da Céu, do Otto. Inclusive ele esteve em Portugal a tocar com o Otto este verão. E lançou este disco com o pseudónimo Animal Invisível. E começámos exatamente aqui com a música Que Delícia É Viver. Uma ótima mensagem do Animal Invisível. Pois bem, continuamos aqui nesta toada, já a seguir com também outra novidade de Leonardo Marques, com o tema Hold On and Kiss Me Until the End of Days. Seja bem-vindo aqui ao Samba Carimbó em Maracatu.

Andando aqui pelos territórios, assim, do jazz, com muitas influências, obviamente, do samba, da bossa nova, nos últimos minutos, algumas referências novas, novas canções que têm andado a tocar por aqui. O caso, já falei, do Leonardo Marques, o Lourenço Rabetes também ainda, Moisés dos Santos e Caixa Cubo. Creio que alguns dos temas ainda não tinham passado aqui no Samba Carimão e Maracatu, têm sido umas novidades de discos deste ano e do ano passado, e que piscam o olho realmente a este lado mais jazzístico. Vamos continuar com alguns clássicos, aqui o Samba de Orfeu, interpretado por Nilson Mata.

Realmente este programa hoje está mais focado nas muitas novidades que têm saído nos últimos meses, último ano. E aqui temos duas novidades mesmo muito frescas, saídas há uma semana, acho que duas no máximo. O encontro entre a Adriana Calcanhoto e o Arnaldo Antunes, um disco feito inteiramente pelos dois, depois deles terem estado em digressão. Aqui este encontro fantástico, aqui com a canção Se For Para Ser Agora. E ainda Bomba H sobre São Paulo, também de um disco novíssimo, de homenagem a Arnaldo Batista. Na realidade não é um disco, são vários discos em que o mítico músico Arnaldo Batista participou, por exemplo, dos Mutantes. Participou e participa, eu acho que ele ainda toca com esta nova formação dos Mutantes. Enfim, uma série de... uma geração, nova geração de músicos a interpretar as canções dele, assim, a revisitar. Neste caso, ouvimos os Bugarins fazer então a Bomba H sobre São Paulo, do Arnaldo Batista. Continuamos com novidades, com homenagem a Chico Buarque, do Vandal. Depois, logo a seguir, também o disco novíssimo do Vandal. E continuamos com Babi Di e ainda Jupe do Bairro, que é a mais antiga que anda por aqui. E logo a seguir, FBC, quase no final da emissão.

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0: Meia-noite em Portugal e Angola, 23 horas na Guiné-Bissau e São Tomé e Príncipe, 22 horas em Cabo Verde, já é uma da manhã em Moçambique. 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
1: O juiz de carreira, Antero Tavares, é um dos 5 candidatos admitidos às eleições presidenciais de 15 de novembro em Cabo Verde. Ao reagir à decisão do Tribunal Constitucional, o candidato prometeu uma campanha serena, centrada no debate de ideias e com contenção de despesas. Antero Tavares promete uma campanha cívica, esclarecedora, assente na apresentação de propostas aos eleitores.
2: Da minha boca não sairá e nem sairão palavras torpes, apenas aquelas que edificam. Portanto, eu não entrarei em conflitos, não, portanto, entrarei em desavenças.
1: Antero Tavares fez o primeiro pronunciamento depois da admissão de candidatura na Praça de Nós, num dos bairros mais populosos da cidade da Praia. Luís Montenegro considera que o mundo está a viver uma crise insensata e que é preciso acabar com este masoquismo coletivo. Palavras do primeiro-ministro português sobre os efeitos da crise económica global devido aos conflitos no Médio Oriente, em Nova Iorque, no discurso perante a Assembleia Geral das Nações Unidas. Luís Montenegro propôs um mecanismo que regule o preço do petróleo. Um discurso acompanhado pela correspondente da Rádio Pública nos Estados Unidos, Cândida Pinto.
3: Luís Montenegro sobe ao palco da Assembleia Geral das Nações Unidas com um discurso muito voltado para a crise económica global suscitada pelo conflito no Médio Oriente. Mas as primeiras palavras foram para António Guterres, que está a terminar o mandato como secretário-geral.
4: Senhor secretário-geral António Guterres, a quem presto homenagem pelo incansável trabalho de 10 anos na defesa da Carta das Nações Unidas, do direito internacional e do multilateralismo.
3: Montenegro defendeu em Nova Iorque a solução dos dois Estados, Israel e Palestina, para acabar com a tragédia humanitária no Médio Oriente. Acusou o Irão de uma ação agressiva contra os países vizinhos e o bloqueio de Hormuz, mas ignorou a origem da ofensiva feita pelos Estados Unidos. Defendeu esforços para acabar com o que chamou um masoquismo coletivo.
4: Esta é uma crise insensata, porque é má para todos. E nós temos de acabar com esta espécie de masoquismo coletivo. E temos de o fazer rapidamente para encerrar este capítulo, que é um capítulo que gera um prejuízo para todos.
3: Montenegro apelou ao fim do conflito e a um novo mecanismo para regulamentar o preço do petróleo.
4: É a minha convicção que seria também benéfico discutir o mecanismo de formação do preço internacional do petróleo. Não que tenha uma solução concreta, que é muito complexa e difícil, mas devemos perguntar se faz sentido estarmos todos tão dependentes do fator especulativo e da volatilidade dos mercados financeiros e de futuros que fazem incidir o seu efeito a toda a produção, mesmo quando a instabilidade tem origem apenas numa parcela ou num período restrito dessa produção.
3: Portugal vai iniciar em janeiro um mandato de 2 anos como membro não permanente do Conselho de Segurança das Nações Unidas, sob o lema Prevenir, Cooperar e Proteger. O Primeiro-Ministro defendeu a entrada de países de África e também o Brasil e a Índia como membros permanentes para tornar o Conselho de Segurança mais representativo.
1: Em Portugal, a plataforma Casa para Viver, que integra uma centena de associações e coletivos portugueses, realiza uma vigília desde as 7 da tarde em frente à Assembleia da República contra as novas leis dos despejos e a subida das rendas, que considera exemplos do descalabro da política de habitação do atual Executivo.
5: Nós estamos a fazer uma vigília, é uma ação simbólica que vem marcar as medidas anunciadas recentemente pelo Governo novamente, que mais uma vez vem mais dar força à especulação e ao aumento dos preços na habitação. O Governo quer uma autorização legislativa para mexer na lei do arrendamento, quer precarizar ainda mais os contratos, quer dar mais condições à interrupção de contratos e à subida de preços, quer acabar com contratos protegidos e pediu uma autorização legislativa para poder governar sobre esta matéria, que vai ser votada aqui nesta casa no dia 30 de setembro.
1: A investigadora e ativista Rita Silva adiantou que a vigília, que começou às 7 da tarde, servirá também para apelar aos partidos que estão no Parlamento Português para que não aprovem a legislação que deverá ser discutida e votada no dia 30.
5: Nós achamos que o sentido da política de habitação do Governo é totalmente errado. em nome, diz o governo, de baixar os preços da habitação, quer aumentar a oferta. Não é nada disso que está a acontecer. Cada vez que este governo anuncia medidas para a habitação, o que faz é aumentar ainda mais os preços, é aumentar ainda mais o investimento especulativo. E então nós vimos aqui, sobretudo, apelar aos partidos políticos para que não aprovem esta autorização legislativa e para não deixarem o governo governar no sentido de mexer no NRAU, no sentido de tornar ainda mais precários os contratos, aumentar ainda mais as rendas e tornar a vida ainda mais infernal da vida das pessoas.
1: Segundo ainda Rita Silva, essa lei vem a aumentar ainda mais a precariedade, porque pessoas que se atrasam 2 meses a pagar a renda já podem ser despejadas e os contratos de arrendamento de pessoas idosas que estavam ainda dentro do arrendamento protegido vão passar a ser integrados no mercado liberalizado. A Direção Provincial de Migração da cidade de Maputo vai reforçar a fiscalização à presença de cidadãos estrangeiros no Distrito Municipal de Catembe, do outro lado da Baía de Maputo. Felizardo Jamaca, porta-voz da Direção Provincial de Migração da cidade de Maputo, diz que a necessidade de se intensificar a fiscalização no Distrito Municipal de Catembe tem uma razão de ser.
6: Então nós marcamos esse encontro com as autoridades locais com vista a dotar a eles de informação, de conhecimento das normas que regem a permanência da entrada, saída e entrada, permanência e saída do cidadão estrangeiro, com vista a que os mesmos controlem e previnam a imigração ilegal.
1: Declarações do porta-voz da Direção Provincial de Migração da cidade de Maputo, Felizardo Jamaca. Declarações feitas à margem do encontro com líderes comunitários no Distrito Municipal de Catembe, onde foram igualmente apresentadas viaturas e a força de fiscalização e sensibilização sobre a imigração ilegal.
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1: Olá, boa noite. Sons e Ritmos de Angola já no seu receptor. Seja bem-vindo a casa, este espaço também é seu. Já sabe que por aqui todas as semanas passam as melhores músicas de Angola. Pegue já o seu passaporte para uma viagem interessantíssima.
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1: Para início de conversa, propomos dois temas do compositor e cantor angolano José António Janota, de nome artístico Zé Cax. Uma das vozes mais prestigiadas e representativas da história dos Jovens do Prenda, agrupamento musical angolano. José António Janota nasceu a 2 de junho de 1956 em Luanda e morreu a 8 de dezembro de 2012. Integrou os agrupamentos angolenses, Mini Bossa, Diamantes Negro, Os Merengues e Semba África. Ao longo da sua carreira musical, Zé Cax fez parte do histórico agrupamento Kisangela, em 1976, formação musical ligada a JMPLA, como cantor, gravando o seu nome nesta importante banda musical que representa o ponto mais alto da canção revolucionária. Mas foi exatamente no agrupamento musical Jovens do Prenda onde criou os seus grandes sucessos, Ndenge Wami, Makota Mami e Fim de Semana. É também autor de Caminhar é Difícil e Manatita. E ainda Caçador. Nesta edição a proposta é para ouvir Diala Diarrongo, que da língua nacional quimbundo quer dizer polígamo. Música que retrata a história de um pai que tinha uma única filha que, pelas circunstâncias da vida, ficou com um homem com várias mulheres. Diala Diarrongo para o seu deleite.

0: Diala Diarrungo, música de Zé Cax, compositor e cantor angolano, com uma folha de serviço bastante apelativa. Numa altura em que a colonização portuguesa dava os seus derradeiros suspiros, Zé Cax compôs com apenas 15 anos uma canção que lembrava o luto deixado pela violência da presença colonial e denunciava a deportação dos seus amigos mais próximos para o campo de concentração de São Nicolau, no deserto do Namibe. Esta atitude, considerada muito ousada na época, determinou a primeira fase da carreira do compositor e a sua grande entrada, precoce, no universo simbólico e interventivo da canção política. É assim que surge o tema Colono, uma canção famosíssima em Angola e que marca o percurso de Zé Cax no universo da canção revolucionária. Vamos ouvir esta, Colono.
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0: Depois desta viagem, por alguns sucessos de Zé Cacos, vamos chamar a este palco com a saudade que nos cabe no peito. Pioneiro Pedrito, no tema Pioneiro Pedrito, ou simplesmente Fantoche. Música lançada em 1976, com uma ficha artística que comporta os seguintes nomes. Carlos Sanches, guitarra acústica e viola baixo. Nalito, guitarra acústica. Carlos Vieira Dias, viola baixo. Filipe Zau, percussão e arranjos. Joãozinho, congas. Vate Costa, de Canza. É para ouvir na sua estação.
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1: E esta viagem de música em música, agora a proposta é para ouvirmos Santocas, cantor e compositor angolano, ícone representativo da música revolucionária angolana. Santocas revelava, através da sua música, os grandes ideais da luta pela independência nacional. Alguns dos textos cantados por Santocas sugeriam uma clara intenção de denúncia, dado o contexto colonial que se vivia na altura. Vamos lembrar-lhe em dois temas: Bairro Indígena e Poder Popular. Esses bem merecem a nossa homenagem, a nossa gratidão por terem enriquecido a nossa música. Boa escuta!

E pronto, para fecharmos esta edição, chamamos a este palco Valdemar dos Santos Alonso de Almeida Bastos, ou simplesmente Valdemar Bastos, que, a semelhança de Zé Cax e outros tantos artistas desta Angola, infelizmente partiram, deixando a nossa cultura mais pobre no momento em que ainda tinham muito para acrescentar ao nosso enorme potencial músico-cultural. Vamos ouvir Teresa Ana de Valdemar Bastos. Aceitem as nossas despedidas. Abraço Walter Arsénio, António Magalhães e Carla Rocha. Estamos juntos, sempre estivemos e sempre estaremos.

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6: Sejam bem-vindos a esta Hora dos Ouvintes, em que trazemos o tema Guerra na Etiópia, Frederico Pinheiro.
7: Exatamente, David. Olá, bem-vindo a todos os ouvintes. Hoje vamos falar de mais um conflito que explodiu em África com estes novos eventos. Fica praticamente comprometido o acordo de Pretória, que tinha 4 anos, e conseguimos quase desenhar uma linha que vai do Índico até ao Atlântico em África, de países que estão em guerra. De facto, mais um conflito, como dizem os órgãos de comunicação internacionais, que vem destruir o continente africano. A revista The Economist escreve mesmo e titula mesmo uma nova guerra desastrosa que ameaça África. Outros títulos, por exemplo, aqui a France 24 a dizer que há uma guerra total na Etiópia contra o governo, e também outros órgãos de comunicação social, por exemplo, a Reuters, a dizer que esta nova guerra na Etiópia ameaça o explotar de um conflito mais amplo. Connosco temos o professor Manuel João Ramos, conhece bem a Etiópia, vai a este país de forma regular. Olá, professor, muito obrigado por estar aqui connosco.